0: Moretti explica como funciona o pagamento das parcelas.
1: Na prática, é um sistema de amortização que garante que a prestação começa menor para caber no bolso da trabalhadora e do trabalhador, e ao longo do tempo, na medida em que o trabalhador aumente sua renda, aumente sua produtividade, o valor sobe, mas ele na partida começa menor para garantir que o trabalhador possa acessar.
0: Até agora, mais de 48 mil carros e 19 mil motos foram financiados pelo Move Brasil. Para aderir, os motoristas precisam estar cadastrados nas plataformas de transporte ou de entregas há pelo menos 6 meses e ter realizado ao menos 100 corridas nesse período. No caso dos taxistas, é preciso ainda estar com licenças e registros ativos e com regularidade fiscal. Mais informações pelo gov.br/movebrasil. Reportagem Graziele Bezerra.
2: Segurança nos aeroportos e no ar. A Agência Nacional de Aviação Civil, a ANAC, começa a aplicar novas regras para passageiros que tenham comportamentos que comprometam a proteção ou a ordem durante viagens de avião.
3: A Resolução número 800 busca estabelecer procedimentos mais claros para situações de indisciplina e reforçar a segurança durante o transporte aéreo.
2: Para nos ajudar a entender o que muda a bordo nos aeroportos, vamos conversar com a repórter Gabriela Noronha. Boa noite, Gabriela. Então, Gabriela, a resolução foi assinada hoje, foi em março, e começa a valer hoje. E o que muda na vida do passageiro e quem trabalha no aeroporto?
4: Olha, muitas mudanças agora com a resolução, viu, Luciana? Boa noite, Nazima, boa noite a todos que nos ouvem na Voz do Brasil. Então, vamos começar a explicar. Essa resolução número 800, ela busca estabelecer procedimentos mais claros para situações de indisciplina e reforçar a segurança durante o transporte aéreo. Além disso, essa resolução ela vai listar uma série de comportamentos proibidos e também regulamenta o tratamento e providências necessárias a serem dispensadas ao passageiro, né? Essa medida entra em vigor a partir desta segunda-feira e vale tanto para passageiros no interior das aeronaves em voos domésticos nacionais, quanto para conexões em voos internacionais, respeitando as legislações aplicáveis e as exceções previstas em lei. A grande novidade é que agora existe um critério muito claro dividindo as infrações por gravidade. O passageiro que arrumar confusão leve, ou seja, como ignorar os comissários ou usar o celular na hora errada, recebe aí advertências e multas menores, já quem fumar a bordo, por exemplo, ou ameaçar funcionários, cometer agressões ou importunação sexual, entra na faixa de faltas graves e gravíssimas. E nesses casos, ele pode até ser banido de voar.
3: Agora, Gabriela, o que a tripulação pode fazer no momento dessa confusão dentro do avião?
4: Nazi, a resolução dá total respaldo legal para que os comissários e o comandante ajam rapidamente. A companhia aérea pode agir para controlar a situação de indisciplina. E dependendo do que estiver acontecendo, a equipe pode orientar ou advertir o passageiro, realizar a contenção física temporária dessa pessoa indisciplinada, usando lacres ou algemas de contenção do próprio kit da aeronave, e também solicitar o apoio da Polícia Federal. O piloto também tem autoridade para realizar um pouso forçado no aeroporto mais próximo para expulsar o infrator. Dados divulgados pela ANAC mostram que o número de passageiros indisciplinados no Brasil aumentou quase 70% em um ano. De janeiro a setembro de 2026, já foram 800 casos. Destes, 154 foram gravíssimos. E olha, de acordo com o ministro de Portos e Aeroportos do Brasil, Tomé Franca, o objetivo da resolução aprovada em março deste ano é garantir a segurança e o bem-estar de todos os usuários e trabalhadores do transporte aéreo. Vamos ouvir.
5: Então, proteger quem viaja, a tripulação, proteger também quem trabalha em solo é o foco, né, dessa resolução, a proteção do passageiro. Então, e dos tripulantes, dos trabalhadores. Então, esse é o foco da resolução. A resolução não tem um foco de punir, a resolução tem um foco de proteger, de trazer segurança para o transporte aéreo brasileiro.
2: Gabriela, como você disse mais cedo agora, em alguns casos o passageiro fica impedido de voar. Isso porque foi criada uma lista de banimento chamada No Fly List. Você pode explicar como ela vai funcionar aqui no Brasil?
4: Luciana, essa é uma das principais inovações aí da norma. A no-fly list é uma lista de restrição de voos. Então, os passageiros que cometerem infrações classificadas como gravíssimas poderão ser proibidos de voar em qualquer companhia aérea comercial do Brasil por um período aí que varia de 6 a 12 meses, vai depender da infração. E os sistemas das empresas serão interligados para bloquear a compra de passagens, o check-in e o embarque aí do CPF penalizado.
3: Agora, Gabriela, existe algum direito de defesa desse passageiro que for incluído nessa lista?
4: Sim, a aplicação do banimento temporário de voar é feita inicialmente pela própria companhia aérea onde ocorreu o incidente. No entanto, a empresa é obrigada a notificar formalmente o passageiro, garantindo a ele o direito à ampla defesa e ao contraditório dentro de um processo administrativo regulamentar. O diretor-presidente da ANAC, Thiago Feinstein, explica que a empresa deve comunicar também a infração do passageiro à agência dentro de um prazo que varia conforme a gravidade. E as infrações gravíssimas, por exemplo, precisam ser informadas imediatamente. O diretor-presidente também destaca que a resolução prevê punições para as empresas que negarem essa defesa aí do passageiro. Vamos ouvir.
6: Se a companhia aérea não der o amplo direito de defesa para o passageiro, a companhia aérea também será punida pela ANAC. Haverá uma decisão de primeira instância, o passageiro pode recorrer, uma decisão de segunda instância, e a ANAC estará sempre monitorando todos esses passos e sempre também de ouvidos abertos para que os passageiros também possam nos procurar para dar segurança e amplo direito de defesa do passageiro.
2: Gabriela, em relação ao passageiro, quais são as penalidades previstas para quem passa do limite?
4: Agora vamos para a parte que pesa no bolso, né? E as multas administrativas começam aí em R$500 para infrações leves, mas podem chegar a R$17.500 em casos graves ou gravíssimos. E vale lembrar que esse valor, Luciana, é apenas a multa administrativa da ANAC. A companhia aérea ainda pode processar o passageiro na justiça comum para cobrar os custos de um pouso forçado, por exemplo. E o passageiro ainda pode responder criminalmente na Polícia Federal. E olha só, quem estiver interessado em saber mais detalhes sobre essas novas regras, a resolução está disponível na página da ABAR, no endereço pareceexagero.com.br.
3: Muito bom. Obrigado, Gabriela, pelas informações ao vivo aqui no estúdio da Voz do Brasil.
2: O setor cultural representa cerca de 3% do Produto Interno Bruto brasileiro, índice que representa a riqueza do país.
3: E para dar voz a todos, artistas, produtores, agentes culturais, pesquisadores e outros integrantes da área podem participar da eleição do Conselho Nacional de Política Cultural.
2: Quem conversou com a Mariana Jungmann sobre o assunto foi a secretária de Articulação Federativa e Comitês de Cultura do Ministério da Cultura, Roberta Martins. Vamos ouvir.
7: Secretária Roberta Martins, bem-vinda à Voz do Brasil, um prazer ter a senhora conosco aqui.
8: Obrigada, adoro esse programa.
7: Vamos então falar do Conselho Nacional de Política Cultural, começar falando o que, que é esse órgão, em que ele atua, a senhora pode dar exemplos práticos para a gente dessa atuação?
8: Todas as políticas sociais têm conselhos para acompanhar a política pública junto do Poder Executivo, do governo, como a gente fala. Então, um conselho, e no nosso caso, um Conselho Nacional de Política Cultural, o Conselho Nacional que acompanha as políticas nacionais que são construídas pelo governo federal junto com essa representação da sociedade civil, que juntos criam, acompanham, fiscalizam e deliberam coisas importantes da vida da política pública de cultura no Brasil.
7: E para a gente ter essa participação da sociedade, a gente tem eleições, então inscrições estão abertas. Então, eu queria que a senhora falasse também para a gente quem é que pode participar das eleições para esse conselho, quem é que pode se inscrever tanto para ser conselheiro quanto para votar no conselho, porque isso também está aberto,
8: isso,
7: né?
8: Isso. Isso que é o mais legal. A gente conseguiu esse ano fazer um processo totalmente online e, além dele ser online, um processo simplificado. Para você ser eleitor, você se credencia para votar na área da sua atuação. Se você é do teatro, você se credencia para votar nos conselheiros do teatro. Para você votar na música, você se credencia no lugar, lá na nossa plataforma, que vai votar nos candidatos a conselheiros nacionais da música. Para isso, Você, para ser eleitor, tem que comprovar um ano de atuação. Se você atua na área, no setor, você tem um portfólio, você tem um currículo, todo mundo tem um currículo.
7: Uhum. E aí você... Quem é do setor cultural, então, né? Sempre tem seu portfólio ali.
8: Maravilhosos, né? A produção cultural brasileira é tão intensa, então a gente tem muita gente para participar desse processo. A pessoa vai lá, comprova um ano para ser eleitor. E para ser eleito, tem que ter um pouco mais de bagagem. Então, a gente está pedindo 3 anos de comprovação de atuação no setor. Esse processo tem sido super rico, porque a gente simplificou a forma das pessoas entrarem neste lugar que é pensar políticas públicas junto com o governo.
7: Muito bem. O processo eleitoral também, ele está garantindo aí diversidade, a representatividade no conselho, que é uma coisa muito importante, né? Quais são as regras, né, para essa diversidade? Por que que é tão importante garantir, assim, que não tenha um grupo muito homogêneo, vamos dizer assim?
8: Porque a sociedade brasileira é isso, essa diversidade maravilhosa. Então, a gente pensou em alguns condicionantes. O primeiro deles é que a gente tivesse pessoas de todas as regiões, do norte, do sul, do leste, do oeste. Ou seja, a gente precisa que as pessoas do Brasil inteiro estejam, não apenas das macro-regiões, mas pensar em chegar em representações dos interiores. Isso para nós é importante, então esse é o primeiro condicionante. E depois a gente pensou nos povos. Os povos indígenas, a gente precisa valorizar a cultura indígena do Brasil. Ela está ligada não apenas à relação com a natureza, mas com a produção cultural, com este lugar que a gente tem tão especial. Então, temos cotas para pessoas indígenas. Nós também temos cotas para pessoas negras. Parte da fonte da beleza e da diversidade cultural brasileira reside na cultura negra. Então, é importante que a gente tenha pessoas que são ligadas a esses processos da produção da cultura negra também. E a gente está ousando em duas questões. Uma delas é que ter, no mínimo, uma pessoa de cada colegiado nacional, que eu já vou explicar o que é, com deficiência. Nós precisamos trazer as pessoas com deficiência para esse universo da participação política. Essas pessoas precisam ser vistas na sua integralidade. Isso é uma ousadia nossa, que vai exigir também aprendizado por parte do governo. E a segunda ousadia é ter paridade. A política precisa enxergar as mulheres como lá sentadinhas à mesa e orientando a política. Então, a paridade de mulheres no conselho, a gente está buscando e vai conquistar.
7: Agora, existe aí um edital, né, que já está disponível com todas as regras, e tem até um tutorial também para quem quiser participar como eleitor ou se candidatar, também entender melhor como fazer isso. Onde é que as pessoas podem acessar esses documentos?
8: Graças a Deus, a gente tem muitos recursos tecnológicos. A eleição é toda eletrônica e a gente tem um portal incrível chamado Vota Cultura, onde tem recursos de acessibilidade para ampla e plena, linguagem simplificada, a letrinha está grande e a gente precisa que a pessoa esteja no gov.br, o que é um aprendizado também para o brasileiro. Todas as coisas agora oficiais, elas estão lá no gov.br, a gente precisa dominar. Então, entrou no gov.br, se inscreveu, mandou lá, fez o upload, que é subir a documentação, você já pode estar apto para votar ou para ser votado. E aí você escolhe, você pensa, está na sua hora de contribuir com o povo brasileiro, ser conselheiro junto com a gente? Pensa nisso, gente, e vem somar com a gente também.
7: Então, só para a gente concluir, vamos dar o serviço. Até quando vão as inscrições?
8: Molezinha. 22 de setembro, a gente está com as inscrições até dia 22 de setembro. E anota aí, é no portal do Vota Cultura. Vota Cultura. .cultura.gov.br. votacultura.cultura.gov.br. É molezinha, vem com a gente participar, porque quanto mais a gente participa, mais a gente democratiza esse Brasil e é nos conselhos que a gente precisa fortalecer também para poder fazer valer a voz do povo.
7: Muito bem, nós conversamos com Roberta Martins, secretária de Articulação Federativa e Comitês de Cultura do Ministério da Cultura. Muito obrigada, Roberta, pela
8: sua entrevista. Obrigada a vocês e vem com a gente. Vota Cultura no Conselho Nacional de Política Cultural.
3: É na despedida de uma pessoa que outras podem ser salvas.
2: A doação de órgãos no Brasil depende da autorização de familiares.
3: Por isso, este mês, Setembro Verde, é para lembrar sobre esse desejo. Converse com a sua família sobre a intenção de ser um doador.
9: No Brasil, cerca de 49 mil pessoas estão na fila aguardando a doação de um órgão para continuar vivendo. Dados do Ministério da Saúde apontam que cerca de 45 mil esperam por um rim. O publicitário Leandro Cavalcante fazia parte dessa fila. Ele esperou durante quase 2 anos fazendo hemodiálise para receber um rim. E fala da gratidão de voltar a ter uma vida normal.
10: Tudo tem continuidade. Então, é pensar que aquele fim daquela vida, ela pode perpetuar ou continuar em outra vida.
9: Segundo o Ministério da Saúde, o Brasil tem o maior programa público de transplante de órgão do mundo. Quase 90% dos transplantes são feitos pelo Sistema Único de Saúde, o SUS. E um único doador falecido pode salvar mais de 8 vidas e também beneficiar outras pessoas com a doação de tecidos. O nefrologista Giuseppe Gatto fala sobre quem pode ser um doador.
11: Nós temos 2 tipos de doação. Nós temos doador vivo e o doador falecido. O doador vivo, que é a família até 4º grau, seja avô, tio, primo, o primo de 1º grau, né? Irmão, pai. E nós temos o doador falecido. O nosso doador falecido é aquele que teve uma morte muito específica, que é a morte encefálica, onde o cérebro morreu, ele não funciona mais, mas todos os outros órgãos estão funcionando.
9: Leandro Cavalcante fala de um presente recebido de alguém que ele não conheceu.
10: Seja doador, a única coisa que você deixa por aqui são as coisas boas que você fez e a intensidade que você deixou as coisas para as outras pessoas.
9: No Brasil, a manifestação da vontade de doar em vida é importante, mas autorização para doação após a morte depende da família. Por isso, conversar com familiares é fundamental, como alerta o nefrologista Giuseppe Gatto.
11: A nossa legislação, ela define que quem escolhe se você vai doar ou não é a sua família, não é você. Então é muito importante que a gente manifeste à nossa família o interesse de ser doador.
9: O Dia Nacional de Doação de Órgãos, celebrado em 27 de setembro, foi criado para conscientizar a população sobre a importância de conversar com a família sobre a vontade de ser doador. Reportagem Cleide Lopes.
2: No Brasil, a cada grupo de 100 mil idosos acima de 80 anos, quase 3 mil foram internados por pneumonia só no ano passado, de acordo com dados do Ministério da Saúde.
3: Agora, idosos com 85 anos ou mais contam com uma nova proteção pelo SUS.
2: É a vacina Pneumo20, que já está disponível nos postos de saúde de todo o país.
3: O imunizante reduz risco de internações e de quadros graves nas idades mais avançadas, quando as infecções respiratórias costumam ser mais agressivas.
4: Nova vacina para idosos está disponível no Sistema Único de Saúde para pessoas com 85 anos ou mais. A vacina pneumocócica 20 valente conjugada, conhecida como Pneumo 20, protege contra a doença e formas graves, como pneumonia e meningite. Segundo o Ministério da Saúde, a estimativa é de que mais de 2 milhões e 300 mil pessoas façam parte do público-alvo em todo o país. A distribuição das doses começou neste mês de setembro. O envio das próximas doses vai considerar critérios como o número de pessoas que podem ser vacinadas, a média mensal de aplicações e os estoques disponíveis. Para receber o imunizante, é necessário apresentar documento que comprove a idade, sem necessidade de prescrição médica. A indicação da Pneumo 20 varia de acordo com o histórico de vacinação contra a doença. Para mais informações, acesse gov.br/saúde. Thaísa Vitória para a Voz do Brasil.
2: E essa agora vai para quem gosta de ler.
3: A plataforma Mac Livros mantém um acervo digital 100% gratuito, que reúne mais de 25 mil títulos organizados em 26 categorias temáticas.
2: A divisão permite explorar acervos específicos, como clássicos, juvenis, biografias e poesia.
12: Clássicos da literatura, best-sellers e lançamentos do mercado editorial. A Biblioteca Digital do Brasil, conhecida como MEC Livros, reúne um catálogo variado com mais de 25 mil títulos gratuitos. E a organização do acervo é feita para agradar diferentes perfis de leitores, como explica a diretora de apoio à gestão educacional da Secretaria de Educação Básica do MEC, Anita Stefani.
13: O MEC Livros tem mais de 25 categorias, então atende uma diversidade enorme de gostos. Você pode ter biografias, aventura, clássicos, obras infanto-juvenil, poesia, contos, enfim, tudo o que você precisar está no MEC Livros.
12: Somando mais de 450 mil horas de leitura, o que equivale a 51 anos, a plataforma registra forte engajamento. Entre os destaques dos mais procurados está Torto Arado, de Itamar Vieira Júnior. A diretora Anita Stefani faz uma sugestão de leitura.
13: Olha, eu acho que o que eu mais gostei de ler foi o Vegetariana, que tá super em voga, né? Porque ganhou, inclusive, prêmios e tal. E ele tá disponível no MEC Livros. Mas é também interessante ver e um tipo de literatura que eu não conhecia tanto, que é a literatura de quadrinhos. E que tem alguns exemplares disponíveis e que é interessante ler pelo MEC Livros.
12: Para saber como usar e outros detalhes sobre o MEC Livros, acesse agora mesmo gov.br/MEC. Reportagem Gilberto Evangelista.
3: E essas foram as notícias do governo federal.
2: Uma realização da Secretaria de Comunicação Social da Presidência da República.
3: Com produção da empresa Brasil de Comunicação.
2: Fique agora com as notícias do Poder Judiciário e do Congresso Nacional. Uma boa noite.
3: Boa noite, até amanhã.
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16: STF vai decidir se crise humanitária pode dispensar visto para reunião familiar no Brasil.
17: Para o STJ, famílias acolhedoras mantêm guarda provisória de crianças, mesmo após saírem do programa.
16: O governo federal vai apurar falhas da Uber e da 99 no atendimento a idosos e pessoas com deficiência.
17: Boa noite, eu sou o Arthur Filho.
16: E eu sou Walter Lima.
17: Supremo Tribunal Federal vai decidir se situações de crise humanitária podem justificar a dispensa de visto para permitir a reunião familiar de estrangeiros no Brasil.
16: O julgamento, ainda sem data definida, vai orientar os limites da atuação do Poder Judiciário em situações nas quais exigências migratórias entram em conflito com direitos fundamentais, especialmente o direito à convivência familiar em contextos de crise humanitária. Fernanda Porto.
18: O caso envolve um cidadão do Haiti que vive no Brasil e pediu autorização para que a esposa e a filha pudessem entrar no país sem a apresentação do visto. O pedido foi negado pelo Tribunal Regional Federal da 4ª Região. No recurso apresentado ao Supremo, o Ministério Público Federal argumentou que o direito à reunião familiar deve ser preservado, especialmente quando dificuldades administrativas impedem, na prática, que o estrangeiro consiga solicitar o visto. Em sessão plenária virtual, o STF reconheceu por unanimidade a repercussão geral da questão. Isso significa que a decisão será tomada no julgamento do mérito, que deverá orientar casos semelhantes em todo o país.
17: Famílias acolhedoras que saíram do programa público de acolhimento podem continuar com guarda provisória de crianças.
16: Essa decisão é do STJ ao manter crianças com três famílias acolhedoras na cidade mineira de Itapeva. Fátima Uchoa.
19: Os ministros consideraram os vínculos socioafetivos ao longo de mais de 2 anos de convivência entre as crianças e as famílias acolhedoras. Segundo a relatora no STJ, ministra Nancy Andrighi, as medidas de proteção previstas no Estatuto da Criança e do Adolescente e no Sistema Nacional de Adoção e Acolhimento visam a atender o superior interesse da criança e do adolescente. E o juiz não pode basear a transferência para abrigos públicos sem haver riscos para as crianças. A guarda provisória com as famílias acolhedoras vale até o julgamento da ação que pode retirar o poder familiar dos pais biológicos.
17: Começou hoje a Semana Nacional da Execução Trabalhista.
16: Durante 5 dias, os Tribunais Regionais do Trabalho vão concentrar esforços para garantir o pagamento de direitos reconhecidos pela Justiça. Repórter Nídia Rios.
20: Já pensou ganhar uma ação trabalhista e não receber o valor devido? É justamente para evitar situações como essa que a Justiça do Trabalho promove todos os anos a Semana Nacional da Execução Trabalhista. A 16ª edição da campanha será realizada entre os dias 14 e 18 deste mês, em todos os 24 Tribunais Regionais do Trabalho do país. Quem tem uma ação trabalhista nessa fase pode procurar a vara do trabalho da sua região ou entrar em contato com um advogado que acompanha o caso.
17: Governo vai apurar falhas da Uber e da 99 no atendimento a idosos e pessoas com deficiência.
16: A medida atende a uma recomendação feita pelo Ministério Público Federal. Vanessa Pereira.
21: A Secretaria Nacional do Consumidor, a Senacom, acatou a recomendação e vai apurar casos de cancelamento de viagens motivados pela idade avançada do passageiro ou pela presença de equipamentos assistivos, como cadeira de rodas, bengalas, muletas e cães-guia. A secretaria, que integra o Ministério da Justiça e Segurança Pública, já notificou as empresas Uber e 99 para que esclareçam quais medidas adotam quando há recusa de transporte nesses casos. A recomendação do MPF também foi encaminhada às duas empresas, que ainda não informaram quais providências pretendem tomar.
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17: A você, uma boa noite.
16: E até amanhã.
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1: Eu sou Paula Groba.
2: E eu sou Humberto Pinheiro.
1: E estes são os destaques de hoje do Jornal do Senado, que começa agora.
2: Projeto de Lei Orçamentária 2027 chega ao Congresso com reajustes travados pelo arcabouço fiscal e regra de ouro.
1: Regulação das redes sociais divide especialistas em audiência no Senado.
2: Um terço dos alunos do ensino médio já apostou em bets, segundo pesquisa.
1: Boa noite.
2: Boa noite.
1: As bets já fazem parte da rotina de muitos jovens brasileiros. Uma pesquisa da Frente Parlamentar Mista da Educação revelou que um terço dos estudantes do ensino médio já apostou em jogos online.
2: Diante desse cenário, um projeto do Senado quer diminuir o apelo das apostas e reforçar a proteção de quem está mais vulnerável a esse tipo de jogo. Repórter Raíssa Abreu.
3: Uma pesquisa da Frente Parlamentar Mista da Educação, em parceria com o Instituto Equidade.info, mostrou que 9,5% dos estudantes brasileiros de 11 anos já fizeram apostas online. A proporção aumenta com a idade e entre os alunos do ensino médio, um a cada três estudantes já teve experiência com bets. Foram ouvidos, entre agosto e setembro, 1.912 estudantes de 191 escolas públicas e privadas no país. Para diminuir o apelo das plataformas de apostas online proibidas para menores de 18 anos, especialmente junto aos grupos mais vulneráveis, a Comissão de Ciência e Tecnologia do Senado acaba de dar parecer favorável a um projeto que amplia as restrições à publicidade e ao patrocínio das bets. A proposta foi apresentada pela senadora Damaris Alves, do Republicanos do Distrito Federal, e por outros seis senadores que fazem parte da Frente Parlamentar Mista da Saúde Mental.
4: É um projeto construído a várias mãos. Eu só tenho a honra de ser a primeira signatária, mas foi construído com especialista, com a participação de parlamentares, Câmara e Senado, um corpo técnico extraordinário, e a gente está preocupado realmente com essa questão da saúde mental por causa do vício nos jogos de apostas.
3: O objetivo do projeto é limitar o que chama de publicidade predatória, aquela focada no sofrimento humano. Para isso, propõe restringir a propaganda de bets em rádios, TVs, uniformes esportivos, redes sociais, eventos culturais, plataformas de streaming e campanhas com influenciadores digitais. De acordo com informações do Ministério da Saúde, os atendimentos na rede pública relacionados a jogos e apostas cresceram 140% entre 2018 e 2025. Em julho, diante do aumento dos casos de endividamento e até de suicídio associados aos jogos, o Ministério da Fazenda determinou que a publicidade das apostas viesse acompanhada de advertência sobre os riscos envolvidos, a exemplo do que acontece com a propaganda de cigarros e bebidas. A proposta deve ser votada no plenário.
1: O projeto de lei orçamentária de 2027, que chegou ao Congresso, prevê o preenchimento de mais de 48 mil cargos vagos e a criação de 4.704 novas vagas no setor público federal.
2: Mas o ritmo dessas nomeações e a realização de novos concursos terão que respeitar as travas do arcabouço fiscal, que limitam o crescimento real das despesas com pessoal a, no máximo, 0,6% ao ano. Os detalhes na reportagem de Douglas Castilho.
5: A proposta orçamentária atual reserva ao todo 3,84 bilhões para a criação e o preenchimento de cargos públicos em 2027. No entanto, pelas regras fiscais em vigor, chamadas de arcabouço fiscal, o crescimento real do gasto com servidores de cada poder não pode passar de 0,6% acima da inflação ao ano, quando as contas estiverem no vermelho. Além desse mecanismo, o consultor de orçamento do Senado Federal, Sérgio Machado, explicou que a autorização autorização não gera obrigação de contratar.
6: É uma autorização legislativa e orçamentária para a realização de determinadas despesas com o pessoal. Ele não se confunde com dotação orçamentária e muito menos representa uma despesa de execução obrigatória.
5: O projeto de orçamento já prevê gastos acima do permitido em quase 53 bilhões de reais com despesas de salários e aposentadorias. Isso exigiria a aprovação de um projeto de lei de crédito suplementar para cumprir outro limite fiscal, a chamada regra de ouro, norma constitucional que impede a dívida do Estado para pagar esse tipo de gasto.
1: O país já tem pelo menos 36 casos de sarampo confirmados, com maior concentração em São Paulo. No Amazonas, parte dos casos tem origem no Peru, que enfrenta um surto da doença.
2: No Senado, a preocupação com o desenvolvimento de vacinas de importância estratégica para o país levou à criação de uma subcomissão. As informações com o repórter Pedro Pincer.
7: Depois de 36 semanas avaliadas, São Paulo totalizou 32 ocorrências, sendo duas infecções novas na semana mais recente. Simultaneamente, o Amazonas confirmou 3 casos importados do Peru na cidade de Tabatinga. O quadro acende um alerta para a vigilância epidemiológica, especialmente em áreas de fronteira, em meio a surtos da doença em outros países das Américas. Mas desde 2024, o Brasil é considerado pela Organização Pan-Americana de Saúde um território livre de sarampo, como ressaltou o senador Marcelo Castro, do MDB do Piauí, ex-ministro da Saúde.
8: Enquanto notamos aumento alarmante de casos de sarampo em outras partes do mundo, no Brasil, reforçamos a vigilância e promovemos ampla cobertura vacinal visando prevenir surtos e garantir a proteção para todos. Infelizmente, não podemos deixar de mencionar o período sombrio que vivemos recentemente, quando o negacionismo em relação às vacinas permitiu que doenças antes eliminadas, como o sarampo, voltasse a ser um problema.
7: A Comissão de Ciência e Tecnologia aprovou em agosto a criação de uma subcomissão permanente para acompanhar o desenvolvimento científico e tecnológico de vacinas de interesse nacional. O colegiado deverá acompanhar pesquisas, projetos estratégicos, financiamento e produção de vacinas, além de promover o diálogo entre pesquisadores, empresas, órgãos públicos e agências de fomento. Hoje, a vacina contra o sarampo faz parte do Calendário Nacional de Vacinação do SUS para pessoas de 12 meses a 59 anos. Quando há circulação do vírus, porém, o Ministério da Saúde recomenda ainda a aplicação da chamada dose zero em bebês a partir de 6 meses.
1: E os limites para a regulação das redes sociais sem restringir a liberdade de expressão foi tema de discussão em uma audiência pública do Conselho de Comunicação Social do Congresso.
2: Especialistas divergiram sobre a necessidade de regras mais rígidas para combater abusos e o risco de restrições excessivas. A reportagem é de Yasmin Rodrigues.
9: Até onde regular as redes sociais sem transformar a moderação de conteúdo em censura? Essa foi uma das principais questões levantadas durante a audiência pública do Conselho de Comunicação Social do Congresso. Um dos problemas apontados durante a audiência foi a falta de transparência das próprias plataformas. A diretora do Internet Lab, Fernanda Campanucci, afirmou que as regras utilizadas pelas empresas são genéricas e devem ser mais transparentes.
10: Transparência real sobre os critérios de moderação. Só vai funcionar se tiver essa transparência real. Na prática, os termos das plataformas são genéricos demais. Como ela regula o seu espaço, as regras que ela define. Isso deixa um limbo, tanto para o usuário quanto para o moderador.
9: A audiência também discutiu o que se espera de uma eventual regulação. A presidente do Conselho, Patrícia Blanco, destacou que as contribuições apresentadas durante o debate podem ajudar o Congresso na construção dessas regras.
11: Que esses registros, essas contribuições possam ajudá-los na hora da decisão, para que a gente tenha um ambiente digital, que a gente consiga, de fato, excluir as questões relacionadas a discurso de ódio, à intolerância, à desinformação.
9: Mas a criação de novas restrições também recebeu críticas. Para o diretor do Instituto Civis, Jamil Assis, o Congresso precisa ter cautela antes de estabelecer novas regras para as plataformas.
12: A gente está legislando em um assunto que ainda a gente mede e avalia muito mal, muito novo. É imprudente empilhar restrições sobre o objeto que a gente ainda não sabe medir de maneira adequada.
9: O desafio colocado no debate é encontrar um modelo de regulação capaz de estabelecer parâmetros para a atuação das empresas sem retirar dos usuários o direito à informação e à manifestação.
2: Com edição de Paulo Agroba e trabalhos técnicos de Eliseu Caires, o Jornal do Senado fica por aqui. Acompanhe agora as notícias da Câmara dos Deputados. Boa noite.
1: Boa noite e até amanhã.
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14: Projeto proíbe propaganda sexual em eventos com crianças e adolescentes.
15: Avança a proposta que amplia políticas de acessibilidade no ensino superior.
14: Deputados analisam sugestões que regulamentam plataformas de conteúdo.
15: Boa noite. Continuamos hoje com o projeto de gravação de edições do jornal Câmara dos Deputados em emissoras da Rede Câmara de Rádio. Este programa está produzido diretamente da cidade de Parauapebas, com a participação do colega Francesco Costa, da Rádio Câmara de Parauapebas. Eu sou Márcio Aquilissardi, bem-vindo, Francesco.
16: Boa noite, Márcio. Obrigado, Márcio. Uma honra profissional participar da apresentação desta edição do jornal Câmara dos Deputados, dentro da Voz do Brasil. Vamos agora às notícias da Câmara dos Deputados.
14: Eli Borges, do Republicanos, do Tocantins, celebra a retirada de pauta do projeto que trata liberdade democrática e religiosa nas plataformas digitais. Segundo o deputado, a proposta poderia restringir a liberdade de expressão.
17: Esse PL 2630 de 2020, ele faria um ataque muito forte nas plataformas digitais, que a partir disto, as plataformas não poderiam fazer determinadas divulgações. Por exemplo, não poderia, a sociedade não poderia questionar ministros do Supremo, não poderiam questionar o presidente da República, porque as plataformas seriam vigiadas num colegiado que viriam de setores do governo.
15: Eli Borges observa ainda que a proposta comprometia a liberdade religiosa, que considera um direito fundamental. O deputado destaca que a mobilização da bancada evangélica foi fundamental para a retirada do projeto de pauta.
14: Maurício Neves, do PP de São Paulo, quer proibir órgãos públicos e empresas de contratar ou patrocinar serviços de pornografia com recursos próprios ou dinheiro proveniente de repasses governamentais. O texto veta ainda parcerias e incentivos públicos para plataformas de conteúdo adulto.
15: Maurício Neves explica que o projeto impede o uso de verbas institucionais para financiar conteúdos sexualmente explícitos. O texto prevê ainda multas, perda de benefícios fiscais e impedimento de contratar com o poder público para empresas que descumprirem as regras.
13: Meio ambiente.
14: Silvio Costa, filho do Republicanos de Pernambuco, apoia a criação de uma CPI para investigar, apurar casos de crueldade contra animais. A ideia é investigar também o uso de plataformas digitais para divulgar ou incentivar esse tipo de crime.
15: A comissão deve ainda identificar possíveis grupos organizados, avaliar falhas na apuração desses crimes e discutir medidas para fortalecer a proteção aos animais. Segundo Silvio Costa Filho, o objetivo é combater a violência, sem tratar da regulamentação da liberdade de expressão nas redes sociais.
13: Segurança Pública.
14: Sargento Faú, do PL do Paraná, é autor do projeto de lei que permite à polícia e ao Ministério Público acessar o monitoramento de presos com tornozeleira eletrônica. De acordo com o deputado, o objetivo é agilizar investigações e evitar a prática de novos crimes.
18: Para te dar um exemplo, um crime acontece, um homicídio acontece em determinado local. Para saber se uma pessoa que é suspeita passou por ali ou não, e essa pessoa usa tornozeleira eletrônica, é preciso de uma ordem judicial. Isso pode atrasar, em muitas horas, a obtenção dessa informação. O meu projeto permite que policiais e o Ministério Público, ali mesmo, já tenham dados junto ao centro de monitorização para poder saber se aquele criminoso passou ali.
15: Na opinião de Sargento Faúro, o projeto facilita o trabalho policial ao permitir consultas mais rápidas sobre a localização e os trajetos registrados pelas tornozeleiras. O projeto foi aprovado pela Câmara e agora tramita no Senado, onde o deputado articula apoio para a votação do texto.
14: Dal Barreto, do União da Bahia, defende a aprovação de projetos que impõem novas restrições a condenados por crimes sexuais contra crianças e adolescentes. O texto prevê áreas de afastamento para impedir a aproximação das vítimas e de locais frequentados por menores.
15: Dal Barreto afirma que o principal objetivo é reduzir o risco de novos crimes após a saída da prisão. A proposta proíbe o contato digital com menores de 14 anos e o exercício de atividades profissionais voltadas a jovens dessa faixa etária.
13: Justiça.
14: Avança na Câmara projeto que proíbe propagandas com apelo sexual em eventos de livre acesso a crianças e adolescentes. A repórter é Silvia Munhato.
9: A Comissão do Esporte da Câmara dos Deputados aprovou proposta que proíbe a exibição de propagandas com apelo sexual, erotização ou conteúdo sexualmente explícito em eventos esportivos ou recreativos de livre acesso ao público. A regra também vale para as transmissões desses eventos. O texto foi aprovado na versão sugerida pela relatora, deputada Helena Lima, do PSD de Roraima, para um projeto de 2003 e outros 91 projetos analisados em conjunto. Enquanto o texto original proibia anúncios com apelo sexual em todos os meios de comunicação, a relatora limitou a medida aos ambientes esportivos e recreativos. Para ela, a medida protege o público vulnerável sem criar regras que prejudiquem a liberdade de expressão.
19: Criança tem que viver a infância, adolescente precisa ser protegido em sua fase de desenvolvimento. Quando esse conteúdo aparece em estádio, em evento e na TV ou na internet, ele chega a milhões de pessoas, inclusive a menores de idade. Então ela ajuda a proteger os pais e responsáveis. E ela também cobra a responsabilidade de quem anuncia, de quem organiza e também quem transmite esses eventos.
9: Pela legislação atual, programas de TV e espetáculos precisam exibir a classificação indicativa por idade, mas as peças publicitárias não passam por classificação. Pela medida, o descumprimento da regra será considerado publicidade abusiva. Com isso, as empresas infratoras sofrerão as punições administrativas e civis que já existem na legislação de proteção do consumidor e de crianças e adolescentes. O projeto que proíbe a exibição de propagandas com apelo sexual em ambientes de livre acesso ao público será analisado pelas comissões de comunicação e de Constituição e Justiça. Em seguida, será apreciado pelo plenário. Da Rádio Câmara de Brasília, Silvia Munhato.
13: Trabalho.
15: Mauro Benevides Filho, do União do Ceará, apoia a proposta de emenda à Constituição que reduz de 44 para 36 horas semanais a jornada de referência para o piso da enfermagem. Segundo o deputado, a mudança aumenta a complementação paga porque o cálculo passa a considerar uma jornada menor.
20: Qual é o benefício? O valor remuneratório de complementação financeira que eles recebem hoje sobre 44 horas, vamos dizer, R$ 700, R$ 800, com a redução para 36 horas, esse benefício vai aumentar para 1.200, 1.300. Ou seja, é um impacto direto na remuneração, vai estimular mais ainda a enfermagem brasileira, a todo um acompanhamento da enfermagem comigo aqui na Câmara dos Deputados, aqui no Congresso Nacional. E eu, portanto, apresentei a emenda constitucional 127, que encontrou 10,6 bilhões de reais para pagar o piso da enfermagem em todo o território brasileiro.
14: Mauro Benevides Filho relata que a proposta previa inicialmente uma jornada de 30 horas, mas foi ajustada para 36 horas para reduzir o impacto financeiro. A mudança já foi aprovada pela Comissão de Constituição e Justiça do Senado e aguarda a inclusão na pauta de votações do plenário.
13: Economia.
15: Jefferson Campos, do PL de São Paulo, pede a votação da proposta que reformula a cobrança do IPVA e impõe teto de gastos para órgãos públicos. O texto limita a alíquota do IPVA a no máximo 1% do valor venal do automóvel e passa a calcular o imposto com base no peso do veículo.
14: A proposta também estabelece limites orçamentários para despesas com publicidade institucional e fixa um teto para os gastos do Poder Legislativo e dos Tribunais de Contas. Segundo Jefferson Campos, a medida busca garantir maior responsabilidade fiscal na administração pública.
15: O Paulo Litro, do União do Paraná, defende o projeto que aumenta de 81 mil para 130 mil reais o limite de faturamento do microempreendedor individual. A mudança permite que pequenos empreendedores ampliem a receita sem perder o enquadramento como MEI.
16: A proposta, que tem o apoio de Paulo Litro, também amplia de 1 para 2 o número de empregados que podem ser contratados pelo microempreendedor. Cada funcionário deverá receber um salário mínimo ou piso salarial da categoria profissional.
15: Beto Preto, do PSD do Paraná, quer extinguir o conselho que hoje analisa recursos de empresas e contribuintes contra cobranças de impostos federais. Ele explica que esses casos passariam a ser julgados diretamente pela Justiça Federal, inclusive os processos que já estão em andamento.
16: Para Beto Preto, a mudança reduz a morosidade, aumenta a segurança jurídica e evita a duplicidade de julgamentos entre a esfera administrativa e judicial. O deputado acredita que a proposta preserva o contraditório, a ampla defesa e o devido processo legal dos contribuintes.
13: Agricultura.
15: Tião Medeiros, do PP do Paraná, apoia o projeto que garante indenização a produtores rurais por perdas de produtos perecíveis causadas por interrupções no fornecimento de energia elétrica. A proposta obriga as concessionárias a analisar o pedido de ressarcimento em até 30 dias.
16: Tião Medeiros argumenta que apagões e oscilações na rede provocam prejuízos recorrentes no campo, com perda de leite, peixes, vacinas e alimentos refrigerados. Segundo ele, a medida reforça a responsabilidade das distribuidoras e incentiva um serviço mais eficiente nas áreas rurais.
13: Ciência e tecnologia.
15: Altineu Cortes, do PL do Rio de Janeiro, sugere a criação de uma frente parlamentar em defesa do Programa Espacial Brasileiro. De acordo com o deputado, o objetivo é impulsionar projetos voltados ao fortalecimento do setor espacial e da inovação tecnológica no país.
16: Altineu Cortes acredita que o colegiado pode contribuir com a estabilidade orçamentária para as ações da Agência Espacial Brasileira. Para ele, o desenvolvimento de áreas como telecomunicações e monitoramento climático reforça a soberania nacional.
13: Esporte.
15: Vinícius Gurgel, do PL do Amapá, destaca a aprovação na Câmara de projeto que cria o regime especial de tributação para associações desportivas, sem fins lucrativos. O texto enviado ao Senado estabelece cobrança unificada de tributos com alíquota de 5% sobre a receita bruta.
16: Vinícius Gurgel ressalta que a medida estimula o financiamento de modalidades olímpicas e paralímpicas. As entidades que investiram continuamente em pelo menos 6 modalidades poderão abater parte desses gastos nos tributos devidos.
13: Educação.
15: Alice Portugal, do PCdoB da Bahia, comemora a aprovação na Câmara de projeto que proíbe cursos de graduação à distância na área da saúde e de educação física. A deputada considera que a formação desses profissionais exige atividades práticas e contato direto com pacientes e equipamentos.
0: É possível formar um contador, até um licenciado para ensinar nas diversas regiões longínquas desse país à distância, contanto que sejam cursos com controle, com aulas semipresenciais, com monitoria. Mas em saúde é algo difícil, porque como ensinar a um enfermeiro como aplicar um injetável no quadrante superior do glúteo esquerdo, à distância? Como saber sem tocar para o aprendizado? As tecnologias em saúde são extremamente dinâmicas e complexas, e é preciso que o estudante tenha contato direto com a evolução dessas tecnologias.
16: Alice Portugal avalia que a mudança contribui para melhorar a qualificação dos profissionais que atendem a população. Ela alerta e o alto número de matrículas à distância em cursos que exigem laboratórios e contato com tecnologias pode comprometer a formação dos profissionais.
13: Comissões.
15: Uma aprovada na Comissão de Educação da Câmara prevê a divulgação de dados sobre estudantes com deficiência no ensino superior.

0: INEP, o Instituto Nacional de Estudos e Pesquisas Educacionais Anísio Teixeira, já realiza o levantamento dessas informações, mas falta uma sistematização específica para esses dados.
1: Na Sinopse Estatística da Educação Superior, anualmente publicada pelo INEP, já se encontram informações sobre o número de matrículas em curso de graduação das pessoas com deficiência por sexo e tipo de deficiência em cada município brasileiro. Não há, contudo, especificação por instituição de educação superior ou o cálculo de indicadores de permanência, conclusão e evasão, embora nos questionários do referido censo sejam coletados dados por aluno, curso e instituição que permitam esse detalhamento.
0: O deputado Ismael ressalta que a abrangência dos dados do censo é ainda maior do que a prevista no projeto original, pois inclui todas as instituições de educação superior, públicas e privadas, e não apenas as universidades federais e estaduais. No entanto, falta a organização desses dados para auxiliar na criação de políticas inclusivas. O deputado propôs que não seja criada uma nova lei, mas que as obrigações da União na divulgação dos dados referentes ao ensino superior sejam incluídas no capítulo do Estatuto da Pessoa com Deficiência, que trata do direito à educação. As informações divulgadas deverão subsidiar o planejamento, a implementação, o monitoramento e a avaliação de políticas públicas governamentais voltadas para a inclusão e acessibilidade. A proposta, que dispõe sobre a coleta e a divulgação de dados de pessoas com deficiência no ensino superior, ainda será analisada pelas Comissões de Defesa dos Direitos das Pessoas com Deficiência e de Constituição e Justiça. Se for aprovada, segue para a apreciação do Senado. Da Rádio Câmara de Brasília, Mônica Tati.
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4: Direitos Humanos.
5: Acácio Favacho, do MDB do Amapá, apresentou o projeto que obriga companhias aéreas a conceder desconto mínimo de 80% na passagem de quem precisa viajar por motivo de morte de um familiar. A tarifa humanitária vale para deslocamentos destinados a velório ou sepultamento.
6: A proposta de Acácio Favacho também assegura a remarcação sem multa, crédito ou reembolso integral quando o falecimento ocorrer antes da viagem. O parlamentar afirma que as medidas diminuem as barreiras enfrentadas pelo passageiro durante o período de luto.
4: Saúde.
5: Projeto de Kleber Verde, do MDB do Maranhão, assegura aos pacientes e seus responsáveis o acesso integral a informações sobre medicações administradas na rede de saúde pública e privada. A proposta exige o detalhamento de dados como lote, dosagem, validade e nome do profissional responsável.
6: De acordo com Kleber Verde, casos de urgência e UTI deverão contar com a presença de ao menos 2 profissionais de enfermagem para aplicação de medicamentos. Na visão dele, a medida busca evitar fraudes, erros e tragédias no ambiente hospitalar.
5: Eunício Oliveira, do MDB do Ceará, apoia o trabalho da Frente Parlamentar em defesa da Política Nacional de Plantas Medicinais e Fitoterápicos. O deputado informa que o objetivo do colegiado é incentivar pesquisas.
6: A iniciativa também visa apoiar a produção e ampliar o uso de plantas medicinais e fitoterápicos na saúde pública. No entendimento de Eunício Oliveira, a Frente Parlamentar contribui para o aproveitamento sustentável da biodiversidade brasileira e para o fomento à agricultura familiar.
5: Termina agora esta edição especial do Jornal Câmara dos Deputados, produzida e apresentada pela Rádio Câmara de Brasília, em parceria com a Rádio Câmara de Parauapebas, integrante da Rede Câmara de Rádio.
6: Eu agradeço ao Francesco e a toda a equipe da Câmara de Vereadores de Parauapebas pelo excelente trabalho conjunto.
5: Obrigado à Câmara dos Deputados por esta oportunidade. Esse programa teve trabalhos técnicos de Everson Urani e apresentação de Márcio Aquilissade e Francesco Costa. Boa noite.
6: Muito boa noite. O Jornal Câmara dos Deputados volta amanhã. Você fica agora com o Minuto do TCU.
4: Minuto do TCU.
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0: Número de instituições que tinham alguma política formal sobre o tema passou de 41 para 56. Também houve melhora na divulgação dos canais de denúncia, mas a fiscalização também encontrou problemas. Apenas 17 das 67 universidades monitoradas cumpriram todas as determinações do TCU. 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
1: 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Boa noite.

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10: PSB. 22 horas e 2 minutos.
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10: 22 horas e 2 minutos.
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10:03 na cidade de Chapecó. 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Aqui da cidade de Chapecó. Programa Libertação Além das Fronteiras. Igreja Pentecostal, Deus é Soberano, sobre a inteira responsabilidade, supervisão, pastor e fundador, Valdecir Fedrigo. Nosso Deus, comandando todo este ministério, esta obra, a cada vida que entra porta dentro deste ministério. Sim, ouvintes, no comando de Deus, alegria imensa vem do Espírito Santo da verdade. Nosso Senhor Jesus Cristo, o maior Senhor de toda honra e toda glória, príncipe da paz. Ele mesmo, na sua pessoa bendita e santa e gloriosa, os ouvintes são recepcionados do seu irmão em Cristo, pastor Valdecir Fedrigo. Aceitem a paz do Senhor Jesus, ouvintes.

0: Na cidade de Chapecó são 10 horas da noite, mais 7 minutinhos. Olha aí, diletos ouvintes, bênção e vitória, milagres. Sim, acontecendo no templo da Igreja Pentecostal, Deus é soberano. E nós já vamos lembrando que amanhã, olha aí, começando já pela parte da manhã, muito cedo aí, né? Graças a Deus, já a igreja na oração. Glórias a Deus por tudo isso. É, ouvintes, propósito de Deus aí no bairro Passo dos Fortes. É, vai ser nessa terça-feira. Olha que bênção, 7h30 da manhã, amanhã cedo, hein? Venha receber a sua grande vitória no círculo de oração. É na cidade aqui de Chapecó, bairro Passo dos Fortes, na rua Montevidéu, 2341, esquina com a rua Guairacá. Venha lá, vai buscar seu milagre. O senhor, a senhora, é que precisa de uma bênção. Vai fazer propósito. Olha, ouvintes, quanta gente que sofre, porque quer, porque Jesus tem bênção para todos. É falta de propósito, sabia? Tem que largar a preguiça de lado, a falta de fé de lado, tem que abandonar. Porque o demônio, ele furioso está com as vidas. Ele programa decepção, diz, ah, hoje não, arruma qualquer problema para vocês não irem. Mas veja bem, quem for vai ser agraciado pelo Senhor Jesus. Tenho certeza, olha, amanhã cedo é uma parte especial de oração, depois vem uma parte ali da mensagem da palavra, e ali já vem as revelações do Espírito Santo. Que maravilha a presença de Deus. Eu disse bairro Passo dos Fortes, na rua Montevidéu, 2341E, fica a esquina com a rua Guairacá. E também amanhã cedo e na quarta-feira, 1h30 da tarde. Muitas bênçãos, muitas vitórias aos que comparecerem. Na quarta-feira, 1h com mais 30 minutos, vai receber a sua bênção, ouvintes. Jesus é o libertador.
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0: Vamos lembrando também no bairro Quedas do Palmital, amanhã à tarde, ouvintes. Olha, vai ser uma terça-feira de muita bênção, de muita vitória. Essa terça-feira, amanhã, né? Amanhã à tarde, Jesus vai estar presente, operando maravilhas na sua vida. Creio eu, sim. Creio no Pai, no Filho, no Espírito Santo da verdade. Jesus tem um milagre a operar na sua vida. Eu disse nessa terça-feira, amanhã, olha aí, na rua Olívio Lago, 541E, fica ali, ouvintes, em frente da Avosque, no bairro Quedas do Palmital, 1h para todos serem agraciados pelo nosso Senhor Jesus Cristo. A sua vinda vai ser a sua vitória. Quem comparecer certamente cantará o hino da vitória. Amanhã à tarde, 1h com mais 30 minutos, no bairro Quedas do Palmital, rua Olívio Lago, 541, fica bem próximo aí da Avosque, no bairro Quedas do Palmital. Venham, Jesus garante a libertação.

Queremos lembrar neste momento também os que estão nos ouvindo. Olha aí na cidade então de Pinhalzinho. Amanhã vamos estar na cidade de Pinhalzinho, na linda campanha, encerrando a campanha. Sim, a grande campanha, ouvintes. É uma campanha intitulada essa. Olha, para aqueles que vão comparecer no encerramento desta campanha, nós vamos entregar uma medida de óleo, vamos estar orando por vocês. É a campanha Família Transformada. Olha, encerramento amanhã. O endereço. Muito fácil. Olha aí, bairro Maria Terezinha. Eu disse bairro Maria Terezinha, Rua Jerônimo Hinckler, número 100. Fica aí no bairro Maria Terezinha. Sim, ouvintes, Rua Jerônimo Hinckler, número 100. Aonde? Cidade de Pinhalzinho, encerrando amanhã a campanha com muita vitória. Jesus tem um milagre para transformar o seu lar ser uma bênção na mão de Deus. Jesus quer salvar para tirar todo o problema, o ódio, a angústia, o sofrimento, a discussão, a miséria, a tribulação. Jesus vai fazer, sim, com que a salvação chegue em seu lar.

0: Grande vitória na parte do Senhor Jesus Cristo. Olha, ouvintes, Igreja Pentecostal, Deus é soberano, de portas abertas recebendo todos, e com certeza a vitória muito grande na sua vida. Eu quero lembrar neste momento, sim, que amanhã à noite também é no bairro, é Templo Sede, né? Bairro São Lucas, amanhã à noite, terça-feira, no bairro São Lucas, na rua São João del Rei, esquina com a rua também Anselmo Santa Catarina, ouvintes. Olha aí, ó, nós vamos então estar, sim, os irmãos ali, as irmãs, né, na campanha, a campanha intitulada essa, Orai Sem Cessar. Vai ser uma campanha maravilhosa amanhã, quem comparecer vai ser agraciado pelo Senhor Jesus, tá certo? Bairro São Lucas, é na rua São João del Rei, esquina com Anselmo Santa Catarina. Vamos ouvir, ouvintes. Vamos estar nessa sexta-feira com todos também no Templo Sede. Deus vai dar vitória, vai garantir o milagre. Vamos ouvir pessoas alcançadas por Jesus. Vamos ouvir também na oração pessoas sendo curadas, outras pessoas libertas de espíritos imundos, de doenças diabólicas, sim, Jesus abençoando. Vamos ouvir. Senhor Jesus, ela não vai ser mais a mesma, não. Senhor,
1: sai todo mal. A igreja fica dando glória, glória, glória a Deus. Pode segurar no altar, minha querida irmã. Segura aí, ó. Senhor Jesus, se tiver mais pessoa doente, Jesus vai curar. A igreja vai dando glória, vai dando glória, vai dando glória. Jesus é o dono da vitória. Jesus é o dono da vitória. Jesus é o dono desse milagre. Esse homem precisa de uma libertação. Jesus querido, vai colocando por terra agora tudo aquilo que não provém de ti, Senhor Jesus, e faz um milagre, vai curando ele também. Pode ficar aqui na frente, Jesus tem vitória. Meu Deus e meu Pai, quem mais? Jesus, ele vai te curar agora. Eu acredito sim, irmã e irmã. Jesus é o dono da tua vitória. Em nome de Jesus Cristo, a sua bênção, a nossa bênção, a revelação de Deus. Em nome de Jesus Cristo. Amém, Jesus. Amém. Todos dizem amém, Jesus. Diga graças a Deus. Fica aqui, irmã. Diga graças a Deus, igreja. Todos dizem amém, Jesus. Quem pode dizer glória a Deus? Irmãos, eu quero só perguntar. A senhora veio na frente por quê, irmã?
2: Porque nasceu um nódulo no meu seio e eu fui fazer a biópsia hoje, deu que é um câncer maligno, mas eu creio que não vou passar por nada, que Deus já me curou.
1: Já deu vitória.

10h24 em Chapecó. Aí, ouvintes, tivemos aí nesta campanha, neste culto glorioso, e não vai ser diferente nessa sexta-feira, vamos estar novamente com todos os ouvintes. Jesus tem milagres tremendos a operar na sua vida, não importa seu problema, não importa a sua doença, muitas pessoas alcançadas. Nesse culto aí, o final do culto, nós ouvimos pessoas testemunhar aí, não deixei toda ali a gravação, né? Olha que tremendo aí o final, as pessoas testemunhando a cura que receberam momentaneamente. Tremendo, nosso Deus é Deus de perto, Deus de longe, faz maravilhas o Senhor em nossa vida. E sexta-feira tenho certeza que mais uma vez vamos estar, Jesus vai estar presente conosco e os seus sinais seguirão, porque cremos no poder de Deus. Eu quero lembrar nesse instante também que amanhã está em campanha na cidade de Nova Erechim, em busca das promessas de Deus, né? Amanhã, terça-feira, olha aí, ó, presbítero Tiago vai estar lá pregando, orando em favor de todos, na cidade de Nova Erechim, em busca, ouvintes, das promessas de Deus. Nova Erechim, a igreja pentecostal, Deus é soberano, está na rua aí, então, aí para todos anotarem, é muito fácil de encontrar. Avenida Independência, ela é uma principal ali, uma avenida principal, e é essa rua que eu vou passar agora aos ouvintes, na Presidente Getúlio Vargas, com a Presidente Juscelino Kubitschek, fica paralela, é uma secundária, né, ali, então é muito fácil de encontrar em frente ao novo Centro Cultural de Nova Erechim. Amanhã à noite tem bênção, tem vitória. Aos que comparecerem, certamente Jesus tem milagres. Em Nova Erechim, a campanha amanhã, terça-feira, em busca das promessas de Deus.

10 horas na cidade de Chapecó, mais 28 minutos. É uma maravilha o poder de Deus, a graça de nosso Senhor Jesus Cristo, sim, ouvintes. Algo tremendo Deus tem feito em nosso meio. Deus tem libertado, Deus tem curado, Deus tem transformado. Jesus tem salvado a vida daquele que dá oportunidade ao Senhor. Eu creio, sim. Amanhã não vai ser diferente, aqueles que comparecerem em uma das concentrações. Nós temos culto já falado, né, aqui. É amanhã de manhã no bairro Passo dos Fortes, que é o círculo de oração, ouvintes. E vamos lá, que maravilha, também amanhã à tarde, lá no Quedas do Palmital, na rua Olívio Lago, 541E. Amanhã à tarde, vai buscar o seu milagre lá no bairro Quedas do Palmital. Amanhã à noite, no Templo Sede, no bairro São Lucas, aqui em Chapecó, próximo do Hospital Regional, ali na rua São João del Rei, esquina com Anselmo Santa Catarina. Amanhã à noite, a campanha Orai Sem Cessar. Amanhã à noite, lá em Pinhalzinho, eu vou estar com todos os irmãos aí, encerrando a campanha. Campanha maravilhosa, hein? Campanha essa, linda, gloriosa. Campanha de milagre. É a campanha que encerramos amanhã, ouvintes. Ali é pela família, é família transformada. Olha que lindo, que glorioso. Família transformada. Título desta campanha, que lá em Pinhalzinho amanhã nós encerramos, para a glória de Deus. Venham, porque vai ser uma vitória muito grande. As pessoas estão aguardando ali uma medida de óleo também. Nós vamos levar, entregar a todos. Vai ser uma noite de bênção. Eu disse então também, na cidade de Nova Erechim, amanhã é o início da campanha em Nova Erechim, em busca das promessas de Deus. Amanhã, terça-feira, na Igreja Pentecostal, Deus é soberano. Vai lá, ouvintes, também na rua Presidente Getúlio Vargas, esquina também, ouvintes, com a rua Presidente Getúlio Vargas, com vamos lá? Vamos aí, ouvintes. Hã? Presidente Juscelino Kubitschek. Marcou aí? Lembrou aí, ouvintes? Tá certo? Presidente Getúlio Vargas, esquina com Presidente Juscelino Kubitschek. Anotou bem, ouvintes? Número é 42, em frente ao novo Centro Cultural. Noite de milagre, início de campanha, Nova Erechim em busca das promessas de Deus.

muito bem, ouvintes. Olha, saudação a todo esse povo querido. Rio Grande do Sul agora já estão em sintonia conosco. Estão nos ouvindo na região do Rio Grande do Sul. Olha, vários locais aí em sintonia conosco aí no Rio Grande do Sul. Que maravilha, que bênção. A providência de nosso Deus em cada vida. Também aqueles que estão no estado do Paraná, estado aqui de Santa Catarina, estado de São Paulo, estado do Mato Grosso, estado de Minas Gerais, Deus abençoe. Aqueles que nos ouvem lá no Goiás também, Deus abençoe. Os que estão nos ouvindo em vários locais, estados, que o Senhor Jesus Cristo vos abençoe. Cidades circunvizinhas, cidades mais distantes, também rincões, sítios, roças, nas aldeias. Olha aí, ouvintes, que Deus abençoe a sua vida de uma forma toda especial. Quero também, neste momento, lembrar a todos, as maravilhas do Senhor Jesus estão em, vamos dizer assim, todo o vapor, acelerada, os milagres, porque a volta de Jesus está muito próxima e nós estamos vendo os sinais acontecer dia após dia. Olha, ouvintes, muito grande é a providência de Deus, a palavra de Deus tem sido forte nesses dias que estamos vivendo, a pregação, sim, Deus tem derramado sobre o ministério da Igreja Pentecostal, Deus é soberano, a sã doutrina, a santa palavra, palavra para converter o coração, homem e mulher, é momento de correr para Jesus, irmãos, irmãs, queridas, irmãos amados, filhos de Deus, pessoas que ainda não aceitaram Jesus, pessoas que estão paradas na fé, corre enquanto pode. Momentos tão difíceis estamos aí para vir pela frente. Somente Deus. Tem pessoas que estão se programando para coisas muito distantes aí, ó. É momento de pensar na salvação. Momentos para pensar muito, refletir. Ler a Bíblia, é necessário a leitura da Bíblia, é necessário ler, a volta de Jesus está aí, os acontecimentos estão aí, o que Jesus revelou está aí, o que que ele revelou, alguém pode dizer, pastor, somente Deus sabe o dia da volta de Jesus, é verdade, mas Jesus falou que nós teríamos sinais antes da sua vinda e todos estão cumprindo de uma forma rápida, glória a Deus, por isso estamos vivendo os últimos tempos, os últimos momentos da face da terra, eis a volta do Senhor Jesus, está muito próxima, corre, corre para Jesus, reconcilia, volta, o momento chamado hoje vai ser a sua grande força.

Quando são exatamente 10h40, este é o programa Libertação Além das Fronteiras. Nós queremos lembrar neste momento para esta quarta-feira, olha aí ouvintes, quarta-feira no bairro Esplanada, temos aí então este dia especial, vai ser então o segundo dia da campanha, dia 16 agora, né? Vai ser o segundo dia da campanha, aí no bairro Esplanada, Deus pode tudo mudar, Deus faz o impossível acontecer. Basta crer, este dia maravilhoso agora de quarta-feira, depois de amanhã, presença do presbítero Tiago de Abreu, pregando, orando, Jesus garantindo a grande vitória. Olha, ouvintes, aí no bairro, então, Esplanada, nos altos do bairro Esplanada, né? Fica na rua Jardim Europa, número 1947, né? Nós vamos aí, 43, perdão, 1943... na rua Jardim Europa, nos altos do bairro Esplanada. Vai ser nesta quarta-feira, é o segundo dia da campanha. Essa campanha tão maravilhosa, né? É Deus pode tudo mudar. Deus faz o impossível acontecer, basta crer. É o segundo dia desta campanha. A sua presença, com certeza, Jesus tem uma bênção para a sua vida. Presbítero Tiago pregando nessa noite gloriosa, abençoada, e todos sendo agraciados pelo Senhor Jesus. Na quarta-feira também, agora, depois de amanhã, no bairro Santo Antônio, na rua Caetano Roberto Panaroto, número 577, esquina com a rua Pernambuco, aí bem próximo do Colégio Dilso Tiquim, nesta quarta-feira, olha, ouvintes, hoje teve um culto maravilhoso, quarta-feira agora, a presença da cooperadora Ivanete Fedrigo, pregando, orando pelas divinas revelações do Espírito Santo. Quarta-feira, vai buscar a sua bênção, a sua vitória no bairro, então, Santo Antônio. Jesus quer a sua vitória, confirmado está a presença do Pai, Filho e Espírito Santo, porque onde o povo de Deus está reunido, ali está, ouvintes, nosso Deus garantindo o grande milagre. Vamos lembrando, quarta-feira agora também na cidade, então, de Xaxim, cidade de Xaxim, a Igreja Pentecostal, Deus é Soberano, está na rua Ricardo Panizzi, 1467, no bairro Guarani, e a presença do cooperador Everton, pregando e orando pelas divinas revelações, Jesus garantindo a sua libertação, a sua vitória. Cooperador Everton, então, depois de amanhã, na cidade de Xaxim, na Igreja Pentecostal Deus é Soberano, está na rua Ricardo Panizzi, 1467, bairro Guarani. Vai buscar o seu milagre nesta quarta-feira. A libertação Jesus garante.

Maravilha, ouvintes. As promessas de Deus, belos louvores para o elevo espiritual de todos. Vamos orando cada dia mais pelo programa, né, de rádio, para que possamos chegar cada vez mais aos lares, às vidas, para que o Senhor Jesus venha garantir outras grandes obras na vida de muitos que estão sofrendo, que estão sobrecarregados, que estão angustiados, ouvintes. Eu quero lembrar neste momento, esta noite de segunda-feira, toda importante, especial para aqueles que nos ouvem, né? Importante para mim, para cada um que está nos ouvindo. Eu quero lembrar lá em Pinhalzinho que domingo agora de manhã nós vamos ter a Santa Ceia do Senhor Jesus. E eu quero estar aí com os irmãos, né? Lá em Pinhalzinho vai ser uma noite muito linda, né? Aliás, uma manhã muito linda. Vamos estar aí na manhã de domingo, 8 da manhã, na Santa Ceia do Senhor Jesus. Venham, irmãos, estejam já na oração. Tem bênção, tem vitória, tem milagre. Sim, porque a nossa salvação não tem milagre maior do que esse, a conversão, a salvação de uma alma, né? Veja bem, pode o paralítico andar, pode as maravilhas acontecer, mas se a pessoa não aceitar Jesus e não participar, ser batizado e participar da Santa Ceia, o milagre esse só foi a cura da carne, né? E a alma fica onde? Então, venham, porque Jesus, ele tem completa obra para a sua vida. 8 da manhã, bairro Maria Terezinha, vamos estar aí na Santa Ceia com os irmãos. Horário das 8 da manhã, Jesus tem algo muito importante a falar às nossas vidas. Eu quero lembrar também que sábado à noite, olha aí, em União do Oeste, nós vamos estar num grande culto aí com os irmãos aqui de Chapecó. Já muitos irmãos já estão se preparando, já em oração, e já vamos convidando os irmãos aí em União do Oeste para já vamos trabalhar para Jesus desse sábado, né, irmãos? Vamos esforçar bastante, orar, jejuar, hein? Vamos estar aí em União do Oeste, na Avenida São Luís, número 410. Um culto glorioso, especial, culto de revelação, culto de pregação, culto de louvor e culto de unção com óleo. Eu disse na Avenida São Luís, saída para Jardinópolis. Olha, vai ser lindo, hein? Este culto, Deus vai derramar grandes vitórias. Olha, ouvintes, nós vamos nos preparar daqui a pouquinho para a oração da fé e Jesus vai abençoar as nossas vidas.

Vamos orar a oração da fé especial diante de Deus. Pai da glória, eterno, soberano, criador, Senhor de tudo e de todos, Senhor, a alegria que temos é tão imensa, é tão sublime, é tão glorioso, é tão alegre. Sim, Senhor Jesus, a tua obra, Senhor, é especial, uma obra de poder, uma obra, Senhor Jesus, em que nós queremos, em teu nome, Senhor, expulsar demônios, curar os enfermos, libertar os oprimidos, fazer milagres no seu nome, porque o seu nome está sendo agora glorificado, invocado. Ó Deus forte, ó Pai da eternidade, ó Príncipe da Paz, ó Senhor dos Senhores, Médico dos Médicos, Senhor por excelência, que se o homem não te glorificar, milhões de anjos te glorificam agora, mas diante de tudo e todos, meu Deus, eu quero dizer, eu te amo, Filho de Deus, e sei da resposta sobre nossos milhares de ouvintes, esses ouvintes perto ou longe, enfermos, doentes, desesperados, problemáticos, angustiados, sofredores, grande, eterno e soberano Pai, através de Jesus Cristo, nosso Salvador, venha, Senhor, sobre nossas vidas com muita alegria, paz. Venha sobre nossos corações, Jesus, derramando as suas mais ricas e copiosas bênçãos. Os céus estão abertos, Senhor Jesus, para garantir o seu grande milagre. Sim, Jesus, estes enfermos hospitalizados, essas pessoas acamadas,

Ângela, a vida do Ezequiel, de nossa irmã Maria, Senhor Jesus. Sim, meu Deus, que coisa tremenda, Senhor Jesus. Eu acredito nas suas grandes vitórias. É na vida da Uraceli, Senhor Jesus. A vida, Senhor, de toda a família dela, do Claudinei, de toda a sua família. Nosso irmão cooperador Douglas, lá em Nova Erechim, toda a sua família. Sim, Senhora Maria, Josefa também. A Maria Lúcia. Sim, Senhor, lá em Vicente Dutra, no Rio Grande do Sul. Nosso irmão Pedro, toda a sua família. Nosso irmão Wagner, presbítero Tiago e família. Querido Jesus, não só esses, mas todos aqueles que estão nos ouvindo, Senhor. Meu Deus, olha quantos enfermos, olha quantos que estão, Senhor, acamados. Quero, Senhor, orar pela vida do Josiel de Lara, lá em Nova Erechim, todos os seus familiares, a vida da Jaqueline, dos seus filhos. Meu Deus, eu quero orar, Senhor Jesus, agora, pela vida, Senhor, deste homem chamado Leonardo Antônio Salazar. Sim, meu Deus, essa vida que sofreu um acidente, mas que o Senhor já deu vitória. Eu creio, Senhor Jesus, agora, sobre a vida dos nossos milhares de ouvintes, com vitória, com oportunidade, com milagres. Meu Deus, nós só escapamos com bênção, porque o Senhor está dando livramento, Jesus. Quero orar, Senhor, na certeza de que nossa nação está em suas mãos. Quero orar, Jesus, que nosso estado está nas suas mãos. Nossa cidade, a cidade dos ouvintes, está nas suas mãos, meu Deus. Tenha misericórdia deste povo. Tenha misericórdia dos sofredores, dos acamados. Tenha misericórdia dos aposentados, das pessoas de mais idade, daqueles que não conseguem se aposentar, estão lutando na justiça, meu Deus, depois de tanta idade, num sofrimento desse, meu Pai. Tenha misericórdia, Jesus. Abre os céus para este aposentado. Ah, Senhor, meu Deus, abre a porta a esses que precisam ser aposentados. Abre as portas, meu Deus, de um bom ganho aos desempregados, para suprir suas necessidades, para que possam comprar o seu pão de cada dia. Meu Deus, nós estamos chegando num tempo de controle do alimento, do controle mundial. Oh, Senhor da glória, estamos chegando no tempo do fim. Estamos vendo tudo acontecer. Glória a Deus, glória a Jesus. A revelação, Senhor, o apocalipse, aleluia, está acontecendo, Jeová. Meu Deus, ah, Senhor, esperava tanto esse momento. Senhor, eu aguardava com muita alegria. Eu nem imaginava que eu ia chegar no tempo da revelação, que é o tempo do apocalipse. Meu Deus, quanto nos chamaram de doido, de louco, porque disseram que era para daqui muitos e muitos anos. E a gente sempre falando que o tempo já ia ser, é cumprido, aleluia. E está aí, Jesus. A terra está sendo abalada pelos acontecimentos finais. Aleluia, por isso nós estamos vendo tudo acontecer. Jesus, eu quero ser muito mais fiel amanhã do que hoje. Quero ser mais fiel cada dia, cada dia, cada dia, para ver quando o Senhor voltar nas nuvens de glória e subir ao seu encontro, naquele lugar lindo que já está preparado para os santos, está preparado para aquelas mulheres e homens que estão com a sua vida em ordem, que estão obedecendo, aqueles que partiram já no Senhor, estão firmes. Sim, Senhor, agora que nada mais vai abalar eles, pagaram pelo seu preço aqui na terra, estão juntinho no descanso eterno, para ressuscitar naquele dia em que o Senhor virá buscar a sua igreja. Glória a Deus. Eu quero, Senhor, agradecer por essas vidas. Quero pedir pelos que estão encarcerados, pelos que estão hospitalizados. Quero pedir pelas autoridades
constituída deste país,

meu Deus. Quero também pedir pelos todos empresários, funcionários, quero pedir pelos proprietários desta emissora, pelos que aqui trabalham, Senhor Jesus. Eu quero pedir por todo esse povo, por todas essas vidas, por todos os frequentadores da Igreja Pentecostal Deus é Soberano, pelos membros obreiros, por as nossas igrejas, por aquelas que hão de ser abertas ainda, pelo programa de rádio, por aquilo que o Senhor está fazendo e irá fazer. Sim, Jesus, toma nas suas mãos, cobre com teu sangue todos e dá grande vitória pelo seu sangue que nós cremos, para a glória do Deus Pai, Filho de Deus e o Espírito Santo de Deus. Amém e amém, Senhor Jesus. Queridos ouvintes, amanhã, sim, das 10 às 11, programa Libertação Além das Fronteiras. Esse programa é um órgão oficial das igrejas Pentecostal Deus é Soberano. Deus abençoe, fiquem na paz do Senhor Jesus. Quem se despede, pastor Valdecir Fedrigo, e que o Senhor Jesus vos abençoe todos, nossos ouvintes, perto ou longe, a paz do Senhor Jesus.

0: 23:03.
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Buenas, meus amigos gaúchos do meu Brasil e além fronteiras. Chegando para mais um programa aqui na querida cidade de Chapecó. Terra da Chapecoense. Terra de acampamento Farroupilha, que começa sexta-feira agora. Terra do Velhos Tauras, vários CTGs, grupos de danças, invernadas, piquetes, comunidades, associações que fazem o social tão bem, que alegra a todos nós que estamos por aqui e por aí. Com a coordenação da Rose Cibusque, supervisão da Raquel Lang, direção do Dr. Alfredo, estamos começando o programa de hoje. Se você não me conhece, sou Johnny Camargo. Chegando por aqui, sou cantor do Grupo Velhos Tauras e comunicador. Aqui, na Conda FM, nesse horário, essa

rádio que faz parte da sua vida, não é? Então, falar sempre por aqui que amigos de todas as horas são raros, mas são muito necessários. Novos amigos são importantes, é sinal de que estamos vivos e plantando o bem. Por isso, valorize aqueles do tempo antigo e aos novos. Sempre dê atenção. Continua afirmando, este aqui de porta aberta é o nosso galpão. O nosso contato nesse horário é 33613110. O WhatsApp pessoal é 999543718 para conversas. Seja elas de fundamento, de baile, fandango, matinê, festança, divulgação de festa, divulgação de evento de CTG. Esse é o nosso contato, viu, tchê? 999543718. 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Aizá! E essa semana, rapaz, muita coisa boa acontecendo também na querida cidade de Chapecó. Vem aí o nosso acampamento Farroupilha, que sexta-feira começa com Mano Lima e Velhos Tauras. Nós vamos estar cantando lá, como em outras cidades aqui pertinho também. Daqui a pouco conversamos, né? 5 e

0: Movimento Farroupilha, Mano Lima e Velhos Tauras. É coisa linda, não é? 5 e 8 por aqui. Essa é a nossa querida Condá Rádio. 50 anos.
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0: E vamos lidando, né, gurizada? Olha, falando rapidinho aqui pra você. Falando pra você que nós estamos com a nossa valsinha chamada Valsa da Saudade. E se você ainda não viu o clipe, vai no YouTube, viu? Escreve lá, Velhos Tauras, Valsa da Saudade. Tá muito bonito, foi feito com muito carinho. Foi inclusive homenageado os 400 anos da nossa querida região missioneira nesse clipe, que é os festejos gaúchos desse ano, em homenagem aos 400 anos daquela região, viu? Então dá uma olhadinha lá que você vai gostar. Vai gostar, tenho certeza. Agora é o seguinte, ó, já vemos pra cá, pro lado de cá, olhando o seguinte, a pergunta da semana. A pergunta da semana é: qual artista você vai assistir no acampamento Farroupilha desse ano? Valendo 2 pares de ingresso para o jantar no dia 22, lá no acampamento Farroupilha. Deixa eu dizer pra você, pode escolher, viu? Pode escolher. Olha só, tem Hermanos Guedes. Daqui a pouquinho nós vamos tocar Hermanos Guedes, viu? É. Temos também Walter Moraes, Aaron Pericles, Velhos Tauras, Os Vaquianos, Ari Correia, Grupo Alma da Querência, Cantiga de Verso e Alma, Juscelio Borsoi e Grupo, Fábrica de Gaiteiros, Segundo Acordes de Prenda com a Larissa, Dalpiva, exatamente. Também tem os Monarcas, Luiz Marenco, Mano Lima, Chiquito e Bordoneio e Paulinho e Mocelim. Paulinho e Mocelim, parece uma dupla, né? Paulinho e Mocelim. O homem da caminhonete branca, rapaz, da F1000, véi, aquela coisa linda. É, vai estar na nossa querida Chapecó também. E ele, claro, abrindo as conversas, cantoria e etc e tal. E esse sucesso é um dos que não podem faltar, né?

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9: Bom dia pra você que já tá mateando, bom dia pra você que tá acordando, bom dia pra você que tá indo, bom dia pra você que tá voltando. Olha só, trabalhando, se deslocando, né? Fazendo a sua rotina, saindo dela. Porque tem aquele detalhe, né, tchê? Se você quer um resultado diferente, você tem que ter coragem para fazer diferente. E às vezes a gente fica no automático, porque o automático é mais prático. Porque não ofende ninguém, não é? Porque não bate de frente com ninguém. Porque não frustra ninguém. E o automático, gente, vou dizer pra ti, o resultado vai ser igual. Se você fizer o que você faz sempre, como é que você quer um resultado diferente? Conta pra mim, não tem jeito, né, tchê? É, vamos mandar um abraço especial aqui já pra um amigo lá, o seu Denis. O Denis que já mandou o recado pra nós, 4h38. Dizendo assim, tamo aqui, na escuta, aqui na Bahia. Estamos aqui na escuta dessa rádio maravilhosa há 50 anos. Que alegria, que emoção, né, tchê? A gente faz com muito carinho pra você. É com muito carinho. E vou perguntando pra você já participar comigo aqui. Qual artista você vai assistir no acampamento desse ano? Tem muitos, né? Valendo 2 pares de ingresso para o jantar do parque do dia 22. Então 4 pessoas vão estar com a gente lá no dia 22 também. Manda pra cá seu áudio, 3361-3110. Com muito carinho, vamos agradecendo o pessoal que já tá subindo seus áudios, seus textos pra cá, dando seu bom dia, mandando sua foto do chimarrão. E olha que curioso, faz tempo que a gente não pede fotos, vídeo do pessoal aí, né? De repente, é uma ideia também, né, produção? Mas vamos lá. Dia 22 aqui, ó. Escreve pra mim lá, por favor, 22, que tá 21 lá, 21 foi a semana passada, muito obrigado. Olha só, e nós vamos seguindo, né, Che? Vamos seguindo, conversando, trocando ideias, são 5 horas e 20 minutos. Walter Moraes canta no dia 19, e depois tem, claro, os Vaquianos. A festança tá começando e tá formada, gurizada. Vamos se preparando, né, Che? 5 e 21.

0: Mas é, coisa linda, Walter Moraes, dia 19, sábado agora, viu? O evento que começa na sexta já com Mano Lima e os Velhos Tauras, no sábado tem Walter Moraes e os Vaquianos. Logicamente, vamos falar rapidinho aqui, ó, na sexta-feira o que que tem? Na sexta-feira tem apresentações artísticas do CTG, Coxilha do Quero Quero, Vaquianos do Oeste também, o CTG da nossa cidade. É, piazada, não é fácil.
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0: A programação é gigante, a programação é gigante. No sábado tem, claro que tem, já abre cedo 9 horas, eliminatórias do Festival Internacional de Chula. E você não paga nada pra assistir, viu? Não paga nada pra assistir, é bom demais. Também muitos brinquedos pra criança, passeios a cavalos durante o sábado. E também tem a tal da cavalgada, que é importante. Se você quer participar, tem as regras lá nas redes sociais. E a abertura oficial no sábado. E também tem apresentações sensacionais, com certeza. Então vamos seguindo, né, gurizada? Vou chamando aqui por aqui as nossas conversas. Mandar um abraço pro nosso amigo Rossi, que tá ouvindo a gente. Cedito! Ai, homem, velho. Andou dando uma recuperada na carcaça. E andou dando uma fugida da nossa audiência, o bicho velho. Agora tá voltando com tudo aí. Parabéns, saúde em dia, né, tchê? 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O Antônio e o Rossi estão por lá, peleando, gurizada, de fundamento, viu? A partir das 7 da manhã, viu? 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Violãozinho bonito, né? 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E por falar nisso, vamos bolhando marca por aqui. Olha aí os Vaquianos com sensacional baile no dia 19. O acampamento Farroupilha, que é sábado agora, né, tchê? Então sexta já vai te preparando pra começar. É, e a semana toda tem evento por aqui. Chapecó, é diferente demais. Se fosse você, não perdia por nada.

0: Vaquianos, neste sábado no acampamento Farroupilha. 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
0: Muito bem, estamos de volta, são 5h37, 5 horas 37 minutos e olha, vai participando aí, vai mandando seu áudio, vai mandando seu texto, já tem gente participando, quem participa primeiro tem mais chance, você já sabe, né? E a nossa pergunta é aquela: qual artista você quer assistir no acampamento? Qual que você vai lá? Diz pra nós. De todos esses que tem aqui, porque vamos falar a verdade, né? Tem um livro de gente se apresentando desde sexta-feira até no outro domingo. Qual que você vai lá assistir? Diz pra mim, viu? Diz pra nós aí, diz pra nós aí. 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Alô, André, tudo certo? Tudo tranquilo? 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Agora eu vou dar uma saidinha aqui e vou tocar uma marca que os velhos tauros gostam muito de tocar. E é uma marca linda, né, tchê? 5h40, curte essa daqui comigo, tomando mate, e vai mandando seu áudio, vai respondendo a nossa pergunta: qual artista você vai assistir no acampamento Farroupilha, já que não paga ingresso?

0: Gaúchos do litoral, gaúchos do litoral, coisa linda, trabalho bonito. 5 horas 43 minutos.
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0: E vamos lidando, vamos proseando, vamos trocando ideia. Vou pedir pra você mais uma vez, vai mandando pra mim aqui, ó. Já tem umas 5, 6, 7, 8, 9 pessoas já por aqui. Vai mandando pra mim aqui, os primeiros que mandam tem mais chance de ir com a gente. Qual artista você vai assistir no acampamento Farroupilha? Vou dar só mais uma repassada por hoje, viu? Olha só, teremos lá Os Monarcas, Luiz Marenco, Mano Lima, Chiquita e Bordonei, Paulinho Mocelim, Hermanos Guedes, Walter Moraes, Erlon Pericles e Velhos Tauras. Teremos também Os Vaquianos, Ari Correia, Cantiga de Versa e Alma, Juscelio Borsai e Grupo, Fábrica de Gaiteiros e Segunda Corda de Prendas com a Larissa Dalpiva. Escolhe um e manda pra nós. O que importa é a sua resposta, porque daí no dia 22 você tem a chance de estar jantando no acampamento Farroupilha. Coisa de patrão, né, tchê? É, chega lá, onde é que eu sento? Tranquilo, né? Não paga ingresso pra entrar lá, então tá tranquilo, viu? Aqui nós vamos tocando Marca Buena de verdade. Claro que sim, claro que sim. E você vai respondendo pra nós. 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Mas que coisa linda! Olha, vamos falando rapidamente aqui, para vocês terem uma ideia, a quantidade de cultura que nós temos lá também. Ó, nós vamos ter lá CTG Coxilha do Quero Quero, CTG Vaquenos do Oeste, tudo lá no acampamento Farroupilha, eliminatórias e final do Festival Internacional de Chula. É, vamos ter também ações das emissoras de rádio do Grupo Condado de Comunicação, para você brincar, se divertir. Vamos ter bingão. É, também vamos ter jantares na Concha Acústica, o Costelão. Vamos ter também o Assador do Oeste do Clique RDC. É sensacional. É, claro que sim. Palestras com o pessoal do MTG. Vamos ter também CTG de Condá, CTG Herança Gaúcha, Grupo Posteiros de Outrora, CTG Sangue de Farrapos. Vamos ter também Grupo Raízes da Terra, CTG Recanto dos Xirus, do Rio Grande do Sul. Vamos ter também o Coral Artístico de Ronda Alta. É, vamos ter também um grupo de dança, Ecos del Monte de São Vicente, Argentina. É, muita coisa, muita cultura. É muito fandango e muito show pra você, viu? De 18 a 27 de setembro. É, falar isso no dia 21. Temos aí essa querida apresentação deste grande compositor e cantor Erlon Pericles no jantar e depois Juscelio Borsoi. 21 também é acampamento Farroupilha. Coisa linda, né? 5h48 agora. Bom dia pra você que ligou o rádio. Obrigado você que já tá participando.
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0: Erlon Pericles, dia 21 de setembro. Segunda-feira você não paga nada pra assistir, viu? E se você vai lá pro jantar e você não concorreu aqui, daí você tá perdendo, né? Porque você vai ver esse show e um fandanguito pra você dar uma dançada já na segunda-feira. É mole o que mais? 5h52.
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0: Já vou ter que abrir aqui a nossa audiência, não dá mais pra segurar, conhece aquela música? Não dá mais pra segurar, é. Se você não me conhece, sou Johnny Camargo, cantor do Grupo Velhos Tauras e comunicador aqui do Galpão Farroupilha. O nosso Instagram é @produtora.jb.chapecó, viu? @produtora.jb.chapecó. Do programa é @programaGalpãoFarroupilha e @velhostauras é o do Grupo de Fandango. Agora sim, vamos lá. Carolina Kinjeski por aqui. EFAP, bom dia. Todos ouvindo 98.9, o Galpão Farroupilha. Deus abençoe. Era 5h10 quando começou a participar. Quem mais aqui? O Pedrinho tá por aqui, informando, preparando para. Então vamos falar com o Pedrinho. Vamos lá. Alô, Pedrinho.
2: Bom dia, amigo.
0: Bom dia.
2: Pedrinho.
0: Opa.
2: O Pedrinho.
0: Uhum.
2: Já tô preparando para.
0: Ah.
2: Levantar pra tomar café e cortar minha lenha.
0: É isso aí?
2: Tô vendo lenha de bolsa.
0: Olha aí.
2: Precisando aí, liga pra mim.
0: Mas ah, seu Pedro.
2: Põe no sorteio.
0: E põe no sorteio.
2: Aquela música, aquele shot.
0: Ah.
2: O gaúcho forte, tchau.
0: Olha aí. O Pedrinho então vende lenha, viu? É, a lenha na bolsa, vende lenha de quantidade também, viu? É, o bicho velho é diferenciado. Ele pediu a música Gaúcho Forte. Vamos ver se a gente acha aqui daqui a pouquinho, viu, seu Pedrinho? E parabéns aí, já tá lidando, né? Tony Cítico também por aqui, bom dia, ótima terça-feira. Johnny sempre ligado no Galpão Farroupilha. Vou no acampamento dia 24. Dia 24 tem quem? Paulinho e Mocelin, né, tchê? Paulinho e Mocelin, dia 24. Mas, homem, tá com a foia aqui na frente, vai estar com dúvida aqui, ó. Escutando nossa conversa. Ai, zá! Tá certo. Vamos ver quem mais aqui. Vamos lá. Quem tá com a gente agora? Ô, oh, meu amigo Benguele. Fala aí, homem do céu.
3: E aí, Daniedes?
0: Homem! Benguele. Diga lá.
3: Passando pra desejar um ótimo dia.
0: Pra todos nós.
3: Trabalho.
0: Pra todos nós.
3: E eu quero ver se eu levo minha mãe, cara, pra assistir Faca de Gaiteiro.
0: Mas, ó.
3: Porque minha mãe é gaiteira.
0: Olha aí.
3: Então, tenho a intenção de estar levando ela pra assistir a Fábrica de Gaiteiro.
0: Olha aí.
3: Um abraço, tudo de bom.
0: Tudo de bom, meu querido. Esse é diferenciado, profissional de alta qualidade. Cuida da mãezinha. Este rapaz é diferenciado. Tem que ser assim mesmo, né, tchê? Tem que ser assim. Buenas gauchada, eu vou ver Mano Lima e os Velhos Tauras. Domingo, dia 20, terei compromisso dia todo na paróquia Santo Antônio Centro. Faremos os preparativos para o dia 25, 26, 27, que teremos o grande encontro dos casais no ECC, no salão anexo à catedral. Seu Nelson Neckel vai estar lá com a gente, então que coisa linda. Muito obrigado. Só temos a agradecer, né? Quem mais fala com a gente por aqui? Vamos lá. É, vamos ver quem fala. Bom dia, alô?
4: Sexta-feira eu vou estar lá assistindo o programa do show do...
0: Hã?
4: Show dos Velhos Taura.
0: Sexta-feira.
4: Me coloque no sorteio, né?
0: Mas, claro.
4: Tem alguma coisa aí, já tá bom.
0: Mas tá no sorteio, vai assistir os Velhos Tauras, tá no sorteio. É, então, vamos lá. Quem tá com a gente aqui agora também, vamos lá. Alô?
5: Bom dia, meu amigo Johnny Camargo.
0: Bom dia!
5: Estamos aí na escuta.
0: Claro que sim.
5: Todos os dias, quem nos acorda é o Galpão Farroupilha.
0: Olha que coisa linda.
5: Fizemos uma agora. Nós,
0: diga.
5: Na empresa aí, venceu as minhas férias.
0: Uh-huh.
5: E eu consegui conciliar aí.
0: Olha aí!
5: Eu entro de férias dia 21 e já começamos a aproveitar o acampamento.
0: Olha aí!
5: Todas as noites.
0: Olha
5: pra
0: aí!
5: Pra não perder nenhum dos artistas que vão...
0: Olha
5: passar
0: aí
5: pelo palco lá.
0: Que coisa linda.
5: E agora fechou. Vamos lá. Todos os dias estamos lá.
0: Mas que coisa boa, homem. Fez uma certinha.
5: Tá ótimo.
0: Muito parabéns. Obrigado.
5: Muito, muito bom mesmo. Músicas boas.
0: Muito obrigado.
5: Eu agora não vou perder agora os Velhos Tauras, né?
0: Uhum.
5: Prata da casa aí.
0: Prata da casa, verdade.
5: Tá
0: Velhos Tauras.
5: Um sucesso imenso, né?
0: Graças a Deus.
5: Vamos lá ver.
0: Graças
5: esse
0: a Deus.
5: Esse aí eu vou ver. Ah, com certeza. Quero ver todos os shows, mas esse aí é. em especial.
0: Olha só.
5: Valeu, meu amigo.
0: Mas que baita.
5: Bom dia de trabalho a todos aí. Fiquem com Deus.
0: Mas que baita. Vamos aplaudir, vamos aplaudir. É, vamos aplaudir, porque vai lá, olha esse áudio aí, até a gente vai ver um jeito aí com a produção pra nós guardar, porque a gente faz com tanto carinho a nossa arte e quando ela é reconhecida, a gente fica tão feliz com o nosso trabalho, que você não tem noção. Daqui a pouquinho vamos tocar a valsa da saudade aqui pra vocês, viu, com os olhos tortos. Mas agora... vem aí os monarcas, que vão estar no dia 23, na

0: canta.
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bom dia povo de Deus, bom dia povo de fé. Cumprimentamos a todos nesta manhã com grande alegria, papai, mamãe, jovem, criança, vovô e vovó. É o programa da Igreja Quadrangular, sede do bairro Passo dos Fortes. 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Daqui a pouquinho, meu povo, nós estaremos orando, abençoando sua vida, sua casa, sua família. Estamos formando a grande corrente da fé aqui através do rádio.

Jesus é a luz que ilumina nossa vida, nossos passos, nosso caminho. Nós tivemos aí um final de semana muito, muito especial, muito abençoado. Foi algo glorioso. A gente sentiu forte a presença de Deus, o mover de Deus, o mover da fé. O poder do céu se manifestou no meio do povo, no meio da igreja, cobrindo de graça, de bênção. E eu creio, meu povo querido, minha gente amada, que vai ser algo extraordinário nesses próximos dias, esse mês de setembro, esse finalzinho do ano. Jesus tem coisas lindas, maravilhosas para a sua vida e para a sua família. Ele te chama, Ele te ama e Ele quer abençoar você, sua casa, sua vida e a sua família.

Jesus, ele é maravilhoso, ele é glorioso, ele deu sua vida para nos dar vida e vida com abundância. Essa vida não é um conto de fadas, não. Ela é vida abundante, vida que nos leva mais perto de Deus e nos torna mais que vencedores. Em Cristo Jesus, nós somos mais que vencedores. Jesus é aquele que nos conduz pelo caminho da vida. Ele disse: eu sou o caminho, a verdade e a vida. Ninguém vem ao Pai senão por mim. Então vamos se chegar a Jesus, vamos até a presença de Deus, vamos através do caminho verdadeiro, que é Jesus Cristo, chegar ao Pai. Muitas pessoas tentam ir para Deus através de outros caminhos, através de outros meios, através de outras maneiras, mas Jesus é o caminho, a verdade, a vida, aquele que nos tira do caminho da desgraça, da morte, da perdição, do caminho da tragédia e nos coloca no caminho da vida. É Jesus Cristo. Jesus, ele nos chama, ele disse: vinde a mim, vós que estáis cansados e oprimidos, e eu vos aliviarei. Sexta-feira agora, teremos grande trabalho de fé, sexta-feira, movimento muito forte, muito firme, teremos também culto campeiro, né? Ali orando, abençoando nosso povo, nossa gente, e clamando a Deus. Domingo também vamos ter aí um momento especial, vai ser maravilhoso, muito especial, vai ser bênção para as nossas vidas. Então se programem, se preparem, o Senhor Jesus, ele te ama, ele te chama, porque ele tem bênçãos poderosas para a minha vida e para a sua vida, para nos abençoar de uma maneira muito especial. Fique atento, fique ligadinho, nós estaremos juntos daqui a pouquinho, orando e pedindo ao Senhor sobre as nossas vidas.

nossa caminhada da fé na sexta-feira é algo muito glorioso, lindo, poderoso, minha gente. Estou te convidando, sexta-feira agora, às 9 da manhã, às 14 horas e às 19h30. Grandes bênçãos, sabe aonde? Aqui na igreja quadrangular sede do bairro Passo dos Fortes. Venha estar conosco, venha sentir o poder e o mover de Deus em sua vida aqui na igreja quadrangular sede do bairro Passo dos Fortes. Grandes bênçãos o Senhor nosso Deus tem para as nossas vidas. Quando nós estamos firmes na caminhada da fé, na mão de Deus nos acompanha, protegendo, guardando, livrando. Foi na caminhada que Jesus operou milagre na vida dos leprosos, e é na caminhada que a nossa vida vai mudando. É no andar com Jesus, é no viver com Jesus, é no dia a dia servindo a Jesus. A palavra de Deus diz que aquele que diz que está nele também deve andar como ele andou. Você tem andado como Jesus? A sua vida reflete Jesus? Ou quem sabe você tem vivido longe dos princípios e do plano e do projeto de Deus? Então, Jesus te chama, não importa o quão fundo você esteja nos problemas, nas lutas, no pecado, Jesus é aquele que estende a sua mão e nos arranca de onde nós estamos e nos coloca no caminho da vida, no caminho da paz, no caminho da bênção. Jesus te ama, ele te chama, ele te tem bênção para você e para toda a sua família. Então não desanime, não desista, porque por mais pesada que seja a luta, por maior que seja o seu problema, Deus está reservado, preparado, com toda certeza, todo esse cenário, porque quando nós confiamos em Deus, ele estende a sua mão bendita e gloriosa e ele nos abençoa.

0: Chegou o momento da prece, o momento da oração. Juntos vamos clamar a Deus pela sua bênção, pelo seu milagre, pela sua vitória. Essa luta logo, logo vai passar. Nesses dias de tribulação, de angústia, de sofrimento, eles vão findar, porque Jesus, ele nos chama para uma nova vida, uma vida de bênção, de paz e de alegria. Criador do céu e da terra, em nome de Jesus, teu filho, oramos agora, desde o menor até o maior, grandes e pequenos, todos sejam poderosamente abençoados, fortalecidos e iluminados pela luz divina, pela bênção da cura divina, da paz e da alegria nesta casa e nesta família. Toda dor, toda doença, todo espírito opressor e perturbador seja agora vencido, repreendido, em nome de Jesus. Nós clamamos ao Senhor, porque a palavra do Senhor nos diz: clamas a mim e responder-te e anunciar-te-ei coisas grandes e firmes. É o que nós pedimos agora sobre a vida de todos os que nos acompanham, católicos, evangélicos, lançadores, pessoas de todas as religiões, sejam poderosamente abençoados agora, que a mão do Senhor os alcance, e em nome de Jesus, assim nós abençoamos a todos, em para a glória do Pai, do Filho e do Espírito Santo. Amém e amém, Jesus.
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7: Tamo de volta num tranco velho fandangueiro. Parceiro, são 6h24 agora. 6h24 na operação aí. Dos botões das mesas giratórias, etc e tal. Painel de controle, coisa arada. Abriu o campeiro aí, estreando aí com a gente. Acho que vai dar certo, viu? Já sabe até onde é que é os botão, barbaridade. Olha só os maiores shows do acampamento Farroupilha. Os Vaquianos, Ari Correia, Cantiga de Versilhama, Juscelio Borsoi, Fábrica de Gaiteiros, Acordes e Prendas, Os Monarca, Luiz Marenco, Mano Lima, Chiquito e Bordoneio, Paulinho Mocelin, Hermanos Guedes, Walter Moraes, Erlon Pericles e Velhos Tauros. Você não pode perder. A partir de sexta-feira agora começa com Mano Lima e Velhos Taulas e vai até dia 27, viu? Daqui a pouquinho vamos tocar Hermanos Guedes pra você, música lançando ontem, né? Já tá aqui com a gente hoje, tá bueno? Aí sim, né? Eu sou o Johnny Camargo, se você não me conhece, sou o cantor dos Velhos Taulas e apresentador aqui do Condá, na Condá FM, do Galpão Farroupilha, 50 anos de rádio, fazendo parte do seu dia. Vamos até pertinho das 7 horas, né, gurizada? Vamos, porque vamos. Nosso Instagram é @produtora.jb.chapecó, viu? Do programa é @programagalpãofarroupilha e @velhostauras é o do grupo de Fandango. E subiu a trilha. Ai, zá! Tamo ligado. Qual artista você vai assistir no acampamento Farroupilha desse ano? Conta pra nós, valendo 2 pares de ingresso para o jantar no dia 22, viu? Dia 21 já temos 4, dia 22 vamos arrumar mais 4 pessoas para estar com a gente lá. Só você participar respondendo qual artista você vai assistir no 3361-3110. Participe aqui comigo e já vamos abrir de novo as nossas conversas. No primeiro horário deu bastante gente, agora vamos ver se o pessoal participa com a gente de novo aí, viu? 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Olha, acerta a hora aí, 6h27, tem marca buena pra tocar, vamos bolhando daqui a pouquinho, tamo de volta, mas agora é hora de marca buena. Deixa o homem tocar, deixa o homem cantar. Aí é os Hermanos Guedes, olha que coisa linda, o show que encerra o acampamento Farroupilha, olha a qualidade dessa gurizada.

0: Aê sim, né, gurizada? Que coisa linda! Hermanos Guedes, essa família aí já é tradicional. Aliás, São Luís Gonzaga, são filhos do Jorge Guedes aí, a moçada tem uma qualidade fenomenal. Durante muito tempo faziam parte da família dos Guedes ali, né? Aliás, São Luís Gonzaga, berço de grandes músicos, que se nós fosse citar aqui, ficava até as 8 e pouco falando da Indiada, ainda é capaz de esquecer alguém, de tanta gente buena que nasceu por lá e toca nesse mundão de Deus. Mandar um abraço especial ao pessoal do CTG Coxilha do Quero Quero, CTG Vaquenos do Oeste, também para o pessoal do CTG Índio Condá, do Herança Gaúcha, para os posteiros de Outrora, para o Sangue de Farrapo, para o pessoal do Recanto dos Chirus, lá dentro do Rio do Sul, para a artística do Coral Municipal de Ronda Alta, também para a artística do Grupo de Danças Ecos del Monte São Vicente Argentina, também para os chulhadores que vão estar lá, todos que eu tô falando, vão estar no acampamento Farroupilha de Chapecó, viu? Então, muita arte, muita cultura e também muita marca por aqui. Olha a hora, não perca por nada, 6h32. Olha aí, rapaz.
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0: Tudo bem do campo, dia 25, no acampamento Farroupilha de Chapecó.
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1: Estamos de volta, 6h35, olha só. 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E você tá participando, vamos lá, vamos ver quem manda aqui. Bom dia, amigo, me coloca no sorteio, sou a Mônica Cover, moro no Jardim Itália, sempre ligado, abraço. Mônica do céu, não posso te mandar pro sorteio porque você não respondeu a pergunta. Qual artista você vai assistir no acampamento desse ano, viu? Valendo 2 pares de ingressos para o jantar no Parque Farroupilha no dia 22. Então já sabe, né? Se não tá no sorteio, porque não respondeu a pergunta. É a ordem da casa aqui, não sou eu que faço. Tem áudio, vamos ouvir então? Vamos ouvir lá, moçada. Bom dia.
2: Aventuras. Tem aí na sexta, esse aí. O nosso amigo aí.
1: Ah.
2: Beleza?
1: Sexta-feira.
2: Restauras aí. É música.
1: Aham.
2: Muito top, hein?
1: Coisa boa.
2: Beleza? Bom dia a todos. Que bom papeleio aí.
1: Coisa boa, bom papeleio.
2: Pintada e cedito.
1: Isso, meu amigo.
2: Beleza? Bom dia a todos aí.
1: Você sabe que esses dias eu fiquei curioso. Fiquei curioso, né, Paulinho? Nesses invernos, essas umidades pra pintar, não é fácil, né, tchê? Como é que faz? Será? Bota um secador, faz um fogo de lenha? Ah, como é que faz, né? É profissão aí que exige muito conhecimento. Paulinho Pintura não precisa nem dizer, né? Já tem até no nome o que o homem faz, né? Então vamos lá, vamos em frente. Quem fala com a gente? Vamos lá, bom dia.
3: Bom dia, Johnny Camargo. Tudo
1: Opa.
3: Bem?
1: Opa!
3: Certo? O Jaime Garo do Rio Bonito.
1: Agora tá certo o meu nome.
3: Ótima terça-feira pra vocês aí da Rádio.
1: Obrigado, meu querido. Obrigado, meu querido.
3: Todo pra nós aí, Johnny Camargo. Lembranças do Porca Véia.
1: Ó!
3: Agradeço a todos. Tchau, obrigado.
1: Você rebuscou nessa aí, viu? É, vamos achar aí a lembrança daqui a pouquinho. Vamos tocar a lembrança, claro. A valsita daquelas bandas. Aliás, não. Falamos que ia tocar Velhos Tauros, Valsa da Saudade. E até agora... Barbaridade. Nada, né? Vamos tocar a Valsa da Saudade, então. Daqui a pouquinho. Olha só, buenas tia. O Pazini por aqui. Vai vir na imobiliária. Tem a Guaiaca, se der, né? Pra você levar para o Mano Lima dar mais um autógrafo. Ou leva onde você está. Vou estar no acampamento Farroupilha hoje à tarde, a partir da 1h30, estamos lá tratando de todas as tratativas para deixar tudo prontinho. Já tudo alinhado, o pessoal pergunta como é que tá. Tá tudo alinhado, agora a gente vai colocando as coisas nos lugares, né? Gerador, o pessoal que vai expor, arrumando as estradinhas, ajeitando, né? A luz, deixando tudo certo, começa a montagem do som, começa a montagem dos painéis de LED... Começa as montagens das arquibancadas, começa as montagens da portaria, e por aí vai, né? Começa também a montagem dos estúdios de transmissão, que esse ano vai ter bastante coisa aí também para você assistir, viu? Principalmente pensando nas pessoas que não conseguem ir lá, mesmo sendo gratuito, tá bom? Então deixa eu dizer pro meu amigo Pazini. Pazini, leva lá. O Pazini é o seguinte, ó. Ele tem uma guaiaca que o Mano Lima fez um autógrafo, deu um autógrafo na goiaca dele quando a menina dele era pequena, de colo. E a menina agora já se formou, parece-me até que já é casada, não vou dizer se sim ou não, porque fiquei em dúvida agora, mas já é adulta, quis dizer que é adulta, né? E o Pazini tem a goiaca e quer levar lá pro Mano Lima de novo autografar. Mas tem um detalhe, o Pazini vai estar fora da cidade, barbaridade, me passou essa aí agora, né? Mas tá louco, né, Pazini? Pela nossa amizade, vamos tentar corrigir esta e colocar pra você esta vontade tua. Quem mais gente pra falar com a gente? Vamos lá. Alô, quem tá comigo?
4: Bom dia, Johnny.
1: Opa!
4: Aqui é o João da linha Faxinal do Sosa.
1: Fala, João.
4: Johnny, tá eu, minha avó e minha irmã aqui tomando mate, que a Vale já voltou de viagem.
1: Sim.
4: Porque tá frio, né, Johnny?
1: E deixa eu te contar.
4: Daqui a pouco eu tomo um cafezinho e me mando pra aula.
1: Aham.
4: E o fogo aqui, Johnny, tá roncando.
1: E deixa eu até contar, então.
4: Johnny, que... se eu for
1: no acampamento Farroupilha,
4: eu gostaria de ir no teu show.
1: Olha só, pode...
4: Um forte abraço e uma boa terça-feira.
1: Olha, você não sabe, eu vou te contar agora. Da semana passada, sua irmã foi uma das sorteadas pra ir na segunda-feira jantar com a gente no acampamento Farroupilha. Hoje vai receber no WhatsApp dela o voucher, que chama, né? Que negócio chique, né? Que é só chegar lá e mostrar pra quatro pessoas. Então vai você, vai tua avó, vai ela e pode convidar mais alguém, uma tia, um tio, né? Enfim, fica à vontade, viu? Tá bueno? Então já um dos ganhadores da semana passada foi a Valentina, que estava em viagem e mandou a participação dela. Quem mais? Quem mais? É hora de marca! Quem vai cantar? Quem pode ser que vai cantar? Valsa da saudade. Ei, velhos taros, vamos cantar, vamos alegrar. Tristeza não paga a conta, viu, gente? Vamos cantando então, agora são 6 horas e 42. Não perca por nada.

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1: Vamos seguindo, gurizada, 6h45, não perca a hora por nada. Olha, você que está indo, vindo, voltando, com o rádio ligado, você que está com motorista de aplicativo, como motorista de caminhão, você que está no transporte, você que está indo, que está voltando, você que está no trabalho, você que está indo para o trabalho, muito obrigado pelo carinho, viu? Obrigado por estar ouvindo a gente aqui. É o Galpão Farroupilha? É sim. Qual artista você vai assistir no acampamento desse ano? Diz para mim aí, valendo 2 pares de ingressos para o jantar no Parque Farroupilha no dia 22. Manda lá 3361-3110. Tem recado sim, vamos lá, bom dia, estamos na escuta, me coloca no sorteio, Euclides e Ana Cela do Presidente Médici, vamos assistir Os Velhos Tauras, olha só, muito obrigado pelo carinho. Quem mais vai falar com a gente agora? Vamos lá.
2: Bom dia, Johnny.
1: Bom dia.
2: Do Faxinal do Sol.
1: Ganhadora.
2: Johnny, fomos viajar, fomos bem e voltamos bem.
1: Que coisa boa.
2: Johnny, eu tô me preparando pra ir no show dos Velhos Tauras.
1: E vai.
2: Um forte abraço, Johnny.
1: Vai lá. Quem mais? Alô.
3: Bom dia. Maria Zanai, a música que eu peço na sola da bota.
1: Na sola da bota.
3: Um beijo pra todos os ouvintes e pra vocês aí da rádio. Um abraço a todos.
1: Tamo só com a sola. A bota já se foi. Tamo só com a sola. Não vai dar. É sertanejo aí, o povo me manda embora aqui, mulher do céu. Deus o livre guarde. Quem mais?
4: Bom dia.
1: Seu Davino.
4: América, me coloca no sorteio.
1: Uhum.
4: Quero assistir Os Monarcas. Toca uma música dos Monarcas. Que se puder.
1: Claro, sempre dá. Quem mais?
5: Bom dia, meu amigo Johnny.
1: Opa! Diga!
5: Ademano, tá?
1: Fala, seu Ademano.
5: Tamo aí, né? Filho do amigo.
1: Faceiro.
5: Mas como seria bom, né? Ouvir Os Monarcas.
1: Claro! Na quarta-feira. Também é bom.
5: Chiquito vai estar. Os Monarcas também.
1: Também vai estar.
5: Uma banda muito. Muito boa.
1: Sim.
5: Meu amigo Johnny, falando em trabalho, gostaria de falar com o amigo aí se alguém precisar ir
1: do que?
5: No domingo de manhã pra cortar uma grama, limpar um terreno, fazer uma poda de árvore.
1: Olha aí.
5: Passa meu contato aí. Nós fizemos no final de semana.
1: Olha aí.
5: Beleza, meu amigo Johnny?
1: Beleza.
5: Aquele abraço. Tudo de novo.
1: Já entendi. O que você precisa é o seguinte: precisa de trabalho de final de semana. Quer melhorar o caixa. Não tá faceiro com o que tem. É isso aí. O camarada tem que fazer diferente pra poder ter resultado diferente, né, tchê? Esse negócio de trabalhar menos, chegar meio tarde, isso aí não vai dar nada, viu? Tem que chegar mais cedo. Tem que trabalhar sábado, domingo. Então, ó, o pessoal que quiser ir uma poda, quiser cortar as árvores, a grama aí, sábado e domingo o homem tá fazendo serviço. Só pedir o contato que nós passamos, viu? Gurizada! Vamos lá. Quem mais fala comigo? Bom dia!
6: É a Nelce do Alvorada.
1: Fala, dona Nelce.
6: Eu quero ir sexta-feira nos Velhos Tauras.
1: Sexta, né? Nos Velhos Tauras. Não paga ingresso, inclusive. Vê o Mano Lima, né? Vamos olhando o marca, gurizada, agora pediram aqui. Vamos tocar, né? Porca Véia? Lembranças. Ai, coisa linda. 6h49, não perca a hora por

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1: Claro que vai, claro que vai. 6h52, estamos chegando no final do programa de hoje. Amanhã, quarta-feira, dia de tocar os artistas da nossa cidade. Coisa boa. Qual artista você quer assistir no acampamento Farroupilha? Você vai assistir quem lá? Conta pra mim. Concorrendo a 2 pares de ingressos para o dia 22. Para o dia 22, viu? Deixa eu colocar aqui que hoje não atualizou nada aqui nesse troço, viu? Vou te contar qual artista você vai. Você vai ver lá. Deixa eu passar uma listinha rapidinho pra quem não. Pra quem tá por fora é assim, ó. Vamos ter lá Os Monarcas, Luiz Marenco, Mano Lima, Chiquita e Bordoneio, Paulinho Mocelim, Os Vaquianos, Ari Correia, Cantiga de Versialma, Juscelio Borsoi, Fábrica de Gaiteiros, Acorde de Prendas, Hermanos Guedes, Walter Moraes, Erlon Pericles e Velhos Tauras. Começando tudo na sexta-feira, dia 18, e de 18 a 27, você já sabe, acampamento Farroupilha, não cobra ingresso, vai pra lá, como diz o Silvio Santos nas gravações, né? É porque era tudo gravado, viu? Não era nada ao vivo, era gravado, então ficou gravado, né? Olha só, vamos agradecer a todo mundo que já participou por aqui, lembrando que os ganhadores da semana passada vão ser informados com voucher hoje por parte da produção. A Valentina é uma das ganhadoras que, mesmo viajando, participou, teve uma sorte danada, vai com a família pra lá, 4 pessoas. Ah não, é dois ingressos, né? É, ela e a mãe dela, ela e a avó. Não é quatro, João, falei errado, é dois. Ai, é 2 ingressos, vamos ver como é que vai ser isso aí. Vamos se ajudar e pensar um jeito. Daqui a pouco a gente fala pelo WhatsApp, né? Valendo 2 pares de ingresso, então, para o dia 22 agora. Você continua a resposta para qual artista desses que eu comentei você vai assistir. Daí você já está concorrendo, viu? Mas olha, é 3361-3110 o nosso telefone. Vamos agradecer com carinho todos vocês que estão do outro lado, vocês estão ouvindo a gente, e agradecer também os nossos apoiadores. 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Um abraço pra você, fica com Deus, continue aqui na Condá. Amanhã eu tô de volta, 5 da manhã. Tchau, tchau.

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0: dia, bom dia, bom dia pra você! Com a graça de Deus, nós estamos de volta, tendo a oportunidade de colocar no ar o nosso Primeira Hora, o nosso programa da manhã, através da Conda FM 98.9 de Chapecó, pra toda uma grande região de audiência. Agora faltando 25 minutos para as 8 horas da manhã. Vamos marcar o dia de hoje. Hoje é terça-feira. Terça-feira, 15 de setembro de 2026. É o dia 258 deste ano. Faltam 107 dias para o ano novo. Nós estamos no inverno brasileiro, da hora oficial do Brasil. E a lua é a lua nova. Aqui na frase bíblica: quanto a ti, Maria, uma espada atravessará tua alma. Assim serão revelados os pensamentos de muitos corações. Esse trecho é Lucas 2,35. Frase do dia, frase do padre Éder Cláudio Selva. A cruz é a realidade máxima do amor que dói. Santos do dia, Nossa Senhora das Dores, Catarina de Gênova e Nicomedes. Dia Mundial de Conscientização sobre Linfomas, Dia da Musicoterapia e também, por consequência, do musicoterapeuta. Dia de Prevenção e Combate à Depressão. E esta que é a última semana inteira do inverno brasileiro desse ano, porque na semana que vem nós entraremos na primavera. 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São empresas que estão com a gente e movimentam o seu programa da manhã.
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0: Até às 8h45, na apresentação de Eduardo Prado, André De Lázari e trabalhos de Lucas Pavi. Direção Proprietários, Departamento Comercial e todos os demais profissionais aqui da Condá FM. Estamos sempre prontos, preparados para abraçar você, dizer bom dia e muito obrigado pelo carinho da audiência.
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0: E assim nós vamos, com sono e tudo, né? Porque não tem nem atraso, nem demora, né? Gladir Azambuja está em evento e daqui a pouco vai mandar informação dentro do nosso programa. 20 para as 8, você vem, você participa. Quem é você? Aonde você ouve o programa? Mande o recado para cá, 3361-3110. E você também assiste e participa no YouTube. Para nos achar, é só digitar Rádio Condá FM 98.9. Manhã nublada, André De Lázari, bom dia, bem-vindo!
2: Bom dia, Eduardo Prado, bom dia, Lucas Pavi, a você que nos acompanha na Condá. Já estamos recebendo, inclusive, participações de ouvintes que já quero detalhar antes das manchetes. Temos aqui uma situação de problema de alagamento na Rua Marechal Deodoro, número 1798, em frente à Agropecuária Desbravadores. Já vamos encaminhar à Prefeitura. Agradecemos ao ouvinte pela informação. O Primeira Hora de hoje vai destacar novos detalhes sobre o caso Marli Stella, a mulher de 48 anos que foi morta num feminicídio ocorrido na noite de domingo. O homem que a matou teve a prisão preventiva decretada pela Justiça. Também vamos destacar algumas ocorrências da segurança pública e no esporte, a preparação da Chapecoense para o jogo contra o Atlético Mineiro em Belo Horizonte no próximo sábado. Previsão do tempo conforme a plataforma Windy, neste momento em Chapecó, 12 graus e a máxima deve chegar aos 18. Tempo deve ter algumas aberturas de sol já na parte final da tarde e uma queda nas temperaturas um pouco mais acentuada durante a noite. Amanhã a mínima deve chegar aos 8 graus no amanhecer.
0: Mas será que sai um solzinho hoje?
2: Se sair no final da tarde, assim, é até das 3 em diante, devem ter maiores aberturas de sol.
0: Vai ficar assim então?
2: É. Mais ou menos.
0: Que coisa mais feia.
2: Mas aí amanhã é céu de brigadeiro.
0: Opa!
2: Mínima de 8, máxima de 20 graus. Para a quinta, temos um aumento um pouco maior de nuvens, mas teremos várias aberturas de sol durante o dia. Mínima de 11, máxima de 23 graus. Para sexta-feira, mínima de 12, máxima de 22, com pancadas de chuva à noite. Garoas, na verdade, acumulado de 1 milímetro. Prado.
0: Muito bem, André De Lázari. E assim a gente segue a nossa manhã do rádio. E você já vem, você já movimenta aqui, já tô dando uma olhadinha no nosso YouTube aqui, né? E daí o que que acha de o povo participar? Sempre participa, né? O que que acontece? Nós não estamos tendo tempo de ler as participações, porque sim, com a questão do horário político, o programa ficou muito menor e daí os blocos comerciais aumentaram devido às inserções da política. E daí dá uma complicadinha.
2: De fato, nós perdemos entre 35% e 40% do tempo de produção do programa.
0: E a gente tem que continuar honrando todos os patrocinadores, afinal de contas, eles pagam pra gente estar no ar. 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A hora certa, 11 para as 8.
2: Caso de abigeato?
0: É, levar um boizinho, uma vaquinha?
2: É, então. Vamos aí, o seu Darcy. Ah. É, no dia 12, no caso sábado, teve uma vaca. Abigeato não houve morte, mas houve roubo, no caso, então. Tem uma vaca na linha...
0: Ou furto.
2: Simoneto. Furto ou roubo, vaca pronta para parir. E ele pede, então, que a polícia intensifique o patrulhamento noturno na região da linha Simoneto. Darcy também menciona que os ladrões deixaram o terneiro para trás e desafia-os a virem buscá-lo pessoalmente. Né? Não precisa desafiar, mas aí fica o recado ao pessoal do Calagro, que é a unidade da Polícia Civil especializada em crimes contra o agronegócio. Isso aí é jaguarice que precisa ser devidamente investigado. Se o Darcy ainda não registrou o boletim de ocorrência, pode fazê-lo em qualquer delegacia ou pela internet, que vai direto ao Calagro, onde há delegado dedicado especificamente para crimes contra o agronegócio, como este roubo ou furto.
0: E é um crime que não para nunca.
2: Infelizmente.
0: O furto, o abatimento de gado em propriedades é algo que não para nunca e algo que preocupa, que tira a paciência das pessoas e que principalmente deixa rastro de prejuízo. Que a maioria vai o quê? É tira as pranchas, né? Tira muitas vezes os quartos, tira a prancha lá das costelas e tudo mais, do dianteiro, leva embora e o resto fica apodrecendo no pasto. Normalmente é isso que acontece. O resto apodrece no pasto. E sobra pro agricultor e enterrar ainda, né? Enterrar buchada, enterrar couro, enterrar cabeça, enterrar, às vezes, até os quartos dos bichos. É pra terminar. Diga, Lander.
2: Queremos começar o noticiário com uma denúncia que chegou ontem até o meu Instagram pessoal, mas que tem divergências. Não é uma denúncia 100% sustentável e vocês vão entender o porquê. Nós tivemos, e não vamos mostrar as imagens para quem nos acompanha em vídeo, uma denúncia de que um estudante da rede municipal de ensino de Chapecó, de 6 anos de idade, que tem autismo diagnosticado, teria sido agredido na Escola Básica Municipal Terezinha Gabuardi Baldicera, isso no bairro Progresso. Conforme o boletim de ocorrência repassado pela mãe à nossa reportagem, ela relatou à Polícia Civil, a avó deste menino, de que cuida do neto juntamente com a filha e que o neto é autista nível 3, ou seja, é o nível de autismo grave, o que mais precisa de tratamentos e atenção. Quando a avó foi trocar a blusa do neto, ela percebeu que ele estava com diversas manchas roxas e machucados. Ela não sabe dizer onde exatamente isso ocorreu, se em casa ou na escola. E ela busca seu neto na escola e já teve situações em que ele estava trancado na biblioteca. E então foi lavrado o boletim de ocorrência desta forma. Conforme a Secretaria de Comunicação da Prefeitura de Chapecó, a Secretaria de Educação está ciente da situação. A última vez que o menino foi à escola foi em 28 de agosto, ou seja, ele está faltando às aulas há 2 semanas. E que acompanha o caso com atenção, realizando os procedimentos necessários para apuração dos fatos. É um caso inconclusivo, mas como também teve já o posicionamento da entidade pública, colocamos este caso aqui no ar. Muito cuidado, principalmente quando acontecem situações suspeitas e é feito um relato do boletim de ocorrência. Eu quero até elogiar a avó, porque ela não usou da presunção. Falou corretamente ao agente de polícia de que não tem certeza de que as manchas roxas ou qualquer agressão tenha ocorrido dentro do ambiente escolar.
0: Certo.
2: Né? Levantou todas as possibilidades e assim registrou no boletim de ocorrência. Então, a avó, meus cumprimentos. E agora a prefeitura e a polícia civil investigam este caso. Caso, falando nisso, Marli Stella. Esta terapeuta integrativa de 48 anos que foi assassinada num feminicídio na noite de domingo às margens da BR-282 em Maravilha. O companheiro da Marli, um homem de 53 anos, foi preso em flagrante, é o principal suspeito de cometer o crime que ocorreu dentro de um Fiat Siena nas proximidades de um CTG. A investigação começou ainda durante o atendimento da ocorrência. Imagens de câmeras de segurança das proximidades ajudaram a Polícia Civil a identificar o suspeito. E conforme informações do final da tarde de ontem do Ministério Público, em audiência de custódia, o Ministério Público pediu ao Judiciário a conversão da prisão em flagrante em prisão preventiva, da mesma forma como queria o delegado da DPCAMI de Maravilha. Para garantia da ordem pública e conveniência da instrução criminal, considerando a gravidade dos fatos, a Justiça atendeu ao pedido do Ministério Público e, portanto, decretou a prisão preventiva do homem de 53 anos. Portanto, o promotor de justiça Marciano Vila, da 5ª Promotoria de Justiça de São Miguel do Oeste, representou o Ministério Público nesta audiência de custódia e o suspeito permanece recolhido no Presídio Regional de Maravilha até o julgamento.
0: Nada mais justo.
2: Uma mulher de 42 anos ficou ferida após o seu Jeep Commander, que dirigia, sair da pista e bater na estrutura do elevado da BRF na tarde de ontem.
0: E que pancadinha, hein, cara?
2: É.
0: Ali, ó. Olha ali, ó. Estragou um monte, rapaz. Meu Jesus do céu, que dano material. Conta, Landry.
2: Muito bem. Segundo informações iniciais, a condutora teria seguido reto e batido contra a estrutura. Um casal que passava de moto parou para prestar auxílio. A mulher relatou dores no quadril e na região cervical e foi encaminhada ao hospital regional para atendimento médico. O seu Darcy retornou o nosso comentário sobre aquele problema do roubo de vaca e falou que teve dificuldades para registrar o boletim de ocorrência, que indo presencialmente na delegacia não foi lavrado o BO, alegando que o caso era repetitivo, que o agente teria recusado, e relata que há um ano atrás teve um abigeato e que também recusaram o registro desse abigeato.
0: Mas ele pode registrar na internet?
2: É. Talvez o seu Darcy tenha problemas para poder acessar a internet também.
0: Também.
2: Mas pode. Vamos encaminhar então a assessoria de imprensa da Polícia Civil o relato do seu Darcy, porque não pode ficar sem atendimento. Pura e simplesmente a
0: situação... O cidadão procura um atendimento público, ele tem que receber o atendimento público, né? Ele tem o direito de fazer o registro. Exatamente. Ele tem o direito de fazer o registro.
2: Também estamos recebendo informações e vídeos dos ouvintes ainda de problemas referentes ao temporal de sexta-feira.
0: É mesmo, cara?
2: Verdade, que vamos aqui entender quais são os detalhes quanto a essa situação. Mas gostaria de destacar, para até depois voltarmos a ter mais informações comerciais, outros acidentes de trânsito da região de ontem, 20 para 6 da tarde, SC-163, linha Beato Roque, interior de São João do Oeste. Houve uma batida entre carro e moto nas proximidades da entrada de linha Pauli, interior do município. Foi uma batida lateral entre uma moto Honda e um Chevrolet Corsa. Os ocupantes da moto foram arremessados para a lateral da via com o impacto da batida. O condutor do automóvel, um homem de 73 anos, estava usando o cinto de segurança, saiu ileso, tudo bem com ele. A mulher de 27 anos, que era caroneira da moto, teve escoriações nas duas pernas, na região dorsal e no glúteo direito, além de suspeita de fratura no tornozelo esquerdo. E ela foi, então, levada ao Hospital Sagrada Família de Itapiranga para atendimento médico, assim como o condutor da moto, um homem de 34 anos, que teve um corte nas duas mãos, um corte em cada mão, e também outro na perna esquerda. Também tivemos uma situação registrada por volta de 15 para as 4 da tarde de ontem na SC-386, na linha Alto Tigre, interior de Mondaí. O Corpo de Bombeiros atendeu a um acidente de trânsito entre dois carros, com placas de São Carlos e Mondaí. Um homem e uma mulher, ambos idosos, ocupavam um dos veículos e tiveram apenas ferimentos leves. Eles eram passageiros de um dos veículos e eles foram levados até o hospital de Mondaí para atendimento médico. Já os condutores dos dois carros saíram ilesos. Também houve uma batida de carro em objeto fixo na Avenida Fernando Machado, no bairro São Cristóvão, em Chapecó, por volta das 9 da noite de ontem. Foi um Fiat Fiorino que bateu uma árvore. Só estava o motorista nessa Fiorino. E ele teve dores nos dois braços, nas duas pernas, confusão mental e suspeita de fratura nas costelas.

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1: Depois tem o esporte. Gladir Azambuja está já ali na sede da Deatec, onde há um café para empresários do setor de tecnologia, e traz informações sobre o que está sendo tratado hoje por lá.
0: Ok, a gente já volta.
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12: Vamos rodar, diria o locutor das antigas, né? A hora certa, 8h10 na marcha do tempo. 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
9: 8 e 12 da manhã, vamos falar de esporte.
12: Vamos.
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9: E começamos falando das informações da Chapecoense, que enfrenta o Atlético Mineiro fora de casa, sábado, 4 da tarde, com transmissão da Condá. Ederson Vilas Boas, bom dia.
14: Grande abraço, amigos do Primeira Hora, informações da Chapecoense, no oferecimento da Jaques Farma de Guatambu. O elenco do Verdão voltou aos treinamentos ontem, depois da folga do domingo e depois da derrota para a equipe do Internacional pelo placar de 2-1. Jogadores trabalharam no CT da Água Amarela e retornam aos treinamentos daqui a pouco, 10h30 da manhã também, no CT da Água Amarela. Coletiva de imprensa apenas amanhã. Não foi divulgado ainda quem estará na entrevista coletiva, mas coletiva apenas amanhã, quando a equipe também treina à tarde no CT da Água Amarela. O que chamou atenção no final de semana foi uma postagem do goleiro Anderson. O Anderson que, junto com o Eduardo Doma, acabaram falhando naquele gol, o segundo do Internacional, quando o jogo estava empatado em 1-1. O Anderson disse o seguinte: é muito bom, gostoso, pós-partida, quando a gente posta a vitória da equipe, as defesas e todo mundo elogia. E quando falhamos individualmente e comprometemos o trabalho inteiro que todos tiveram durante a semana e o esforço foi feito dentro da partida, aí ele fez uma interrogação. Foi isso que aconteceu hoje. Não vai adiantar de nada esse pedido de desculpa publicamente, porque não vai mudar exatamente nada o que já aconteceu, mas preciso fazer isso por tudo o que esse grupo vem se doando e realizando, pela diretoria, comissão e staff que acreditam em nós, pelo torcedor, que mesmo nós estando na posição que estamos, está lotando o estádio e torcendo. O Anderson Silva continua dizendo o seguinte: é frustrante demais saber que poderia ter sido diferente e falhar em um momento tão importante, mas lidar com isso, e eu estou preparado também para esse momento. Trabalhei ainda mais para minimizar o erro que aconteceu, mas não pode acontecer. Então tá aí, ele pede desculpas para o torcedor da Chapecoense na sua rede social, no seu Instagram, depois da falha que ele teve, acabou errando o passe para o Eduardo Doma, que não conseguiu dominar a bola, e aí depois ele acabou tomando por baixo do seu corpo a bola, o chute do Carboneiro, que foi o segundo gol do Internacional. Para a partida do próximo sábado contra o Atlético Mineiro, lá em Belo Horizonte, o João Paulo tomou o terceiro cartão amarelo e estava no banco de reservas, não estará na partida. Eu citei que o Eduardo Doma na partida estava pendurado, porque houve um equívoco de informação. O Doma não estava pendurado, tomou cartão amarelo contra o Inter, agora sim está pendurado e, portanto, joga com dois cartões amarelos contra a equipe mineira. Jogador que vem recebendo a confiança do treinador, do técnico Rafael Lacerda, é Garcês, que fez o gol de cabeça, perdeu outra oportunidade contra o Internacional e deve ser o titular contra o Atlético Mineiro. Aliás, o ataque deve ser o mesmo contra o Atlético Mineiro. O meio de campo que é a dúvida: Miguel Carvalho ou Giovanni Augusto? Giovanni Augusto ainda não está 100% recuperado. Está fazendo um tratamento intensivo para ver se estará à disposição do Rafael Lacerda nessa partida contra o Galo Mineiro. Mas bem provável que ele ainda não esteja preparado para este confronto. A preocupação do Lacerda, não deixa isso explícito, mas ele está preocupado, é com a lateral direita. Por quê? Porque o Heitor está lesionado, o Everton Souza. Ele tem um bom avanço ofensivo, mas ele defensivamente acaba falhando por diversas vezes. Tanto que no primeiro gol do Internacional, o Carbonero envolveu ele e também o Cauã Faria pelo lado direito, esquerdo, de ataque do Internacional, cruzou e aí o Bruno Henrique acabou fazendo o gol. Com isso, Dudu Marques pode pintar na lateral direita da Chapecoense. Dudu Marques, que foi contratado nos últimos dias, não foi apresentado ainda oficialmente, tem 29 anos, veio por empréstimo do Guarani até o final do Campeonato Brasileiro, tendo possibilidade de estender o seu contrato por mais uma temporada, ele pode pintar na lateral direita. O jogador está treinando já normalmente, trabalhou ontem com os demais jogadores e vem para brigar por essa titularidade na direita do técnico Rafael Lacerda. Confirmando então, daqui a pouco, 10h30 da manhã, tem treinamento no CT da Água Amarela. Os jogadores então se representam ao treinador para esta partida importante do próximo sábado contra o Atlético Mineiro. Amanhã a gente volta com mais informações da Chape, sempre agradecendo a Jax Farma de Guatambu.
9: 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E assim fechamos as informações do esporte. Teremos notícias de esporte no Correspondente Condal, ao meio-dia e meia. Aí, à uma da tarde, tem o Resenha Nota 10. E às 18h, tem o Papo de Arquibancada. Tudo isso com a equipe Nota 10. E reforçando o convite para sábado, com a pré-jornada esportiva iniciando às 14h30 e a bola rolando às 16h. Atlético Mineiro e Chapecoense, mais uma partida nesta saga e difícil temporada do Verdão do Oeste, Prado.
12: Muito bem, André de Lázari, assim segue essa peleia.
9: Grande peleia.
12: Que vai só até o fim do ano.
9: Depois. Até que ver aqui. Vamos ver a classificação aqui. Essa situação é complicada. Com a derrota do Remo, a situação ainda está com um tanto de esperança para a Chape, porque o Remo, que está em penúltimo lugar, teve mais uma derrota e a Chape tem um jogo a menos. Então, nesse momento, com um jogo a menos na zona da degola, estão Vasco e Chapecoense. Vasco tem 28, empatado com o Grêmio, que está fora da zona de rebaixamento pelos critérios de desempate. E o Inter, com 27 jogos, está com 28 pontos. Remo 23, Chape 17. 11 pontos a diferença, faltando 12 partidas. Deveria ganhar 9. De 12 tem que ganhar 9 para não cair. Ou ganhar 8... e empatar uma, se a linha de corte ficar pelos 42 pontos. Estamos vendo o filme Missão Impossível.
12: Quanto à vida e esperança.
9: Exatamente.
12: 8h19. 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
9: Tráfico de drogas em Maravilha ocorreu por volta das 10 da noite de ontem. A Polícia Militar prendeu um homem por este crime no bairro Floresta. A PM, após uma denúncia anônima de que um morador estaria vendendo entorpecentes na própria casa e fazendo entregas a pé e de bicicleta, viu o suspeito saindo de casa em direção à Avenida Maravilha e, ao notar a viatura, ele acelerou o passo e tentou esconder algo debaixo do casaco, sendo abordado. Na busca pessoal, foi encontrada uma carteira de cigarros com 17 gramas de maconha e 1 grama de cocaína. Ao ser questionado, o homem informou que havia mais drogas em sua casa, autorizou a entrada da guarnição e a mãe também autorizou a entrada da PM. Ela mora no local junto com o filho e lá haviam 159 gramas de maconha adicionais. E, além disso, o celular deste jovem foi apreendido. Esse jovem de 21 anos, portanto, foi preso em flagrante e levado à delegacia de polícia. Vamos agora até a DEATEC, ao Polo Tecnológico do Oeste Catarinense. Gladir Azambuja está no Café com RH. Vamos entender melhor esse evento agora. Bom dia, Gladir.
15: Olá, bom dia. Eu estou aqui na sede da Escola Conquer, em Chapecó, porque acontece aqui mais uma etapa de uma iniciativa muito bacana que é realizada pela DEATEC, que é a Associação Polo de Tecnologia do Oeste de Santa Catarina. Eu estou com a Josiane Franzen, que coordena esse trabalho e que hoje traz aqui para a Conquer, para concluir mais uma etapa deste rodízio, falando de RH, Recursos Humanos, Gestão. O que que podemos encontrar aqui hoje em mais esse encontro, Josiane? Bom dia.
16: Bom dia, tudo bem? Então, hoje a gente está aqui, né, na Conquer. Então, hoje a gente vai ter o quê? É, liderança que inspira e engaja, né? Então, esse O Café com RH é uma troca onde a gente faz com as empresas nossas associadas, onde eles conseguem fazer, então, essas conexões. E eu sempre digo, né? Então, o que acontece numa empresa pode estar acontecendo na outra. Então, eles estão sempre ali, né, se conectando e se ajudando.
15: E cada vez mais, num mundo que se transforma muito rapidamente, quem faz gestão de recursos humanos aliado à aplicação da tecnologia, principalmente, tem um desafio quase que diário, porque as mudanças são muitas, né?
16: Não, é isso mesmo. O desafio é grande, só que quando você se conecta com outras pessoas que está acontecendo a mesma situação, as coisas ficam mais leves, né?
15: Então, é compartilhamento.
16: E isso aí, não é só comigo que acontece, né? Então...
15: Então tá. Josiane, obrigado. Obrigado pelo acolhimento e parabéns pela iniciativa e sucesso em mais essa etapa aqui na Conquer.
16: Muito obrigada também.
15: Muito bem. Eu estou aqui, vou acompanhar essa reunião então da DEATEC, que hoje acontece aqui na Conquer. Para o ouvinte ter uma ideia, as empresas que estão ligadas diretamente à DEATEC vão abrindo as portas para receber e compartilhar experiências, projetos, ações e tudo que envolve a gestão de recursos humanos. Cada vez mais necessária, cada vez mais importante para que em tempos tecnológicos não percamos a essência humana, sempre tão importante. Especial aí para a programação, para o Primeira Hora, Gladir Azambuja, um abraço para vocês aí no estúdio.
12: Grande Gladir Azambuja, como eu falei, rodando por aí em eventos e trazendo informação aqui pra gente. 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
9: Acabam de chegar mais informações aqui à nossa redação da Polícia Militar de Xanxerê. Vamos ver se o sistema nos ajuda. Não quer nos ajudar, vamos então de outra forma.
12: Ah, campeia um jeito.
9: Vamos lá. Temos informação de ontem, 9h30 da manhã, Rua Independência, próximo à Rua Vitor Konder, centro de Xanxerê, um acidente de trânsito envolvendo três veículos, uma Hyundai H100, uma Honda CR-V e um Chevrolet Onix, logo, três carros. O condutor da CR-V, um homem de 58 anos, transitava com seu veículo quando teria sentido tontura, perdendo o controle da direção e batendo contra uma van Hyundai H100, que estava estacionada. A van foi projetada para frente e atingiu a traseira do Onix. O condutor, que passou mal, foi atendido pelo Corpo de Bombeiros e conduzido ao Hospital São Paulo para atendimento médico, principalmente por causa de pressão alta e hipertensão. A Polícia Militar atendeu outro acidente de trânsito ocorrido na tarde de ontem na rua Fidêncio de Souza Melo, esquina com a rua Olímpio Júlio Tortato, em Xanxerê. Houve uma batida entre três veículos ali, um Fiat Palio, um Chevrolet Cruze, e um Citroën C4 Palace. O Corpo de Bombeiros já realizava o atendimento das pessoas feridas. O condutor do Citroën, um homem maior de idade, foi levado ao Hospital São Paulo para atendimento médico e foi a única pessoa ferida. O Cruze realizava uma conversão à esquerda para acessar a rua Olímpio Tortato quando ocorreu a batida com o Citroën, que estava no sentido contrário. Com o impacto, o Citroën atingiu o Palio, que estava na via, e os três veículos tiveram danos. Todos os carros estavam regulares, então apenas uma pessoa ferida levada ao Hospital São Paulo para atendimento médico. Dois júris populares ocorrem hoje no Oeste Catarinense e com isso estaria concluindo a minha parte, Prado. São duas tentativas de crimes contra a vida. Primeiro, uma tentativa de homicídio ocorrida em 1º de junho do ano passado estará sendo julgado já na comarca de Catanduvas. E, de acordo com a denúncia, a vítima estacionou seu carro no pátio da residência do acusado. O homem estava deixando a então companheira do réu e os filhos do casal. A mulher era funcionária da vítima e, assim que desceu do carro, foi alvo de três tiros que tinham sido efetuados pelo réu. Os tiros atingiram o veículo e o acusado suspeitava de um caso extraconjugal entre a então companheira e o patrão dela. Já na comarca de Coronel Freitas, uma tentativa de feminicídio ocorrida em 12 de outubro do ano passado, na linha Simões Lopes, interior do município, será julgada na comarca. A denúncia conta que o acusado foi até a casa da ex na tentativa de reatar o relacionamento. Diante da negativa, teria iniciado agressões físicas como o tapa e puxões de cabelo, visando imobilizar a mulher. O réu teria dado golpes de faca na vítima, atingindo o braço esquerdo dela, e a vítima jogou uma chaleira de água quente no homem, fazendo com que ele fugisse. Os dois processos tramitam em segredo de justiça e os júris começam já, às 9 horas da manhã. E se alguém quiser acompanhar, esses procedimentos são abertos ao público, Prado.
12: Muito bem, André De Lázari. É a nossa movimentação da manhã por aqui, né? Tem mais alguma coisa para você colocar aí?
9: De minha parte, seria isso. É isso aí. E eu continuo com sala de debates. Nós temos dois assuntos hoje.
12: Ah, certo, importante.
9: O sala vai ser um pouco mais leve hoje. Vamos falar sobre o Balcão Municipal de Empregos de Chapecó e também sobre o Acampamento Farroupilha. Então, vai ser um programa cultural, um programa de prestação de serviço na sequência aqui na Condá FM.
12: Então tá bom, meu caro André De Lázari. Amanhã temos mais, né?
9: Amanhã temos mais.
12: Porque amanhã é só a quarta-feira, meiuca da semana, rapaz.
9: Exato. Permitindo Deus, estaremos de volta às 7h30
12: da manhã. Amém, amém, amém. 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Vamos dizendo assim, obrigado nosso Deus pelo nosso programa de hoje, por esse encontro, né? E vamos dizendo assim, né? Obrigado nosso Deus pela oportunidade que nos deu de passarmos esse momento juntos, comunicando, integrando comunidades e sempre fazendo novos amigos. Amanhã, meio-dia da semana, 7h25 da manhã de volta com mais um programa.
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24: Faltam 14 minutos para as 9 horas da manhã. Bom dia, Chapecó. Bom dia a você que nos acompanha aqui na Condá FM, seja pelo bom e velho 98,9 de frequência modulada, seja através do nosso streaming de áudio, no teu agregador de preferência, no aplicativo da Condá, no site do Clique RDC, no site da Condá FM, pela Alexa e também no streaming de vídeo através do YouTube e do Facebook da Condá FM e também pelo Facebook do Clique RDC. Sejam bem-vindos ao Sala de Debates desta terça-feira, 15 de setembro. Temos aí um tempo bastante nublado em Chapecó, até com um pouco de neblina querendo se formar neste momento. A temperatura de agora é de 15 graus e a máxima deve chegar aos 18. Não há previsão de chuva, deve até abrir um pouco mais o tempo e ter aberturas de sol durante a tarde. Uma situação que se conjuga entre os dois temas que serão tratados no Sala de Debates de hoje é o tradicionalismo gaúcho, a cultura gaúcha. Ela, primeiro de tudo, traz lições de moral, de política, de história para todos nós. E ainda mais em um momento eleitoral como esse, por que não refletir na nossa história e no nosso passado e entender as motivações e os princípios que levaram à ocorrência da Revolução Farroupilha e como aquilo que de bom deixou a história desta revolução pode ser aplicada no nosso dia a dia e, por que não, no voto. Em contrapartida, o culto à cultura gaúcha nos dias de hoje também movimenta a economia, gera empregos. E esses são os dois temas do Sala de Debates de hoje. Portanto, após a primeira pausa para o Café Milita, nós vamos começar o nosso programa conversando com Elza Fortes, coordenadora do Balcão Municipal de Empregos, para analisarmos o momento empregatício do município e também falarmos sobre uma iniciativa inédita do Balcão, que é um feirão específico para jovem aprendiz, que é um setor do mercado de trabalho que está realmente crescendo de forma escalonada no município e que também é um cumprimento de lei e que, pelo crescimento das empresas, são cada vez mais as empresas do município que precisam contratar jovens aprendizes. Na sequência, vamos falar sobre o acampamento Farroupilha de Chapecó. Temos aqui Valcioni Xavier, que é o produtor cultural do acampamento. Vamos falar sobre os eventos, sobre a participação do Grupo Condá de Comunicação nesse trabalho, mas principalmente sobre a importância de Chapecó, que é um dos municípios que tem o maior número de gaúchos nativos como habitantes do município, proporcional à população, são mais de 30%. A importância da nossa cidade ter um acampamento Farroupilha tão forte, o maior de todos fora do estado do Rio Grande do Sul. Por isso, às 11 para as 9 da manhã, peço que você fique com a gente. O Sala de Debates volta já.
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7: Três minutos para as 9 da manhã. Este é o Sala de Debates aqui na Condá FM. André De Lázari na comunicação, recebendo Elza Fortes, coordenadora do Balcão de Emprego Chapecó, e Valcioni Xavier, que é o produtor cultural do Acampamento Farroupilha de Chapecó. Interessantíssima a conversa que estávamos tendo nos bastidores, nos comerciais, e que tem a ver também com a preservação da história, no caso da Revolução Farroupilha, da tradição gaúcha, e a qualificação daqueles que precisam acrescentar essa história ou tratá-la de melhor forma no presente e no futuro, que também tem a ver com o mercado de trabalho. E esse primeiro bloco vamos dedicar a falar da situação empregatícia do município. Elza, muito obrigado por atender a nossa reportagem, bom dia. Como a senhora avalia o momento, primeiro, do Balcão de Empregos em si, de como está o trabalho nesse ente da Prefeitura de Chapecó?
8: Bom dia, André. Bom dia a todos os ouvintes da Super Condá. Agradecendo desde já esse espaço, que a gente sempre tem as portas abertas aqui para estar divulgando os nossos eventos do Balcão de Empregos e também falando desse setor de empregabilidade Chapecó, que hoje é bem interessante. Falando no geral do Balcão de Empregos, hoje a gente tem vagas, né? A gente não baixa de 1.400 e 1.500 vagas diariamente. E todos os dias isso vai se modificando. Então, nós temos um número alto de empresas divulgando. Ontem, quando eu busquei nos dados, nós tínhamos 202 empresas com vagas abertas. Isso quer dizer, então, que temos as grandes empresas que têm o número maior de vagas, mas nós temos as pequenas empresas com uma vaga, duas vagas, três vagas, sete, oito. Então, isso é o Balcão de Empregos, é o serviço gratuito que atende a todas as empresas de Chapecó que tem uma vaga para disponibilizar e centralizado lá, então, todas as pessoas que vêm buscar essa oportunidade. Pessoas que vêm de fora, do norte, pessoas que vêm de outros países também que estão buscando Chapecó para morar, tem esse centro para buscar as vagas de emprego. Disponibilizamos também agora em de junho de 2025 online, onde a pessoa tem a possibilidade de acessar o site da Prefeitura Municipal de Chapecó através do Balcão de Empregos e visualizar todas as vagas, se inscrever também da sua casa para as vagas, então não precisa estar indo até o balcão. Da mesma forma, a empresa, né, ela consegue fazer isso, também fazer o seu cadastro, disponibilizar as vagas, a gente faz esse acompanhamento enquanto Balcão de Empregos. Então, nós temos hoje, eu sempre digo, quem vai com mais de 18 anos no Balcão de Empregos, ele é encaminhado para uma, duas ou três vagas. A gente encaminha duas por semana, geralmente, quando é pessoalmente. Nós temos essas oportunidades. E aí, a questão de olhar, então, para o jovem aprendiz um pouco diferente essa situação. Nós temos uma demanda de jovens que estão buscando vagas de emprego e nós, enquanto Balcão de Empregos, hoje não temos essas vagas disponíveis lá no balcão. E a gente sabe que, falando em legislação, igual você falou antes aqui, as empresas têm uma cota a cumprir. Mas mais do que isso, nós queremos também conscientizar a comunidade chapecoense da importância dessa oportunidade na vida do jovem. A importância da empresa que abre uma vaga, que acolhe um jovem aprendiz e faz esse acompanhamento profissional no início da sua jornada. São os nossos profissionais do futuro, né? São aqueles que vão estar aí amanhã e depois gerenciando os setores, né? Presidentes de empresas, empreendedores, advogados, médicos, são os nossos.

0: CIE e o SEST. São quatro instituições de Chapecó hoje que fazem esse acompanhamento também, porque a legislação exige, né, teórico e prático. Então, o teórico fica nessas instituições de aprendizagem e o prático fica dentro da empresa. E é isso que nós queremos levar, essa conscientização de que, além de ele estar aprendendo na empresa, ele está aprendendo a parte teórica. Se você visitar hoje uma instituição, uma turminha que está lá de jovem aprendiz, eles têm lá a formação comportamental, né? Eles têm financeiro, eles têm economia, eles têm até a forma de postura profissional, de responsabilidade, de estar no horário. Tudo isso é feito, esse acompanhamento, nas partes teóricas. Então, você traz um jovem para a tua empresa e você, além de você ensiná-lo na empresa, com a sua cultura, com a sua formação, ele tem todo esse amparo também através das instituições de aprendizagem. Então, é um tema muito relevante e importante. Por isso que o Balcão de Empregos, acompanhando através da Prefeitura Municipal, Prefeito Valmor Scolari, nosso companheiro, tem nos ajudado também nessa organização, em parceria com três secretarias. Estamos aqui com a Secretaria de Desenvolvimento Econômico, Turismo e Inovação, a Secretaria da Educação mobilizando as escolas e também a Secretaria da Família e Proteção Social junto com os CRAS, porque temos jovens lá com situação de vulnerabilidade que uma vaga de emprego vai fazer a diferença na vida desse jovem, na vida dessa família. Então é um tema muito relevante que a gente traz para esse feirão, não é só igual o feirão do emprego que a gente traz para a praça oferecendo vagas. E a gente traz muito mais essa discussão, trazer presente isso para nós colocar essa demanda de jovens que temos hoje no mercado de trabalho.
1: Foi bom a dona Elza destacar a questão do comportamento, que é uma reclamação já entre adultos em muitas empresas, quando se discute RH entre as associações empresariais nesse momento no município, e também já foi tema de debate no Primeira Hora e no Sala. Né, a falta de comportamento de certas pessoas, veja só. Mas antes de falarmos de jovem aprendiz, eu queria trazer alguns dados que debatemos no Sala de Debates com o secretário Márcio da Paixão, de Desenvolvimento Econômico. Primeiro, a realidade do turno triplo para muitos adolescentes e jovens. Em Chapecó, conforme o ranking de competitividade dos municípios divulgado no mês passado, em 2024, 82,7%. Dos jovens entre 18 e 24 anos estava na universidade, seja EAD ou presencial, em Chapecó. E uma boa parte desses 82% precisam trabalhar para pagar a faculdade. Como o Balcão de Empregos tem visto a questão dos turnos de trabalho para atender justamente esse público que passou dos 18 anos, precisa estudar, precisa se qualificar e às vezes não se agrada com o turno de trabalho que é oferecido em diversos tipos de vaga.
0: Para essa faixa etária que é 18 anos mais, e que aí já entra o estudante universitário, é comum o estágio. O estágio num horário de 6 horas diária, que é o que mais ou menos o estudante consegue comportar. A gente sabe que tem alguns que buscam integrar o trabalho integral e estudam à noite. É um pouco forçado, né? A gente sabe que isso demanda de bem mais para o jovem, de bem mais desgaste para ele, energia, talvez até para ele concluir a sua universidade. Então, nós temos também algumas vagas meio período, que a gente acolhe esses jovens de 18 anos mais, e as vagas de estágio, que as empresas gostam também. Nessa vaga de estágio, não necessariamente ele não precisa estar numa instituição de aprendizagem, então ele cumpre toda a carga horária dentro da empresa, 6 horas, né, diárias dentro da empresa, prestando serviço, e ele já vai mais direcionado para a sua área, né, administração, contábil, indústria, ele já vai buscar mais ou menos dentro daquilo que ele está fazendo a sua formação. Então, é uma realidade, sim, nós atendemos também questão de jovens que buscam vagas de empregos nessa faixa etária, mas eu sempre digo, 18 mais está sendo mais fácil para a gente colocar no mercado de trabalho do que 18 menos.
1: 18 menos. E falando de 18 menos, aí nós temos uma outra proporção bastante baixa, que é apenas 7,2% da população entre 15 e 24 anos no município de Chapecó está matriculado no ensino técnico ou profissionalizante. Como você, Elza, vê a questão do jovem aprendiz como algo que pode suprir na parte de profissionalização essa lacuna de termos essa baixa procura pelo ensino técnico e profissionalizante atualmente no município?
0: Se ele fosse para o ensino técnico,

0: seria, eu acredito que ele já ia mais direcionado para aquilo que ele pretende trabalhar. Mas como estamos falando aqui de jovem de 14 anos, é um pouco cedo para ele escolher também. A gente sabe disso, né? E, mas é justamente isso que a gente quer trazer nesse feirão agora de sexta-feira, as instituições. Por quê? Vamos pegar o Senai, ele trabalha na área das indústrias. Então ele vai trazer para o jovem, mostrar no centro de evento o que é tratado, que ele é, para ver se desperta. Não, realmente eu gosto mais dessa área. De uma forma, numa linguagem bem jovial de 14 a 17 anos. Aí vem o Senac, que é da área do comércio, diz, não, nós trabalhamos com o comércio, cara, é contábil, é isso, vai trazer também todas essas informações. Da mesma forma, a gente traz o SEST, que é a questão de transporte, que vai dizer, não, a área de transporte tem isso de atrativo, ver se o jovem também se interessa para ir para essa área. Numa linguagem que eles entendam e que eles possam, dentro também desse programa Jovem Aprendiz, já estar se direcionando mais para aquilo que é, que ele tem o perfil, que talvez ele já tenha a sua vontade de estar atuando naquele setor. E nós sabemos que hoje a grande maioria dos jovens estão no ensino médio normal, né? Então nós temos que olhar para esse público que está aí em busca de uma oportunidade e mostrar para ele como é o caminho, como que ele faz. Os pais mesmos têm dúvidas às vezes, como é que eu faço para encaminhar meu filho, fez 14 anos, fez que tem 15 anos, está em casa, eu gostaria. Os pais têm dúvidas sobre isso. Então, agora, nessa sexta-feira, vai estar no centro de eventos justamente todas as instituições de aprendizagens, as empresas que têm vagas para jovem aprendiz vão estar no centro de eventos também, já conversando com os jovens, fazendo uma seleção, um cadastro, e a partir daí a gente quer abrir várias oportunidades, então, para essa faixa etária que a gente pegou de 14 a 17, que é o público que nós queremos falar nesse momento, nesse dia 18 de setembro.
1: E para que vocês tenham também uma noção, ouvintes, de como é importante o jovem aprendiz dentro do mercado de trabalho, não apenas pela questão da aprendizagem em si, em 2024 a taxa de crescimento dos empregos com carteira assinada, e jovem aprendiz é carteira assinada, foi de 6,1% em Chapecó. Essa é uma das 100 maiores taxas do país entre os municípios com mais de 80 mil habitantes. Estamos dentro dos 25% de municípios com melhor desempenho. E somando todas as pessoas com pelo menos 15 anos de idade em dezembro de 2024, todas, as que não trabalham, as que trabalham, 51,7% tinham carteira assinada. Então a empregabilidade de forma formal, garantindo os direitos, garantindo o ensino, é o melhor caminho que existe nesse momento. E por isso fica o convite. Agora vou pedir para a dona Elza detalhar um pouco mais, mas faça o serviço para esta sexta-feira, das 8 às 11 da manhã e das 2 às 5 da tarde, no Salão Nobre, último andar do Centro de Eventos, o Feirão do Emprego Jovem Aprendiz. Quantas vagas serão oferecidas? Quais dúvidas poderão ser sanadas pela população que for ao feirão?
0: Então, esse feirão a gente pensou no jovem que também estuda e quer talvez ir no contraturno. Então, nós vamos fazer o período da manhã acontecer todo o evento. O jovem vai chegar, vai ser recepcionado, vai receber todas as orientações de todas as instituições, tirando dúvidas dos jovens, encaminhando. Nós vamos deixar um tempo livre para ele circular nas empresas que vão estar ali, deixando o seu currículo, fazendo a sua entrevista de emprego. E as instituições vão estar passando várias oficinas, como comportamento numa entrevista, como elaborar o seu currículo, talvez tirando dúvidas, qual função, qual profissão ele gostaria. Todos, foi um evento pensado para atender os jovens nessa questão de dúvidas de empregabilidade. O meu primeiro emprego, por onde eu começo, como eu faço, eu tenho vontade, mas eu não sei talvez nem por onde começar. Então a gente vai realizar esse evento de manhã e vai encerrar. Aí à tarde nós vamos retomar de novo às 14 horas e vamos realizar o outro evento igual que aconteceu de manhã para aqueles que vão no período da tarde. Então o jovem é convidado a estar ou às 8 horas da manhã até às 11 horas ou na parte da tarde das 14 às 17 horas. Então são esse evento, ele pode, se for de manhã, não precisa ir à tarde. E levar junto, André, é muito importante essa conscientização das empresas. Nós temos empresas confirmadas hoje em torno de 15 a 20 empresas que vão estar lá oferecendo vagas. Mas nós podemos aumentar esse número. Uhum. As empresas que têm 7 empregados ou mais já pode ter um jovem aprendiz. Não podemos ter mais de 15%, então quem tem menos de 7 não pode ter jovem aprendiz, porque a legislação não permite. Então não pode ter mais de 15%, mas também não pode ter menos de 5% do seu quadro de funcionários devem ser jovem aprendiz. Então é com isso que a gente quer trabalhar. Daqui a pouco o empresário, olha, eu tenho 10 empregados e eu não tenho nenhum jovem aprendiz. Esse movimento também traz essa conscientização de dizer assim, eu posso acolher. A legislação me está amparando, me está inclusive me solicitando, né, me cobrando uma cota e eu não estou cumprindo. Porque você disse 50% estão empregados, mas vamos olhar para esses 50% que também não estão empregados. E a gente recebe todos os dias no balcão de empregos, pais com os jovens e aquela angústia. Eles querem ter a sua renda. O pai sai trabalhar e o filho vai ficar aonde? Não quer deixar em casa, não quer deixar na rua, já é uma idade que compromete as companhias, né? Um convida o outro. Então, é a idade que o jovem tem, esse meio período, que são essas 4 horas, para estar aprendendo algo produtivo, transformador na sua vida. Então, nós queremos trabalhar com esses jovens que estão buscando hoje essa vaga e não estão encontrando. Por isso, esse é nosso primeiro evento, você falou, ele é inédito em Chapecó. A gente nunca fez separado, olhando só para esse foco. E a gente fixou justamente essa idade, porque o jovem aprendiz ele vai até os 22 anos. Não, né? Mas nós focamos do 14 ao 17, porque é onde nós queremos conversar com o primeiro emprego, a primeira vaga, a primeira oportunidade. E esse jovem que está buscando hoje, a gente não está tendo como oferecer. Mobilizamos a SIC, né? Mobilizamos associações, sindicatos, empresas, através de balcão de empregos, convidamos todas as empresas também que fazem parte do balcão, para estar no centro de eventos acolhendo esses jovens e, quem sabe, não sair dali já com um novo colaborador para a sua empresa. E eu digo que tem potencial nesse jovem. Eu sei que às vezes, mas eles não têm responsabilidade. Se você for ver um serviço, um curso de aprendizado no SENAC, no SENAI, no SEST ou no CIE, você vai ver jovens aprendendo regras importantes no momento certo da sua vida. Mas para eles estarem nesse curso de aprendizagem, ele precisa da vaga de emprego. Então, nós vamos em busca da vaga de emprego para ele poder estar aprendendo essas questões de responsabilidade, como é que é o mercado de trabalho, que talvez nessa idade ele não recebeu, ele dorme até mais tarde, ele está na vida dele de adolescente. Então, esse é um passo que ele vai dar a partir daí, mas ele precisa da vaga. E nós vamos trabalhar para essa vaga estar disponível para Chapecó, para esses jovens. E o que nós vamos estar fazendo agora, você empresário que está abrindo essa vaga, a gente não tem noção o quanto vai transformar a vida lá na frente. A situação desse jovem que está numa situação hoje, talvez na sua família ele vai ser o único que vai estar vendo uma forma diferente de vida dentro da empresa. Vai estar convivendo com pessoas totalmente diferentes da sua realidade lá no bairro. Então, isso é transformador na vida desse jovem. E é por isso que a gente traz esse tema tão importante. Então, dia 18 de setembro, no centro de eventos, as escolas estão trazendo também os jovens, mas você, pai, que está ouvindo, se você quiser acompanhar o seu filho, fique à vontade, venha junto com o adolescente, traz ele para o balcão de empregos, ou se ele pode vir para o centro de eventos, ou se ele pode vir sozinho, encaminhe para que ele venha, nós vamos acolher, nós vamos encaminhar eles às oficinas, ele vai aprender coisa muito produtiva dia 18 e quem sabe sair dali já com a sua vaga garantida.
1: Excelente. E agora para orientar também, encerrarmos, os adultos, né? Como aquele que quer uma vaga de emprego aí de forma comum, pode procurar o balcão de empregos, vamos prestar esse serviço novamente. E como as empresas podem oferecer para pessoas maiores de idade, inclusive, pode exigir vaga com experiência, pode exigir vaga bem, bem específica, o balcão de empregos está à disposição para que haja uma oferta concentrada de vagas de trabalho. Vamos fazer esse serviço.
0: Isso, o balcão de empregos hoje ele atende em 3 endereços, né? Nós temos embaixo do bandejão, então nós atendemos diariamente ali das 8 e depois até as 5 da tarde, da 1h15 às 5 da tarde. E nós temos também atendimento na subprefeitura da EFAP, nós temos um balcão de empregos lá dentro e temos também em cima da rodoviária no CAI, que não atende só estrangeiros, né? Só imigrantes, atende também toda a população que quiser buscar essa vaga. E diariamente está, hoje, por exemplo, agora pode estar a empresa cadastrando vaga nesse momento. Então, sempre está entrando novas vagas e novas pessoas estão sendo contratadas. É sempre esse giro. Então, você que tem vontade, está buscando uma oportunidade, você pode ir pessoalmente até o balcão de empregos ou você pode acessar o site Prefeitura Municipal de Chapecó, aba Balcão de Empregos, você clicando ali. Se você não tem cadastro, você já realiza o teu cadastro, CPF, documentos pessoais. É interessante constar no teu cadastro as experiências que você já teve profissionais, teus cursos de qualificações, porque tudo isso gera um currículo. No momento que você se inscreve numa vaga de emprego, a empresa já tem acesso ao teu currículo. Então não é só os dados pessoais, coloque ali informações importantes que vai definir a escolha da empresa muitas vezes. Ah, ela tem 10 inscritos nas vagas, mas esse currículo diz a ver com aquilo, as experiências profissionais, a formação dele tem a ver com aquilo que eu busco. É uma chance a mais de você ser chamado, né? Porque as inscrições estão ali, todos podem se inscrever e você entra para uma seleção. Quem faz essa seleção é a empresa. Então, a empresa ela cadastra a vaga, ela deixa disponível, usa o balcão de emprego, toda a estrutura, para ser encaminhada as pessoas, todo o processo de seleção, contratação, cada empresa tem o seu RH, a sua forma. O balcão de empregos não tem esse envolvimento, né? Mas é um serviço gratuito que está aí, acredito que centraliza no balcão de empregos todas as vagas, somente de Chapecó, né? Nós pegamos somente vagas do município de Chapecó. Uhum. Então, isso tudo fica centralizado no balcão de empregos e a gente diariamente está ali para atender, tirar dúvidas, ajudar, gerar currículo. Ah, eu não tenho meu currículo, chega até o balcão de empregos, hoje, se você levar a tua carteira de trabalho, levar os teus certificados, porque a gente não vai inserir dados sem documentos, se você levar teus documentos, nós vamos inserir, teu currículo vai estar perfeitinho a partir do momento que se inscreveu na vaga, a empresa tem acesso a todos esses dados.
1: Muito bem, Elza Fortes, coordenadora do Balcão de Emprego Chapecó. Antes das suas considerações finais, chegaram duas participações de ouvintes ao nosso programa. Primeiro, o João Baggio. Bom dia, esse é um tema apaixonante. Trabalhei 12 anos como professor de jovem aprendiz no SESC Senat e no SENAC. Com certeza, os jovens saem com muitas melhorias em sua vida profissional e familiar e ocorreram transformações. Inclusive, o André foi jovem aprendiz. Sim, o João Baggio me acompanhou no SENAC. Tive que prestar prova para entrar no Jovem Aprendiz da EPAGRE, foi empresa pública, foi estatal, e tenho muito carinho de ter feito essa experiência em 2014. Foi minha primeira experiência de emprego, Jovem Aprendiz, na administração do CEPAF, né, lá da EPAGRE. Então, muito obrigado ao João Baggio pela recordação, e também a dona Barbina da Silva. Parabéns, Elza, sou de Linha Pinha, interior de Ceará. Muito boa a sua orientação para a população. Tenha um bom dia. Elza, obrigado por atender o Jornalismo da Condá, suas considerações finais.
0: Obrigado, André. E é tão importante estar aqui falando sobre esse tema, né? Você viu como é, você tem experiência. Então, fazer agora essa convocação a todos os empresários que estão nos ouvindo, que você verifique se há possibilidade que você possa acolher um jovem aprendiz. Vale a pena investir, as experiências que a gente tem, o retorno que nós temos é que a empresa que acolhe um jovem hoje, ela tem um bom resultado. O número de contratação é maior que 75%, mais de 80% a contratação, a efetivação depois do jovem aprendiz. Então é isso, vamos estar no centro de eventos, sexta-feira acolhendo vocês, a partir das 8 horas da manhã até as 11, e você que pode vir à tarde, então a partir das 14 horas até as 17 horas. Venha, jovem aprendiz, venha viver essa experiência, tirar as suas dúvidas e também já ir para um processo de seleção para a sua, talvez, primeira vaga de emprego no mercado aqui em Chapecó. E amanhã depois vamos estar vendo aí esses profissionais no mercado que estão iniciando agora. Esse é o nosso grande expectativa, o nosso sonho de zerar essa fila, de não ter nenhum jovem que queira trabalhar e que não tenha vaga. Esse é o sonho. Porque, assim, eu acho que nós estamos trabalhando na forma mais correta de prevenção, com certeza, e de evitar muitas coisas lá na frente, que depois vai dar um trabalhão muito maior, um problema muito maior. 14 anos, o jovem está disposto já a viver essa nova experiência. Então, obrigado pela oportunidade, Rádio Super Contar, sempre presente, sempre nos auxiliando, e estamos à disposição também para qualquer dúvida nos balcões de emprego, através do site, através do e-mail, estamos aí para tirar dúvidas e estamos também no centro de eventos, então, recebendo esses jovens, sexta-feira, dia 18.
1: Muito bem, obrigado, dona Elza, e acredito que você estava junto na formatura da turma do CIE, do novo programa do CIE. Então, subscrevo todas as tuas palavras. E outra questão de atenção aos empresários. De 35% a 40% da procura dessa turma específica do novo programa de formação de jovem aprendiz, que é o programa de iniciação ao trabalho, o PIT do CIE, eram imigrantes venezuelanos. O que tem de gurizada dessa faixa etária que quer uma oportunidade de trabalho para não precisar passar pelo que seus pais passaram lá na Venezuela, eles contam com a confiança de você, amigo empresário. Você dificilmente vai se decepcionar. Com certeza há margem de erro para tudo na vida, mas dificilmente você vai se decepcionar. Ainda mais com a ajuda das instituições de formação, tá bom? Muito obrigado, dona Elza. 9h22 da manhã, pausa para o Café Milita. Na volta vamos falar de acampamento Farroupilha.
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8: Nove e trinta e um da manhã, este é o Sala de Debates aqui na Condá FM, André De Lázari na comunicação, começando agora o segundo tema do programa de hoje, que é o 22º acampamento Farroupilha de Chapecó. Está comigo Valcioni Xavier, que é o produtor cultural desta edição do acampamento e também integrante da Associação Parque Farroupilha de Chapecó, que mantém esse espaço tão bonito que mais um ano vai receber milhares de pessoas para esse culto, esse festejo à tradição gaúcha. Muito obrigado, Vassuni, por estar conosco. Bom dia. A primeira pergunta é, na verdade, mais no sentido de recapitular a história do acampamento Farroupilha, né? Você que acompanhou boa parte dessa história. Como que o evento de Chapecó se tornou uma referência tão importante para todo o sul do Brasil? Seja bem-vindo.
9: Muito bom dia André, bom dia a todos os ouvintes, né, da sala de debates. Primeiramente, gostaria de agradecer, em nome de toda a direção da Associação Cultural Parque Farroupilha, a oportunidade de estarmos aqui, né, mais uma vez a gente participando de um dos grandes programas que temos no Grupo Condá. Agradecer o apoio do Grupo Condá, a família Lang, que é incondicional ao Parque Farroupilha, né, em todos os sentidos. A gente, voltando agora à situação que você colocou, estamos já há bastante tempo lidando com o acampamento Farroupilha, vamos dizer assim, aos festejos da Semana Farroupilha, já há muitos anos. Eu sou integrante do CTG Herança Gaúcha, então há 30 e poucos anos a gente já participa da entidade e sempre participando dos acampamentos farroupilhas que tivemos pela cidade. Antigamente era itinerante. Muita gente, né, lembra, mas muitos já não estão mais aí também que participaram. Nós tivemos acampamento Farroupilha no terreno onde é a esquina do relógio, como se chama, da Pitol, ali naquela esquina onde tem um banco, já tivemos um acampamento Farroupilha. Em cima do calçadão, hoje é onde é o Boulevard, já tivemos um acampamento também, eram montadas barracas ali, e durante um final de semana se fazia apresentações artísticas, né? Se fazia ali uma comida campeira. Né? Então, para tudo, a gente teve local, teve oportunidade de fazer essa divulgação. E depois o tempo foi passando, já tivemos no alto da Getúlio Vargas, já tivemos no final da Getúlio, onde é hoje várias lojas, já tivemos lá onde é hoje a antiga fábrica que era da Ceval, e assim foi indo. Até que chegou nesse ponto de irmos lá para o Parque Farroupilha, que temos hoje, que é o único que tem um Parque Farroupilha fixo, 60 galpões. Então você veja que isso aí, mas é o segundo maior do Brasil. Mas ó, só que é o primeiro fixo. Porque nossos galpões estão ali durante todos os dias do ano. Eles não são desmanchados como muitos lugares é feito, né? Então lá durante o ano inteiro, é final de semana, é dia de semana, você vai lá, você está vendo gente, uns andando a cavalo, outro fazendo um costelão, outro assando uma carne, e também comemorando o aniversário de uma criança, de um familiar, e assim vai. Né? Então isso é bem interessante, ter a atividade durante o ano inteiro. E nós lá agora, quando chega no mês de setembro, que é o auge, daí sim, daí já estamos vindo desde novembro do ano anterior, programando, contratando, organizando, para chegar agora e nesse final de semana darmos início aos festejos de comemoração à Semana Farroupilha.
8: Muito bem. E com isso, já há muito tempo é feito no Parque Farroupilha fixo, né? Ali perto de onde vai ser o loteamento Castanheira. Esse evento que tenho o prazer de estar participando há alguns anos pelo Grupo Condá, mesmo não sendo alguém que frequenta, né, o dia a dia da cultura gaúcha. E, portanto, vamos falar com detalhes de toda a programação, porque ela tem a parte do entretenimento, mas ela também tem uma parte de ensino muito importante. Nós temos aqui a honra de, enquanto Grupo Condá de Comunicação, sermos um dos patrocinadores. Somos parceiro de mídia oficial. E os outros grandes patrocinadores são o Shop Lasberg, o restaurante Pizzaria Don Cine e a Cera Sá. Vamos começar por sexta-feira. Nos dias de semana, os portões vão abrir às 18h e a Condá FM fará pelo Grupo Condá as primeiras atividades com o público já na abertura, dia 18, sexta-feira, com o nosso tradicional bingo. Com vários prêmios, então se você quiser participar, vai ser participação gratuita, entrada gratuita todos os dias. Nesta sexta-feira, 19h, você só paga o estacionamento e vem então para o Parque Farroupilha participar por bons prêmios no bingo da Condá. Depois, e daí faço a pergunta ao Vessoni, começam as apresentações artísticas. Como o CTG se organizam para fazer essa apresentação anual, que para quem integra o CTG é de extrema importância e alegria poder participar e mostrar na Concha Acústica para centenas de pessoas a dança, a cultura gaúcha que ensaiam durante todo o ano.
9: Pois então, a gente vai ter na sexta-feira, que nem você falou, a partir das 19 horas, a partir das 18 horas os portões estão abertos, certo? A partir das 19 horas já começam as atividades na Concha Acústica, né? E como você citou, que tem lá então o bingo da Super Condá, ali vai ser grandiosos prêmios sorteados ao público. A gente sempre frisa que o acesso ao Parque Farroupilha é gratuito, você pode ir lá, não paga nada para entrar, você vai participar do bingo, vai assistir o CTG se apresentando, vai assistir o show que vai ter de abertura, que nessa sexta-feira será com o Mano Lima, né? Você vai ter um fandango depois na sequência e assim vai. E para isso você não paga nada, certo? Nós teremos lá durante toda a semana uma gama de shows, olha, gabaritadíssimo, você pode ver aí que é uma gama de shows, né, uma grade muito boa, certo? Isso requer um investimento altíssimo, né? Mas daí você me pergunta, mas Xavier, como é que consegue então fazer gratuitamente a toda a comunidade de Chapecó, do Oeste Catarinense, que nós temos apresentações e participantes de toda a região? Não é só Chapecó, não, né? Olha, a gente faz isso graças aos parceiros. Nós temos aí o apoio cultural, né? A Fundação Cultural de Chapecó, através da Secretaria da Cultura, nos apoia. A Secretaria da Infraestrutura faz como se diz, o melhoramento dos acessos e a parte interna lá. Nós temos o apoio como patrocinador da RAM Via Porto, o CEF institucional, que é a universidade, e a Gírios Distribuidora. E depois, lógico, Lasberg, Don Cine, Serassá e Grupo Condá. Temos o apoio institucional na parte do MTG do Estado de Santa Catarina, que isso é muito importante também, né? E você veja que a gente vai ter, nessa sexta-feira, a abertura, como se diz assim, de grade de shows de atividades. Mas a abertura oficial será no sábado, às 17h45, quando chegará a cavalgada, a qual, né, você estará participando a cavalo, vindo lá dos altos
8: não,
9: da avenida.
8: Não, eu não vou estar a cavalo, calma lá.
9: Ah, não eu vai? Só...
8: Não, não. Vou cobrir essa a largada dos cavaleiros, mas eu não subo a cavalo. Não. Sempre tive problema com cavalo.
9: Eu já contando com não, você, não, rapaz. Você
8: isso pra mim é atividade de risco.
9: Tá bom. Mas não é, não. É só aí a primeira vez ali que você não para mais. Você sabe, vai ter a cavalgada que sairá dos altos da avenida, atravessará toda a cidade de Chapecó, né? E vindo às 17h40 chegar lá no Parque Farroupilha. Lá teremos a abertura oficial, né? Onde teremos a presença ali das autoridades de Chapecó, teremos ali também presidente do MTG do Estado de Santa Catarina, todos presentes, prestigiando esse grandioso evento, porque é o maior do Estado de Santa Catarina. Né? Uhum. Mas, voltando um pouquinho, para te dizer que no sábado, a partir das 9 horas da manhã, nós teremos, no dia 19, a abertura do primeiro festival de chula de Chapecó. E é uma grata satisfação que essa parte cultural a gente cuida muito também, né? E essa parte cultural, você veja que é o primeiro festival que a gente vai ter aqui em Chapecó e já temos mais de 60 inscritos. Ele é o primeiro e já está sendo o maior do estado, pra você ter uma noção. Então isso é gratificante. está vindo gente do Rio Grande do Sul, do Paraná, temos uma concorrente que vem de Curitiba, Lagoa Vermelha, Vacaria, Canoas, enfim, isso é muito interessante. E de toda a região oeste também, né? Quanto à tua pergunta, que foi a situação de convite aos CTGs fazerem as suas apresentações. Você sabe que Chapecó a gente tem bastante CTG e vários deles com seus grupos artísticos. Seus grupos artísticos, a sua parte cultural, declamadores, cantores, choreadores, tropeirismo. E a gente já, desde que começou a trabalhar junto na organização, tem convidado essas entidades, os CTGs daqui, para fazerem as suas apresentações. Então, a gente vai ter durante toda a semana um horário específico, né? Normalmente em torno de 20 horas, outros às 20h30, com a participação dos CTGs aqui de Chapecó. Estarão participando lá, se apresentando, o CTG Índio Condá, CTG Herança Gaúcha, CTG Vaquianos do Oeste, CTG Coxilha do Quero Quero, o CTG Recanto dos Tropeiros, né? Temos o grupo grupo de cultura aqui de Chapecó, que é os Posteiros de Outrora. É um grupo que cultua a tradição, mas não participa em rodeios. Eles não participam em concurso, mas participam em apresentações. Fora isso, teremos também um grupo que vem de Entre Rios do Sul, do CTG, fazer aqui a sua apresentação. E teremos esse ano, né, que vai ser também um grande destaque, um grupo de danças de um CTG da Argentina, certo? Que está vindo, fará sua apresentação no dia 26, né? Estão vindo de lá, mais de 200 quilômetros para dentro da divisa da Argentina com o Brasil. Então estão vindo exclusivamente para participar do nosso acampamento Farroupilha, prestigiar e também se apresentarem nessa noite. Então você veja que essa parte é bastante interativa com os CTGs. Isso é uma valorização para todos os grupos daqui.
8: Muito bem. São 9h44 da manhã. Vamos chamar a última pausa para o Café Melita e na volta vamos destacar os outros eventos, os outros artistas e também a parte de ensino do acampamento Farroupilha, que é fantástico. Para que vocês tenham uma ideia, essa atração internacional do grupo de danças Ecos del Monte de San Vicente da Argentina, que dá uns 400 quilômetros de Chapecó, será realizado na sexta-feira, dia 26, sábado, perdão, dia 26, às 8h30 da noite. Imperdível. A gente já volta.
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10: Cinco minutos para as 10 da manhã. Este é o Sala de Debates aqui na Condá FM. André De Lázari na comunicação, recebendo Valcione Xavier, produtor cultural do 22º Acampamento Farroupilha de Chapecó e integrante da Associação Parque Farroupilha de Chapecó. Vamos continuar falando sobre a programação e detalhes do acampamento Farroupilha, uma conversa leve, no meio de uma campanha eleitoral de tanto furdunço que está dando no país. Acredito que nós podemos tirar hoje esse tempinho para falar de assuntos leves, de assuntos que chegam diretamente a você, amigo ouvinte, porque, querendo ou não, a cultura gaúcha faz parte da história de Chapecó. E uma das tradições, até pela brincadeira que o Valcioni fez comigo no bloco passado, é o passeio a cavalo ou o uso do cavalo. E as crianças fazem fila para os passeios a cavalo gratuitos no acampamento Farroupilha. Explica um pouco como que funciona isso, como os pais podem levar as crianças para ter essa experiência.
11: Sim, opa, você veja, um detalhe bem interessante, porque a gente, você pode ver nesses flyers aí que tamo, a gente distribui, tem aí passeio a cavalo, no domingo, a partir das 10h30 da manhã, agora no dia 20, né, e no sábado, dia 26, a partir das 10h30 também, e no domingo, dia 27 também, a partir das 10h30. Tem um pessoal nosso lá que é do grupo de Cavaleiros Chapecó e mais alguns cavalarianos lá do parque. Tem os animais mansos, isso é bem interessante que seja frisado, certo? Animais mansos, bão de boca, como se fala. Chega ali, a criançada chega a fazer fila, né? Eles vão lá, eles botam criança com 3, 4 anos em cima, 10 anos, 12 anos e vão fazer um passeio por dentro do parque, levando essas crianças a cavalo. É uma experiência nova para muitos deles, que nunca andou a cavalo, vamos dizer assim. Então, para eles, sabe, saem felicíssimos.
10: Uhum, excelente. Então, fica aí o convite para os pais. Vou reforçar aqui os horários, para que você se programe em casa. Domingo, dia 20, das 10h30 da manhã ao meio-dia. Sábado, dia 26, das 10h30 da manhã ao meio-dia e das 3 às 5 da tarde. E no domingo, dia 27, último dia do acampamento, das 10h30 da manhã ao meio-dia. Fica então aí à disposição do passeio a cavalo. Outra grande iniciativa são as palestras e oficinas educativas para as escolas sobre a cultura gaúcha, que vão ser ministradas pela diretora cultural do MTG. Para quem não entende muito sobre o mundo da cultura gaúcha, o MTG é a instituição que reúne todos os CTGs para atividades em conjunto, administração, cooperação. Então, o MTG de Santa Catarina, que reúne todos os CTGs do estado, tem a diretora cultural Suzana Xavier. Ela, junto com o nosso colega César da Luz, que dispensa apresentações quanto à sua pesquisa e à sua dedicação à história da cultura gaúcha, a contá-la e pesquisá-la, os dois juntos vão estar palestrando para centenas e centenas de crianças de segunda a sexta-feira, manhã e tarde, na semana que vem. Qual é a importância disso para a Associação Parque Farroupilha, para a programação do acampamento e também destacar, Valcioni, a gigante procura das escolas que entenderam com o passar dos anos que ter essa atividade extracurricular fora da escola enriquece e muito o conhecimento das crianças.
11: Pois então, ó, isso é bem interessante porque a gente, há alguns anos atrás, quando foi dado início a esse programa de trazer as escolas visitarem o Parque Farroupilha, para receberem, participarem dessas palestras, a gente teve que ir na escola, fazer o convite, ver da possibilidade e tal, né? Porque havia a questão de deslocamento, uma coisa assim que é meio complicado. Uhum. A partir desse momento, começamos a ter o entendimento que a gente conseguindo o transporte facilitaria. Uhum. Então, me permita fazer aqui um agradecimento especial à empresa Autoviação Chapecó, que já há 10 anos está fazendo esse translado de todas as crianças durante toda a semana, buscando na escola, levando no Parque Farroupilha, pegando no parque e levando de volta na escola. Isso gratuitamente, né? Então, por isso que a gente tem que agradecer a quem realmente nos ajuda, que colabora, para participarem dessas palestras. Daí você veja, lá, essas palestras vão dar um pouquinho para eles despertarem, saberem um pouquinho da nossa cultura gaúcha, porque a nossa região aqui já foi realmente colonizada, e a maioria por gaúchos. E hoje são filhos, são netos de gaúchos, e assim vai. E eles aprendendo isso aí, são os futuros gauchinhos e gauchinhas, os peões e prendinhas, que estarão participando das atividades em nosso CTG, né? Que, como já falei antes, temos vários CTGs aqui na cidade, quase todos estarão participando durante o acampamento Farroupilha com suas apresentações à noite, né? E essas palestras, elas são educativas, vão falar um pouco da nossa cultura gaúcha para todos eles. As crianças vão lá, participam da palestra, participam da atividade, depois tem um lanche, né? E depois retornando para as suas escolas. Alguns anos atrás, né, como eu falei, há uns 10 anos atrás, a gente foi fazer o primeiro convite, conseguimos lá 4, 5 escolas. Hoje, 6 meses antes do acampamento Farroupilha, a gente já tem a fila de espera para ver se alguém consegue encaixar que venha 2 escolas.

0: da FM para destacar os ouvintes. Sexta-feira, como falamos do bingo, sábado nós vamos ter grande parte do elenco da Condá durante todo o dia. Eu vou estar pela manhã e ao meio-dia, outros comunicadores vão estar durante a tarde e a noite. Você vai poder visitar o nosso galpão neste fim de semana, sexta-feira, das 6 da tarde, na abertura dos portões, até as 10h30 da noite, e no sábado, das 9 da manhã às 9 da noite. Então, se programe, nos visite, nós vamos ter ali comes e bebes também, converse conosco, nós vamos estar de braços abertos. Mas o galpão do Grupo Condá de Comunicação também receberá os comunicadores das outras empresas do grupo durante os outros dias, o tradicional concurso do melhor churrasqueiro do Oeste do Clique RDC, mais um ano estará sendo realizado na terça-feira, dia 22 à noite, e a grande final na final do acampamento, no domingo, dia 27 ao meio-dia, e também nós vamos ter no dia 23, que é o terceiro e último dia de ações da Condá FM dentro do acampamento, a equipe esportiva comandando o galpão, a partir das 6 da tarde, equipe nota 10, e a apresentação da Fábrica de Gaiteiros, esse projeto que é feito pelo Renato Borghetti, que em Chapecó tem o apoio da prefeitura, quarta-feira da semana que vem, dia 23, 7 da noite, imperdível. A Fábrica de Gaiteiros é um projeto fantástico, né, Vassione? Podemos conversar um pouco sobre, porque ela é de formação de caráter, ela é de formação cultural e traz a oportunidade à criança, ao pré-adolescente, de aprender um instrumento musical e no futuro poder viver da música ou ter da música uma segunda fonte de renda ou pelo menos aquilo que é mais importante, ter o acordeon como seu companheiro para alegrar a sua família e os seus amigos durante uma vida inteira, né?
1: Exatamente, isso aí é muito importante a gente frisar. Essa Fábrica de Gaiteiros, ela tem o apoio, né, da Prefeitura Municipal, Fundação Cultural, para que todos tenham essa oportunidade de ir lá, aprender a tocar um acordeon. E temos o apoio também, que muita gente não sabe, do Ecofrigo, frigorífico Bugio. Uhum. O Grupo Bugio é uma empresa que apoia também o Parque Farroupilha e apoia a Fábrica de Gaiteiros. Pode-se dizer que isso tudo deve-se aos guri, como a gente chama, Fabrício Parisotto e o Fabiano, que desde pequeno participavam conosco, indo e voltando para rodeios, e pegaram o amor pelos instrumentos, pelo violão e pela gaita, pelo acordeon. E para onde andam, eles levam junto. O violão e a gaita estão juntos, sempre acompanhando eles em viagens. E o importante é que eles veem que esse apoio para essa criançada toda que participa só vai tirar eles da rua, vai botar ali dentro numa aula, numa escola de um instrumento musical muito importante, que vai, como você falou, quem sabe lá na frente ser a segunda fonte de renda ou até a primeira, não se sabe, né? Tomara Deus que ajude e que seja a primeira de muita gente.
0: Muito bem. Vamos falar agora de comida. Além da praça de alimentação que tem no parque funcionando todos os dias e também das oportunidades de brique, que são importantes, porque vamos ter estandes com oportunidades de comércio. Também a própria Via Porto Ram vai ter o seu estande para venda de carros. Você pode sair de carro 0 quilômetro do acampamento Farroupilha. Nós também vamos ter o segundo costelão dos supermercados Líder no domingo, dia 20, ao meio-dia, e Jantar Fandango na segunda e na terça-feira da semana que vem, ambos iniciando a servir-se às 20 horas. Aqueles que quiserem realmente se alimentar nessas ocasiões especiais, como podem fazê-lo?
1: Então, André, nós teremos no domingo, dia 20, que é o dia do gaúcho, né, um grandioso, o segundo costelão do Líder, como se fala. Todos os galpões terão costelão, vamos ter lá no costelódromo, como se fala, que é a nossa churrasqueira, teremos lá em torno de 70, 80 costelas assando no chão, sabe, costela do chão assada ali, e todos os galpões terão essas costelas para o almoço, receberão prontas pelo grupo de assadores do Parque Farroupilha. Uma pergunta, quem não é galponeiro, como é que faço para ir lá almoçar? Aí nós teremos a praça de alimentação, onde temos lá o restaurante.

0: que é do grupo Doncini. Eles estarão servindo lá o prato principal, que é costelão, né? 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Uma dupla fenomenal.
1: Sim.
0: E na segunda e terça-feira nós teremos daí jantar na Concha Acústica. Segunda-feira, dia 21/9, teremos lá o prato principal, né, que será a vaca atolada, e teremos a apresentação artística lá de Erlon Pericles, certo? Grandioso compositor e cantor, e também um fandango em seguida com Juscelio Borsoi e grupo, tá? Na terça-feira, dia 22, teremos daí o cardápio Carreteiro no Tacho, certo? Só para quem já foi e sabe a delícia que é aquele carreteiro, certo? Os guri, que são os cozinheiros lá, têm a manha, como a gente fala, sabem fazer, é uma delícia, né? E teremos, após o jantar, um fandango com o grupo Cantiga de Verso e Alma, que a primeira hora fará umas músicas nativas e depois uma fandangueira na terça-feira para já dar início a um grande baile que tocará até a meia-noite.
1: Muito bem. Então, os shows também vão estar aí girando em torno de uma hora e meia, duas horas. E antes das considerações finais, principalmente pela questão das normas que temos que ressaltar para terminar o nosso programa, a lista de shows do acampamento Farroupilha. Então, sexta-feira, agora, na abertura, 21 horas, Mano Lima, 22h30, o grupo Velhos Tauras, do Johnny Camargo, que faz aqui o Galpão Farroupilha, de segunda a sexta, 5 da manhã, na Condá FM. Sábado, dia 19, 21 horas, Walter Moraes, 23 horas, Os Vaquianos, música até uma e pouco da manhã. Domingo é o único dia em que não haverá shows de grande porte, haverá atividades até as 17 horas, mas principalmente fica o Festival Internacional de Chula com as suas finais pela manhã e o Costelão ao meio-dia. Segunda-feira, dia 21, Erlon Pericles, Juscelio Borsoi Grupo, 21 horas o Erlon, 22h30 a Juscelio Borsoi. Às 21 horas, na terça-feira, dia 22, o show com a Cantiga de Verso e Alma. Na quarta-feira, dia 23, às 22 horas, Os Monarcas. Na quinta-feira, dia 24, 21 horas, Paulinho Mocelin. Sexta-feira, dia 25, 21h30, Chiquito e Bordoneio. Sábado, dia 26, 21h30, Luiz Marenco. E às 23 horas, Ari Correia, com o grupo Alma da Querência. No dia 27, domingo, Hermanos Guedes, às 15 horas, encerra o acampamento Farroupilha, é o show de encerramento, além do evento Acordes de Prenda, que ocorre antes, às 14 horas. Pode haver alguma alteração, algum atraso? Acontece. Mas chegue nesses horários para não perder os shows, todos gratuitos. E para as considerações finais, Valcioni, agradecendo a tua presença aqui no Sala de Debates, vamos ressaltar, apesar de que eu acho que não vamos ter problemas esse ano pela previsão de chuva para o acampamento, né, de quase todos os dias termos chuva, as normas, principalmente de vestimenta, porque quem não é da cultura gaúcha precisa ter esse cuidado específico para respeitar aqueles que se dedicaram o ano inteiro para fazer essa festa. Então, como se portar no acampamento Farroupilha para não ter problema?
0: Pois então, esse é um detalhe que muita gente às vezes chega lá, mas eu não sabia. A gente faz questão de veicular, divulgar. Olha, mais do que a gente vem aqui no Grupo Condac, vocês têm uma audiência magnífica. O que a gente não permite, isso aí já é consenso, não é de hoje. Não se permite que você tenha acesso, que não se adentre ao Parque Farroupilha, utilizando bermudas, shorts, blusinhas cavadas, blusinhas de alça, né? Que a gente até sabe que vai estar meio frio, não vai acontecer. Mas às vezes tem gente que, mesmo assim, né, quer dar, como a gente fala no nosso termo, dar uma toalhada na organização e botar uma blusinha, botar um shortinho. Então a gente pede para ter uma colaboração conosco, com o pessoal da organização, que não é necessário estritamente você estar pilchado, você estar de bombacha ou de vestido de prenda. Mas você pode botar uma blusa, um casaco, alguma coisa assim que não seja de alcinha, certo? Degotes ousados, ou que não vá de shorts e tal. Ah, mas e as crianças? Não, até 12 anos é permitido que a criança vá, né? Brinque, vá de bermuda, de shorts, de agasalho e tal. Agora, a partir de 12 anos, todos deverão estar ou de agasalho, ou com jeans, alguma coisa. Daí já não é permitido que se ande de bermuda. Porque isso é uma norma que toda a direção já prega, já está vindo há anos e anos a fio pedindo isso. Então é simples, né? Uma colaboração de todos para dar um melhor andamento ali. A gente faz tudo isso para não haver cobranças. Porque, eu vou para lá, mas vou de bermudinha. Não, é uma coisa que já foi combinado e vai ser cobrado na entrada. Então todos que vão lá, só cuidem desse detalhe. É gratuito, você não paga nada para adentrar o Parque Farroupilha. Estacionamento é terceirizado, esse daí você, né, deixa o teu carro lá com segurança. Mas para adentrar ao parque você não tem custo nenhum. Tá? Pode ir lá participar, dançar o baile, participar das brincadeiras do Grupo Condá, aí, que você já citou várias delas. Uhum. E para nós vai ser um prazer estar te recebendo.
1: Muito bem. Vossioni Xavier, produtor cultural do acampamento Farroupilha de Chapecó, muito obrigado por atender o jornalismo da Condá. Suas considerações finais.
0: Olha, nós só queremos novamente agradecer, né, o convite da gente estar participando aqui em nome da direção da Associação Cultural Parque Farroupilha, como é o nome. A gente agradece essa oportunidade, agradece ao Grupo Condá. Inclusive, há pouco veio o nosso diretor aqui, doutor Alex, oferecer um café. Temos que passar agora a tomar um café com ele ali, né?
1: Ali na clube, no segundo andar.
0: Isso, na clube e tal, o presidente da nossa Chape. E dizer que para nós é uma honra, uma satisfação de tê-los como parceiro. E agradecemos sempre ao apoio do Grupo Condá, que para nós é primordial termos esse trabalho, essa participação em conjunto. Nosso muito obrigado, né? E o que precisou de nós lá no acampamento, tamo junto.
1: Tamo junto, então. Muito obrigado, Vossioni. Alguns programas da Condá FM serão transmitidos ao vivo do Parque Farroupilha durante a sexta, o sábado e a quarta-feira, dia 23, que são os nossos dias. E com isso, encerramos o Sala de Debates desta terça-feira. Muito obrigado pela sua audiência e sua companhia. Continue aqui na programação da Condá FM. E às 11h30 da manhã eu volto com mais informações direto da Prefeitura de Chapecó. Tenham todos vocês um bom dia.
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0: 0435. 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E já chegam as notícias do Clique RDC, Rede Digital Conda. E o destaque inquestionavelmente do Clique é a reunião, né, para investigação das conversas de Alexandre de Moraes com Vorcaro. E aí se acham muitas coisas que estão efervescentes nestes últimos dias. Eis que se a reunião, ou melhor, né, esta análise que hoje vai ser feita, ou ao menos está prevista pela decisão do presidente do STF, né, é seu ministro Alexandre de Moraes pode ser investigado por uma suposta relação com o ex-banqueiro Daniel Vorcaro. A sessão estava programada para já ter iniciado hoje, às 10 horas, pela TV Justiça e pela internet. E, ao que consta, parece que querem desnaturar a pauta. Se há uma pauta para esta reunião da mais alta corte do país, especificada, convenhamos, porque então vão ser apresentadas por muitas fontes que circulam em Brasília determinadas situações que, a rigor, nada têm a ver com o objetivo. Toda a imprensa que não tenha tendências para este ou para aquele lado está fixada em que Alexandre de Moraes possa ser investigado por conversas com Vorcaro. E as informações que se tem, e que inclusive o ministro André Mendonça colocou claramente, foi investigar conversas de Vorcaro. Não foi feita uma denúncia por parte do Mendonça contra Alexandre de Moraes. Agora, se de conversas apareceram que Vorcaro conversou, isso tem registro telefônico, 52 vezes com Alexandre de Moraes, por que não nesta investigação ser mais prática a investigação? O Alexandre vai negar que teve os contatos, e aí o que, que resta? Aprofundar, fazer exatamente o que Alexandre de Moraes sempre fez e praticou. Busca-se o telefone do outro que recebeu ligações e que, ao que consta também, para receber 52 ligações em seu telefone, pode ter acontecido que ele respondeu alguma destas ligações. E isto estaria onde? No telefone do STF usado por Alexandre de Moraes. Ficaria muito claro para isto ser investigado. Então, a fórmula que se apresenta, quando alguém liga para o outro, alguém 52 vezes, e os registros estão confirmados, aquele telefone que recebeu as ligações é um telefone do Supremo Tribunal Federal, usado pelo ministro Alexandre de Moraes. Logo, até seguindo a mínima lógica possível, seria interessante que o telefone de Alexandre de Moraes, usava do STF, fosse, né, buscado e ali analisado. Se houvessem conversas íntimas, particulares, da família ou de outros contatos, pura e simplesmente a ordem poderia partir de que estas matérias ficassem em sigilo e não pudessem ser usadas. Agora, o objetivo era de saber se o investigado, por caro, falou com aquele que tinha o telefone do Supremo Tribunal Federal usado por Alexandre de Moraes. Agora, o que se está ouvindo, e nós vamos ver agora ser descortinado, que outros ministros, quem sabe muito ligados a este ou aquele lado, quando na realidade só tem um lado, querem abordar assuntos fora da pauta, querem abordar assuntos que possivelmente possam ser tratados mais adiante, como já tem uma data marcada para o dia 23, para eventuais análises de Mendonça. Se bem que para muitos, como, né, as coisas são noticiadas, a situação é de que na peça que André Mendonça encaminhou à presidência do Supremo Tribunal Federal, não fala em questionar Alexandre de Moraes. Fala pura e simplesmente de que os telefonemas em números de 52 foram feitos por Vaccaro para o telefone do Supremo Tribunal Federal, cujo uso era de Alexandre de Moraes. Então vamos ver como que vai se comportar. E olha, quem é que vai se comportar? A Suprema Corte do Judiciário Brasileiro. Aquela corte que se diz constitucional. Aquela corte que se diz de ministros de alto conhecimento jurídico, de conduta ilibada, e outros tantos característicos que estão listados quando se encaminha um nome pelo presidente da República para a sabatina no Senado da República. E por sinal, agora que falamos do Senado, também, quem sabe, os membros do Senado da República, os senhores senadores, diante de tantas situações controversas e outras nem tanto controversas, mas pelas regras da instituição, o presidente do Senado tem o poder absoluto de colocar ou não em votação os pedidos. Mas existem outras formas, e ao que consta, estas não estão sendo utilizadas ou utilizadas parcialmente, porque ninguém tem mandato que não possa ser contestado. Mas as questões lá no Senado não parecem tão claras como a população brasileira ao menos entende, porque um senador, que é um cargo importantíssimo, representa os estados brasileiros, este senador não pode ser omitido de investigar situações que lhe são inerentes. Não está havendo manifestação sem conteúdo. Todos os pedidos de impeachment de ministros do Supremo estão embasados, e alguns com assinaturas da maioria dos senadores. E isto, ao que consta, segue olimpicamente ignorado pelo Alcolumbre. 10:35 na capital do Oeste. Mudando de assunto, o CRIC aqui também tem preocupações, e nós todos temos preocupações sobre os fenômenos climáticos. E temos cidades catarinenses que já estão se acautelando e, quem sabe, podem servir de parâmetros para outras cidades, não apenas de Santa Catarina, mas notadamente para o sul do Brasil. O que diz a manchete do Clique RDC? Cidade de Santa Catarina ganha aplicativo para avisar moradores sobre riscos climáticos. É a cidade Criciúma Mais, é a nova ferramenta digital gratuita lançada pela prefeitura para monitorar condições climáticas e enviar alertas de emergência aos moradores locais. A plataforma centraliza boletins meteorológicos, ferramentas de atendimento da Defesa Civil e mapas de ventos e chuvas em um ambiente virtual acessível por celulares Android e iOS. Desenvolvido para mitigar impactos do fenômeno El Niño, o serviço disponibiliza dados atualizados diariamente às 5 horas, além de orientações sobre o Plano Municipal de Contingência. Então, Criciúma tem feito isso. E olha, tem até cadastro de moradores interessados em atuar como voluntários em situações de crise na cidade. As plataformas são gerenciadas pela Diretoria de Tecnologia e Inovação da Prefeitura, com novos serviços previstos conforme as demandas da Secretaria. Então, é bom a gente repercutir este tipo de notícia, porque frente à Mãe Natureza, nós não temos outras alternativas senão nos precaver, senão recebermos orientações para, nas eventualidades de ocorrerem, e a maioria ocorre, termos sempre esta situação favorecida pela cautela, pela prevenção do fenômeno que fatalmente ocorrerá. 10:38 na capital do Oeste. Vamos também, agora contemplar outras situações, já que o foco do Brasil neste momento está todo ele, ou pelo menos na maioria, concentrado na audiência do Supremo Tribunal Federal. No entretanto, nós temos muitas outras variáveis que ainda persistem, porque não devemos nos esquecer que estamos em pleno período de eleições e os dias estão cada vez mais próximos do dia 4 de outubro, que é um dia importantíssimo para qualquer democracia. Tão importante que, observando as regras democráticas, naquele único dia, o cidadão brasileiro é verdadeiramente igual. o poder de decisão de cada um de nós, independente de situação financeira, de status, de qualificações. Todos nós, municiados com o título de eleitor em dia, estamos aptos a decidir, pelo voto depositado na urna, quem comandará os destinos do nosso querido país, repercutindo também nos estados brasileiros, já que, para eleições majoritárias de presidente da República e de governador do estado, dependendo de resultados, o dia 4 poderão ocorrer segundo turno. E nós não cansamos de aqui repetir que, para as eleições de Senado, que também são majoritárias, que neste ano, com a renovação de 2/3, todo eleitor terá direito a 2 votos. Não pode ser na mesma pessoa, no mesmo candidato. E por isso tem esta opção de ter 100% de decisão em suas mãos para escolher, no caso nosso de Santa Catarina, 2 novos senadores ou reeleger quem é já senador. Então fica isso tudo nas mãos de nós, os eleitores catarinenses. E para tanto, é bom sempre fazer uma reflexão profunda, porque para eleições majoritárias à presidência da República e ao governo do estado é de 4 em 4 anos. Dependendo do resultado correto, explícito, né, imparcial por parte da justiça, nós devemos nos submeter a estas condições, porque dependeu sempre do voto da maioria para se sobrepor à minoria. 10 horas 42 minutos na capital do Oeste. Linha Direta desta terça-feira vai ficando por aqui. Vem na sequência da programação jornalística da Conda FM, Estação 98,9, com Drayton Gabuardi. Bom dia, ouvintes.
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4: Fala, gente boa, muito bom dia pra você. Estamos chegando com o nosso Estação 98,9. Agora 10 horas e 46 minutos. Ótima manhã pra você de terça-feira. Hoje é dia 15 de setembro de 2026. Hoje é dia do cliente. É, hoje é o seu dia, né? E também é dia nacional do musicoterapeuta. Coisa boa, né? Pra você que gosta de fazer aquela terapia, tá precisando de terapia? Terapia com música são as melhores, com certeza, né? E aqui sempre no Estação 98,9, também com muita música boa, sua terapia de todo dia, com certeza também, né? É do lado de cá hoje, por enquanto, sozinho, né? Cleiton César aí teve um empecilho, posso dizer assim? O filho dele acabou sofrendo um acidente de moto, né? E tá acompanhando o filhão aí no hospital. Desejamos aqui energias positivas aí, para que tudo dê certo aí com o guri do Cleiton, né? Estamos na torcida para que nada de mal tenha acontecido. A princípio, né? A princípio, somente arranhões, né? Coisa boa também, né? Nada de mal também. A partir de agora, com muita alegria, com muito alto astral, com muita energia positiva, o meu, o seu, o nosso, Estação 98,9, até o meio-dia, com muita música boa para você. 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Uma ótima manhã para você. Alô para você, dona de casa. Alô para você que, assim como eu, está no trabalho. Alô para você do nosso comércio local, né? Para você dos bairros, das comunidades do nosso interior. E também, claro, para você dos municípios vizinhos, né? Todos ligados na 98.9 Condá FM. 50 anos com você. 3361-3110, nosso WhatsApp, liberado para você participar aqui comigo, mandar sua mensagem de texto, mandar o seu áudio para cá, quero ouvi-los, quero ouvir a sua voz nessa manhã maravilhosa de terça-feira. Então manda para cá o seu áudio, me faça companhia, peça a sua música, eu tenho a imensa satisfação em atender o seu pedido. Vem comigo para iniciarmos nossa Estação 98,9. Tá chegando o Guilherme Santiago.
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4: É o nosso Estação 98,9 pra você, terça-feira.

0: 10h55 agora, né? 5 minutos para as 11 da manhã e coisa boa. Você deixa a vida se levar? Pode deixar a vida levar a gente às vezes, né? Mas nem sempre, porque senão ela conduz a gente de alguma forma que a gente não quer também, né? É, tem tudo isso, rapaz.
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0: 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Ó, deixa eu falar com você, ouvinte. No 3361-3110 você participa comigo aqui. Eu quero fazer uma pergunta pra você, tá? Aproveitando que hoje é dia do cliente e eu quero saber de você aqui. Eu quero saber de você aqui, ó. Se você pudesse trazer de volta, hoje, a sua prateleira de casa, um produto da sua infância que já saiu de linha, qual que seria? Me conta aqui, 3361-3110, manda aquele WhatsApp pra mim aqui, manda uma mensagem de texto, manda uma mensagem de áudio se for bacana pra você. Manda pra mim, quero ouvir a sua voz. E você me conta aí se você pudesse trazer de volta as prateleiras aí, dos mercados, das lojas ou mesmo da sua casa, um produto da sua infância, aquele que te marcou, sabe? Mas que já saiu de linha. Qual produto seria esse? Me conta aqui, 3361-3110 e vem comigo no nosso Estação 98,9. Bom dia pra Rose Claire, é do bairro Passo dos Fortes. Isso, tá com a gente também, né? Obrigado pela companhia, pela sintonia. Um forte abraço pra você, Rose Claire. Ótima manhã de terça-feira, vem comigo, 3361-3110.
2: Boteco do Gustavo Lima ao vivo, hein, moçada?

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6: Estação 98,9 para você até o meio-dia hoje, né? Lembrando que o programa sempre é até meio-dia e 30, mas por conta do horário eleitoral gratuito e obrigatório, o nosso Estação vai até o meio-dia, tá? 11:05, bom dia para você, terça-feira. 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
6: Valeu, Marta, obrigado pelas informações. 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E falando no Dia do Cliente, lembrando que a pergunta do dia de hoje é pra você é o seguinte, tá?

se você... Cadê a pergunta que me fugiu aqui, ó? Se você pudesse trazer de volta aí as prateleiras da sua casa, dos mercados, das lojas, um produto que marcou a sua infância, qual seria esse produto? Me conta aqui, 3361-3110. Quem mandou a mensagem pra gente aqui é a Carolina Kingereski, lá do loteamento Bodanese, do bairro FAP. Bom dia, Dry. Todos ligados na 98,9. Coisa boa, né? É, o que ela traria de volta é o azeite de latinha. É, o azeite de latinha saiu, se eu não me engano, 2005, né? 2004, aí, quando foi mudado para as garrafas PETs, a de plástico. E aí saiu... Aí, algumas marcas ainda tem, se eu não me engano, tá? Mas é muito difícil encontrar. Mas eu oriento você a trocar o azeite pela banha de porco, tá? É muito mais saudável também. Tá bom? Aquele abraço pra você. Quem mais tá com a gente? Oi, a Guta Dondoni. Bom dia, Guta. Quanto tempo, minha amiga. Saudade de você, hein? Obrigado pela participação. Um forte abraço pra você, pra sua família. Vem comigo, tá? 3361-3110. Me conta aqui, ó. Se você pudesse trazer de volta as prateleiras dos mercados, da sua casa, das lojas, um produto que marcou a sua infância, qual seria esse produto? Um produto que saiu de linha já? É um produto que ainda existe? Mas me conta aqui, 3361-3110. 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Bom dia para você, tá chegando roupa nova!

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1: 11h14, bom dia pra você, terça-feira, né? Terça-feira maravilhosa, céu encoberto, temperatura agora na casa dos seus 17 graus, tá fazendo calor, né? É a semana aí de calor pra você, até amanhã, quinta, e aí sexta, final de semana, pode começar a chuva, depois semana que vem chuva de novo, né? 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A uma quadra da prefeitura. 3361-3110. Eu quero saber de você aqui, né? Se você pudesse trazer de volta as prateleiras aí dos mercados, da sua casa, das lojas, um produto que marcou a sua infância, né? Mas que já saiu de linha, que produto seria? Me conta aqui pelo nosso 3361-3110. É a Guta Dundoi falou, né? Eu estou sempre na companhia. Eu sei disso, com certeza, né? É que eu às vezes também não dou aquela sumida, né, ô Guta? Obrigado pela companhia, pela sintonia, um forte abraço. Quem tá comigo também, bom dia.
2: Bom dia.
1: Tudo bem? Fala, seu Adelino.
2: Escuta o programa. Eu gostaria que voltasse o azeite da latinha quadrada.
1: Ah.
2: Era bem bonitinha lá, depois veio a redonda.
1: É bom pra enfeitar a prateleira, né? É bom pra enfeitar a prateleira aquela também, coisa boa, né? Mas me conta aí se tivesse aquele produto aí que marcou a sua infância, que saiu de linha já, né? Hoje é dia do cliente. E aí você me conta, tá? Alô pro seu Osvindo! Alô, seu Osvindo! Tá com a gente também, né? Seu Osvindo Locatelli tá participando com a gente. Forte abraço pra você. 11h17, vamos de mais música? Vamos sim, né? Só por um minuto? Um minutinho só?

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16: Estação 98,9 para você, 11 horas e 26, ótima manhã de terça-feira, hoje 15 de setembro de 2026, né? Hoje é dia do cliente, hoje é dia nacional do musicoterapeuta. E a sua terapia melhor, com a melhor música, com certeza, aqui na Condá, né? Aqui no Estação 98,9. 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Aproveite! 11 horas e 27 minutos. 3361-3110, você já sabe o nosso WhatsApp. para você participar aqui com a gente, para você me contar, né? Aproveitando que hoje é dia do cliente, eu quero saber de você aqui, qual que é o produto que você traria de volta às prateleiras aí, né? Um produto que marcou a sua infância, mas aquele produto que saiu de linha. Me conta aqui, com 3361-3110, você pode fazer a sua participação aqui comigo, tá bom? Vem com a gente até o meio-dia com o melhor da Estação 98,9 para você. Quem tá comigo aqui, bom dia, na escuta do programa. O que eu queria que voltasse às prateleiras do supermercado é o Kisuko. E a gente usava até para rechear bolos. Saudades. É a Marli Ortiz, do bairro Bela Vista, né? O Kisuko, rapaz. O Kisuko tinha lá a orientação que era para 1 litro, né? Mas tu podia fazer pelo menos uma caixa de água de suco que ficava forte ainda, rapaz. Como é que pode, né? É, como é que pode? Valeu, Marli. Aquele abraço pra você. Quem mais tá comigo é a Maria Nelly Flores da Cunha, do bairro Cristo Rei. Tá com a gente também, né? Obrigado pela companhia, pela sintonia. Um forte abraço pra você. Guta, melhoras, né? Boa recuperação sempre pra você também. 11h28. Deixa eu falar pra você aqui. 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E de quem que é a culpa, hein? Me conta. Você já sabe? Eu sei. Eu acho que a culpa é da tia Osmilda ou é da Jéssica. A culpa é delas, tá bom? 3361-3110 com da FM 50 anos. A diferença está no ar.

0: Olha onde eu tô na melhor, né? Eu tô na Condá FM 98,9, eu tô na boa! E você também tá, né? 98,9 Condá FM, 50 anos com você, coisa boa! 11h36 da manhã, o nosso Estação 98,9 pra você até o meio-dia. Mas agora eu preciso chamar ele, André De Lazari, diretamente da Prefeitura, para trazer mais informações. André, bom dia, seja bem-vindo ao nosso Estação 98,9.
1: Olá, Cleiton César, e é você que acompanha a Estação 98,9 na Condá. Estamos aqui no saguão de entrada da Prefeitura de Chapecó com o Denis Carvalho, que é o gerente nacional de acreditação, de certificação, da Associação Brasileira de Normas Técnicas, a ABNT. E muito obrigado por nos atender. Hoje é um dia importante para a Prefeitura de Chapecó. A ABNT certifica, junto com a Bright Cities, a administração municipal com a ISO 37.120. Do que se trata esta ISO e a importância da ABNT dar essa atenção a prefeituras, que é algo, inclusive, recente na história da associação.
2: Bom, César, muito obrigado pela oportunidade de estar aqui conversando com vocês hoje. A ABNT, ela é, na verdade, a certificação, ela não é concedida em conjunto com a Bright Cities. A Bright Cities é uma assessoria que ajudou a preparar a prefeitura antes do processo de certificação, né? E a ABNT que conduz o processo de certificação, tá? A ISO, né? É uma norma ISO 37120. A ISO é a Organização Internacional de Normalização, da qual a ABNT é um membro fundador e representa o Brasil nesse Fórum Internacional de Normalização, né? Então, a gente está falando de uma norma de indicadores para serviços urbanos e qualidade de vida, tá? Uma norma internacional usada em 170 países membros da ISO. Então, Chapecó implementou essa norma e passou por um processo de auditoria da ABNT, né? Evidenciou o atendimento e a rastreabilidade de seus indicadores a esse padrão internacional. Então, hoje, a ABNT está aqui entregando esse certificado no nível ouro da certificação para Chapecó, que se torna o primeiro município de Santa Catarina a obter essa certificação e o sétimo município brasileiro a ter essa certificação ativa em 2026.
1: Muito obrigado, Denis, pelas informações. Então, houve a entrega da ISO 37.120, que traz indicadores para 19 áreas da administração pública e que vai trazer grandes benefícios para a Prefeitura de Chapecó daqui por diante. Ao meio-dia e meia, tem o correspondente Condá Cleiton.
0: Valeu, André De Lazari, pelas informações. 11 horas e 39 minutos. 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Quem tá com a gente também pelo 3361-3110 mandou pra gente aqui, né? A nossa pergunta do dia pra você participar comigo aqui. Qual que é aquele produto que marcou a sua infância, né? Que você gostaria que voltasse às prateleiras, porque marcou a sua infância e hoje já caiu de linha. Me conta aqui, 3361-3110, dá tempo de você participar comigo, assim como o seu Tony Chiquito. Seu Tony Chiquito tá com a gente também. É Chiquito? É Chiquito? Chiquito? Chiquito? Choquito? É, o Tônio tá com a gente também, né, Tônio? Do Desbravador, valeu! Ele mandou aqui, ó, bom dia, Gabuardi, bom dia! Eu tenho saudades do sabão em pó da marca Rinso. Como assim da marca Rinso? Rinso não é o sabão em pó, rapaz? E também do creme dental, o Colinos. Cara, eu não sei, agora fiquei na dúvida, né? Porque eu sempre chamei de Rinso, não sabia que era uma marca. Eu sempre falo assim, ô, pega o Rinso lá, vou pegar o Rinso, lavar a roupa com Rinso. Né? Eu nunca falo assim, é sabão em pó. É a mesma coisa que o chiclete, né? Dá um chiclete. Chiclete era marca também. Rapaz, como é que faz a diferença, né? A marca faz a diferença. E a sua marca pode estar aqui também no Estação 98,9, chegando também até a casa dos nossos ouvintes, marcando presença sempre também, né? E você pode anunciar com a gente aqui pela Condá. Ah, tem que aproveitar o pulo do gato, né, seu Tony? Fazer o marketing também, rapaz. Senão, né? O cavalo encilhado só passa uma vez. Vamos de mais música chegando, Jean Giovanni, Alma de Beija-Flor. Essa música é maravilhosa, hein? 11h43, bom dia pra você.

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1: Opa, 11 horas e 47 minutos, bom dia pra você, terça-feira, né, 15 de setembro de 2026, deixa eu informar você aqui, ó, presta atenção, tá? Atenção aí, um acidente de com bloqueio no sentido na BR-282, tá? A PRF tá informando a gente aqui, chegou a informação às 11h41 da manhã, em Joaçaba. Alô pra você que tá indo pra Joaçaba, pra você de Joaçaba, na BR-282, no quilômetro 380, no sentido crescente, vindo para o oeste, tá? Uma ocorrência aí de acidente de trânsito. A equipe da PRF de Joaçaba já está no local, realizando a orientação de trânsito e também o atendimento e a sinalização de segurança no trecho. Tombamento de carreta, então, na 282 em Joaçaba. Para você que está viajando, né? Preste sempre muita atenção. Atenção sempre redobrada no trânsito. A PRF orienta os motoristas que trafegam pela região a reduzirem a velocidade e as que se aproximarem do quilômetro 380, redobrarem também a atenção e seguirem rigorosamente as orientações das equipes no local, tá bom? A informação é sempre aqui com a Condá FM. 11h47 da manhã, e deixa eu falar para você que a Gasfajol é a única e verdadeira fábrica de joias do oeste de Santa Catarina. 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Feirão de Gigantes! 11h49 aqui para validar nossas participações também, rapaz, como passou o tempo rápido, né? Vamos dar o alô e já tem que se despedir também, que é isso, meio-dia tem o horário eleitoral gratuito e obrigatório. A gente tem que rodar, né? Deixa eu validar as últimas participações que estão com a gente aqui. Buenas, Gabo! Opa, tudo certo? Nosso parceiro Maicon! Saudade dos biscoitos e salgadinhos que tinham um sabor diferente. Esse eu achei no mercado essa semana, um Tostines, rapaz. Você achou um Tostines no mercado? Nossa, teve que campear, né? Tu teve que procurar pra achar esse aí, rapaz. Que é isso, homem. É, rapaz. É o dia do cliente, hoje você aproveita sempre as condições especiais, né? Aproveite, aproveite, aproveite. 11h50 da manhã. Deixa eu ver se eu tenho tempo daí de enrolar mais um pouco aqui ou se eu tenho que entregar agora. Não, tem que entregar agora. Vamos tirar aqui, ó. Essa música aqui sai. Essa música aqui também sai. Vamos tirando, né? Vai fazer o quê? Tem o horário eleitoral. Mas lembrando que a nossa estação depois disso volta até o meio-dia e meio normal pra você, tá bom? Fica tranquilo, rapaz. Fica tranquilo. Vamos fazer o seguinte, então. Vamos tirar o time de campo. 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Agradecendo você, a nossa gigante audiência, sempre, né? Com qualidade com da FM, com certeza. 11h51. Eu volto daqui a pouco, a partir das 13 horas, com o nosso Resenha Nota 10 e também às 18 horas com o Papo de Arquibancada, tá bom? Amanhã estaremos de volta no Estação 98,9, juntamente com Cleiton César. Desejo a todos um forte abraço, um beijo, fui!
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21: Minuto do Agro, uma produção do Sistema CNA Senar.
22: O mercado catarinense de terneiros manteve a trajetória de valorização no primeiro semestre de 2026. Os preços dos animais de desmama encerraram o período com crescimento de aproximadamente 19% em relação aos registrados no mesmo período de 2025, consolidando o segundo ano consecutivo de alta após 3 anos de retração. Os dados fazem parte do levantamento realizado pelo Grupo de Melhoramento Genético da UDESC. O estudo conta com o apoio da FAESC, parceira dos eventos agropecuários de Santa Catarina. Entre janeiro e junho de 2026, foram contabilizados 85 leilões, número ligeiramente superior aos 82 registrados no primeiro semestre de 2025. Minuto do Agro. Uma produção do sistema CNA, FAESC, Senar e Sindicatos Rurais.
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1: Boa tarde! Hoje é terça-feira, 15 de setembro. Seja bem-vindo ao Correspondente Condá. Na mesa de áudio está Nathan Helbing, as manchetes de hoje. Sinduscom reforça cuidado com a saúde mental nos canteiros de obras da região durante o Setembro Amarelo. Seminário Internacional de Teoria Crítica do Direito mobiliza Chapecó. Família procura homem de 34 anos desaparecido há 10 dias em Chapecó. Esporte. Judô e vôlei feminino de Chapecó conseguem bons resultados. Estas e outras notícias a partir de agora no Correspondente Condá. Previsão do tempo conforme a plataforma Wind, neste momento em Chapecó, 19 graus. Esta é a máxima do dia de hoje. Teremos aberturas de sol, mas há muitas nuvens no céu. Entretanto, não há previsão de chuva antes da noite de sexta-feira. Temperaturas para os próximos dias, mínima de 8, máxima de 20 graus para amanhã, com céu de brigadeiro. Mínima de 11, máxima de 23 graus para quinta-feira, sol entre nuvens. Mínima de 12, máxima de 22 graus para sexta, garoas no final da noite, acumulado de 1 milímetro. O núcleo imobiliário da ASIC participou do 20º Salão do Imóvel e da 2ª Teccom, realizados de 26 a 30 de agosto no Parque de Exposições Valmor Lunardi, em Chapecó. A presença do núcleo no evento contou com o apoio das empresas Cafei, Ecoset, Zoom Comunicação Visual, Eucaplan, Emily Carla Dutra Arquitetura e Interiores, Café de Benedetto, Story de Bento Estofados e Fazon Móveis Sob Medida. Durante os 5 dias de programação, o núcleo manteve um stand destinado ao bem-estar dos corretores, representantes de imobiliárias, empresários e parceiros do setor. O espaço ofereceu área de descanso, conforto e café, além de proporcionar oportunidades para networking, troca de experiências e fortalecimento de contatos profissionais. A participação também permitiu apresentar aos visitantes as soluções e os benefícios oferecidos pelo núcleo, como assessoria, suporte, representatividade e facilidades voltadas ao cotidiano dos profissionais do mercado imobiliário. Crianças do CEIM Mário Lansnaster, em Chapecó, participaram na manhã de hoje da dinâmica Pequenos Detetives, Grandes Ideias, voltado à educação financeira. Cada criança participou da confecção de seu próprio produto artesanal, envolvendo-se nas escolhas, na organização dos materiais e no processo de produção. Durante essa etapa foram realizadas conversas sobre o tempo necessário para produzir, o cuidado com os materiais, a importância da organização, o capricho e a qualidade, os desafios encontrados durante a produção, a necessidade de planejar antes de iniciar uma atividade também. Após a produção, a turma iniciou uma nova investigação. Quanto foi necessário investir para que os produtos pudessem ser confeccionados? Com a mediação da professora, as crianças puderam analisar os materiais utilizados e compreender que muitos deles possuem um custo. A partir dessa discussão, foram introduzidos os conceitos de investimento inicial, custo de produção, valor de venda e lucro. Com os produtos confeccionados, a turma foi convidada a pensar por quanto podemos vender o nosso produto. A definição dos valores foi realizada coletivamente, considerando o investimento realizado e a intenção de obter lucro com a venda. As crianças foram envolvidas em situações de resolução de problemas, comparando valores e levantando hipóteses. Para fortalecer a experiência de empreendedorismo, a turma pôde escolher coletivamente um nome ou marca para representar a produção. Afirmações como a necessidade da bancada catarinense no Congresso Nacional ter maior protagonismo e a defesa de forte investimento oficial na estrutura do Oeste de Santa Catarina. Essas foram algumas das indicações apresentadas no início da manhã de ontem por lideranças do setor produtivo da região de Chapecó, a candidata ao Senado pelo PL, Caroline Detoni. Em reunião organizada pelo Centro Empresarial de Chapecó, também esteve presente o candidato a suplente Andrei Tomasi, de Blumenau. Participaram ainda representantes da subseção Chapecó da OAB, do Observatório Social e da Sociedade Maçônica Regional Oeste. Inicialmente, a candidata fez um balanço de sua atuação em 2 mandatos na Câmara dos Deputados, incluindo o exercício da presidência da Comissão de Constituição e Justiça, uma das mais importantes do Parlamento Nacional. Em seguida, especificou o desafio de concorrer ao Senado e defender propostas em áreas como saúde, educação e infraestrutura, e elogiou o governo de Jorginho Melo. Caroline pediu apoio aos candidatos da região que concorrem por seu partido à Assembleia Legislativa e à Câmara dos Deputados. Outro pedido foi para que haja o engajamento das lideranças empresariais para motivar os eleitores a ir às urnas em 4 de outubro. A candidata lembrou que, no último pleito majoritário, a abstenção em Santa Catarina chegou a 1 milhão de pessoas. Outra abordagem foi quanto ao desvirtuamento do Pacto Federativo. Carol detalhou que de cada R$100 recolhidos em tributos no Estado, retornam somente 10 em ações da União. Ela também focou propostas como a mudança na forma de escolha de ministros do STF e adequações em legislações específicas, como a do jovem aprendiz. Recuperar as funcionalidades do solo, fortalecer a biologia, integrar diferentes sistemas de produção e, ao mesmo tempo, tornar a atividade mais eficiente e rentável para o produtor. Esses são alguns dos princípios que serão apresentados pelo engenheiro agrônomo Rodrigo Alessio em palestra sobre agricultura regenerativa durante a Expomerco, na sexta-feira, dia 25, às 18h30 da tarde, no pavilhão do Núcleo de Criadores de Bovinos, no Parque de Exposições Valmor Lunardi, em Chapecó. A feira ocorre de 24 a 27 de setembro com entrada gratuita. A palestra faz parte de uma programação técnica que reunirá, durante a feira, especialistas e representantes do setor para discutir temas ligados à produção agropecuária. Também estão previstos encontros sobre mercado de carne bovina e manejo de ovinos, ampliando o espaço destinado à troca de conhecimento entre produtores, criadores e profissionais do agronegócio. Segundo Alessio, a agricultura regenerativa pode ser entendida como uma agricultura de processos, na qual os produtos passam a ter importância secundária diante da necessidade de recuperar e fortalecer as funcionalidades do agroecossistema. Entre os processos considerados fundamentais estão a ciclagem de nutrientes, a produção de biomassa, a estruturação do solo e a ativação biológica. A intensificação dessas relações contribui para a formação de sistemas mais resilientes e capazes de responder melhor a diferentes situações de estresse. Antes da palestra sobre agricultura regenerativa, na sexta-feira, às 16h30 da tarde, a Cooperalfa conduzirá um encontro sobre o mercado de carne bovina. A atividade vai abordar aspectos da cadeia produtiva e do cenário do mercado para o segmento. No sábado, às 15h, será a vez da professora Letiere Gribler, da UDESC, falar sobre o manejo de ovinos. O tema também está relacionado à diversidade de cadeias produtivas presentes na Expomerco e à proposta de aproximar os participantes de informações que possam contribuir para o trabalho nas propriedades. Organizada pelo Núcleo de Criadores de Bovinos de Chapecó, com apoio da Secretaria de Agricultura da Prefeitura e de entidades ligadas ao agronegócio, a feira reunirá 1.050 animais. A expectativa dos organizadores é receber 40 mil visitantes entre produtores, criadores, compradores, empresários rurais, profissionais do setor e público em geral. A projeção é movimentar cerca de R$15 milhões em negócios. Além da programação técnica, a feira terá atrações voltadas à pecuária, agricultura, gastronomia e tecnologia. A família de Ivonei Portes de Oliveira, de 34 anos, procura pelo homem desde o dia 5 de setembro em Chapecó. Segundo a irmã Rosane Portes de Oliveira, em entrevista ao Clique RDC, ele foi visto pela última vez na noite daquele sábado, no bairro Santo Antônio, próximo ao contorno viário oeste. A última informação recebida pela família indica que Ivonei teria saído de casa na rua Paraíba, no mesmo bairro, e desde então não foi mais localizado. No momento em que desapareceu, Ivonei usava uma jaqueta azul com listras vermelhas e brancas. Ele também carregava uma mochila vermelha. A família busca qualquer informação que possa ajudar a identificar o paradeiro dele. Quem tiver informações que possam ajudar na localização, pode entrar em contato com a Polícia Militar pelo telefone 190. E a Polícia Militar prendeu um homem de 22 anos por tráfico de drogas no início da noite de ontem, no bairro Líder, em Chapecó. A guarnição foi acionada após receber informações de que um homem estaria fumando maconha dentro de um veículo estacionado no pátio de uma empresa. No local, os policiais localizaram o veículo e perceberam um forte odor de maconha vindo de dentro. Durante a abordagem, o homem relatou que estava fazendo uso de droga e informou que havia mais entorpecentes no veículo. Em buscas, os policiais localizaram uma mochila contendo 2,958 kg de maconha, fracionado em diversos tabletes. Segundo o abordado, ele teria ido até o local para realizar a entrega da droga a um funcionário da empresa e, diante dos fatos, o homem foi preso em flagrante e conduzido à central de plantão policial. O Sinduscom Oeste, durante o mês de setembro, evidencia as ações de conscientização sobre saúde mental e valorização da vida no setor da construção civil. Para falar mais sobre o assunto, vamos ouvir a engenheira de segurança do trabalho do Sinduscom, Ana Miglioranza Strasburger.
2: Olá, tudo bem a todos os ouvintes? Estamos aqui hoje para falar sobre saúde mental e conforto do trabalhador. Fazer segurança do trabalho também envolve nós cuidarmos da saúde mental e também das condições de trabalho do trabalhador. Se nós tivermos um canteiro de obras adequado, limpo e que a gente ofereça para o trabalhador um espaço agradável, isso também faz parte do bem-estar, da saúde e também da saúde mental desse trabalhador. Nós temos as normas, que são a NR18, que fala sobre condições de segurança e bem-estar dos trabalhadores, bem como a NR24, que determina as condições mínimas dentro do canteiro de obras para vestiários, banheiros, chuveiros e, inclusive, locais de descanso. Quando nós oferecemos esses espaços para o trabalhador, a gente faz com que ele se sinta bem, ele se sinta acolhido e ele também realize a sua atividade com mais prazer, com mais dedicação. É comprovado que o trabalhador, quando ele consegue ter um local de descanso adequado no seu horário de intervalo, ele também tem uma produtividade maior após esse descanso. Nessa condição, a gente orienta as organizações para que tenham os ambientes de trabalho adequados, seguros e confortáveis para que o trabalhador possa realizar as suas atividades e também se sentir bem no ambiente de trabalho.
1: A UNOESC Chapecó sediou na última semana a quarta edição do Seminário Internacional de Teoria Crítica do Direito, Direitos Fundamentais e Epistemologias do Sul. Promovido pelo Programa de Pós-Graduação em Direito da UNOESC, o encontro reuniu pesquisadores de diferentes regiões do Brasil e do exterior para discutir questões relacionadas à democracia, aos direitos fundamentais, às desigualdades e às transformações jurídicas e institucionais contemporâneas. Entre os dias 10 e 11 de setembro, pesquisadores, professores e estudantes participaram de apresentações, debates e intercâmbio científico. Foram apresentados mais de 100 trabalhos, distribuídos em 8 grupos de trabalho e sessões de iniciação científica. A maior concentração de trabalhos esteve nos eixos Educação, Interculturalidade e Direitos Humanos, com 17% das produções, Direitos e Garantias Civis, Tecnologias Emergentes e Processo Penal, com 15%, Epistemologias do Sul, Colonialidade e Território, com 13%, e Gênero, Sexualidade e Violência, também com 13%. As discussões contemplaram ainda direitos sociais, inovação, trabalho decente, saúde mental e outros assuntos relacionados aos desafios da sociedade contemporânea. Outro destaque foi a participação feminina na produção científica. Mulheres corresponderam a 62% dos autores e coautores dos trabalhos apresentados. A realização do seminário marca uma trajetória de aproximação acadêmica entre o Programa de Pós-Graduação em Direito da UNOESC e a Universidade de Salamanca, na Espanha, bem como da Cátedra Brasil-Espanha. A iniciativa teve origem na proposta apresentada pela professora Thais Weknesowicz, por meio do edital da Coordenação de Aperfeiçoamento de Pessoal de Nível Superior, e amplia a articulação entre pesquisadores brasileiros e estrangeiros. A Cátedra Brasil-Espanha está estruturada a partir da integração entre ensino, pesquisa e extensão e tem como um de seus propósitos promover o diálogo entre diferentes perspectivas sobre o direito e os desafios sociais contemporâneos. A parceria aproxima a inserção regional da UNOESC da tradição humanista da Universidade de Salamanca, favorecendo a construção de pesquisas e debates voltados à realidade do Sul global. O seminário contou com a participação de pesquisadores vinculados a instituições de diferentes regiões do país. Tecnologia, criatividade e trabalho em equipe marcaram a UNOESC Chapecó no último sábado, durante a etapa estadual da Olimpíada Brasileira de Robótica, sediada na universidade. A competição reuniu 86 equipes de diferentes regiões de Santa Catarina em disputas que envolveram conhecimentos de programação, mecânica e robótica, além de estimular a criatividade e a resolução de problemas. As disputas ocorreram nas modalidades robótica de resgate e robótica artística. No resgate, os participantes desenvolveram e programaram robôs autônomos para cumprir percursos e superar obstáculos em desafios que simulam situações de salvamento. Já na robótica artística, os equipamentos foram integrados a apresentações que uniram tecnologia, música, dança e recursos visuais. Na modalidade artística, a sustentabilidade foi incorporada às apresentações, aparecendo nas roupas dos participantes e em elementos dos robôs. A participação das meninas na competição também foi muito grande. A final nacional da Olimpíada Brasileira de Robótica ocorrerá de 23 a 27 de novembro em João Pessoa, na Paraíba. 3 equipes do Colégio Noesc Chapecó participaram da etapa estadual da Olimpíada: Robotics Combat, UTCS e Dance Botics. As equipes competiram nas modalidades robótica de resgate e robótica artística, formada exclusivamente por meninas. A Dance Botics disputou a robótica artística nível 1, destinada a estudantes de 10 a 12 anos. A equipe integrou robôs autônomos, programação e expressão artística na apresentação e conquistou o 4º lugar na classificação estadual e o prêmio Destaque Artístico da categoria. A participação da Dance Botics também reforça o incentivo à presença feminina na tecnologia, aproximando criatividade, expressão artística e conhecimento técnico e ampliando a participação de estudantes nas áreas de ciência, tecnologia, engenharia e matemática. Já as equipes Robotics Combat e UTCS competiram na robótica de resgate nível 2, voltada a estudantes de 13 a 15 anos. Nessa modalidade, os robôs executam de forma autônoma percursos que simulam situações de desastre, com obstáculos, rampas e desafios relacionados a resgate de vítimas. As 3 equipes são orientadas pela professora Marta Ribeiro dos Santos Resnick, única mulher mentora de equipe da Olimpíada Brasileira de Robótica em Santa Catarina. Desde o ano passado, ela coordena as atividades de robótica desenvolvidas no contraturno escolar do Colégio Noesc Chapecó, e a realização da etapa estadual mobilizou estudantes e professores dos cursos de engenharia da UNOESC, que contribuíram para a organização e o desenvolvimento da competição. A participação do Colégio UNOESC, com as 3 equipes classificadas e uma premiação, ampliou ainda mais a presença da instituição no evento. A literatura, a arte e o cooperativismo se encontraram na noite de sexta-feira durante a Feira do Livro de Chapecó, que encerrou ontem em uma programação especial promovida pela Cooper Alfa e pela Aurora Coop, com o apoio do sistema Sesc Secoop e da Fundação Auri Bodanense. O presidente da Aurora Coop, Neivor Canton, representou as cooperativas e a Fundação Auri Bodanense na abertura do evento. Ele destacou o 7º princípio cooperativista e o lançamento do livro Lisitel, como uma forma de demonstrar interesse pela comunidade. Realizado no Centro de Eventos, o espetáculo Semeando Cooperação, Colhendo Futuro, apresentado pelo Espaço Sou Arte, proporcionou ao público uma experiência que uniu conhecimento, imaginação, educação e os princípios do cooperativismo. A proposta foi mostrar que, assim como uma semente pode gerar frutos, o conhecimento e a cooperação podem contribuir para transformar vidas e construir novas oportunidades. Um dos momentos de destaque da programação foi o lançamento do livro Lisitel, A Viagem aos Planetas Cooperativos, da autora Gleice Moraes, com ilustrações de Paula Cavallari. A obra apresenta de forma lúdica os princípios do cooperativismo às crianças. Na história, Lisitel embarca em uma aventura pela Cooper Galáxia e a cada planeta visitado descobrem diferentes formas de cooperar. Participar livremente, tomar decisões em conjunto, compartilhar responsabilidades, preservar autonomia, aprender, intercooperar e cuidar da comunidade. Os nomes dos protagonistas também representam uma homenagem à história do cooperativismo. Theo faz referência ao padre Theodor Amstad, um dos pioneiros do cooperativismo no Brasil, enquanto Lisa remete a Elisa Brierley, a primeira mulher cooperativista. A programação incluiu uma apresentação artística inspirada na obra e depois a entrega simbólica de exemplares do livro a estudantes da rede de ensino. O gesto representou a intenção de aproximar as novas gerações da literatura e, ao mesmo tempo, apresentar os valores cooperativistas de forma acessível e encantadora. A trajetória e o legado de Auri Bodanese também foram lembrados durante a programação. A homenagem destacou a visão de um dos principais líderes cooperativistas do Brasil e sua contribuição para o fortalecimento do cooperativismo em Santa Catarina. Bodanese teve um papel importante na construção e liderança da Cooper Alfa e depois na consolidação da Aurora, movimento que ampliou a capacidade de agregar valor à produção e gerar oportunidades para milhares de famílias. Sua atuação também esteve ligada ao fortalecimento da Alcesc e da Fecoagro, além de contribuir para a criação e desenvolvimento da Credio Alfa, que hoje é o Sicoob Maxi Crédito. Seus valores e sua visão permanecem presentes ainda na Fundação Auri Bodanese. A homenagem ressaltou que o legado de Auri vai além das instituições, números e estruturas. Está presente nos produtos fortalecidos, nas famílias que encontram novas oportunidades e nas comunidades que se desenvolveram por meio da cooperação. A programação artística do Espaço Sou Arte também apresentou Imaginópolis, a Terra da Imaginação, uma viagem ao universo da leitura em que os livros são representados como frutos capazes de revelar novos mundos a quem se dispõe a abri-los. Outro momento especial foi a apresentação de um adágio, que trouxe ao palco a ideia de confiança, equilíbrio e união. A mensagem reforçou uma das bases do cooperativismo: nenhum movimento acontece sozinho. Quando existe confiança e disposição para apoiar e construir juntos, a união se transforma em força. Ao reunir literatura, arte e cooperativismo, a iniciativa reforçou a importância de estimular nas crianças e nos jovens valores como participação, responsabilidade, solidariedade, cooperação e cuidado com a comunidade. Esporte. As equipes de judô da Prefeitura de Chapecó participaram neste fim de semana em Lages do Troféu Santa Catarina de Judô. A competição reuniu atletas de diferentes regiões do estado e contou com a participação de duas equipes que representam Chapecó, com destaque para o expressivo desempenho dos judocas chapecoenses. A Acha Judô conquistou 20 medalhas na competição, 6 de ouro, 7 de prata, 7 de bronze. O desempenho garantiu à equipe a terceira colocação geral na categoria graduados masculino. Entre os medalhistas da Acha Judô, conquistaram ouro Davi Chaves Faganello, Gabriel Inácio, Guilherme Thomas, Jonathan dos Santos Alves, Ros Bailes, Roxileth Gonçalves Moral e Leonardo Dalbella Amaro. As medalhas de prata foram conquistadas por Benjamin dos Santos Lemen, Eric Chaves dos Santos, Kevin Longard Borromes, Enderly Bento, Heitor Martins Catarino e Eglimar Valentina Vargas Guarepero. Já Maria Cela Casagrande, Enzo Arruda da Silva, Isabela Haupt, Edcar Subeiro Camacho, Matheus Riva Pereira Duarte, Pedro Dalbella Amaro e Emily Silva garantiram as medalhas de bronze. A delegação da Acha Judô contou com Jonas Paludo como chefe de delegação, Giovanni Soares, Fabiana Dalbello e Débora Cela como auxiliares, além do técnico Carlos Conichi. Também representando Chapecó, a equipe da APAG teve uma participação de destaque com 16 medalhas, 8 de ouro, 5 de prata e 3 de bronze. As medalhas de ouro foram conquistadas por Ana Colpani, Rafael Santos, Carlos Sins, Laura de Souza, Samuel Silva, Lorenzo Nascimento, Enzo Cavalheiro e Richardson Albri. Medalhas de prata, Arthur do Prato, Vincenzo dos Santos, Enzo Bageio, Joylan Miguel e Mel Sofia. Medalhas de bronze, Heloísa Vassoler, Vitória Malman e João Gabriel. A equipe da APAG foi acompanhada pela técnica Sabrina Nobre e, somando os resultados das duas equipes, o judô de Chapecó encerrou sua participação no Troféu Santa Catarina com 36 medalhas, 14 de ouro, 12 de prata e 10 de bronze. Já a equipe da ACV de vôlei feminino de Chapecó venceu no último domingo sua quarta partida no Campeonato Estadual. Jogando em Caçadora, a Chapecoense superaram o Napoli Caçadorense por 3 sets a 1. A partida foi a oitava da equipe chapecoense na fase classificatória, com parciais de 25 a 18, 22 a 25, 25 a 19 e 25 a 16. A ACV confirmou a quarta vitória no campeonato e garantiu de forma antecipada a classificação para as semifinais. Atualmente, a equipe ocupa a segunda colocação na classificação geral com 14 pontos, 4 vitórias e 4 derrotas. Mesmo com duas partidas ainda a disputar na fase classificatória, ambas em casa, as chapecoenses já asseguraram matematicamente a vaga semifinal. O próximo compromisso será no sábado 26 de setembro, no Clássico Regional contra Pinhalés. A partida está marcada para 7h30 da noite no ginásio Ivo Silveira. Uma vitória por 3 sets a 0 ou 3 sets a 1 poderá garantir a equipe chapecoense a segunda colocação geral com uma rodada de antecedência. A posição é importante, pois garante o direito de disputar o segundo jogo da semifinal em casa. Na classificação atual, o Abel Vôlei de Brusque lidera com 24 pontos em 9 jogos. A ACV aparece em segundo com 14. Na sequência estão o Mampituba Criciúma com 12 pontos em 10 jogos, Pinhalense com 11 pontos em 7 jogos, Copo Brás Vôlei com 9 pontos em 10 jogos e o Napoli com 5 pontos em 6 jogos. Encerrando sua participação na fase classificatória, a ACV enfrenta novamente o Napoli dia 2 de outubro no ginásio Ivo Silveira. O Correspondente Condá termina aqui. 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
2: 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Boa tarde, Marlon Luiz.
4: Hoje tá impossível. Hoje tá impossível. Meu Deus, sinceramente. Homem, meus dias não estão bem.
5: Eu só vou falar três.
4: Eu não vou nem falar o porquê. Eu tô estressado. Ainda eu escuto isso. Isso, de você de novo? Não, pelo amor de Deus. Daqui a pouquinho, gente, culinária com o Brighton Gaboardi aqui no programa. Culinária. É, vamos abrir um espaço para culinária com o Brighton Gaboardi. Vai explicar o que é xixo para ele, lá em Xaxinho, como é feito o xixo, tá, gente? Daqui a pouquinho, tá bom? Ele explicou para nós em off.
5: Segura, gente.
4: A gente gostou tanto que daqui a pouquinho vai falar o que é xixo, como é que se faz um xixo lá em Xaxim. Hoje... tá top o programa, daqui a pouquinho vamos ter uma vinheta culinária com Drayton Gaboardi. Já que tá fazendo estação, podia começar de manhã já fazer a culinária, né? Claro, já faz aquela coisa. Tá, povo vai almoçar, tu já vai explicar como é que é um xixo, imagina, vai matar pau. 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Já disse adeus por telefone, Diego? Já. Aquela coisa que eu falo sempre. Voz. Todo
5: mundo... Só no Viva
4: não,
5: Voz.
4: Não, no Viva Voz ele não é mais capaz. Tudo bem? Cortou o cabelo aonde?
5: Foi no
4: Qual
5: Pombos,
4: foi o pombo?
5: Lá. No Tempos.
4: Tudo bem, meu irmão? Como é que você tá?
5: Muito tem... boa.
6: Pagou pra fazer isso
4: não,
6: aí?
4: Vai, pô. Não, ontem eu falei no papo da arquibancada, eu botei lá uma mensagem, falei, deixa o pôr do sol que tá mais bonito, mas deu o Draito, não me ouviu, deixou vocês ali.
5: Um abraço lá pro Dylan, lá, o pessoal da
4: Quem?
5: Tempos Barbearia.
4: Dylan?
5: Caramba.
4: Dylan Borreiro.
5: Que é isso, hein? Caramba, Dylan. Conseguiram fazer essa, né? Mas é o essa Pombos, coisa. Né? É apelidado de Pombos,
4: sim,
5: né?
4: Sim, com certeza.
5: Uma cagada dessa cabeça,
4: mas tá bonito, né? tá
5: legal.
4: Bonito. Milagre mas, ele não consegue fazer.
5: É, boa tarde a todos.
4: Boa tarde, Diego.
5: Tamo junto, né? Depois o Drayton.
4: Calma, da explicação. Boa, não, vai falar sim. Você.
5: Vai fazer sim.
4: Não sabe. Não,
5: vai fazer sabe, sim.
4: Eu que.
5: Vai fazer.
4: Não, é que eu que gosto de churrasco né? Vocês sabem, né? Uhum. Eu nunca pensei nisso, cara. Talvez é um método chinês de fazer o xixo. Mas depois ele
6: vai explicar. Eu acho que é porque é xixo, é chinês, né?
4: Eu acho que é isso.
5: Calma, que mas ele vai explicar.
4: O meu destaque vai para mais uma queda de um treinador no Campeonato Brasileiro. Mais um.
5: Quem?
4: Léo Condé do Remo.
5: Não é verdade que demitiram o Léo Condé com aquela máquina que tem o Remo?
4: Conseguiu 3-1 ontem perder do Bahia fora de casa. Bahia que vinha não conseguia ganhar do Remo esse ano. Copa do Brasil foi eliminado. Brasileiro, primeiro jogo também não foi bem.
5: 2-1, Diego.
4: E, ó, 2-1, desculpa. 2-1 e aí conseguiu ontem derrubar mais um treinador aí, o Léo Condé. Não resistiu e o Remo tá à procura de um treinador.
5: Fechando a rodada, né? Assim como a gente falou ontem, vamos bater um papo sobre rebaixamento, né? Parece que ficaram aí 4 times para 2 vagas. É o que tá acontecendo, né? Então, vamos ver no que vai dar. Eu quero a opinião de vocês aí. 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E aí, Michel, como é que você tá nessa correria, nessa terça-feira? Ouvindo muito, acompanhando muito o futebol, mandando mensagem até para as grandes redes nacionais sobre pautas importantíssimas. Tem gente que ganha milhões por ano.

0: e reclama que tá no banco. Tudo bem, Michel? Seu destaque para hoje?
1: Boa tarde, Marlon. Boa tarde, colegas. Boa tarde, ouvintes. Pois é, Marlon. Eu fiquei abismado. Abismado ontem com o mimimi que tá rolando aí, né? Porque quando a gente analisa uma situação do eu quero e eu preciso, por exemplo, né? Os jogadores brasileiros têm o sonho de ficarem milionários, aí eles saem do Brasil atrás de um contrato milionário, e quando eles chegam no contrato milionário, eles se lembram que, ah, não, mas eu queria jogar futebol. Então, se tu quer jogar futebol, fica no Brasil. Ponto. Aqui tu vai ter expressão, aqui tu vai ter... Se tu é bom, tu vai ser o goleador da competição, tu vai ficar pra história, tu vai fazer 70, 80 gols no Campeonato Brasileiro, aí tu vai mover a nação, aí tu vai começar a ter expressão primeiramente no teu cenário, na tua cidade, no teu estado, no teu país, pra aí sim tu começar a galgar posições maiores e chegar lá como sim, como o cara, né? Eu falo de Hendrick, né? Ontem, reclamando que aí o Mourinho falou que ele tem de 10 a 15 minutos no máximo de tempo para jogar, por causa da qualidade. É isso aí, cara. É isso aí. Ele não saiu do Brasil para jogar futebol. Ele saiu do Brasil atrás de dinheiro. Que fique bem claro. Contrato milionário. Ele conseguiu, ele atingiu. Agora que ele atingiu, ele não quer mais? Não dá para entender?
2: A gente sempre quer mais, né? Mais e mais. Quanto é que ele ganha por ano mesmo? 4 milhões e o quê? Você trouxe aí? Não precisa ser o número exato, mas é mais de 4 milhões, né?
1: São 4 milhões, são...
2: Euros, né?
1: São euros, né? Então, a média de 80 mil euros por semana e o salário anual dele gira em torno de 25 milhões de reais.
2: 25 milhões Vamos de reais no reais ano. No então ano. Você coloca aí, divide isso aí da... Eu sou ruim de 4 matemática.
1: 4 milhões e 200 mil euros.
2: Por mês?
1: Por ano.
2: Por ano?
1: Por ano. Por mês dá 350 mil reais. 350 mil, perdão. 342 a 350 mil euros.
2: Isto, euros.
1: Euros,
2: né?
1: Euros.
2: O mês.
1: Eu sei que aqui ele faz a conversão só certo. No final do
2: é muita
1: do
2: grana.
1: É muita grana.
2: Pelo amor de Deus, rapaz. Aí tá chorando ainda?
1: Tá chorando.
2: 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Drayton Gaboardi, agora o teu destaque primeiro. Não é a hora da culinária.
1: Tá.
2: Espera que você vai falar ao nosso ouvinte daqui a pouquinho como é que faz o xixo lá em Xaxim. Mas agora o seu destaque, Drayton Gaboardi.
3: Boa tarde para você, Marlon. Boa tarde, Michel, Diego, Natan, nossa audiência. Falar um pouco mais sobre o Chapecoense, que treinou hoje pela parte da manhã no CT da Água Amarela também. Novo lateral direito, Dudu, aí que já está treinando juntamente com a equipe também, que já pode estar relacionado para o jogo contra o Atlético Mineiro no próximo sábado. Falar um pouco também sobre essa logística, treinos da Chapecoense para o decorrer dessa semana.
2: A gente tem que bater numa tecla também, falar com o torcedor sobre a arbitragem, né, com a Chapecoense. Todo mundo sabe que o Flávio, inclusive eu estava ouvindo vocês ontem, né, e ouvindo também algumas outras ocasiões de times que já fizeram, né, aquele... para mandar para a CBF, como é que é, que eu já falo o nome lá para você, ó, esse aqui me prejudicou, tipo um memorando lá, ó, esse aqui fez isso, não dá. O Flávio já tinha arrebentado com a Chapecoense na Copa do Brasil.
1: Sim, com o Cruzeiro.
2: Com o Cruzeiro, já fez um monte de porcaria no campeonato, aí colocaram de novo. Não, do que ele fez, não dando pênalti, não parando foi. O jogo.
1: Ele fez o jogo Cruzeiro 2-1 no Brasileirão, aquele gol... anulado.
2: Isso, aquela que, tudo.
1: Ele falou do Giancarlo, depois o pênalti.
2: Prejudicou muito. É. Aí, cara, parece que a CBF faz vista grossa, né? Vamos meter lá.
1: Uma nota de reclamação.
2: Uma nota de reclamação, a Chapecoense já fez várias e tudo, e a CBF faz, não, vamos botar o Flávio lá. O Flávio é o cara que nunca dá problema, pô. Não. Cara, pelo amor de Deus, rapaz, tem que olhar pra esses árbitros que são sempre os mesmos. Mas não tem renovação na arbitragem, não?
1: Não.
2: Não tem renovação, é sempre os mesmos matungos que apitam, e é sempre dá o problema, né?
3: Tem um saindo, né?
2: Quem que tá saindo?
3: Teve a aposentadoria do árbitro agora, que apitou Fortaleza e Ceará.
0: Ah, o Pereirão?
3: É. Não, é.
0: Mas também o Pereirão era...
3: 55
0: pra... O Pereirão era o Chico Mineiro faz tempo, era a última viagem dele todo ano. Última viagem dele é uma... Chico, mas nunca era a última viagem, não vai. Não, mas é verdade, é o Chico Mineiro.
1: Eu achei uma,
3: mas
1: uma,
3: ele ainda
1: um comentário bem, bem bacana nas redes sociais, que embaixo da foto colocaram: o Flamengo se despede de um de seus maiores ídolos.
0: Suas grandes conquistas. E é verdade, o que o Michel falou, até anotei aqui, porque o Pereira, o Newton, o Milton Pereira Sampaio, é o que mais apita o Flamengo. Apitou de novo agora. Vocês viram agora o cartão amarelo que ele deu ali, a falta que nem foi no Flamengo, cara. Por que que ele sempre apita o Flamengo, cara?
4: Imagina, olha a briga, como é que a gente chegou no cenário nacional. O Corinthians sendo prejudicado.
0: Sim, sim, pra você ver. A CBF já sabia quem seria, seria que tava brigando pelo título esse ano. Porque eu já falei aqui, vou repetir. Eles colocaram o antepenúltimo jogo, Flamengo e Palmeiras. Certo?
3: Sim.
0: Sabe, o Flamengo joga nos últimos dois jogos com quem? Remo e Chapecoense. E o Flamengo? Chapecoense e Remo. Cara, então eles sabiam.
4: Não,
0: é o contrário, sei lá.
4: Palmeiras e Flamengo.
0: É, sei lá, mas dá os mesmos times, isso. Só que é o contrário. A CBF já sabia quem ia brigar pelo título de novo, cara. Então assim, ó.
3: O árbitro que se aposentou é o Marcelo de Lima Henrique.
0: Esse mesmo aí, acho. É, o Pereirão.
3: É o
0: Pereirão.
3: Só pra destacar o nome dele.
0: Última viagem.
4: O Sampaio foi o que apitou o Flamengo. E
0: esse oreiudo aí, que tá, é sempre domingo. Ele que apita. Sempre ele que apita o Flamengo. Eu não tô árbitro aqui. FIFA, cara, ainda, o Flamengo, baita time, parabéns. Meu Deus, é fantástico o dinheiro. Não tá, eu não tô falando disso. Eu tô falando que a arbitragem no Brasil, às vezes, bota lá. Ah, mas ali, ela não vai ver o histórico. O que o cara já aprontou com aquele time, não vai ver o histórico. Cara, eu tô reclamando de um pênalti claríssimo, que os caras estão falando até hoje. Hoje de manhã eu ouvi de novo lá no Sul falando do pênalti que não foi dado.
4: Isso aí.
0: Pô, meu Deus do céu, cara. E o VAR nem chamou. O VAR só chama quando lhe convém. Então assim, cara, o Mário tá batendo a mesma tecla. Não, porque daqui a pouco vai acontecer de novo. Acontecer de novo.
4: Não, e não é uma coisa que aconteceu só nesse jogo, né?
0: Já é louco.
4: Recorrente esse fato da arbitragem prejudicar a Chapecoense. Não é choro de último colocado, é os fatos. Contra o Grêmio, o Vieira era para ser expulso, foi pênalti, mas era para ter sido expulso, mudava o panorama da partida. Contra o Corinthians, o Angeleri vem, dá uma carga por trás no Bolasie, que é falta.
0: Que é pênalti.
4: Não tem o que fazer.
0: Pênalti. E é dentro da área, pênalti. Claríssimo.
4: Aí contra
0: o Palmeiras.
4: Contra o Palmeiras.
0: Contra o Cruzeiro. Mas só tu pegar o quanto a Chapecoense já foi prejudicada, e daí é os mesmos que apitam.
4: Se tu for analisar, vamos jogar assim, abaixo. Baixo.
0: Seis, nada. No mínimo 6 pontos.
4: 6 pontos que fariam
0: de a diferença. De 6 a 8 pontos. Bota ali,
4: mas
0: na tabela.
4: Mas coloca 6 pontos, pra não chorar.
0: É, pra não dizer que, nossa.
4: Nossa, meu Deus. Mas 6 pontinhos, 23 pontos.
0: E aí, como é que faz?
4: Mudaria o patamar da partida. Mudaria o patamar do campeonato da Chapecoense. E quando eu falo, mas a Chapecoense ainda seria rebaixada. Bem possível. Mas só que você teria a justiça no placar. Injustiça, quando eu digo, por quê? Porque o árbitro fez a regra acontecer. E é isso que a gente tá falando, fazer a regra acontecer, que é coisa que não vem fazendo.
0: Com esses 6 pontos aí, estaria com 23, estaria só 5 pontos, cara.
4: Claro, e daí
0: cinco.
4: Com o jogo a menos contra o Vasco,
0: sim.
4: Confronto direto.
0: Confronto direto em casa, como é que seria o ânimo?
4: Bem,
0: como é que seria,
4: né?
0: O ânimo, cara? Pô, brincadeira.
4: Mas o Senna
0: aí, mas choradeira, quer chorar, manda áudio. É sempre assim. No Brasil, o futebol nunca vai haver justiça. Já começando por ponto corrido e o que cada time ganha. O que cada time gasta.
4: E acima de tudo, cara, eu não vi a Federação Catarinense de Futebol emitir nada. Dizendo assim, poxa vida.
0: Eu também não sei. Também não vi.
4: Não, eu acompanho o site da também federação, não vi nada. Pô, é o único representante do estado de Santa Catarina na Série A. Tá difícil de ter um representante em 2027, porque o Criciúma vem, ó, que é outra coisa lá, dinheiro, tá faltando dinheiro, pessoal brigando, tá tudo, tá um caos já lá instaurado.
0: Eu sei
4: quem,
0: como é que é.
4: Quem liderava lá já tá
0: o
4: lá.
0: O caos tá também instaurado agora, desde as tudo 10 da é manhã, mentiraiada do caramba, desde as 10 da manhã.
4: Não, ali não vai dar.
0: É melhor nem falar, porque ali não adianta, ali não vai dar em nada. Já estão trazendo pizza também ali pra cortar a fatiada. O que querem esperar do que num país uma desgraça danada? Vamos chamar o Via Atacadista e daí vamos alongar esse assunto, porque é importante. Vamos discutir aí a zona do rebaixamento onde a Chapecoense tá. Chapecoense ainda, matematicamente, tem chance de escapar. Mas é matematicamente, né? Então aquilo tudo, virtualmente já rebaixado. Via Atacadista, voltamos já, rápido!
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20: Muito bem, de volta, rapidaço, 1h24, né? Porque é a horário político, tem propaganda, tem inserção, aquela coisa toda, 3361-3110, agora sim, olha o Drayton ali, ó. Com agora sim,
21: acorda,
20: o momento
21: menina,
20: culinário,
21: meu, que
20: mais coisa, ou menos você, com Drayton Maria Braga. Muito
21: abraço
20: bem.
21: O Daniel acorda, do Chapelão.
20: O Daniel, Chapelão.
21: Acorda, foi gigante.
20: Acorda,
21: Chapelão.
20: Agora sim.
21: Acorda,
20: atenção, menina. Hein? Vai pra live agora e dá uma olhadinha na nossa Ana Maria. Drayton Maria Braga. Drayton, como é que faz o xixo, Drayton? O xixo. E não inventa, porque você. Tem três testemunhas. A realidade.
21: Xixo,
20: como é que é o teu xixo? Como é que é?
21: É xixo alá Matsunaga. Ah. Oh, eu conheci o xixo de uma certa forma, que
20: vai.
21: Pra mim sempre foi xixo.
20: Como é que é o teu xixo?
21: Você pega a linguicinha.
20: Linguicinha.
21: Você tira a capa, né?
20: Que certo.
21: Você, você debulha
20: a capa
21: ela,
20: do Batman.
21: Você estraçalha a linguicinha.
20: Certo.
21: Com pimentão, cebola, tomate, enfim, você tempera num disco, frita,
20: certo.
21: Coloca no meio do pão e come. Pra mim, eu conheci como xixo.
20: Entendi. Tá.
21: É bom.
20: Então o teu xixo é feito com linguiçinha esmagada, véio, tira da tripa, né? Refoga.
21: Deve ser
20: tipo uma carne moída.
21: Pra te ver a minha realidade, né, irmão?
22: Deve ser uma outra tribo.
20: Mostre, fale aqui 3361-3110. O que vocês acham do xixo do.
22: Se ele tá certo,
21: Drayton. Agora vai ter Xuripã, cara. Pra mim era o zagueiro do Internacional.
20: Ah, agora tu sabe que.
21: Agora
20: tu sabe
21: que é Xuripã, né?
20: E o que é o xixo agora que você aprendeu? O que é o xixo?
21: Não tem direito, mas é um espetinho de carne, carnes em cubos com cebola, enfim, né?
20: Isso, é uma carne em cubo, pode ser de alcata, pode ser vazio, uma carne de qualidade, né? Temperada, o ponto. Mas lá em Xaxim, então, era isso.
21: Pra
20: então,
21: mim era isso aí.
20: Vocês
22: vão ter que fazer uma hora.
20: O xixo era feito com linguiçinha. Olha ali, ó. Olha o que o Chapelando botou, Natan. Natan, manda ali, bota ali, Natan. O que o Chapelando mandou aqui.
21: É
20: pelo amor de Deus.
21: Não tem, a gente tenta ajudar, mas não dá. Tu só piora.
20: Não, é brincadeira, cara. Tá louco, velho. Boa tarde, rapaziada. A maioria dos times, na verdade, não tem direito de reclamar. Pois só. Começam só. Ele fala aqui. Contestam quando convém. Se o erro é a favor, não se troca. Não se toca no assunto. Aí tá tudo bem. É, cara, tem coisas que. Meu, não posso discordar. Não dá pra discordar. Boa tarde, galera. Vocês ainda não perceberam que clube nenhum quer a Chape nem Campeonato Brasileiro devido à distância, viajar? Cláudio Rodrigues. Seria isso o motivo ou não?
21: Não. E daí o Internacional e o Grêmio também não vão querer, porque é mais longe ainda.
22: Não, mas é pela questão do voo que ele tá falando. Às vezes tem muita escala e tal. Tem clube pior, sinceramente, tem clube pior, né? Hoje o aeroporto de Chapecó ficou muito melhor, bem mais voos e tal. Então, e sem contar que o Internacional veio de voo fretado, né?
20: Eu vejo que às vezes é uma desculpinha pra dizer, eu acho que não é isso aí.
22: Não.
20: Eu acho que isso não tem nada a ver. Mas, né? Boa tarde, sempre ligado em vocês. No futebol e na política só tem. Cadê o grilo? Cadê o grilo?
21: Cadê o grilo, Michel?
20: Aquele grilo lá é fantástico, né, rapaz? Vou te contar uma coisa. O Natan daqui a pouco vai trazer. Natan, ele vai botar no ar já, porque é difícil botar essas figurinhas e coisas aí que tem ali.
22: O problema é os dedos.
20: Botaram lá. 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Drayton, antes do rebaixamento, Chapecoense perdeu alguém para esse jogo aqui agora contra o Atlético Mineiro?
21: O Doma, né? O Doma que tá suspenso. Cumpre suspensão. João Paulo deve ser o titular no lugar.
22: Não. João Paulo tomou o cartão no banco de reserva.
21: Ah, ele tava pendurado também, é verdade.
20: Então não tem o Doma nem João Paulo. O reserva imediato também tá fora.
21: Thierry.
20: Então vai vir o Thierry pra jogar no tapetinho com o Atlético Mineiro invicto, não sei quantos jogos. Tá bom. Tá bom. O Atlético Mineiro, acho que é 14 jogos, se eu não me engano.
22: 13 ou 14,
20: é isso. Contando com a Copa do Brasil aí.
21: Na verdade, o João Paulo, não, não. O João Paulo é tomou cartão.
22: É que perdeu do São Paulo, né? 2-0.
20: Ah, agora! São Paulo, ah, claro! Ele vem com uma vitória depois da derrota do São Paulo.
21: O João Paulo tomou o cartão antes do Doma, né? Como ele tava pendurado e não tava atuando, ele falou assim: vou tomar cartão amarelo, fico fora o jogo, mesma coisa. Só que ele não contava com a astúcia que o Doma ia tomar cartão amarelo também.
20: Ele poupou jogadores com o São Paulo por causa da Sul-Americana.
22: Isso aí, tá, tomou 2-0 do.
20: Tá certo.
22: Tomou 2-0 do Santos lá.
20: Entendi.
22: Então também tem isso. Tem o jogo da volta agora, né? Da Sul-Americana contra o Santos.
20: Tomou um rodeão do Santos.
22: Tá louco. O Santos é outro time depois das contratações.
20: Né? Talvez o Atlético Mineiro vá poupar com a Chapecoense esse sábado, né?
22: Não vai poupar nada, porque depois é data FIFA.
20: Mas aí, né? os caras estão quebrados, irmão. Os caras estão jogando.
22: Depende do resultado, né?
20: Depende do que vai acontecer.
21: Joga
20: também, né?
21: Semana?
20: Joga agora? Amanhã? Isso, com amanhã, o Santos?
22: Jogo pelas informações tá. Lá, tudo bem. Eles tratam jogo a jogo, tá certo. Porque sim. Até porque tomaram 2-0, né? Lá.
20: Precisa.
22: No primeiro jogo. Mas a tendência é não. Por causa da pressão. Pressão não digo, mas olha, eles que querem ver o G4 da competição.
20: Claro, olha o que aconteceu com o Cruzeiro, né? É. Cruzeiro tinha Libertadores, com o Brasil ficou só com o Brasileirão. Exatamente. E olha o investimento que tem o Cruzeiro. Não dá pra bobear, não. É jogo a jogo. Também concordo com isso, né, cara? Tem que ser pau a pau. Só que assim...
22: Vai ajudar a Chape pelo jogo contra o Santos.
20: Desgastar, né?
22: Não vão viajar nada, mas mesmo assim é desgastante.
20: E o jogo é pegado, né? Tá, tem louco. Que fazer três, né?
22: Tem que ir pra cima, né?
20: Tem que fazer 3-2 pra ir pros pênaltis, né? Perdeu de 2-0, então a correria vai ser gigante pro Atlético, né? Concordo com vocês aí. 1:31, vamos começar então? Falar sobre o rebaixamento ou vamos chamar o intervalo depois, tem mais tempo pra gente conversar sobre isso?
22: Acho que daria, né? Melhor.
20: É, vamos chamar o intervalo?
22: Tu não poderia antes do intervalo falar de novo?
20: De novo? Como é que seria?
22: Acorda, não,
20: chega. Natan, vamos pro intervalo com aquela figurinha do Chapelando aí que tem e também do Drayton? Vamos, Natan? Vamos fazer o programa divertido. Aquela outra, Natan. Aquela outra ali que... Não, é a outra. Essa aí é na hora do... Tá no WhatsApp. É GIF. Ô, Chapelando, GIF não dá pra nós colocar, né? Mas era bonitinha, era muito gostosa, cara.
21: Um brinco que... Ah, não,
20: achei. Ô, depois eu vou mandar pro Dry, tá, Chapelando? Vou mandar pro Dry.
22: Aqueles louquinhos que cantavam uma vez, né?
20: Supla!
22: Eu ia falar do Restart, mas...
20: Vamos pro intervalo.
22: Tu que é o Silvio de hoje, agora...

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5: É uma incerteza geral, né, Michel? Uma incerteza geral de quem vai cair nesse momento para a segunda divisão no Campeonato Brasileiro. Só antes de trazer aqui a nossa pauta, sabe como é que está o retorno, a classificação do retorno do Campeonato Brasileiro? O líder é o Flamengo, né? Líder nos dois, no turno e no retorno, né? De pontuação geral e no retorno. O segundo colocado é o Bahia, com 16 pontos, o Cruzeiro é o terceiro com 15, o Atlético Mineiro o quarto com 14. O Santos, olha a evolução do Santos, né? O Santos, que era o penúltimo colocado, no retorno é o quinto, com 14 pontos, aí diferencia. O Atlético Paranaense, que acabou o turno na terceira colocação, no retorno é o sexto. E falando da Chapecoense, né? A Chapecoense é a 12ª colocada no retorno, para você ver, né? A pontuação da Chapecoense no retorno. Aí nós temos aí o Vasco, Grêmio, Vitória e Internacional. Os últimos quatro no retorno seria Bragantino, Botafogo, Remo e Corinthians. O último colocado, o Corinthians, no retorno. Fez 5 pontos até agora.
6: Acho que é 4 derrotas no brasileiro consecutivas.
5: 5 pontos, cara. Bom, perdeu até para a Chapecoense, né, irmão? O único time Santos, que não venceu fora de casa ainda é o Grêmio. Nenhuma vitória fora de casa.
7: Acho que vai terminar invicto ainda.
5: Do jeito fora que está. Fora de casa, né? E vamos lá então para a classificação geral nesse momento, né? Vamos trazer aí os últimos colocados. Vamos colocar aí até o Corinthians, que tem 32. Isso aí, né? Que é o 13º hoje, 32, Botafogo 32. Mirassol 29, Grêmio 28, Vasco 28, um jogo a menos. Assim como o Grêmio, mas o Grêmio joga amanhã com o Botafogo. O Vasco enfrenta a Chapecoense. Vai ser agora para a FIFA, se não me engano, semana que vem vão marcar para a Chapecoense.
6: Ainda não marcaram
5: esse jogo aqui em Chapecó. Mas é Grêmio, Vasco, Internacional 28. O Remo perdeu ontem mais uma. O Remo tem apenas 5 vitórias no campeonato todo, 23 pontos e a Chapecoense 17. Muitos estão falando que não escapa desses 4 aqui, ó. Chapecoense e Remo já caíram, e desses 4, Mirassol, Grêmio, Vasco e Inter. Vocês acham que...
6: É que tem uma questão, que esse jogo atrasado, Botafogo e
5: Grêmio. Amanhã.
6: Então, assim, ó, o Botafogo tem 32 pontos. Se o Grêmio ganha esse jogo...
5: Vai a 31.
6: Que não ganhou nenhum jogo ainda, que ali, Que é difícil, né? O Grêmio vai para 31 pontos, encosta, coloca de volta tudo a lenha na fogueira. E aí, no próximo rodada, no sábado, às 17 horas, tem Mirassol e Botafogo.
5: Então, que é confronto direto também.
6: Coloca muito mais fogo ainda ali embaixo nas disputas, né? Tem Vasco e Curitiba, Remo e Santos, que eu acho que o Santos, na minha opinião, vai escapar, porque investiu bem ali, a não ser que os veinhos não dêem muita conta, né? São Paulo e Inter, que pode ser mais um tropeço do Inter. O São Paulo ganhar, na minha opinião, tá com um pé na Série A.
5: O São Paulo joga amanhã com o Boca. Empatou o primeiro jogo, perdeu de 1-0 lá na Argentina, vai ter que reverter o jogo amanhã na Sul-Americana. Então, se o São Paulo for eliminado amanhã, ele vai botar o titular. Agora, se ele passar, porque ele vai para uma semifinal de Sul-Americana, eliminando o Boca, ele vai mesclar.
6: E aí tem o Vitória pegando o Cruzeiro no domingo, né? Que também o Vitória tá com 33 pontos. Que muitos ainda colocam o Vitória nessa.
8: Sim,
6: nessa
8: tem disputa. Que fazer. Cara, tem que fazer 42 hoje.
6: Isso aí.
8: Aumentou de 41 para 42.
6: O Santos, pra ter uma ideia, foi para 35 pontos, né? O Santos já tá. Tá, não é que tá mais sossegado, mas já.
8: O Santos hoje, com mais duas vitórias, acabou, irmão.
6: É,
8: isso. Não, aí. Do Vitória é um empate, né? 42, mas isso. É a linha de corte hoje, né?
6: Mas eu acredito, Marlos, sim, que fique entre Mirassol, Grêmio, Vasco e Inter.
8: É esses aí. Mesmo o Vasco tendo investido, quem investiu na janela?
6: Eu já falei uma vez aqui e vou falar novamente, que eu acho que os times que estão ali embaixo, desses certo. Aí, o Vasco é o melhor time.
9: Certo.
6: E não é porque ganhou do Grêmio fora de casa que eu tô falando isso. Faz 8 rodadas que eu falei isso, quase 9. Então, e agora foi para uma janela onde que contratou legal.
9: Sim.
6: Contratou legal.
8: É estrangeiro dá com pau.
6: Ixi, é castelhano e castelhano,
8: né? Mas aí você coloca, né? Eu coloco o Corinthians que se ligue.
6: Não, o Corinthians porque joga
8: com Independiente.
6: Com Estudiantes.
8: Estudiante amanhã, né?
6: Isso.
8: Então, empatou lá o primeiro jogo. Tá naquela draga. O Corinthians só tem um time.
6: O Corinthians, o problema é o seguinte, ó. Se o Corinthians perder amanhã e cair fora, Fernando Diniz é demitido.
8: Amanhã vai embora.
6: Vai embora.
8: Fernando Diniz.
6: Porque ninguém mais quer ele. Aí, se o Corinthians passar de fase, é que nem eu falei do Grenal, é uma ludibriação. Vai certo. Enganar alguém e vai chegar no Brasileiro, joga com... Deixa eu pegar.
8: Volta aqui. Volta o Yuri, não?
6: Não ainda. Tem uma grande tendência de não... Então, não. Corinthians e Fluminense.
8: Corinthians sem o centroavante não tá com nada.
6: E aí vai pegar um Fluminense que também vai passar da Libertadores. Quer dizer, que tá pra passar da Libertadores.
8: Sim. Fez 2-0 o primeiro jogo, né?
6: Na minha opinião, passa, né?
8: E o timinho é muito ruim, né?
6: Mas
10: assume a terceira posição se ganhar.
6: Aí que tá. O Fluminense posição. Também tá olhando, poxa, mas será que se não dá nada certo na Libertadores, eu tenho o Campeonato Brasileiro forte.
8: E o Platense hoje à noite, às 19 horas, tem o Platense. E o que fez também o Vasco, né? Porque o Vasco foi jogar com o Santa Fé o primeiro jogo e botou o time todo reserva.
6: É que o Vasco tá com... Se tu for analisar, 3 competições.
8: Sim, tá nas 3.
10: Um plantel reduzido, um plantel limitado do Vasco.
6: Não, daí foi contratado.
10: Que tem 3 times.
8: Tem 2 times que estão nas 3, que é o Palmeiras e o Vasco.
6: Cara, tu for analisar...
8: Atlético Mineiro também, desculpa. São 3. 3 times, o Palmeiras, o Atlético e o Vasco. Nas 3 competições.
6: Sul-Americano, o Vasco, né?
8: Copa do Brasil e o Brasileiro.
6: E o Atlético Palmeiras Mineiro... só muda o Libertadores e o Atlético também sul-americano.
8: Então, por isso que eu falo. Nesse momento, cara, é como tu disse, é jogo a jogo. Mas eu falo que vão priorizar o quê?
6: Mas eu coloco até o São Paulo. Pra,
8: também pra cair?
6: Pra lutar.
8: Lutar o rebaixamento?
6: Porque o São Paulo, assim, tem camisa, nunca caiu, é um dos times que nunca caiu.
8: 33 pontos, tá lá embaixo
11: só
8: também.
11: Vasco, né? Só que pro Vasco também não adianta ele ficar pra Copa do Brasil, Sul-Americana e ficar na Série B, porque não vai poder aproveitar no que vem.
8: Não pode. É o regulamento, aí só pode disputar a Liberta se tiver na Série A.
6: Por isso que o Vasco popou na Sul-Americana.
8: Pra pegar o Grêmio.
6: Pra pegar o Grêmio. E ganhou o jogo. Colocou mais lenha na fogueira.
8: Empatou lá... E ganhou aqui. Exato. Então a opção que ele fez deu certo. Extremamente correto.
6: O plano deles deu bem certinho, né?
8: Corretíssimo.
6: Mas o São Paulo eu coloco por quê? O São Paulo é um... Quando um gigante tá com crise financeira, uma briga política, que não, eu não sei qual clube gigante que não tem briga política. Ah, mas o Palmeiras e o Flamengo não tem. Vai ver bastidor pra vocês verem. É todo mundo quer coisa boa também, né?
10: Porque as vitórias
6: né?
10: estão vindo. Se as vitórias não estivessem vindo, teria briga sim. Briga existem, né?
8: Normal.
10: Existem as brigas internas, mas elas aparecem quando fragiliza o campo. Pode ver que todos os clubes que estão com o campo fragilizado,
6: aparece.
10: A briga política é gigantesca.
6: Aparece, né? Não, e o São Paulo é por isso. Muitos criticam também o Dorival, alguns jogadores. Na minha opinião, o São Paulo tem time para escapar. O São Paulo, o Santos, tem time para escapar. O Corinthians, cara, o Corinthians tem uma total dependência de Yuri Alberto. E é uma grande possibilidade dele voltar. Talvez amanhã ele esteja no banco de reservas, né? Contra o Estudiantes.
8: Aí muda o time.
6: Mas o Corinthians com o Yuri Alberto. Só que imagina quanto tempo o cara tá parado também.
8: Pô, muito tempo.
10: Mas é o Yuri Alberto. É o que eu digo. Dentro da realidade hoje que o Corinthians tem, os nomes que o Corinthians tem, o Yuri Alberto é o cara. Não adianta o Memphis. O Memphis, ele segura a marcação. Ele vai pro enfrentamento. Mas pra quê? Muito mais hoje... com o Yuri Alberto em campo, ele vai para o enfrentamento para liberar o Yuri Alberto, para o Yuri Alberto só fazer a última remate.
8: E sem então... centroavante, o cara de referência faz muita falta, tá, né? A Chapecoense sofreu sem esse cara há muito tempo, né?
10: E agora Chapecoense, que encontramos o Giovanni Augusto...
8: Tá... A Chapecoense cresceu quando o Túlio Eduardo, que é um cara de referência, não é o Alcocur, não é o Fenômeno, mas é um cara de referência que vem fazendo o seu papel, vem desempenhando bem. Escapa de alguém aí, Michel? Você inclui alguém aí do Vitória, Corinthians, ou vai ficar Mirassol, Grêmio, Vasco e Inter?
10: É isso aí, Marlon. Isso aí. Tava dando uma olhada aqui, o São Paulo.
8: Desses quatro aí, não?
10: O Diego falou. O São Paulo tem enfrentamentos aí com o Inter em casa, Cruzeiro fora de casa e Vitória em casa.
8: Então são...
10: O Vitória, se o São Paulo ganha de Inter agora mesmo, próximo jogo é contra o Boca, eu digo pelo brasileiro.
8: Certo.
10: Se o São Paulo...
8: Vai a
10: 36 pontos, né? Então ele já deixa o Vitória para trás, porque tem número de empates, ele tem mais que o Vitória. Então, dentro dessa realidade, eu acho que o São Paulo é meio difícil de cair, porque na terceira partida ele já enfrentará o Vitória e aí seria...
8: E em casa,
10: em casa, seria em casa, esse enfrentamento direto, aí, confronto direto aí, que vai salvar um dos dois, né? Eu coloco o Vitória nesse barco aí.
8: O Drayton, a Chapecoense para muitos já caiu, né? Você pode dar a tua opinião também sobre isso, mas Remo também dá como já segunda divisão?
11: Olha, Marlon, são 23 pontos para 28, que é o 18º Internacional. São 5 pontos.
8: E olha, o Remo tem confronto com o Grêmio e confronto com o Inter ainda não. Acho que não.
11: Eu assisti boa parte do jogo de ontem contra o Bahia, o futebol apresentado pelo Remo, apesar de ter algumas peças aí, eu acredito que pode se dar como rebaixado também.
6: O Remo não, e nessa aí, rodada, na próxima, enfrenta o Grêmio lá.
11: É. Desses clubes aí, o Marlon, eu acredito que o Grêmio não cai. Porque o Grêmio tem a Copa do Brasil, então ele precisa focar se ele quer conquistar a Copa do Brasil para uma vaga no que vem na Liberta, ele poder ficar na Série A.
8: Conta com a chegada do Renato ou não? Você está contando isso também?
11: Conta sim. O Renato vai fazer muita diferença a partir do próximo treino, enfim, para quando assumir.
8: Por que isso acontece, na opinião de vocês? Por que o Renato vai fazer diferença se o time é o mesmo?
11: Só a única surpresa é que ele vai chegar e vai ver o Kahneman na equipe ainda. Ele vai dizer...
8: Ainda aqui? Ídolo. Ele e o Vilhaçante.
6: Tem uma coisa...
8: Só isso, ídolo.
6: Uma coisa,
8: futebol tem isso ainda?
6: Tem, o estado anímico
11: muda. O Renato é o Abelão do Inter.
6: Você coloca uma coisa diferente. Tudo bem, eu acho que das vezes que ele assumiu o Grêmio, essa vai ser que ele mais vai ter trabalho. Porque ele vai pegar um time desorganizado, uns jogadores que vêm falhando
8: individualmente. Mas o elenco é bom ou não?
6: O elenco, na minha opinião, é para se manter. Só que a fase do Grêmio é para cair. A fase do Grêmio é para cair igual o Internacional. Não é essa vitória em cima da Chape, mentirosa aqui, que também vão dizer, o Inter vai escapar. O Inter e Grêmio tem futebol para cair para a segunda divisão. O único problema do Inter e do Grêmio é que ainda tem alguns confrontos ali que pode que os dois se enfrentam. Que tem um Grenal, eu acho que 3 rodadas, né? Tem um Grenal.
8: Isso.
6: Então, cara, isso aí pode prejudicar um mais ainda. Aí vai ser prejudicado. Aquele que perder, não é que nem na Copa do Brasil, enganei, ganhei um dinheiro, vai pra semifinal. Não, ali pode decretar um rebaixamento de algum time. Ali sim. Mas os dois hoje, eles têm que estar atentos, porque a Série B tá chamando.
10: É um treinador identificado com o clube, né, Marlon? Sabe bem disso,
8: conheço.
10: O sangue tricolor, tu sabe, e que eu analiso sempre é a questão do... Como que ele é chamado lá? Pai Nato. Ele pega o cara, ele abraça o cara, vem cá, me conta, como é que tu tá, o que que tá acontecendo? Essa é a diferença. Hoje a gente fala muito sobre a plataforma de jogo, características do treinador, o treinador gosta disso, o treinador gosta disso. Todos têm o mesmo curso. Todos fazem a mesma coisa. Uns mais teimosos, outros menos teimosos. A grande diferença hoje é como se tratar de uma empresa. São as pessoas. Você tem que valorizar as pessoas. Muitas vezes o cara tá ali jogando, tá recebendo em dia, é o que a gente reclama, que a gente fala muito. Mas cara, vem cá, me conta. Como é que tu tá? Bateu o carro? O que aconteceu? Sim. Pô, fiquei sabendo. Como é que tu tá?
8: O lado humano conta muito ainda, né?
10: É chamar o cara. É o lado humano, é exatamente isso. É o psicológico. É tu conseguir extrair do cara algo a mais do que ele pode te dar. Não somente em campo. Daqui a pouco o cara não é tão bom em campo, mas se ele tá com o estado anímico dele tá bacana, ele contagia o grupo. Ele consegue ter esse poder. Muitas vezes a gente não entende o que acontece nos vestiários, né? A gente fala muito, ganhou-se o jogo no vestiário. Como assim? Pô, cara, Pô, eu chegar no Dreto, pô, Dreto, vamos lá, vamos melhorar essa reportagem aí, cara. Tu é capaz, tu consegue. É o Diego animando o Beto, né? É o que a gente fala sempre, é as pessoas, valorizar as pessoas. Essa é a questão que é a chave do Grêmio nesse momento com a chegada do Renato.
6: E se tudo correr bem, daí o Drayton pode ir lá fazer um xixi.
8: E é engraçado, né? Porque esgotou todos os ingressos para pegar o Palmeiras depois que anunciaram o Renato. Às 11 horas da manhã no domingo.
6: Já quase pagou um salário do Renato.
8: É brincadeira. É brincadeira.
6: Mas tu vê como isso influencia.
8: Mas, cara, tudo. E dentro do campo, a bola rolando, é só isso. Mas e não, qualidade? Não, mas
6: é por isso, é por isso que eu falei que é o. Mas, Michel, mas é aí que tá. Antes eu falei que eu acho que ele vai pegar o pior time do Grêmio, assim, de momento, pra ele assumir. Porque aquela outra vez também ele assumiu, tirou o Grêmio, né, do rebaixamento e tal. Só que essa vez aqui tá difícil. O Grêmio não está na zona do rebaixamento devido ali aos critérios. Mas o futebol.
8: A pontuação é rebaixamento.
6: Cara.
8: A pontuação e futebol é rebaixamento.
6: É rebaixamento.
8: Eu já venho falando isso
6: há um tempão já. O Grêmio não tem um meio armador. O Renato vai ter que inventar um sistema para jogar sem esse meio armador.
8: E o Grêmio tem no elenco o Riquelme e o que foi escanteado agora ali, o colombiano, que não deu certo, que daí... Monsalve.
6: Ah, é,
8: o Monsalve.
6: Mas não foi escanteado.
8: Não, tá lá. Tá lá.
6: Pode ser um cara
10: que... Esse aí é o nome esse do aí, jogo.
6: Eu ia dizer
10: ele
6: agora...
10: vai pegar aqui, meu filho. O negócio é o seguinte, meu filho. Até agora os caras descantearam, nós estamos nessa situação e é o seguinte, é tu que vai salvar. Vai lá e joga. Só faz o que eu vou te mandar.
8: Futebol
10: e
8: tem disso,
10: né? Ele vai gritar com o cara o jogo inteiro. Vai ali, faz isso, vai aqui. É assim.
6: Tem cronista que tá dizendo assim, não sei se não vai ser um momento ruim do Renato, mas eu ainda acho que o Grêmio escapa. Eu ainda acho que o Grêmio escapa. Que cai, na minha opinião, cai Chapecoense, Remo, Mirassol.
8: E o Inter?
6: Chapecoense, Remo, Mirassol e Inter.
11: Acho que o Mirassol não cai,
8: tá? O problema é que, assim, ó, o quem viu o Grêmio jogar com o Vasco, tá louco, meu. Não existe futebol do Grêmio ali. Então, é por isso que eu falo, o Grêmio e o Inter ganhou da Chapecoense. Um joguinho bem michuruca dos dois eu ali, aquela coisa toda, que era pra ser 1-1, se não fosse a falha, beleza. E o Inter tá com muita pressão também, jogando um pouco futebol, inclusive não tem centroavante. Agora, o Drayton falou uma coisa, que o Mirassol, para mim, é uma incógnita gigante. Porque o Mirassol joga a bola. O problema é que o Mirassol tem uma muralha no gol. Tem uma zaga que quer jogar que nem Flamengo, avançada, e não tem.
6: Isso aí.
8: Não tem velocidade, e aí toma a bola nas costas.
6: Por isso aconteceu. Que eu acho que o Mirassol vai cair. Porque se ele não mudar o sistema de jogo, e não vai, o Guanais não vai mudar isso aí. Ele achou...
8: E o Reinaldo cansou, né, irmão?
6: Claro.
8: O Reinaldo cansou. Chega uma hora que o cara não aguenta mais.
6: Na minha opinião... Na minha opinião, por isso que o Mirassol é um franco candidato para rebaixamento.
8: Vamos falar só uma... Saiu a notícia aqui. Vocês viram que o Galvão Bueno rescindiu o contrato com a Amazon Prime?
6: Não.
8: Vai ganhar 5 milhões aí para rescindir o contrato com a Prime. Porque o homem não conseguia narrar mais, né, cara? Errava todos os caras. Não tinha mais aí.
6: Tem hora que
8: exigia,
6: dá pra se
8: né, exigia mil coisas e a Prime.
6: Vai tomar um vinhote ali no Rio Grande, que ele tem uma fazenda, uma cabana.
8: Ele tem um programa agora aí, não sei qual a televisão, acho que é uma TV aberta, não sei qual é. É que SBT, tem aí. Juntamente com. Tem o Vampeta lá e tudo, aí parece que. Mas a Amazon, né, tem uma coisa legal, assim, uma parceria com a Cazé.
6: Isso.
8: A Record, eles divulgam, né? Ó, vai ter, eles botam. Uma parceria do mesmo grupo, eu acho, né? E o Galvão Bueno vai receber aí 5 milhões de reais para rescindir o contrato com a Amazon.
6: Certo,
8: ele narrou, pelo que diz aqui, 8 jogos ele narrou.
10: Justa causa nesse caso.
8: Não existe, né, cara? Rapaz do céu, né? Nome é nome, né, cara? É brincadeira. 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
8: 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E faça como eu, assisto o Papo de Arquibancada. Tô lá tomando meu cafezinho, 6 da tarde, tô em casa, curti a galera aqui também, lá no nosso Facebook e também no nosso YouTube, ontem vendo aí Drayton, Diego e Michel, notas, né?
10: Eu vou... Ele concordou comigo, teve uma hora, então depois eu concordo ou concordo em tese? É,
8: não, ele concordou
10: depois foi em tese.
8: É, daí ele falava assim, nossa, tu dava umas notinhas altas, daí ele, nossa, não, mas tá bom. Tipo assim, ele dava aquele nossa, não, mas tá bom.
6: Não, mas é que não é pra discutir a nota, não. É, e ele tá avaliando.
8: Tem que respeitar, eu tô avaliando, né? Tem que respeitar.
6: Se não vocês tiver poderiam, o respeito, fica
8: vocês
6: uma baderna,
8: poderiam trazer um discordante de notas, que seria eu. Quando aí, entendeu? Não, eu faço por telefone.
6: Home office.
8: Eu faço home office.
6: Tu quer fazer, nós ligamos.
8: Não, estamos de boa, entendeu? Daí sim. Se eu tomar pau, você doido. Foi legal ontem, as notas foram legal ontem. Bacana, top demais.
6: A gente faz um depois do pós-jogo sempre.
8: Papo de arquibancada, hoje tem quem?
6: Hoje tem o futsal.
8: Futsal hoje.
6: Futsal que vai falar um pouco sobre a terceira feijoada, recorde de público. Pô,
8: que legal, cara, que imagens bacanas.
6: 2.500 pessoas.
8: Caramba, velho.
6: O pessoal vai vir aqui falar, agradecer a sociedade chapecoense que foi lá. Pô. Nós, eu e o Drayton fomos lá, peguei minha marmitinha, muito boa a feijoada.
8: Que maravilha.
6: Muito boa a feijoada, parabéns mesmo. E a gente vai repercutir um pouco mais também como está o dia a dia da Chape Futsal e também trazer as informações da Chapecoense, né?
8: O Léo continua técnico lá.
6: Então, continua.
8: O Léo é o mais duradouro,
6: cativa,
8: né? É o duradouro, né?
10: O Monjaro tá.
8: É o técnico mais duradouro. Mas como é que não vai?
6: Mas era legal, Pedro. Cheguei naquela feijoada assim, Piazão. Olhava assim uns caras que eram de 3x4, assim, tava
8: magríssimo.
6: 1x2.
8: Magríssimo.
6: É, daí eu falei, caramba, eu acho, que eu vou ter que entrar nessa onda. Aí,
8: não, não vai. Porque, tu não consegue. Tu não consegue. Já vai ser a sétima vez que tu vai entrar. Esquece, meu irmão. Não, nem com
6: aposta.
8: Vou
6: fazer aposta.
8: Ali nasceu.
6: Vou apostar um galete.
8: Ali nasceu pra assar carne.
6: Xixo. Tu faz o teu xixo daí.
8: Vou postar o xixo.
6: Fala aí no final do programa de novo.
8: Eu quero terminar aqui com o Claudecir Novello. Conhece o Claudecir Novello?
6: Claudecir Novello.
8: Ele colocou aqui, ó. Ele explica pra gente que o verdadeiro xixo é um espeto com pedaços alternados de carne, cebola, bacon, pimentão.
6: Isso aí.
8: Né? Aquela coisa toda. E o que foi destacado pelo Drayton é nada mais, nada menos que carne moída feita com linguiça. Então, assim, né? Drayton, isso não existe.
6: Cara, tá?
8: Isso aí é uma não coisa de
6: desmerecendo meu conhecimento.
8: Que não consegue nem picar uma carne.
6: Pelo amor de Deus, cara.
10: Isso não, agora existe.
6: Agora tu desvalorizou mais ainda.
10: Isso não existe.
11: Me desvalorizou mais ainda, porque antes era o churipã. Agora virou carne moída de linguiça.
6: O não, cara mas botou... é que o churipã é diferente também.
11: Mas também?
6: Claro, não.
8: Claro
6: é
8: que é.
6: O
8: churipã não é isso aí.
6: Você corta o pão francês então, assim, você quer colocar um catupiry, um
11: queijinho, um
6: coloca.
8: Não pode falar
6: aí
8: tu amassa.
6: Arranca a tripa da linguiça, que é aí. Como é que é a capa da linguiça?
8: Você afunda, afunda e bota virado
6: na frasqueira na
8: grelha. Você vai de brincadeira.
6: Tripa, rapaz. Capa. Aí é capa.
8: Tripa.
10: É, não é o Batman pra ser capa, rapaz.
8: Capa.
10: Rapaz.
8: Eu adoro esse programa.
6: Capa tem no, na.
8: Mas tem horas que ele precisa terminar.
6: É?
8: Porque desse jeito não tá dá. Difícil de continuar. Tá muito difícil de continuar. É brincadeira. Como é que termina o papo da arquibancada, Drayton?
6: Fala aí.
8: Eu?
6: É você que termina?
10: É o Drayton aqui, é tu?
8: Como é que termina o papo da arquibancada,
11: Drayton? Fechou, galera. Finalizamos por aqui mais um papo de arquibancada.
8: Como é que termina o resenha agora, então?
11: Já eu volto com Tarde Radar.
8: Beleza, valeu.

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4: Apareceu, miserável!
5: Chegou o pai da criança.
6: Olha, fica bom, coso! Como que saudade que o doído tem de você, coso! Coso, toca umas modonas caprichadas ali pra mim ir pra Sibira dançar hoje de tarde, coso.
7: E aí, tô chegando! Tô chegando! Tô na Condá, 2:08, terça-feira, 15 de setembro! 17 graus a temperatura, eu sou o Marlon Luiz, tô por aqui! Vamos, que sol lindo, que sol maravilhoso, que sol é esse? Vem comigo a partir de agora, vamos fazer a festa juntos aqui no Tarde Radar e hoje começa um show de prêmios. É showzato de prêmios, os prêmios da semana, o prêmio de hoje. Cara, é fantástico a terça-feira, onde a gente começa aqui fazer o sorteio, é bom demais, porque aí o povo participa de abaloque, vem e derrama a mensagem pra gente por aqui no nosso Tarde Radar, isso é bom demais. Isso é bom demais! Nesse momento, está aberto o nosso WhatsApp, 3361-3110, você manda a mensagem, daqui a pouco eu vou explicar tudo o que vai acontecer nos prêmios da semana. 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Dito isso, a partir de agora o nosso Tarde inicia. Eu vou dar aquela mensagem para você. 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

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Então veja os prêmios que temos para essa semana. Hoje sai o X. E aí a semana toda você participando tem os prêmios especiais do nosso sorteio semanal. 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E eu o quê? E eu feliz da vida, mas feliz demais. Então aqui, ó, já tem gente descendo mensagem aqui. Obrigado. Obrigado por esse carinho. Vamos começar porque hoje é o quê? Terça do Modão. Modão! Vamos chorar em espanhol aqui, rapaz. Vamos chorar em japonês, português, alemão, não sei. A língua é sua, você chora onde você quiser. Mas o nosso princípio aqui é arrepiar o chifre que tá aí, rapaz. Tamo junto ou não? Só tem que admitir, o resto tá tudo certo, entendeu? Tá tudo é certo! Eu, Marlon Luiz, tô por aqui, vou te fazer companhia. Começamos com Leandro e Leonardo. Essa noite foi maravilhosa. Boa tarde, Condá, boa tarde, Chapecó. É só sucesso!

0: Zé de Camargo e Luciano. Antes de voltar pra casa, na terça-feira do Modão Vale Tudo. Vamos lá, mande sua mensagem pra cá. Abraço aí pro Carlos Oliveira, aquele abraço, irmão, tamo junto. Marcos Francisco Soares também tá comigo, abraço a você. 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Alô, meu amigo Gessé, tamo junto, irmão, abraço a você. Marcos Antônio, daqui a pouquinho, falar em Marco Antônio, hoje tem o X, né? Hoje tem o X Raiz com Fritas da Mesbarga. João Correia pedindo aí, Jean Giovanni, roupa de lua de mel, aquele abraço a você. Abraço aí pra minha tia Carmen Bender, lá na nossa Bender Modas. Ontem fui lá, levei minha mãe lá, rapaz. Não encontrei meu tio Nilson, mas ontem estivemos lá, né? Abraço essa loja maravilhosa, minha tia sempre querida. Obrigado pelo carinho, tamo junto. Luiz Alves, abraço. Manda um abraço pra irmã da tia Carmen, a Kika. Alô, Kika, tá sempre ouvindo a gente. Ela falou aí que ouve o Tarde Radar, conhece tudo. Ouve futebol, é chapecoense, internacional na veia, né? Obrigado, Kika, tamo junto. Luiz Carlos Santos mandando mensagem pra cá também, aquele abraço. 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

0: 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Eu vou fazer o primeiro intervalo comercial. Vou chamar o André De Lázari para deixar você bem informado também com o boletim. Mas aqui, ó, boa tarde, Marlon Lambido, da usina de asfalto, na escuta do programa. Toca a música aí do Daniel e oferece, meus amigos, abraço, Lambido. Tamo junto, parceiro. Boa tarde, Marlon. Quero concorrer aos prêmios. Uma boa semana para nós. Adoro esse programa. Eliandra Rockenbach, valeu, Eliandra. Carolina Kinjerski, abraço, pessoal do Bodanese aí, do Grande FAP, também tá com a gente, obrigado. Claudecir Novelo, abraço, o cacique do trevo tá com a gente. Abraço pra você, boa tarde, Marlon, sou o Gelson Santos, participo pouco, mas sempre na escuta, abraços aí e boa semana ao amigo. Obrigado, Gelson, obrigado pelo carinho. O Rubens também tá com a gente, abraço, obrigado aí pelas palavras. Ele mandou um áudio curto aqui, rapaz. Esse dá pra colocar, deixa eu ver, vai.
1: Boa tarde, Mário Luiz, bom. Aqui é o Rubens Bonamigo. Quer concorrer aos prêmios aí.
0: Tamo junto, irmão.
1: Um abraço e com esse baita programa.
0: Obrigado, meu parceiro, obrigado, obrigado, obrigado. Tem mais aqui, tem mais aqui. Boa tarde, Mário, tudo bem? Sei que aqui não é lugar. Daqui a pouquinho, eu vou ler, tá? Eu vou ler aí, porque é um assunto complicado, né? Mas tá valendo, eu acho que vale, ó. Boa tarde, Marlon, tudo bem? Sei que aqui não é o lugar para pedir, mas estamos desesperados atrás do meu tio. Ele está desaparecido desde o dia 6 desse mês. Se puder divulgar aí na rádio, agradeço muito. A família está desesperada atrás de alguma informação dele e manda um abraço aí pro pessoal da prefeitura que está na peleia. É, deixa eu ver aqui, vamos aumentar essa foto, né? É, desaparecido desde 6 de setembro, o nome Ivonei, Ivonei Portes de Oliveira, 34 anos, cabelos castanhos, olhos verdes escuros, última roupa, calça e jaqueta azul. É, rapaz, tem bastante informação, então aí, ó. Alguém tiver informação do Ivonei Portes de Oliveira. A família está desesperada, né? Por favor, alguém souber aí, tiver alguma informação. É, o telefone é 98840-3407. 98840-3407. Desde o dia 6 de setembro está desaparecido aí, tá bom? A gente tenta ajudar a nossa audiência, né? A gente aqui... Isso é muito válido, porque imagina o desespero da família, né? Desespero mesmo. Obrigado, tá, pela confiança e contar com a gente aqui na Condá FM. Volto já, tá?

Olá, Marlon Luiz, e a você que acompanha o Tarde Radar. Hoje, às 7h30 da noite, o grupo Tchê Garotos irá fazer um show gratuito na Praça Coronel Bertazzo, em alusão à Semana Farroupilha. O show é uma promoção do Grupo Pereira, através das redes Comper e Forte Atacadista, com apoio da Prefeitura de Chapecó, classificação livre. Encerra daqui a pouco, às 4 da tarde, o período de inscrições para o processo seletivo destinado à contratação temporária de professores da Rede Municipal de Ensino de Chapecó. Os interessados poderão realizar a inscrição exclusivamente pelo site 2026pschapecoprof.fepese.org.br. E o CRAS do bairro Seminário em Chapecó, em parceria com a equipe de Cadastro Único, realizou uma ação ontem voltada aos idosos participantes do Serviço de Convivência e Fortalecimento de Vínculos. 20 participantes foram até a Polícia Científica no bairro Passo dos Fortes, onde realizaram os procedimentos necessários para a renovação da Carteira Nacional de Identidade.

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3: legal por aqui na terça-feira é isso, é só modão de verdade. Obrigado pelo carinho, você sabe que essa semana temos sorteios de Abaloc por aqui, né? Tem da Gravarates, tem da nossa Biazus e hoje tem da nossa Meats Burger, o prêmio hoje sai, tá bom? E você participando a semana toda, na sexta-feira tem prêmios pra você. Eu tô recebendo aqui nosso parceirão Felipe de Quadros junto com a Cissa, porque hoje tem showzaço, né? O pessoal tá na correria, tá divulgando, Secretaria da Cultura sempre trabalhando demais. Cultura é vida, meu irmão. Cultura é isso. Eu adoro cultura, rapaz. Eu também tenho uma pegada pra isso. Adoro demais quando o Felipe aparece por aqui, porque tem coisa boa pra divulgar. Felipão, boa tarde, irmão. Seja bem-vindo ao nosso Tarde Radar. Tudo bem, parceiro?
10: Olá, Marlon. Tudo bem com vocês? Obrigado pelo espaço da rádio. Hoje, então, inicialmente, começando a Semana Farroupilha aqui no nosso município de Chapecó. Então a gente, através do Forte Atacadista Comper, nós recebemos, o município de Chapecó recebeu o show do Tchê Garotos para nós massa. Fazer no dia de hoje, isso mesmo. Então hoje, a partir das 19h30, ali na Praça Coronel Bertazzo, a gente espera você e sua família para um grande momento gaúcho, um repertório para lá de especial. O Tchê Garotos fez muitos sucessos, tem muitos sucessos já na história, então vai ser fantástico, porque é um show gratuito que Chapecó merece e com certeza a gente recebe com o maior carinho. E foi meio que de última hora. Hora, tá? Como o acampamento começa já essa semana, então a gente já conseguiu esse show na terça-feira mesmo e nós vamos executar ele hoje, porque ele vem através de projetos de lei de incentivo, então a gente tem que aproveitar essas oportunidades quando aparece. Em nome do prefeito Valmor Escolar, então, eu convido você e sua família hoje, a partir das 19h30, com alguns espetáculos de alguns CTGs que vão ser parceiros, vão estar lá fazendo algumas apresentações, porque é o aquecimento mesmo para a Semana Farroupilha aqui de Chapecó.
3: Então hoje começa, né? Oficialmente a Semana Farroupilha e show do Tchê Garoto, 19h30 na praça, né? A entrada é franca, normal, legal, pode levar a cadeira, aquela coisa toda?
10: Justamente, é isso mesmo que a gente quer reforçar para a comunidade de Chapecó. Você que está nos escutando agora, no seu trabalho, no carro, não perca tempo, vai para casa, pega sua cadeirinha, seu chimarrão principalmente e vem para a Praça Coronel Bertazzo. A partir das 19h30 a gente já vai estar fazendo aquele aquecimento ali com o pessoal do CTGs. E é ali por 20 horas em ponto. Tchê Garotos está fazendo um grande show, um grande espetáculo que a gente vai fazer hoje através do Forte Atacadista e da Prefeitura Municipal de Chapecó, que eu tenho certeza que vale a pena ver esse show, porque quem não conhece as grandes hits, né,
3: do Tchê Garotos,
10: que marcaram sucessos aí do passado, né?
3: E continua marcando, né, irmão? Continua marcando. Então, a gente sabe como é que funciona a lei do incentivo à cultura. Numa terça-feira é de última hora, mas está valendo, gente. É isso. Chapecó hoje é enorme, é gigante. A cultura também anda junto com essa cidade. Então, 19h30, começa as atrações aí e 8 horas em ponto na praça, um showzaço com o Tchê Garotos. No mais, tá tudo certo, Felipão?
10: Perfeitamente, então obrigado pelo espaço e principalmente a gente quer dar o início da Semana Farroupilha hoje, então vale a pena você conferir, porque é gratuito, é de graça. Chapecó tem cultura e cada vez mais a gente cresce mais em cultura, a gente tem que aproveitar essas oportunidades. Marlo, rapidinho, só pra reforçar.
3: Vai, fica à vontade.
10: Nesse domingo nós temos também o Batuca Chapecó, o encontro de bateristas.
3: Top.
10: Então já reforçando pra todos vocês, mais um grande evento gratuito da Secretaria de Cultura. Vai ser lá no Parque Dir de Marco, vai ter mais de 300 bateristas confirmados e também tem show do Das Aranha após o evento do Batuca Chapecó. Esperamos vocês.
3: Caramba, cara, então lá no Dia de Marcos, essa praça maravilhosa, então isso eu já vi um evento, acho que eu vi no Instagram, né? São vários bateras
10: tocando
3: que,
10: junto.
3: Que vão fazendo, né? Aquele som de bateria junto, é maravilhoso. E depois Das Aranha?
10: Isso mesmo.
3: Sou então, vagabundo, eu confesso, nosso evento é isso?
10: O vagabundo é o Conker. É só hit também, né, cara?
3: Top!
10: Só hit, uma banda catarinense, inclusive, né? Com grandes sucessos que marcaram aí a juventude de várias pessoas. Mas, cara, assim, ó, começa às 14 horas também, certo. É um evento imperdível, domingo, certo. Tá? A previsão do tempo aí tá pra segurar, já conversamos com o São Pedro, dá uma ligadinha pra ele, ó, segura aí, que Chapecó precisa realizar esse evento.
3: Não, segurada aí, meu irmão. Felipão, abraço pra você, vamos divulgando aqui, né, durante o programa também.
10: Valeu.
3: Sobre o evento de hoje e domingo essa atração maravilhosa no Parque Edir Demarco. Então, legal, você tá em casa, né, parceiro?
10: Tamo junto, Marlon.
3: Você pode chegar aí a hora que você quiser, porque a cultura aqui também é prioridade. Valeu, irmão?
10: 100%, tamo junto, obrigado, esperamos vocês.
3: Grande secretário da cultura, juntamente com a Cissa. Cissa, obrigado, acompanha bem esse garoto aí que ele vai longe. Tamo junto sempre. Felipão, abraço pra você. A Secretaria da Cultura trabalha e trabalha muito, meu irmão. Trabalha de verdade. Vou te contar uma coisa, e não é fácil, gente. Não é fácil. Segue por aqui o nosso Tarde Radar com o Mato Grosso e Matias. Na terça-feira do Modão. tentei te esquecer. Terça do Modão é isso. 3361-3110, faz teu nome comigo.

0: Mato Grosso e Matias, tentei te esquecer. Aqui, na nossa terça-feira do Modão. 18 graus a temperatura. Marlene Alves, aquele abraço também pra você. Obrigado, Leucir Estrapasson. Obrigado pelo carinho. Pessoal do bairro Líder participando comigo. 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E hoje sai o X, né? 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Valeu, Sandro. Aquele abraço a você. Carlos Soares também está comigo. Alô, Vani, sempre ligado. Um abraço também pra você, Vani. Obrigado pelo carinho. Liliana Smanioto, a família Smanioto sempre comigo. Giselda Mortari também batendo o cartão aqui. Boa tarde, Marlon. Programação top, como sempre. Abraço pra você. Obrigado, Vero. Veronilce está sempre comigo. A Marizete, boa tarde. Ana Albrecht, obrigado. Valdir Smanioto também está comigo. Olha quanta gente! Quanta gente! Não deu. 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Daqui a pouco eu trago de novo as ofertas do Alberti pro feirão. 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
0: 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Essa aqui, ó, eu gosto muito. É Os Amigos, lembra do tempo dos amigos? Eu Menti. Essa música é do Paulo Debete. Saudoso Paulo Debete, meu parceiro. Modão é aqui.
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Jean Giovanni, amante anônimo, aquele que te manda flores quase toda tarde, que beleza, amante anônimo com Jean Giovanni, meus parceiros, cara, gosto muito dos caras, boa tarde amigo, estou com vontade de comer esse X aí, me coloca no sorteio, abraço, Deus abençoe vocês da rádio, é o Nelson Lipper do bairro Santa Maria, obrigado pela atenção, valeu Nelson, abraço também pra você, obrigado Loiva Manafon, obrigado pelo carinho, o Tônio do bairro Desbravador, alô vizinho, boa tarde pra você, obrigado pelo carinho, vou falar de novo aqui, o pessoal tá me procurando aí, sabe que eu moro no bairro Desbravador, pra falar pro pessoal da prefeitura, dá uma olhada pra

Muita gente mandando mensagem pra cá. Oi, Marlon, boa tarde. Vamos de modão que a gente ama. Toca pra nós aí. É por você que canto. E me joga no sorteio, Elisiane. Alô, Lise, obrigado pelo carinho. Beijão pra você. Tá no sorteio também. Tá no sorteio também. Vamos lá, boa tarde, Marlon. Sou Dionísio, aí do bairro Palmital. Quero participar do sorteio. Um abraço, valeu, Dionísio. E quero estar ao seu lado. 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Só modão no tarde. Essa aqui, a Jaque pediu lá no começo do programa. Anotei aqui, coloquei duas vezes você. César e Paulinho. Essa dói. Boa tarde, Gondá. Boa tarde, Chapecó.

Cara, essa música aí me lembra meu pai, fazia a segunda voz pra mim, rapaz. Saudoso Geraldo Simon. Cara, essa música é linda, fechando mais um bloco por aqui. Deixa eu mandar um abraço, olha só, gente, olha só. Quando o cara é fera demais, quando o cara é amigo, quando o cara é parceiro, acabo de receber a foto aqui agora, né, do rádio no carro 98.9. Nosso prefeito Valmor Escolari acabou de me mandar, vou pedir pra ir lá ver já. Abraço. Ele tá sempre rodando pela nossa cidade, sempre resolvendo problemas ao lado do povo. E não é campanha não, é meu amigo, é meu parceiro. E é a verdade, somente a verdade. Cara, pensa uma pessoa do bem que corre pra lá, eu sigo ele no Instagram, eu dou uma olhada sempre. Cara, Valmor, sem palavras pra agradecer, somente obrigado, tá? Obrigado, que não é um pedido só meu, é um pedido do

0: bairro Desbravador, porque lá é bonito demais. Lá o bairro é lindo. E a praça é uma das pioneiras lá do bairro, no alto. Coisa mais linda do mundo. E, cara, é de verdade mesmo. De coração, o nosso agradecimento. Eu vou repassar aqui ao grupo lá do bairro Desbravador que me fez esse pedido. E já vou repassar aqui o que você acabou de me mandar. Prefeito Valmor, boa jornada, bom trabalho, tá? Que Deus abençoe você gigantemente. Obrigado pelo respeito com o povo de Chapecó e pela comunidade, tá bom? Valmor, tamo junto. 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Gigante abraço para você que me ouve. Depois do intervalo, eu vou trazer aqui o ganhador ou a ganhadora, o sortudo ou a sortuda, né? Aqui não é enrolação que nem lá desde as 10 da manhã vai acabar em pizza aquilo lá. Papai do céu, brincadeira. Nem vou tocar no assunto. Nem vou tocar no assunto. Ai, meu pai do céu. Alô, Fernando. Aquele abraço pra você. Obrigado pelo carinho. Valentina. É, boa tarde aqui, a Valentina do Faxinal dos Rosas. Ela tá lá com a avó. Não, com a tia Ana. Toca aí a música Um Sonhador, do Leandro e Leonardo. João Gabriel, aquele abraço também pra você. Eu tô no pique do rádio aqui. Boa tarde, Marlon. É a Cleri aqui do Palmital, trabalhando e ouvindo esse programa maravilhoso. Muito bom mesmo. Obrigado, Cleri. Me coloca aí no sorteio do X lá da Mits Burger. O X raiz com fritas daqui a pouquinho sai da Mits Burger. Ó, não sai daí. Volto já, essa é a Conda FM. Agora vai vir um monte de comercial aqui, porque aqui é fenômeno, né? E com inserção política, você sabe que enquanto a campanha, a gente acaba o programa aqui um pouquinho antes, tá? Por respeito ao nosso horário, tá bom? Volto já!
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1: 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Antônio Marcos, aquele abraço e obrigado por esse mimo, esse carinho aí com o nosso ouvinte. Tô indo nessa, mas vou deixar duas músicas para vocês aí. A gente sabe, né? Tem que acabar o programa na correria. Enquanto acontece esse horário doido político aí, temos que, né, fazer a nossa parte por aqui. 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Espero que você tenha gostado, curtido a nossa terça do modão. Amanhã é bailão, hein? Amanhã é matinê na veia pra você que é pé de valsa. As maiores bandas do sul do Brasil passam por aqui. Vamos lá com Júnior e Patrick, cê tá doido, pra fechar o programa, tá? Continue se cuidando, continue fazendo a diferença, com Deus no coração e esse lindo sorriso nesse rosto maravilhoso. E hoje tem Tchê Garotos na praça, hein? Tchê Garotos aí, a Prefeitura de Chapecó convida você, Tchê Garotos, na Praça Coronel Bertazzo. Tchau, valeu, abraço!
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2: Alô, Rio Preto! Cê tá doido?
3: Sejam bem-vindos ao Cê Tá Doido. Para começar, Ícaro.
2: Cê tá doido, amigo. Ei, Binho, libera a bomba 1 pra nós. Bomba 2, bomba 3, que nós quer beber o álcool direto da fonte, amigo.
3: Bora começar, Gil.

0: moço, faz barulho aí.
1: Cê tá doido,
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3: Diga tchau, partiu cabaré.
4: Por hoje é só, pessoal. Voltamos amanhã, nesse mesmo horário, neste mesmo canal. Vou descansar.
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5: Olá, aqui é o André De Lázari e estas são as informações. A Prefeitura de Chapecó, por meio da Secretaria de Serviços Urbanos, informa que amanhã iniciará a poda de árvores das avenidas Irineu Bonhausen e General Osório, a partir do Posto Gale, em direção à Avenida São Pedro. Os horários de trabalho serão das 8 às 11 da manhã e da 1h30 às 4h30 da tarde. O trânsito ficará em meia pista durante os trabalhos. Uma palestra voltada à educação financeira da comunidade surda será realizada em Chapecó neste sábado às 14h. O encontro Finanças Sem Barreiras será promovido pelo Sicoob Maxi Crédito e terá toda a programação ministrada em Libras. A atividade ocorre no Lounge Sicoob, na Arena Condá, entrada gratuita. Fomentar a saúde e a qualidade de vida e a integração no setor de transportes por meio de uma ação que envolve o bem-estar e a prática desportiva. Esse é o objetivo da terceira corrida e caminhada SEST Senat, que ocorre em Chapecó neste domingo, com a realização do serviço e o apoio do Sindicato das Empresas de Transporte de Carga e Logística. Inscrições pelo site eventooficial.com.br. 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
1: Toma aí, alemão, chimia atirado que nem rebenque velho pra mais um momento gaúcho. Tchê, terça-feira e a semana já tá indo ao despacito no lombo da vida. Eu gosto quando o Chiru das Falas grita em riba do parque. Abre a gaita, animal velho, sei lá o que vai começar.
2: Chiru, você tá mais magro, né?
3: Não, é verdade, eu tô magro
1: vai...
3: mesmo.
1: Começar o momento gaúcho, tchê, nós estamos no mês Farroupilha, depois de 60 dias de atestado, tá de volta hoje, a Belinha é emitida, o nosso companheiro aqui de Lida, Chiru Pompeu, tudo ótimo, Chiru?
3: Tudo bem, graças a Deus, inclusive era uma surpresa, né, mas ela já estragou, né? Ela
1: já estragou, que... mas eu acho que ela tentou puxar teu tapete. E o alemão também, sabia? Mas eu já botei a casa em ordem. Se é mais fácil os dois, né? Nós mandar para escanteio do que você, então, manda ela...
2: Cuida, Chiru.
1: Não tem se cuidar. Não. Você, a senhora, o irmão Chimento, toma a bola 8. Só para lhe avisar, tá bom? Deixa eu, tudo certo, então.
3: Boa tarde aos ouvintes, boa tarde aos nossos amigos, os colegas de trabalho aqui da Condal, o Peron e toda a equipe, hein? Estamos de volta, né? Depois de uma jornada que tivemos que ficar um tempo meio afastado das funções... Mas agora, graças a Deus, tá tudo certo, voltamos ao normal, né?
1: Tava saudade, acho, do programa, não?
3: Claro que tava,
1: costuma,
3: com certeza.
1: Né? Pá, tá bom, né? Louco. Então,
0: tá. Aí sempre tu que faz a sequência musical.
1: E vai hoje continuar. É minha não, conta. Não, e vai continuar.
3: Agora vamos continuar,
1: sim,
3: né?
1: Sim, que é tu pra dar palpite de boca de rancho, não? Não, é, então, sem função.
3: Mas aí. É sempre uma alegria estar de volta junto com os colegas, amigos e, claro, fazendo a nossa parte também aqui no Momento Gaúcho, para que o programa continue com a mesma qualidade de sempre.
1: O pessoal está com saudade de você.
3: Eu sei disso.
1: E nós estamos no mês Farroupilha, né, Chiru? Coisa boa, né?
3: Verdade, estamos no mês Farroupilha. Inclusive, boa. No Rio Grande do Sul, domingo é o último dia, né?
1: Então, na verdade, está certo. Eles começam o quê? Início do mês até dia 20?
3: É, até o dia 20, é do dia 10 ao dia 20, se não me engano.
1: E o Volgando começou ontem, e vai até sábado. Então, começaram lá, tivemos estado ontem lá. Fomos aí o Prado, o Capitão Gancho, o Carraro, o Miniguini, o Leonel, foram uma turma grande para lá ontem.
3: Eu imagino que parou a cidade.
1: Tinha duas atrações lá, o Paulinho, o Micharia e nós, né? Mas foi tudo bem, tudo sob controle. Fomos prestigiar lá porque o prefeito sempre quando pode, ele vem aqui, marca a presença. Vamos devolver a visita, na verdade.
3: Aquele índio é Taura.
1: Aí ele é bom. E vai marcar a presença do nosso acampamento, que também tá lá no galpão da rádio.
3: Gente muito boa.
1: Mas de primeira, né?
3: Demarque sim. Gente de fino trato, como você diz.
1: Então, tá. Boa tarde, alemão Chimia.
0: Boa tarde, Peron.
1: Dá uma boa tarde pros ouvintes.
0: Uma boa tarde para os ouvintes.
1: Quem que vai fazer um mate com erva mate Rei Verde
0: hoje? O chimarrão é por minha conta. E com a erva mate
1: então faça. Rei Verde. Então faça.
3: Ah, vai lá e capricha então.
1: É, oreiudo.
3: Sem função.
2: Ignorante.
1: Boa tarde, dona Belinha.
2: Boa tarde, Peron.
1: Ô, Chiru Pompeu tá aí.
2: Boa tarde, Chiru.
3: Boa tarde, dona Belinha. Eu espero que a senhora esteja feliz, faceira com o meu retorno e que a senhora também esteja bem, né?
2: Comigo tudo certo.
1: Chiru,
3: que
1: bom. Tudo certo,
3: que bom que a senhora esteja tá bem.
1: Ô, Natan, dona Belinha.
2: Boa tarde, Nastan.
1: E os seus fãs?
2: Ah, eu queria mandar um abraço pra todos meus fãs.
1: Aê, o Natan virou bugio que come de fruta, esse louco aí.
3: Ah, tá.
1: Outra coisa, aqui é horário pra comer fruta, Natan? Não, eu não entendo essa.
3: Ele quer frutas.
1: É frutas. Não, mas é bom. Da estação ainda.
3: Da estação, inclusive.
1: Tá bom.
3: É verdade.
1: Chiru Pompeu, hora certa, café Milita.
3: Agora nós estamos com 15 horas com 45 minutos.
1: Período...
3: Período é o matutino.
1: Temperatura e previsão.
3: Aliás, do tempo. Vespertino. Nós estamos no vespertino, desculpa.
1: Temperatura, previsão do tempo.
3: Ó, nós estamos aí com 18 graus de temperatura. O tempo, é claro, ensolarado, né? E sem previsão de chuva para os próximos dias, né?
1: Chiru, então... na tua ausência, quero te comunicar não, que teve. Não, espera um minutinho. Na Quem tua que... ausência, calma. Na tua ausência, teve uns problemas aqui. O homem virou puxa-sal do Dr. Lange. Vem quando quer, sai quando quer tocar banda e quer dar ordem. Quem tu me diz? Agora tu voltou, tu bota a ordem,
3: eu
1: né?
3: Eu acho que agora nós vamos ter que tomar uma atitude aí.
1: Voltar à origem, né?
3: Tá.
1: Voltar à origem.
3: Vamos voltar à origem, que era o programa antes, né?
1: Porque, e agora?
3: Porque quando os gatos saem de casa, os ratos sobem na
1: o
3: mesa.
1: O que aconteceu? O que aconteceu?
3: Mas tá? Então...
0: Primeiro de tudo,
1: boa tarde. Boa tarde. Conhece isso aí, né?
0: Quem que é esse
1: ali? Chiru Pompeu.
0: Mandurista?
1: Não, Xilou Pompeu.
0: Tu não é o ouvinte premiado que a gente ia convidar pra ver o programa?
3: É, ouvinte premiado. Xilou Pompeu. Eu sou titular do programa.
0: Xiru, deixa eu te falar uma coisa. Tudo bem? Boa tarde. Como
3: graças
0: tá?
3: A Deus, boa tarde.
0: Seja bem-vindo. Seja bem-vindo. É, claro. Tô trazendo, inclusive, as considerações do seu Alfredo. Tá, me mandou até.
1: Nossa! Do Alfredo Leifo. Tá, então tá bom.
0: Peperon.
1: Beleza.
0: É preciso que tu, inclusive, antes que eu esqueça, um abraço pro prefeito e pro Flávio com aquela lata. Encontrei eles agora ali no São Pedro.
1: Ah, o Valvão Escolar e o...
0: Tava tecendo ali.
1: E o de Vila.
0: Meu Deus do céu, que lata! E, não, mas apanaram, beleza,
1: um abraço.
0: É, fala pra ele como é que tem funcionado aqui, que eu tenho que estabelecer algumas prioridades aqui e como vai ser a partir de agora aqui.
1: Não, isso foi até o Xiru chegar.
0: Não, inclusive tá tudo documentado com o Alfredon. Inclusive,
4: o alemão é a minha contratação. Eu é que avalio ele.
0: Então, então é isso ali, ó.
1: Aqui ele vai baixar conforme a música, Xiru.
3: O senhor fala o seguinte, senhor Alfredo, senhor avalia ele no seu programa, então.
1: É, no Linha Direta.
3: No Linha Direta.
0: Isso aí. Mas isso é um escárnio. Bom,
3: bota ele lá.
0: Tu falando lá. Isso, tu olha o Fredon?
3: Aí o senhor. O senhor
0: mas ele é o.
3: Verdade mesmo.
0: Ele é o.
3: Nós damos a
0: ele é o dono do programa.
3: Ele é dono da rádio.
0: Então, então, assim, eu tenho o aval do Alfredon.
1: Mas que
0: inclusive,
1: deja.
0: Inclusive,
1: que
0: agora eu tava checando, a Raquel passou, ela disse o seguinte: ó, tu também tem o aval, o pai já falou.
3: Alemão, então. o seguinte, faz o que você tem que fazer e calha a boca. Você é só fogo de palha.
0: Xiru, tu.
3: Pra começar, eu escutei o programa, as músicas que tu escolheu. É.
1: Cada uma ali, né?
3: Não me leva mal.
0: Viu? Mas também tu pega aquelas músicas antigas que tem disco de vinil.
1: Mas que é bom.
3: Sim, mas qual é que você quer botar no programa?
0: Não, mas...
3: E aí, inclusive, eu vi um comentário que você queria, na sexta-feira, fazer banda.
1: Misturadão.
0: Última hora do programa é banda.
3: Vai tocar banda lá em Itapiranga, em
0: Santos,
3: é a outra.
1: Misturadão.
0: Tu tirou a... Misturadão. Tu tirou as pedras, mas não tirou o mau humor, né? Mas
3: claro que não, né?
0: Bicho,
3: eu tô aqui defendendo o meu lugar,
1: né? Eu tava calhando, ó. Nós estamos aqui há mais de 30 anos, nunca fizemos essas palhaçadas, alemão.
0: O senhor mudou o discurso.
1: Porque, não, porque antes... Agora ele voltou?
0: É, tá, ele voltou, daí tu tem medo de falar na frente do Xiru que nós tínhamos combinado. Porque quando eu falava tu, Alfredo, tu chato se recolhia. Agora o bicho velho voltou.
1: Agora eu tô com o Xiru,
0: tu
1: né?
0: Cresceu ali. Não,
3: agora com não, o Xiru, pra começar. Você...
0: Não, tudo bem, meu, eu vou resolver.
3: Só pra tu ter uma ideia, pra começar, o doutor Alfredo Lang também tem um apreço por mim, né?
1: Então... E agora?
0: Não, mas é mais por respeito de idade, né?
1: Claro. Até pode ser.
3: Então tu faz o seguinte.
0: Xiru!
3: O que você tem que fazer, você recolhe na tua insignificância.
0: Xiru, o senhor tá muito exaltado.
3: Não, não,
0: não. O senhor ainda tá em recuperação com a sua idade.
3: Eu já tô aqui.
1: Tá em forma?
3: A minha parte, tô aqui fazendo a minha parte que eu fazia antes.
0: Tá, tu já pegou e já fez a sequência musical ali?
3: Eu tô fazendo, daqui a pouco.
0: Então tá,
3: já tenho a parte.
0: Não, porque
1: a
0: essa hora já tinha pronto, né?
1: Mas que tinha pronto.
0: Mas Deus, não perdoa.
3: Só o que me faltava, né?
1: Alemão, Xemia.
3: Eu não tô falando.
1: Não, Xiru Pompeu.
0: Não, vocês não sabem.
3: Não, que pulga você...
1: Como é que é?
3: Não, que pulga você vem cachorro magro.
1: É, meu. Verdade, bem isso aí.
0: O negócio é o seguinte.
2: Tipo de programa, meu
0: a
2: Deus coisa, do céu.
0: A senhora também não apita muito.
3: Não, o negócio é o seguinte, pra você peninha. Continuar aqui, você continuar com nós aqui, claro, você tem uma aval aí do,
1: vai
3: do,
1: dançar.
3: Do dono do programa. O doutor Lang não...
0: Ele
3: tá fora da rádio. Ele
0: não.
3: Vem aqui pra... Então ele é que pega você, leva o programa dele e faz a avaliação dele.
0: Como que tu fala isso do Alfredon?
3: Tá. Você depois eu vou falar pra ele, pode deixar pra mim.
1: O Xiru conversa com ele depois.
3: Eu converso com ele, pode deixar pra mim.
1: Outra coisa, Xiru, nós estamos aqui há 32 anos. Tu tem liberdade de ver o que tu quer, se é a hora que tu quer?
3: Claro que
1: o
3: não,
1: bonito
3: né?
1: Tá fazendo.
3: É, pois
1: e
3: é.
1: Tá contaminando o grupo da rádio.
0: Graças ao meu empenho.
1: Fruta
0: eu fui
1: do cesto que
0: não, eu fui reconhecido.
3: Não.
0: Isso é reconhecimento.
3: Não.
0: Meritocracia.
1: Mas se tu entrou ontem, não, que mas, reconhecimento?
0: Mas então, é para o pessoal que tá mais antigo avaliar o que tava fazendo de ruim, que em tanto tempo mas não que... subiu tanto quanto eu.
1: Mas subiu no quê?
0: Tenho título.
1: Mas subiu o quê?
0: Não, mas pô, elevado? Porque assim, eles se entenderam
3: que eles entenderam a
0: minha importância.
1: Tu tinha que pagar para estar tá sentado
0: não,
1: aqui, que tu
0: eles
1: tá
0: se entenderam,
1: tu tá mais conhecido
0: entenderam
1: agora.
0: A minha importância. Inclusive.
3: Ah, alemão.
0: Ô, Xiru, tu não ia voltar de parba?
3: E por que que eu ia voltar de barba? Sim,
1: porque tu, pra, eu entendi essa.
3: Por que que eu vou voltar de barba?
0: Porque tu já tá magro.
1: Meu, Geron, esse pigodão. Ele quer ficar parecido com o Wagner Schneider. Pega a foto e fica imitando
0: o
1: homem.
0: O Wagner Schneider agora vai tocar sozinho.
3: Mas quem quer?
0: Ah, banda solo.
1: Wagner Schneider. Wagner Schneider. Imagina, vou das bandas dele lá.
0: Wagner Schneider e banda RNA, acho.
3: É. Pois é, você devia
1: mas pegar um
3: do horário e fazer.
1: Era do Corpo e Alma. Eu queria trazer o Wagner Schneider aqui, Chiro. Mas não entendi essa. Pra quê?
0: Querido ouvintes,
3: convida ele e vai no
0: programa. Queridos ouvintes, vocês que estão me ouvindo, olha aqui, como pode uma pessoa tipo o Perón mudar tanto assim de opinião de um dia para outro?
1: Mas eu como vou falar é que tu vai coisa. Trazer que o cara de banda aqui, homem?
0: Tu tava quase de acordo, bicho velho. Não,
1: tu tava me enrolando,
0: e daí tu vê o Chiruto muda, bicho.
1: Não, vamos
0: ter que conversar. Deixa eu ligar pra ele.
3: Nós voltamos no programa como tinha que ser antes.
1: Claro,
3: seu, não é porque você tá aí.
0: Não, vou escrever ali.
3: O programa continua mesmo. Porque na verdade o convidado é você,
0: né? Tô escrevendo. Eu, Alfredo.
1: Tu tá escrevendo ou telefonando?
0: Não, tô escrevendo.
3: Pode escrever.
0: Preciso, ele prefere que escreva.
1: Tá escrevendo.
0: Precisamos conversar com relação ao retorno do Chiru Pompeu.
1: Ele vai entender a tua letra?
0: Vai, eu tô escrevendo, não tô escrevendo, não tô digitando ali, não.
1: Então tá.
0: Olha, ele falou assim, não, vamos conversar. Então, é o seguinte, não. Até então, segunda tá. ordem.
3: Não, mas não precisa nem me chamar, eu vou lá
0: conversar. Tu tem que ter horário.
3: Não.
0: É assim, Drala.
3: Pra começar, eu não preciso no escritório dele, eu encontro ele no corredor e falo, que eu encontro ele seguido.
1: Outra coisa, tu vai no acampamento com nós sexta e sábado, não me vai com roupa de alemão, tu vai apanhar.
0: Foi ter suspensório e chapéuzinho de pena.
1: Coisa,
0: só vai apanhar. Só pra provocar.
3: E outra coisa, sotaque de alemão é, tu tem que deixar pra fora, né? Porque lá é só gauchada.
1: Claro. Não, mas lá dá um jeito, pode deixar.
3: Mas lá
1: na cidade, pode deixar contigo.
0: Mas tá aí, tu tá dizendo que nenhum alemão pode entrar lá.
3: Não, alemão pode, agora tipo, não pode Carlos, falar em alemão
0: o Carlos Chu, por exemplo, não pode entrar, não, que ele fala que não
1: é. Não, mas não, é trajado de alemão, rapaz. Não,
3: pode.
1: Ah, de
3: pode sim.
1: Tem chapéu de pena.
0: Chapéu de pena, lá tá o cotobre de alpestre, inclusive.
1: Tá bom,
0: então. Um pretinho. Não me leva mal.
3: Meu,
0: tu tá ainda de recuperação, bicho. Tu tem que vir devagar.
3: Não, eu já tô bom, graças a Deus. Tô tranquilo, graças a Deus. Tô de boa.
0: Diz que tiraram a briter de dentro.
1: Ah, sim, saiu. Briter.
3: Saiu uma boa.
1: Tá, parte. Vocês vão conversando ali no meu lado. Eu já volto chamar vocês aí, tá bom? Combinado?
0: Não, tá bom. Não, pra mim tá resolvido.
1: Procura se entender com o
0: Chiru. Pra mim tá resolvido.
3: Não, aqui, já estamos se entendendo.
0: Não, você, tá tudo certo.
1: Não, um dia aqui, Chiru, dou uma olhada na sessão musical, que ele não entende bosta nenhuma. Brilhação e Manuá. Vai ser catar. Mas, pô, risquei na hora. Risquei na hora. Mate louco, homem. Ou a lua, não sei o quê, o céu e a lua.
0: A lua e a noite?
1: É, sei lá que coisa.
3: Mas o que que é? Isso aí é a pessoa que não.
1: Matheus, louco,
3: não tem nem noção.
1: Não, no mês Farroupilha. Chiru,
0: eu acho que eu nasci em Tucunduva, tanto que eu gosto
3: de paninha. Então, uma rádio
0: pra você trabalhar lá. Eu gosto de paninha,
1: vai querer, o que que vai querer
0: isso aí? Mas olha...
1: Chiru,
3: procura uma rádio e trabalha lá.
1: Chiru, o que que vai querer?
0: Não,
1: o louco disso aí.
0: Tá louco? Música de
1: pana?
3: Vai lá, faz um programa lá. Faz um programa lá, porque aqui o quadro tá
1: completo. Não, inclusive eu vou ter que reduzir o quadro, acho.
0: Não, o Nastan sabe, inclusive ele já tá na corda. Ele bota a música, essa Lua e a Noite, que é a mais tocada, olha.
1: Como é que é?
0: Olha isso!
1: Toma, depois da sexta, coloca! Agora não, corta aí, ó. Corta. Não.
3: Ô, Natan.
1: Ou tá com recaída ali, ó.
3: Natan, qual é a tua, meu?
0: Não, mas o seguinte, Chiru, o negócio, o programa, ele é ouvido por várias pessoas que ouvem tudo quanto tipo de música.
3: Eu já te falei aqui, esses tempos, eu vou te falar de novo, cada coisa em seu lugar. Cada macaco no seu
0: lugar. Não, bar. Mas música de panda, ele é o nosso... Não. Nós precisamos ouvir pra ficar feliz aqui.
3: Banda é pra você que entende mando, que banda, que gosta de banda. Eu não gosto, não entendo, então aqui é gaúcho.
0: Mas tá aí, eu quero fazer entendeu? Tu entender.
3: Não, mas tu não tem...
0: Eles vão começar quando não. Tu vai tocar não, os mas, negócios, não, eles vão de pipi.
1: Mas é programa gaúcho, não, alemão, não tem como.
3: Não, quando
1: tu... É que tu... nem o programa de alemão tocar então. Gaúcha, né, Chiru?
0: Pois é. Toca, daí, eu toco.
3: Não, toca,
1: sim. Mas que programa tu tem aonde?
0: Não, mas quando eu tinha, eu tocava. Tocava,
1: sim. Mas não é programa de banda?
0: Sim, mas a gente tocava. Quem manda é o ouvinte.
1: Não. Sim. Nada disso. Não.
0: Não
1: manda.
0: Mas olha, hoje eles tiraram pra me tirar.
1: Não, mas é parceria. Quem que diz que o ouvinte manda?
0: Não, o ouvinte manda.
1: Quem que diz que patrocinador manda?
0: Ele ouve
1: o programa. Tudo bem, mas não que ele manda.
3: Se tem alguém que tem que dar palpite no programa, é o patrocinador.
0: Tá, meu, o seguinte. Deixa eu falar antes que...
3: Nem eles não falam
1: nada. Mas nem eles.
0: que vocês acham da gente botar música? Que estamos falando ali faz meia hora já.
1: Mas o programa é dele?
3: Sim, mas a seleção musical não é por minha conta.
2: Por que, que o Mano Gaúcho não toca rock? Mas vai dar uma revoqueada.
3: O alemão vai tocar no programa dele. Ele vai arrumar uma rádio em Tocundu, ele vai tocar rock.
0: Não, eu disse o Chiru quando ia voltar mais calmo, mas
3: eu tô calmo.
0: Eu já tinha visto alguém bravo, mas que nem ele nunca tinha visto.
1: Você que calmo, tá vermelho de cor de tomate aí.
3: Eu tô tranquilo.
1: Cor de tomate.
3: Eu tô de boa.
1: Tá bom, então. Momento Gaúcho Tchê.
2: Ô, Chiru, tirou a barba uma vez, parecia que tava sem queijo.
3: Fale pro alemão tirar a barba dele, ver como é que ele fica.
1: Daí sim.
0: Não, eu não posso tirar a barba.
3: Vai ficar a cara que é uma garrafa.
1: Ele é parecido com o Wagner Schneider, deixa.
3: Sim.
1: É, do Zalbe aqui é do corpo e alma.
2: É muito feio.
1: Momento Gaúcho Tchê. Liderança comprovada. Ah, eu mereço.
3: Eu não sou surdo também, né?
1: Deus,
3: Deus é lagarto que nasceu.
1: A vida Deus. É melhor ser lagarto.
3: Não, claro que é.
1: Deus,
3: é
1: louco. Deus.
2: Gente, quanto feio nessa rádio.
3: Boa tarde, Tony. Eu também. Eu tô feliz por estar na sua presença.
1: Então é melhor ser surdo que ouvir o alemão, Chiro. Eu quero ver ele no acampamento, no nosso galpão. Como é que ele vai trajar desse louco aí? Deixar um panão de água quente fervendo.
0: Eu até posso ir vestido civil.
1: Sim.
0: Tipo de calça e sabadênis.
1: Como civil?
0: Civil não, não, caucho, que eu não tô sem bombacha. Mas eu não vou deixar de falar assim que nem eu falo.
3: Viu? Claro, faz o seguinte,
1: ó. É o teu trampo.
3: Faz o seguinte. Você tem a tua etnia. Então a tua etnia, vai tu tem ela. Que ir na Lounge, é o lugar da tua etnia.
1: Deixar mais quieto.
3: Entendeu?
0: Não,
3: mas aqui estão fazendo.
0: Tá, mas não posso ir no acampamento?
3: Pode, mas claro que pode.
0: Então.
3: Não, claro que pode.
1: Então,
3: não
1: tá.
3: É proibido entrar lá. Tu paga o ingresso, paga.
1: 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Chilo, tinha suado esse alemão chimia aí, ó.
3: Pois é.
1: Tá me atrapalhando.
0: Mas eu tô vendo, nem tá rotando nada.
1: 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É, o Cunhudo do Alegrete mesmo, olha. 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
1: 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Vocês calam a boca comigo, seus graxinhos.
0: A cara tem assustado na Nastang lá dentro.
1: Teseus 30, mas força podia. Você tinha louco, homem. 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
0: asfalto ensacado.
1: Solução em obras de infraestrutura.
0: Sim.
1: Que tal?
0: Asfalto ensacado, aquilo lá, tu viu?
1: É, nós vamos bater o brick já. 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Fone da rádio, 3361-3110. O meu, 91-12-4861. O teu, Chibia, vamos rápido.
0: O meu, 991-579-876.
3: Mas você precisa?
1: Pula essa parte.
0: Chiru.
1: O teu, Chiru Pompeu.
3: O meu é o 999-70-5150.
1: Não trocou então do número?
3: Claro que não, e não vou trocar.
1: Então tu contou o prefeito e o Flávio de Vila.
3: É.
1: Aquele é Flávio para o sol no meio.
3: Não, aquele
1: é Flávio. Da continência, aquele
3: é muito
1: daí,
3: forte.
1: Ele é o Cantinho Bicharedo.
0: O picho com o caminhonetão preto e o. É. E bem na hora o prefeito já tava com o celular na mão, ligando pra gente.
3: Gente é boa, né? Gente é boa, demais.
1: O Paulinho Mexeria fez um baita do show lá em Valgrado.
0: Ah, tu foi lá,
1: vamos
0: né?
1: Vamos lá, sim, vamos lá. Diz que tem um amigo dele que é Gaspar. Ele é tão pão duro que em vez de falar Gaspar, fala.
0: Caspa.
1: Não só paro pra economizar o gás. O Marafão, né? Ele só disse papo pra começar o gás.
0: Sim.
1: Não, o Paulinho Michelin matou a pau ontem lá,
0: mas o senhor já foi no jogo dele, é muito
3: bom. Aliás, você é meio parecido com o Paulinho Micharia.
0: Inclusive, vou começar a fazer show.
1: É?
0: E, sim, vou começar a fazer show de comédia e contar a história de alemão. Sim.
1: E tu tergo o...
0: Mas isso eu vou
1: contando... Tanto deixou?
0: Não, mas tá, eu tenho história e eu vou ouvindo as pessoas e interagindo, né? Então, fazendo presença VIP.
3: Mas não vai ser no
2: não
3: momento.
2: Não posso gritar numa coisa
0: inclusive dessa. Este é o primeiro lugar, né?
1: Tá bom.
0: Eu vou começar a fazer.
1: Tirou, reponta lá que eu vou conversar com o alemão aí.
3: O Natan, faz o seguinte, ó.
1: Ligeiro.
3: Então, bota duas músicas aí pra nós acertar esse impasse que tá no programa aqui.

0: Garotos de ouro no momento gaúcho, tchê. Antes, Teixeirinha, o cantador do Rio Grande, deram os dois primeiros pialos musicais com da FM. Chapecó, Santa Catarina, liderança comprovada, ponto final. Quatro e uns quebradote, hora café medita, estamos aqui chimarrando com erva mate rei verde e tomo indo louco de bem. Alemão Chimio, fui agora lá, flaca direção. E a partir da manhã eu só vou participar deste programa aqui, ó. Escuta.
1: Esse aí, ó. A notícia livre.
0: Esse é do pódio de amanhã, tá?
1: Explicar.
0: Escuta aí, ó.
1: O mundo, o Brasil.
0: Escuta aí, ó.
1: O estado e a sua cidade. Linha direta com o jornalista Alfredo
0: Lange. E nesse tu vai dar palpite agora, tá? Tudo doutor Lange.
2: Chega
0: vocês aqui dois.
2: Na redação do Linha Direta, é? O jornal Lê Notícias.
0: Não, tu quer se meter o doutor Lange, como se o doutor Lange vendo o programa dele.
3: Não.
0: O senhor escutou, doutor?
3: O
0: então...
3: alemão é minha indicação. Mas tem limite.
0: Bem, né? Por isso, tem limite. Tem limite. Leva aí, ele, leva.
4: Isso
0: leva.
4: Aí. Isso aí.
0: Pode levar
4: nós
0: ele.
4: Nós vamos fazer o seguinte: nós também vamos traçar um limite.
2: Mas eu nunca vi.
0: Fica lá com o Natan.
2: Eu nunca vi funcionário mandar no patrão.
0: Não, mas aqui não mandamos.
2: Mas virou o quê?
0: Não,
2: isso aqui?
0: Não, não, não, é você isso, que tá, não.
2: Ninguém tá mandando. Não, por isso que não, nada funciona. Não, mas não
0: aí
2: é
0: aí
2: não,
0: que funciona. Viu?
4: Não é, não é.
0: O doutor
4: não
0: nunca
4: é,
0: se meteu aqui,
4: não
0: né, Chiló?
4: Não é mandar no patrão, que nós estamos defendendo o horário.
0: Não, programa. Ele nunca se meteu aqui,
4: mas
0: o doutor entrando.
4: Não, não, não, outra coisa que nós estamos defendendo é o estilo do programa.
0: É.
4: Não tem que vir gente de fora da palpita, bota essa música, bota isso.
0: É.
4: Não, senhora.
0: Brilhação, não sei o quê. É, brilhação.
4: Faz 30 anos que é música gaúcha.
0: O bicho vai brilhar.
2: O bicho voltou, né?
0: Vai brilhar lá em Itapiranga.
2: Mas ele voltou, né?

0: Só vai brilhar lá.
1: Tô com duva.
0: Tô com duva.
1: Ele não, ele tá virado. É. Ele tá atacado.
0: Você, um lugar, lá tem muito alemão também, é três passos.
1: É,
0: tem
1: sim, três
0: tudo.
1: Três
0: e Pirubá, Alpestre, e Pirubá Alpestre também
1: tem. Alpestre é mais pertinho.
0: Vale Real também tem.
1: E Pirubá,
0: tem. É. E Pirubá for, também.
1: Vamos tentar derrubar lá.
0: Ô, seguinte, Chiru. Por que que tu não... Tu, bicho, tu tinha que tomar um calmante.
1: Mas eu tô
0: vendo.
1: Mas
0: eu tô
1: calmo.
0: Eu tô vendo. Tu tá que nem eu ontem, mas, que cheguei bravo.
1: Você não vai me ver brabo nunca, porque eu não, nunca sou brabo. Eu sou, esse é o meu jeito.
2: Mas o Alchemia lá no acampamento, sexta-feira, vai ter linguiça sadia.
0: Tá.
2: A cena sadia, já me deram brinde pra nós, um caixão de linguiça. Sadia. Olha. Deixa de bobagem, homem. Não vamos vencer a devorar tudo. O moleque tem um gafanhoto, né?
1: Vai querer fazer um spirit wash lá no acampamento Farroupilha, né?
2: Quiser levar umas cuca, leva.
0: Tirou? Cuca
1: sim.
2: Né?
0: Tu já comeu isso?
1: Claro que já.
0: Tu gostou?
1: É bom.
0: Não, isso aí, pronto.
2: Então fizemos. Não,
1: mas isso é um prato típico alemão.
2: É, isso aí. Mas pode levar. Linguiça temos bastante lá.
0: Mandar um abraço aqui, ó. O Marafon Casta. Daqui a pouco tem o recatinho dele.
2: Ele que fala só o Marafon, que é pra economizar o gás.
0: O Casta, isso. É tipo lá, tu sabe como é que se chama o pastor alemão lá na Alemanha, Chiru?
1: Não tenho nem ideia.
2: Eu nunca morei lá.
0: Pastor.
2: Tá, pronto.
0: Porque ele já é alemão.
2: Já?
0: É?
2: Ah, é?
0: Não sabia. Verdade.
2: Não, o cachorro vai cachimbar,
0: fornica. Ô, seguinte, rapaz. Não, o Marafonte disse o seguinte, ó. Melhor programa de rádio do sul do Brasil. Um abraço a todos.
1: Com a volta do Chiru
2: Pompeu. Nós vamos ser gabar que nem temos aí. Nós humildade.
0: Não, mas nós temos...
2: Mas
0: a gente comprova, né?
2: Não, e aqui também, eu sempre, todo dia, só que eu não falo.
0: Ele falou o seguinte, Chiru, tu que é do Rio Grande... Opa. Manda um abraço pro seu Valdemar Marafon, que é o pai do Marafon Casta, que ele veio de Alpestre pro mundo e mora em Chapecó e tá ouvindo o Picho Véia Taura.
1: É bom, um abraço aí então.
2: Aqui, aqui tem mais de, acho que 1.000, 2.000 moradores de Alpestre moram aqui em Chapecó. Bem, a região toda, verdade
0: eu
2: essa?
0: Acho.
2: A região toda.
1: Mas sabe que hoje eu fui.
2: Aqui de descanso, Itapiranga.
1: Que tem de gente do Rio Grande, que é impressionante. Hoje eu fui fazer um periódico ali na Polimed. A médica que me atendeu é de Juí.
2: Assim, a baixinha, né?
1: É.
2: Ah, é muito
1: fina.
2: Legal.
1: Muito gente fina ela.
2: É. Oh. Ela me olhou assim, não pode ir pra cá que você tá bem.
1: Inclusive, tem uma radialista também, a Laura.
2: É?
1: Ela trabalha na Rádio FAP lá. Ô, oh, guria, gente fina pra mais de metro.
2: Então, tá bom. Então, no acampamento de Farroupilha, linguiça sadia.
0: Linguiça sadia.
2: Cachacita com emborano e acompanhamento.
0: Eu vou passar, mas então, a comida eu como.
2: O prato vai comandar o galponto, não se meta lá.
0: Não, eu vou comer. Agora eu vou
2: comer.
1: Vai comer umas
2: bilchas. Ele é o capitão.
1: Mas vai botar umas bilchas também.
0: Eu tô precisando de uma bilcha.
2: O Prado mandou ter lá na casa que tem bota, tudo
0: vai bater. Verdade, ele falou, né? Eu tenho que passar lá pra então, pegar uma bombacha.
1: Quem
0: bota
1: tem?
0: Eu tenho. O Prado.
2: O Prado tem coleção de bota e bilcha, que nem você, Chiru.
0: É. O bilcha.
2: O Prado.
1: Não, eu só tenho. Bota, eu só tenho 5
0: pares. Não é que nem.
2: Não, não é muito.
0: Não,
2: tu tem 10 bota. Não, tu tem 10 botas.
0: O meu par eu tenho faz 20 anos.
1: Eu tenho 10
2: botas. O meu lá, o tempo do seu Baguales ainda.
0: Então,
2: que é de couro de
0: boca do Baguales também. Eu também comprei.
2: Não, São Baguales,
0: não, né? Eu comprei no Engel. No Engel, lá em São Miguel.
2: É?
0: Eu no tenho. Havaí, eu, Nagel, eu, no Nagel.
1: Eu tenho um par de botas também que é do Baguales. Então, lá de Soledade,
0: tá. Não é que nem o Kronbauer, que tem uma pompacha xadrez só.
2: Não, aí me trincou.
0: Não,
2: sério.
0: Ele parece o Chaves quando ele tá
2: aqui dançando. Aqui é pra, eu acho que é pro circo.
0: Sim.
2: Kronbauer.
1: Bombacha do final do Pedro xadrez, Raimundo.
2: Xadrez. No final
1: do Pedro verdade, Raimundo usava bombacha xadrez.
0: Xadrez. Não, parece aquele. Como é que é aquele que participava do filme do.
2: Mazzaropi?
0: Do Mazzaropi. Não. De um filme do. Tinha um que participava do filme do Teixeirinha, que era.
1: Aquele é o Pipiolo?
0: O Pipiolo. E qual?
2: Não, falando antigamente, o Pedro Ribeiro da Luz foi um dos maiores trovadores do Rio Grande, né, Chiró?
0: Foi.
2: Não, dá uma olhada ele aqui, ó, Chiró.
3: Vamos lá, cachaço! Distinto povo sereno!
2: Ó, Pedro Ribeiro.
3: Larem de tomar essas coisas, porque a cachaça é um veneno. É que eu deixei de beber nesses copinhos pequenos.
2: É muito taura esse finado Pedro Ribeiro da Luz. Ele dava boa noite, alemão, com o sol rachando de quente. De tão taura que ele era, que refletia na mente dele, né? Louco de dar pra dar boa noite com o sol rachando de quente.
1: Aqui,
2: né?
1: Ó.
2: Okay.
1: Deixa eu dar um recado aqui. O homem lá da Supiripê, o Gabardi.
2: Ah, o Juarez?
1: Juarez Gabardi, Parabéns pelo retorno ao programa. É, obrigado aí, Juarez. Obrigado, viu?
0: Pelo menos um, né?
1: Ah, e o Bico também.
0: O Bico.
1: O Bico me parabenizou também pelo retorno ao
2: programa. O Bico tá louco. Prato do Brasileiro.
1: Ah, tem o Carlão nome... da Agropecuária também, inclusive.
2: O Prato do Brasileiro tem nome e sobrenome: arroz e feijão. O arroz é panelaço, o feijão é bringuente. Natana, adianta ficar me olhando essa palata feia. As ofertas do Super Alfa, vamos, vivente.
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2: 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Quatro e uns quebradote, hora café milita, nós chimarrando aqui com erva mate reverde. Elcio do Acampo, entre Farroupilha, tu se acalma, tu vai demorar pra falar que aqui pode chegar, Dantino. Pode chegar, e tá cheio de ouvinte na tua frente aqui,
3: aqui
2: tu
3: nós
2: se acalma.
3: Aqui
2: tá com o burro na sombra.
3: Aqui nós costumamos dar um chá de banco nos convidados, daí
2: então
3: depois
2: tá.
3: Nós chamamos ele.
2: Nosso amigo
3: e daí
2: Lauri,
3: pediu pra ele apurar um pouco.
2: Meu Chiro, nosso amigo Lauri, ótima terça-feira, bom retorno pro Chiro.
3: Ah, muito obrigado.
2: Dona Carolina Quingeste também.
3: Obrigado tá? Aí, muito obrigado.
2: Eu vou correndo a linha aqui só pra ver como é que fica, tá certo?
4: Tá, Peron, Chiro, boa vindo, Chiru, velho, aqui o Arizinho das facas.
3: Ô, Ari.
4: É isso aí, Chiru. Bota ordem aí junto aí com o Perão, um civil quadrado aí quando você não tava aí, amor de Deus. Bota ordem na casa agora aí, junto você e o Perão junto, vocês dominam o negócio. Só um ali fica complicado. É o Arizinho das facas, pesado. Ótimo programa aí.
2: É que o alemão chimia meio aporreado.
3: Eu tô vendo quem que tá mandando nesse programa.
2: Tá vendo, né?
3: É então, o Chiru,
2: tá.
3: Não é tu.
2: Boa tarde, Perão. Você foi o alemão chimia, chegou quem manda. E agora, alemão Schmidt, que mandou aqui o Ricardo. Chegou queimando. Mas tu manda aqui, eu não sabia?
3: Claro que não.
2: Ah,
3: né?
2: Então
3: sou,
2: tá.
3: Sou um mero apresentador, né?
2: O alemão se sentiu acuado agora,
3: nada!
2: Perão.
3: Eu não afrouxo.
2: Mas tá indo bem o alemão.
3: Eu sou Taura.
2: Mas pra tu se acalmar, o Nelson Neck.
3: Não, o Nelson, eu sou Taura e não nego fogo.
5: Calma, calma aí.
2: Não nego fogo.
3: Calma, alemão, tá você bom, tá muito então. Ansiado.
2: Ah, Leonardo, vamos lá.
6: Boa tarde, Perum. Boa tarde pro Chiru aí.
3: Obrigado.
6: Tamo aí escutando agora, Chiru. O alemão, a Belinha. Ô, Chiru, bota esse alemão aí na linha aí. Esse alemão aí tava quebrando a elegância do programa aí. Manda pra nós aí, Taio Feio, com Jorge Guedes.
2: Ó, o Thiago da IFAP. Ei, elegância do programa, que não tem elegância nenhuma.
3: Não é que nem o... Beleza, é que nem mal. O que, que falava de carinho.
2: Não, agropecuária é chapecoense. Nessa parte eu pulo, né? Não tem esses troços de carinho, elegância.
7: Para, Chimia, vamos tocar música. Vocês brigam, mas se amam, vocês dois. Estou aqui, baixando um aplicativo aqui no história para escutar a rádio aí. Saudade das músicas aí do Chapecó, né?
2: Ah, o Valdeci tá lá em Sapucaia do Sul visitando a mãe dele. O Valdeci tocar música, já foi radialista alguma vez?
3: Sapucaia.
2: Ei, não, já foi radialista, será, Chiru?
3: Pois é.
2: Será que já teve trailer?
3: Ai, que ter tendência, né?
2: Será que já foi escoteiro? Me leva mal da palpita aí, ó.
3: Tem que saber também se tem escoteiros, se já teve trailer.
2: É, tem que ver isso aí. Áudio no ar.
4: Buenas, gauchada, buenas. Podia tocar uma aí dos discípulos do Porca Véia, do Cordiona. Que tal vocês marcar um risoto hoje à noite pra terminar essa discussão aí?
2: Grande Ronaldo Biazuso, motorista da Jamanta Scania, aí viajando e acompanhando, ó, a programação. Tá certo, áudio no ar.
8: Buena, Perón. É o Carlos Vieira, como sempre, batendo na marca. Primeiro de tudo, eu vou pedir a música, porque senão eu vou me esquecer o nome da música. Tonta Golpe, Mano Lima. Feito? E parabéns ao Chiru que retornou. Viu, Chiru? Não afrouxe que esse alemãozinho aí tá botando o Perón no mato já.
3: Não afrouxe.
8: Se você começar a ceder, daqui a pouco ele toma conta do programa e vai sobrar pra você e pro Perón. Feito? Aquele abraço e bom retorno, Galo Velho. Deus abençoe e saúde.
3: Amém pra ti. Obrigado.
8: Aquele baita abraço.
3: Obrigado aí. Não, daqui já tá pouco, sacramentado. É momento caúcho de bandas.
2: Não.
3: O nome do programa vai mudar.
2: Tá, golpe do Mano Lima, né,
3: senhor? Vai sair da
2: marca do Vieira? Nossa, aqui é. O Mano Lima aqui vai estar sexta-feira na abertura do acampamento Farroupilha aqui em Chapecó, tá certo?
3: E o Fandango depois é por conta dos
2: velhos Tauras. O Der do Santos chimarrando com erva mate reverde. Ah, que coisa bem boa, tia. Áudio no ar.
9: Boa tarde, Perón. Aqui é Maria Luísa do Vitória Rosa, mais conhecida como a Fazendeira de Bombacha e a Miss Simpatia. Eu tô ligando pra ti para pedir, na verdade, pedir uma força para vocês aí, porque recém perdi meu esposo, não tá muito fácil, mas a vida continua. Então, comecei a costurar de novo, tô fazendo uma bombacha para um cliente meu aí. Eu vou fazer uma bombacha pro Polimãozinho uma hora dessa e vou levar lá na rádio para ele, tá bom? Muito obrigado se eu for atendida.
2: Então, isso, tá bom, dona...
3: isso é que é ser querido.
2: Dona Maria Luísa. Não, mas claro.
3: Depois tu me passa o telefone dela.
2: Sim, senhor, passo. Apesar que pra você vai pouco pano, né, cheirou aqui, né?
3: Sim. Não. Mas vai começar de novo? O que que tu tem contra os pachinhos?
2: O alemão é o melhor, Claudimiro do Palmital.
3: Obrigado.
2: É o melhor, hein? Poxa,
3: obrigado.
2: Deve ser teu parente.
5: Leva ele pra morar no teu terreno aí. Não,
2: viu? Deve ser parente do alemão
5: cheirinho. Deve ser.
3: Pega uma caneta nova ali.
2: Um abraço pro Tigrão de Planalto Alegre, Tigrão Branco. Alpino, né, Chiro? Áudio no ar.
10: Tudo junto, misturado. Assim que é bonito.
2: Ó.
10: Alemão, Chiru.
3: Nova.
10: Tudo belinha. Perron, tudo junto, misturado.
2: Deixa eu ver. Obrigado, dona Verônica. Tá assistindo ao momento, eu gosto de chimarrando com a nossa erva mate rei verde, coisa boa. Mas o importante é que nós estamos indo louco de bem, tá certo? César Augusto, boa tarde, Perão. Estamos ligados no programa, melhor programa de rádio. Música Serrano Cantor. Boas-vindas pro Chiru. O alemão, hoje o alemão vai levar um tabefe do Chiru Pompeu. Já levou.
3: Não. A gente não é tão.
2: Então, de boa. Agora... Olha, Leonardo, vamos lá.
11: Boa tarde, seu Perão. Boa tarde, alemãozinho. Chiru voltou. Boa tarde, Chiru. Agora a audiência vai aumentar ainda mais, né? Chiru voltou, alemãozinho tá matando a pau, né, alemãozinho? E sexta-feira eu vou lá no acampamento Farroupilha, viu, seu Perão? E o alemão tem que tá pilchado. Eu quero ver o alemão de bilcha lá.
3: De bilcha?
11: Falando gaúcho. Não, nada de falar alemão. Tá bom, seu Perão? Toca aí pra nós uma do Mano Lima. Grito do Urutau. Ok, seu Perão? Um abraço pra toda essa endiada aí. E um baita programa, hein?
2: Valeu, viu, Siqueira? Daqui a pouco o Mano Lima.
3: Eu vou falar cauchês, não. Eu vou falar do meu jeito.
2: É, né?
3: Claro, ah, eu tá. Não sou, eu não fico falando.
2: O polaco do
3: eu
2: molho.
3: Eu sou oito bilcha.
2: Viu? O polaco do molho. Agora eu quero ver você de pilcha. Faz tempo que eu dou risada grande.
3: Eu vou tentar achar uma foto que eu fui uma vez num acampamento no Calpão da Rádio que eu tava de bilcha.
2: Eu acho que tu tava, né?
3: Tava,
2: tá, cadê a pilcha que tu disse que não tem?
3: Não, é, foi emprestada.
2: Ah, então pega de novo emprestada. Meu amigo Perão, é bom essa participação desse pessoal, mas meta música, pobre João. O polaco já foi radialista também ou não?
3: Pois
2: o polaco
3: é.
2: Do Molho Bom. Bem, será que ele mais sabe isso. Essa carne, Chiru?
3: Mais isso.
2: Tu tem que cuidar, ó, polaco do Molho Bom, pra não faltar carne lá pros clientes de meio-dia, né? Não se preocupa com o programa, né? Me leva mal.
3: O pessoal gosta de vir pro.
2: Pobre João.
5: Um abraço pra dona Marisete aí, da Jucar Transporte Turismo também, que me dando os boas-vindas aí. Gerson,
2: o que
5: muito
2: que tá obrigado. Pegando?
5: Obrigado
2: que
5: aí.
2: Tá pegando?
3: Gerson. O que tá pecando? Pecando aqui em cima, a Rádio Condaia.
2: Viu, o dia que diz que ali a West Capital vão andar pra baixo, espera ele descer.
3: Não, mas a gente é tudo mesmo no guarda-chuva.
2: O Otto tem uma vantagem, ele sobe o elevador, chega cansado. Mas não, tá indo bem.
3: Otto, não, o Otto tá indo bem, meu.
2: Então tá. Otto, boa tarde. Boa tarde. Áudio no ar.
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2: Valeu, dona Ivete. 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Eu vou tocar a música, não porque o alemão, o polaco do Molho Bom pediu, que o Chirô vai repontar, né, Chirô?
5: Ah, com certeza.
2: E aqui tu não manda, tu manda lá no Molho Bom, aqui que vai ser uma nova, né, alemão?
3: É verdade, tu que se trata de manter a carne lá. Nós
5: caprichamos aqui. Que não, aqui tu pede o que tu gosta e nós tocamos o que tem.
2: Hoje queria me dar 100 pilhas pra atravessar a rua lá, acho que foi almoçar lá, né? E queria me dar 100 conto pra atravessar a rua. Não, vou ficar aqui. Essas partes. Ah, comi cara que nem tigre hoje lá, deixa de bobagem.
5: Natan, tem marca, manda duas pra nós aí, ô. Taura, velho.

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14: E nós de volta aqui no rancho, não tô movendo o cachorro na cancha, momento gaúcho, tchê. 4:30 da tarde, hora café Mirita, estamos aqui chimarrando com erva mate reverde, estamos indo louco de bem. Aqui não convém gritar muito. É, o artista é procurado, né, Limão?
15: Ele já começou a fechar contrato.
14: Tá bom. Novo. Mas por aqui nos visitando, Elso, que é da direção também do nosso Parque Farroupilha, que sexta-feira agora começa o nosso 22º acampamento, né? Tudo bem, Elson? Mais ou menos? Boa tarde, amigo. Qualquer um, pode falar aqui. Tudo certo, tudo onde certo. Tu boa falar,
15: tarde,
14: sai aqui.
15: Boa tarde, Alemão.
14: Chega mais aí. Perto aí.
15: Opa, boa tarde a todos aí. Boa tarde, Alemão.
16: Boa tarde,
15: Perón. Boa tarde. Estamos aí. Estamos aí para fazer o convite aí para grande Chapecó e toda a região também.
14: Programação de patrão, né, Elson?
15: É, tá meio mais ou menos, como dizia o outro.
14: Mais ou menos
15: a programação, né? Então todos aí... vamos falar aí dos artistas, mas abrindo já no dia 18, onde iniciamos a Semana Farroupilha, nada mais nada menos que Mano Lima, né?
14: Então, sim.
15: Uma figura marcante aí no tradicionalismo gaúcho aí.
14: Falando em Mano Lima, eu tive antes do falecimento do finado Gildin Erechim, ele fez aniversário dos 82 anos, ele sabia que ia dar zebra. Ele convidou todos os artistas do Rio Grande, os conjuntos tudo, eu fui convidado, eu fui pra lá. O Mano Lima foi o mais aplaudido assediado lá.
15: Olha aí.
14: Aham. É. Tava Serranos, Mateadores, Walter Moraes, Marinê Siqueira. Mas tava toda ali, entendeu? Vou lembrar de todos. E ele foi o mais aplaudido.
15: É, eu acho que ela é uma das últimas figuras,
14: é,
15: né?
14: Verdade.
15: Antigas aí, né?
14: Verdade.
15: Das gerações antigas. Sim. que ainda está vivo, né?
14: É,
15: os
14: verdade.
15: Outros aí, perdemos aí esse ano aí mais outras duas figuras, né?
14: É, sim. É, Hortaça,
15: então,
14: né?
15: É, então, é uma das dos ícones aí do Rio Grande ainda que estão, sim, vivos aí fazendo presença e ainda é. Bem que está aí para abrir a nossa Semana Farroupilha.
14: Ele é um artista que mantém o padrão dele há anos e agrada, né?
15: É, e gente, sem contar a humildade dele,
14: não,
15: né?
14: Sim, esse é o patrimônio dele.
15: É. Mas é isso aí.
14: Então, isso sexta-feira, né?
15: Sexta-feira.
14: Depois... Sábado segue, tem o baile com os velhos Taura, né?
15: Isso, depois do Mano do Lima, show, né? Do show do Mano é. Lima, aí tem o baile, segue o baile, né? E aí com os velhos Tauras aí, né? Que é o nosso conjunto aí de Chapecó.
14: Verdade.
15: Aí, né? Os parceiros nossos aí também. E depois segue a programação aí. Né, no sábado também tem alguém aí também, nada mais nada menos que Walter Moraes.
14: Ah, você é conhecido.
15: Né, né, depois o baile com os vaquianos. E depois também tem uma programação da semana inteira, né?
14: É, o pessoal está acessando as redes sociais, já estão sabendo, está bem divulgado, né?
15: Isso aí.
14: Todos os dias uma programação de cinema, né?
15: É, de cinema.
14: Não tá errado.
15: E inclusive nós temos ainda esse ano. É o primeiro Festival Internacional de Chula.
14: De Chula, né?
15: É, então é o primeiro aí que a gente tá promovendo, internacional inclusive, né? Além de outras atrações durante o dia, que a gente tem a Semana Cultural, onde a gente faz palestras de manhã e à tarde para as escolas, né?
14: Sim.
15: É, então, em parceria aí com a Autoviação, que cede os ônibus para buscar as crianças da escola, leva e traz. Lá a gente serve, faz as palestras, fala sobre a cultura gaúcha e serve um lanche lá para a criançada, lá para elas.
14: Que bom. Também, então. Isso aí, então. Beleza. E segue a programação, nós estamos divulgando ele todo dia também, viu? Parabéns para vocês da diretoria que tem o capricho, não tem preguiça e fizeram uma programação realmente que agrada. Estou sendo aplaudido de pé, né, Limão? Bom mesmo, né?
4: Olha, eu
14: tu já dançou chula?
4: Eu já uma vez eu tentei, mas eu sou meio descoordenado.
14: Essa é boa, né?
4: É que eu pensei em chula de alpargata, Chiru.
14: É um louco mesmo.
4: Sim.
14: É.
4: E daí ficava meio tropeçando.
14: Isso. É,
4: vou, não, não, tu, aí tu mais tá. Numa música de banda, eu vou longe.
14: Tá bom. Tá bom, então, Elson.
15: Se encontramos então.
14: Por lá, então.
15: Se encontramos, esperamos todos vocês. E só um detalhe, né? Não, a entrada é gratuita, não, sim, tem cobrança de ingresso. Então, só para reforçar.
14: Só estacionamento,
15: aí.
14: Né?
15: É, o estacionamento paga, mas aí se for uma Kombi, né? Vai bastante e não sai.
4: Verdade. Bem baixinho, não, bem baixinho. Cada um. A outra vez também muita gente ia tudo junto num carro só.
14: Mas não tem como ir num carro só.
4: Não, mas não.
14: Só vou levar o Chiru, eu venho de madrugada. Ele quer vir para casa cedo. Então não tem como ir com um carro cheio de gente.
4: Não, mas tudo bem, mas daí tu tem que ir com gente da tua laia,
14: por exemplo. Exatamente, não,
4: eu posso meu tranco. Eu posso ir com dia, porque agora eu moro perto, daí eu venho a hora que eu quiser.
14: De a pé?
4: Tu pode sair a pé, né?
14: Então tá. Não, que nós somos ali na Batistela, algum lugar, vim 4 da manhã, ficou brabo.
4: Sim, mas também 4 da manhã.
14: Mas né? Eu que não tinha compromisso a não ser de tarde aqui na rádio.
4: Ah, mas 4 da manhã é...
15: Mas o dono da casa tinha.
14: É, não, verdade. O dono da casa não tinha. Então até que não queria que nós saísse de lá.
4: O dono da casa olhava o relógio assim e o picho velho não se tocava.
14: Tá bom então, Elson?
15: Beleza.
14: Obrigado então, pela visita.
15: Obrigado. Tirou, também,
14: musicando, depois voltemos com as nossas pendengas aqui.
4: Marca aí, Natan, vamos lá.

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1: 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Alemão, tu incomoda mais que porco solto.
2: Agora eu tô quieto.
1: A música do Brilhação que tá lá, terminou a oração da Ave Maria, pode tocar, tá bom? Tá bom, sim, Chiro?
2: Talvez um pouquinho antes.
1: Não, ele quer tocar no programa, depois da ceia, depois da oração.
2: Um pouquinho antes, vamos rodar.
1: Não, senhor, chance zero. Tirou nota, deu chance de 1 a 10, de 0 a 10 a chance do acabando no programa.
3: Ah, é quase zero, né?
1: 2-0.
3: Quase zero.
2: Ô, Peron, que decepção minha, viu?
1: Por quê?
2: Mas só eu achei que tu tava comigo.
1: Sim,
2: que eu
1: ia deixar tocar a banda. Avacalhou o programa?
2: Tá louco, olha, tu já era diferente. Tu já tava diferente, agora eu vi que não.
1: Alemão Chimia, eu quero dizer pra você, fala aqui pra mim, eu não mudo nem com o sol nasce a quadrado. Por que tu tá estranhando o quê? Eu sou o mesmo cara de sempre.
2: Tu tá mudando agora. Tu tá mudando agora. Catara, tu falava, tu tava comigo antes.
1: Então fala o seguinte, agora tá aí o Chiro. Você agora,
2: aí o Chiro entra, tá aí, tu já virou a caçaca.
1: Alemão, não, eu não virei nada, o Chiro tá comigo há 30 anos,
3: existe homem. Existe um ditado que os incomodados que se retiram.
2: Mas eu não tô incomodado. Eu sou Taura, eu sou maracato e não nego fogo.
1: Meu Chiro. Ontem lá em Valgrande, o nosso secretário Carraro tava que era uma pintura.
2: Ah.
1: Matei louco.
2: Puxado.
1: Mabá. Ah. O chapéu parecia de uma parabólica.
2: Eu imagino.
1: Estofou o peito lá, representou o prefeito Amor Escolar, né, Carraro? Boa tarde, amigo.
4: Boa tarde, Perón. Boa tarde, Chiru. Boa tarde a todos, alemãozinho, a todos que ouvem o programa aí. Desejar as boas-vindas aí, né, o Chiru. O retorno do programa.
2: Obrigado.
4: Peron, a ti, a todos vocês aí, a todos que ouvem esse programa maravilhoso de todas as tardes. Toque uma bem boa aí dos Monarca. Se possível, um abraço e uma ótima tarde a todos.
1: Valeu, Carraro. Inclusive o Carraro, ó, piochado, tirou quase que clareou o dia de noite.
2: Tu teu risada grande com ele?
1: Dei. Não, eu mais gostei do Carraro. Foi o seguinte, eu fui lá na Copa, lá na Eval Grande. E veio o Alemão Chimia com uma abraçada de cerveja, assim, ó, de lata. Uma meia dúzia. E não derrubou nenhuma lata no chão.
2: O picho não, ele...
1: Mas ele tinha ficha, né?
2: Então, claro.
1: Ele foi de Valgrande, um abraço lá pro Batistelo e pro Marafundo do Posto Ipiranga lá. É. Assiste nós lá, Chiru.
2: Olha, coisa boa.
1: Ah, lá. Daqui a... Carraro, qualquer coisa, passa no Posto Ipiranga lá em Valgrande pra se informar, tá bom? Pede no Posto Ipiranga, né, prefeito? Valeu, Carraro. Foi boa a nossa dança ontem pra lá, né? Boa demais.
3: Um abraço grande também pro meu compadre Sérgio Augusto Zandavalli, popular Barbela, também dando as boas-vindas no programa. Muito obrigado aí pelas felicitações aí.
1: Ah, o Mauro?
3: Não, o Barbela.
1: Ah, o declamador?
3: Barbela, o maior declamador do mundo.
1: Tá certo. Alemão Chimia, se terminar o gás.
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3: Se você fosse um patrocinador e tu lesse um comercial meu, eu tirava o contrato da rádio.
1: Não, mas na hora, né?
3: Ah, tirava.
2: Tu não sabe que por causa do meu comercial é que tem esse jeito que
1: explodiu
2: eu faço.
1: Explodiu a venda, né?
2: Explodiu a venda.
1: Se ele não vê, você tirou. Tá vendendo mais que passei o dia de carreira.
2: Porque
1: agora tu tem um problema, meu irmão. Por que tu tá sempre nervoso e com fome?
2: Porque eu tô com fome, tá? E tá nervoso.
1: Uma coisa puxa outra.
2: Não dá, mas não.
1: Tirou
2: dá,
1: o nosso estoque de carne do acampamento dos 3 dias, você foi já.
2: Não.
1: O tigre pra comer carne.
2: Não, eu como.
1: Tirou o nosso amigo do Carlão, né? 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
1: Bolho bom restaurante. Fui hoje lá, Limão Chimia, não me aguentei.
2: De novo?
1: Não, mas eu não tinha ido essa semana ainda.
2: Tu chá acabou com a...
1: Mas hoje é terça, eu fui só sexta e hoje...
2: Tu chá acabou com a permuta também, também, né?
1: Então, não, eu não tenho permuta. Eu encosto o imbigo, é cartão do Sicredi, né?
2: Sim, claro.
1: Bom.
2: Não, tudo bem.
1: Bolho bom restaurante. O Bento Gosto não existe permuta.
2: Não tem permuta.
1: Paga o broquete e só vamos gastar. Então lá, tá lá, bom. Nós paguemos, né? A bodega aqui, rapaz. E tu não teve de fazer permuta. Vi, tu tava tentando umas permutas, né? Fiquei sabendo que o senhor tava...
3: Tem permuta.
1: Não tem? Tu vai permutar os teus olhos, tu vai pagar do teu bolso e tu vai cobrar a duplicada, combinado? Não, dá uma cara com o meu programa.
2: Tu tá falando comigo?
1: O senhor, sim,
2: mas
1: senhor.
2: Eu não tô negociando.
1: É, mas tu tentou, tô sabendo, tentou uma permuta.
2: Tá indo. Tá, mas claro, eu tô tentando, porque a tentativa é válida.
1: Não, mas então já tá inválida.
2: Tu não canha de um lado, tu canha do outro.
1: Já tá inválida. Né?
2: O negócio é canhar.
1: 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Que nós estamos cobrando dele, né, alemão?
2: Sim, claro.
1: Estamos dando uma dura nele.
2: A gente, ó, não é esses
1: não
2: negócios.
1: Não é assim, se organiza.
2: Tem que
1: não
2: checar.
1: Não caprichar com o tempo patrocínio, é assim que funciona aqui.
2: Claro.
1: Grande polaco, gente boa, quantas vezes. 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
1: 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A gente é bonito ir lá ver o pessoal se servir da marmita. 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Hoje teve as massas, alemão. Três tipos de massa, homem. Tava feio.
2: Hoje também tinha lasanha? Será ou não?
1: Lasanha é quinta.
2: Quinta-feira.
1: Amanhã é panqueca.
2: Banqueca.
1: Sim.
2: Muito bom.
1: Ao sábado,
2: tu gosta de banqueca, Chiru?
1: Banqueca. Mas como que não, homem? Banqueca. 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
3: Não, eu gosto de panqueca.
1: 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Anota o telefone do Polaco, está sempre com o celular na mão. 99979-8508. Então anotamos a música dele, o pobre João, para tocar depois, Chirão. Ele pediu o pobre João, o Polaco. Que é música triste hoje, o Polaco.
3: Pois é.
1: É, não me leva,
5: mano. Onde é que se viu?
1: Onde é que se viu?
3: Polaco. Então,
1: deixa eu ver aqui, vamos atender
3: deixa
1: mais um.
3: Deixa a tristeza de lado.
1: Bolei a perna, gosto. Ó, o pessoal pedindo o telefone aqui da Crédito Fácil, já tô passando aí. Vamos ver, áudio no ar, vamos lá.
5: Boa tarde, quadrúpede da alegria, Terezinha do Esplanada, fazendo cueca virada para tomar um cafezinho agora. Mandei só para você ficar com vontade. Mande uma música bem bonita para mim. E você sabe que eu escuto vocês todo dia. Amo esse programa. Escuto até no domingo. Meu filho que diz, meu Deus, nem no domingo a senhora não dá sossego. Ah, mas eu gosto. A gente tem que fazer o que gosta, não é? Um beijo da ouvinte de todo dia. Ofereço o programa para todo mundo que está ouvindo, tá bom?
1: Obrigado, Terezinha. Olha, irmão, já que tu tá com fome, dá uma olhada, vamos puxar a foto aqui que a dona Terezinha mandou. É, deixa de bobagem, olha o capricho dela.
2: Mas se tá aí. Mas se podia, nós podia ter aqui isso.
1: Depois nós vamos lá comer todas essas iguarias dela aí, tá bom? Áudio no ar. O que é que deu aqui no telefone? No teléfono. Áudio no ar.
6: Tarde, Pereira. Adelino, que é seu gato. Estamos aqui na escuta do programa. Do Pereira. O que o Firu tá fazendo? Atropelou esse alemão daí, hein? Vou dar uma música aí com
1: Teixeirinha,
6: com Taga
1: dessa. Valeu só, Adelino. Nós estamos estudando de que maneira vamos tocar ele pra fora aqui, sim, né, Chiru?
2: Eu tô vendo, Chiru, que tu tem uns dois ou três ali que eles são teus fãs.
1: Combinaram, acho, né?
2: Fazer o quê? Combinaram, né? Ah, vamos checar ali e vamos falar isso aí pro Chiru.
3: Faz isso, alemão, é a minha humildade, tá? Deixa eu sair.
1: Ah, e
3: tá
1: humilde, bom, né?
2: Tu é humilde e um pouquinho só mentiroso.
3: E nós, como somos as pessoas...
1: de origem?
3: De muita popularidade.
1: Então, até tu tá mais conhecido agora, né, irmão? Que tu não é ninguém. Ninguém te conhecia, homem.
2: Você
1: entrou no programa, tirou, decolou o avião.
2: É vocês que não conheciam o alemão.
1: Ah, sim.
2: Mas eu sou conhecido.
7: Boa tarde, Peron. Boa tarde, Chiru. Belinha. O alemão, Chimia. O Guilmar aqui da Canadá. Da Borracharia Líder. Pedir uma música aí pra vocês rodarem pra nós, ó. Moça Maria, Grupo Corleone.
1: Moça Maria.
7: E oferecendo pro todos os mecânicos ali da Conrado, o Gordinho aqui da Borracharia, o Gil, o Chupim, e pro baixinho da Codecal, que é o Nanico, popular Nanico. Da Codecal,
1: que
7: sempre escuta também o programa aí. Tá aí pelos estratos. Um abraço aí, Peron.
1: Valeu, Guilmar.
7: Agradeço.
1: Valeu, Guilmar. Borracharia Líder. Teus amigos aí, vai o chasque de patrão. Na verdade, o momento gaúcho, o pessoal tão assim ligado que nem rádio de preso, esparramado que nem bosta de ovelha. O nosso amigo capitão, o construtor, Xeruzele Perão, estamos aqui na escuta batendo uma laje. Que tal? Toca uma música do Baitaca e mandar pro Roberto, que ele é de Uruguaiana e é nosso fã. Que tal? Nunca mais viu o capitão, teve isso, ele tirou.
3: Faz tempo,
1: cara. Ah, gente, boa, né? Um abraço pro Roberto, que é de Uruguaiana. Moacir Checker, te dizendo um bom retorno, Chiru Pompeu.
3: Obrigado.
1: Moacir Checker. O que tu acha? Nome e sobrenome. Será forte. Que tá lá no Surutu, de repente?
3: Também é forte.
2: Tá lá naquele lugar lá que tu gosta.
1: Áudio no ar.
8: Fala, meu amigo Perão, boa tarde, tudo bem? Como é que tá o amigo? Tranquilo? Boa tarde, Alemão Chimia, Belinha. Boa tarde, meu amigo Chiru.
3: Olá.
8: Seja bem-vindo novamente nesse melhor programa do sul do mundo. Deixar um abraço para vocês, um abraço para os seus ouvintes e que Deus abençoe. Fique com Deus.
1: Seu Valdemiro Garcia, esse é Taura, né, Chiron?
3: Esse é forte.
1: Passa no galpão lá sexta e sábado no Grupo Condá, Garcia. Você é bem-vindo, tá certo? Deixa eu ver aqui na escuta do programa. Deixa eu ver aqui, nosso amigo Poeira tá chimarrando com erva mate revendo vindo da programação. Um abraço, Poeira. Que tal nós tocar música? Vamos conversar mais um pouco, pessoal.
3: Eu ia falar agora que de vez em quando tem música nesse programa, né? Esporadicamente tem, né, Natan? Então manda aí.
9: Meu Deus, que essa letra sirva de...

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15: 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E aquele estacionamento, 5h15 da tarde, hora Café Milita, momento gaúcho, tia, nós chimarrando com erva mate e reverde. Tá, então você, alemão, meu filho, já se entenderam. Nada de banda no programa, né?
16: Tá bom, vou dar uma segurada. Mas
15: vamos dar uma segurada.
16: Mas se eu receber um aval do Alfredão dizendo que tá liberado, eu vou botar.
15: Não, o doutor não vai liberar, não.
16: Não vai liberar.
15: Ele sabe que... aqui é só programa gaúcho, tia. Tu tá assim meio contrariado, alemão, quando o burro, quando come urtiga, né? Por que tu quer...
16: Alemão, manda? Fala o seguinte...
15: Tu ganha pra fazer o teu papel, não tocar
16: banda. Segue o rumo da carroça, não adianta querer botar a carroça na frente dos
17: bois. Não, o negócio é o seguinte, ó. Vocês têm que entender que eu conquistei um espaço aqui dentro.
16: Não tem que entender nada.
17: Que pouca gente conhece, que pode conhecer e pode conseguir.
15: Tu faz a diferença, então?
17: Eu venho pra somar, né?
15: Eu passo agora,
17: tu tá melhorando. Eu vim pra somar nesse programa.
15: Mas tu tá se achando ultimamente.
17: Eu elevei o patrão desse programa, inclusive.
15: Não, inclusive, Chirona, na tua ausência, você sentou no teu lugar, acredita? É. Mas eu mandei você arrancar o que tu viesse.
16: Mas eu não falei que quando os gatos saem de casa, os ratos...
15: No teu lugar ali,
17: inclusive,
15: ó.
17: Inclusive, o senhor peca e agora...
15: Arruma outro lugar.
17: Respeita esse lugar ali, porque eu elevei ele também.
15: Então, tá aí, resolvendo.
16: Tá bom?
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0: e a... aumenta ou vamos enrolar muito?
15: Vamos enrolar mais um pouco a Belinha, né?
16: A senhora, a tem, que só fazer, fala aumento, a senhora, né, tem que fazer o seguinte, a senhora não é checada... O que que tá tocando ali?
15: Eu tiro
16: a senhora papel, tem, né, que... A senhora não é checada da Araguel?
15: É.
16: Conversa com a Raquel.
15: A chefa Raquel. Manda um abraço pra chefa Raquel.
16: Isso.
15: Ó, puxa
0: quero
15: saco.
0: Quero mandar um abraço pra minha chefe Raquel.
16: Tá bom, chefe, então.
15: Traz galinha caipira pra ela, pra Rose. É. Não ganha aumento bem feito.
16: A gente não ganha nada, né?
15: Não, queria comprar dela, nada feito.
16: Viu? Vou falar sério agora.
15: Tá, pode falar.
16: Seguinte, ó. Nós estamos divulgando ali uma vaquinha pra arrecadar dinheiro pra ajudar um amigo nosso conhecido lá do CTG Sangue de Farrapos, que é o Atair Bones. O Atair, ele, na quinta-feira passada, ele foi acender a chama crioula por causa dos festejos Farroupilha e acabou sofrendo um problema lá que explodiu a tocha, se queimou tudo e ele tá lá na UTI do Hospital de Queimados em Lages. Então, tá aí, ele precisa de dinheiro, a família, né, que teve que mudar toda a estrutura para lá, de momento, para cuidar dele e se revezar. Então, eles estão precisando de qualquer quantia. Então, é o seguinte, ó, tu pode... É, tem lá no link, quem já fez o link da vaquinha virtual, né, que é a vaquinha Ajuda Adair Bones. Tu coloca lá Ajuda Adair Bones, lá vai ter como tu pode fazer para ajudar. Além disso, também o pessoal preparou aqui, ó, também uma possibilidade de você fazer uma atuação por Bix. Então é o seguinte, ó, o Bix. Eu vou passar aqui, ó, 089-678-28918.
15: Ah, ninguém vai decorar isso aí, o bom é acessar, tudo, né?
16: Não, mas daí vai lá na vaquinha ou então chama lá no Instagram.
15: Vaquinha, né?
16: E tem o Instagram também da Fer Bones, que a Fernanda Bones é uma das filhas dele que tá junto, ajudando. Eles estão precisando de dinheiro para se manter em Lages, eles tiveram que alugar um apartamento lá para a família ficar cuidando dele. Inclusive, a notícia é boa, que ele acordou, né? Então ele está se recuperando e depois ele voltou a ficar no sedativo, porque agora eles têm que fazer o tratamento para ele evoluir. Mas está indo bem.
15: Então tá ótimo. Então tá, só pode acessar então o estragão aí da
16: estragão da Fernanda Bones.
15: Tem daí ainda a chave do Bix.
16: Isso, tem a chave Bix ali, então tem tá. O link da vaquinha também.
15: 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O que o Ademir Coco mandou pra nós aqui? Vamos ver.
4: Boa tarde. Boa tarde pra vocês aí do Super Condá. Sou o Ademir Coco, escutando o programa do Perón aí. E não vai ter mais, e não tem mais jogo 11 horas da manhã. Chapecoense, por enquanto, não vai jogar mais às 11 horas da manhã. Valeu, gurizada da Super Condá.
15: Obrigado pela notícia, triste, Ademir Coco, que nós queríamos que tivesse jogo às 11 domingo, né, Chiru? Daí, apesar que o Chiru pegou 60, ele não quer mais folgar, quer trabalhar direto.
16: Agora o Chiru tem que...
15: Agora ele vai ter que tirar as horas que tá devendo,
16: depois, né? Depois dessas férias ali, tá louco.
0: Esse resto de ano eu vou só folgar, não vou mais trabalhar.
16: Pegar. Não, tem que trabalhar.
15: Não, vai folgar, ela pode folgar, ela tem dinheiro em caixa, nós não temos como folgar, né, Chiru Pompeu? Claro.
16: Um abraço aí pro Johnny Camargo aí do programa... Farroupilha da manhã aí, ó. E ele tá nos dando as boas-vindas também pra nós no programa, ó. Um abraço aí, homem velho.
15: Ele que vai tocar o baile sábado lá na abertura do campeonato do Farroupilha, né?
16: Verdade, quem tá mandando pra nós um chasque aqui também, falando desejando as boas-vindas, é o Cláudio Capão, o relojoeiro. Um abraço aí, relojoeiro, velho. Claro, e o Bico, que daqui a pouco quer ouvir uma música com os velhos Tauro aí, que é o Amigos do Tempo Antigo.
15: Então tá. Como é que fica?
16: Tendo marca, manda pra nós, Natan. Vamos lá.

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3: 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Tem notícias do bar, Pichuró, Alemão Chimia? Ele deu notícias que de repente vem no acampamento, mas que se comporta, né?
4: Não, ele que anda na linha, senão a gente chacorta ele.
3: Ele é que ele quer comandar nossa churrasqueira, que ele é perito, né? Vamos pensar no caso dele.
4: Tem e não pode fazer feio, que faz gente de gabarito lá.
3: Ele é, inclusive você, né?
4: Eu, inclusive.
3: Então tá.
4: Ui.
3: Viu, Natan? Aquele músico de obrigação depois da seis, tá? 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E nós aqui, chimarrando com erva mate Rei Verde, só para ver como é que
5: vou
3: fica.
5: Vou dar um jeito nesta tropa então, de maluco.
4: No alemão.
3: No alemão a senhora dá um jeito.
4: Isso aí.
3: 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Tu só vai lá, alemão, então, no acampamento para...
4: Comer. Isso. Ah, outra
3: que
4: coisa.
3: Que tu achou,
4: eu ouvi música boa, né?
3: Sim, vai, vamos fazer uma
4: vou ir circulando nos galpões e vou ouvindo gente cantando.
3: Circulando
4: e
3: nos galpões?
4: Claro, eu sou uma pessoa que sou conhecida, né?
3: É, tá certo. Tem que visitar todos os galpões,
4: Tem que visitar, né?
3: E depois tu chega no nosso, ao que tiver, tu devora, gafanhoto.
4: Exatamente.
3: Gafanhoto.
4: Este é o
3: Brasil de Bombacha.
4: O Brasil de Bombacha. É. Pra acabar, né?
3: Enchirou baita visita.
4: Não, esse aí.
3: Tu podia tu comandar o galpão, a entrada, aí tu barra esse vivente aí. O que tu me diz?
4: Ô, Enchirou, tu vai estar tocando em algum lugar.
3: Lá no galpão.
6: Faz o seguinte, entra pela porta onde tem o banheiro lá.
3: E tu passa por
6: porta dos fundos.
3: Fica tranquilo. Grande Engenheiro Secão, gente boa também da diretoria do nosso acampamento Farroupilha. Gente boa, mas quantas vezes. Abraço, Engenheiro. Tirou o Pompeu, pretinho, o zó da gateada.
4: Tendo marca, manda pra nós aí, Natan.

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2: 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Tá com fome ainda, alemão?
3: Bastante. Cada vez mais.
2: Isso é louco. A Cheiruzinha tinha um bolo lá na cozinha, adivinha?
3: Chega em casa e pela a graia também.
2: Não, um dia tinha um bolo lá na cozinha, adivinha? Ele só ia pra aí e voltava, você foi falar do Tolanga. Não, ia na cozinha e terminou com o bolo da turma aí. Mas tu foi bem. Foi
3: não,
2: bem.
3: Eu como, eu não fico fazendo tá um pouquinho com esse
4: fogão. Isso aí.
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5: Gurizinho, não fique me olhando.
2: Hoje a Evol Grande tirou na semana Farroupilha, Cristiano Quevedo.
3: Oh.
2: É, quinta teve Walter Moraes. Não, estão metidos lá. O seu zero. Não, e o prefeito Pilchado. Isso é uma pintura. Pareceu o Candinho Bicharedo.
3: Não, esse é.
2: 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Perito no assunto, né? Como é que fica aí? Você tomou o cansadote, os dois?
3: Um abraço aí pro Claudomiro, o protético. Você tá sempre ligado com nós. Muito obrigado por nos prestigiar com a audiência aí, homem velho. Taura por demais. Temos marca aí, Natan. Manda pra nós, vamos lá.

cheia de graça. O Senhor é convosco. Bendita sois vós entre as mulheres. E bendito é o fruto do vosso ventre, Jesus. Santa Maria, Mãe de Deus, rogai por nós, pecadores, agora e na hora de nossa morte. Amém.

0: Oração da Ave Maria num oferecimento dos postos Alfa. Era só alemão chimia.
1: Pra hoje acho que vamos deixando, né?
0: Tá bom. Era só Chiru Pompeu.
2: Estamos encerrando então mais um Momento Gaúcho. Por hoje era só.
0: Então vamos agradecendo o patrão lá de cima que nos deu um costado. E assim a ferro e a fogo cumprimos com mais uma etapa aí da nossa jornada. Estamos indo, amanhã 15h30 estaremos de volta. Rio Grande, velho.
2: Um abraço bem grande e até amanhã.
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0: 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Ao vivo para você, papo de arquibancada através das ondas da 98.9 com da FM, também pelas plataformas digitais, aplicativos, o site, também pela Alexa. E é claro, ao vivo para você com imagens através do nosso YouTube e também Facebook da equipe Nota 10. Nosso WhatsApp 3361-3110 a partir de agora, liberado para você participar com a gente. Lembrando que você manda aqui, né? Quero o manto do Verdão e você concorre com a gente à camiseta Off 3 2017 da Chapecoense. Sorteio este que vai ocorrer no dia 31 de setembro, tá? Mas lembrando que quanto mais você participar, mais chances você tem de ganhar, né? Vem com a gente terça-feira. Terça-feira você já sabe, né? É, o Diego Grant tá com a gente também. Nesta tarde eu vou cumprimentá-lo primeiro, ele vai apresentar os nossos convidados de hoje e também os assuntos dessa terça-feira. Diego, boa tarde para você, seja bem-vindo ao nosso Papo de Arquibancada, Diegão.
1: Muito boa tarde, Drayton Gaboarte, a todos ligados mais uma vez aqui no Papo de Arquibancada, 6 horas e 8 minutos, dia 15 de setembro. E a gente sempre na terça-feira, nós do Papo de Arquibancada abrimos o espaço aqui do programa, vou deixar bem claro isso, né, o espaço do programa, né, para o pessoal do futsal, da Chape Futsal principalmente, o projeto sólido cada vez mais está se destacando no cenário estadual e nacional, e isso se demonstra com muita competência, credibilidade. E quando eu falo credibilidade, porque no último sábado nós tivemos a terceira feijoada da Chape Futsal, e tive o prazer de ir lá, muito boa feijoada, e acima de tudo eu vi o comprometimento do pessoal da direção e também o engajamento da sociedade chapecoense no negócio. Recorde de público, fantástico mesmo. Pena que, né, tinha o jogo da Chape às 5 da tarde, atrapalhou um pouquinho, claro que atrapalha um pouco, né, porque a gurizada reduz um pouco no gole para querer vir um pouquinho e tal, né, mas eu sei que foi sucesso. Então tá conosco aqui o Ivanor de Lima, ele que é o vice-presidente da Chape Futsal. Ivanor, seja bem-vindo mais uma vez aqui no Papo de Arquibancada, sabe que aqui é nossa casa, tua casa também, né, tuas primeiras palavras aí pro público.
2: Aí boa tarde, boa noite a todos aí. Mais uma vez agradecer a vocês aí pro espaço, o Draito aí, Diego, a Condá aí por sempre estar nos abrindo esse espaço para falar de futsal, e sempre é um privilégio estar aí com vocês aí.
1: Show de bola. E do meu lado direito aqui, ele que é diretor das categorias de base. Vou apresentar ele dessa maneira porque o Robson tá cuidando disso. Robson, seja bem-vindo, boa tarde. Suas considerações iniciais aqui no Papo de Arquibancada.
3: Boa tarde, então, ao público aí, a você, Diego, Drayton aí, a Super Condá aí, né, por sempre estar nos recebendo aí, né. Queria agradecer mais uma vez pelo espaço aí que vocês cedem aí para a gente estar demonstrando aí o nosso trabalho que está sendo feito, né, diante da Chape Futsal aí.
1: Não, se a equipe faz isso é porque vocês merecem, tá? Não é rasgar cedo a vocês. Vocês sabem que eu sou sócio, eu vou lá, dou meus pitacos, né? Ninguém me ouve, mas eu dou meus pitacos, graças a Deus, né? Mas que bom que tá cada vez mais engajado esse projeto da Chape Futsal. Acredito eu que vocês estão cada vez mais a passos largos aí, colhendo frutos, e isso realmente aí é sinônimo de um grande trabalho. Drayton, antes de nós começarmos o nosso papo aqui com o pessoal do futsal, nos traga o dia da Chapecoense, o dia de hoje. Treinou, não treinou? Aconteceu algo diferente? Choveu de baixo para cima, alguma coisa?
0: Não, tá tudo tranquilo, né? Chapecoense treinou hoje pela parte da manhã no CT da Água Amarela. É, já trouxe destaque também hoje nosso resenha Nota 10, que o Rosivan, também o Dudu já estão treinando com a equipe, já podem estar à disposição do técnico Rafael Lacerda no próximo sábado. Quem também pode estar à disposição no banco de reservas a princípio é o Franco Rossi, também Giovanni Augusto, já podem estar também liberados aí e estão aptos para enfrentar o Atlético Mineiro, o Galo Mineiro, lá em Minas Gerais. Por enquanto tudo tranquilo. O Chapecoense que treina já visando esse jogo contra o Atlético no sábado, viaja na quinta-feira, faz mais um treino lá no CT do América e depois tem o jogo no próximo sábado também, né?
1: Então, a gente que teve o jogo sábado...
0: Desculpa, só lembrando que Chapecoense que não conta com os dois zagueiros, nem o Doma e nem o João Paulo, que estão suspensos pelo terceiro cartão amarelo.
1: Os dois suspensos. É, provavelmente vai ser

0: Cauã Faria e Thierry, que Deus nos ajude, né? O Cauã, que na minha opinião vem se tornando um zagueiro interessante ali pelo lado direito, fazendo uma postura boa, até no jogo diante do Inter, acho que foi uma das partidas mais constantes, conscientes dele, saída de bola boa, teve boas interceptações. Mas eu vou fazer uma pergunta aí, vou começar com o Ivanor. Ivanor, o que que tu achou desse jogo de sábado? Eu acredito eu que você deve ter ouvido, né? Porque tu tava lá naquela folia lá, né? Da feijoada e tal. Mas você, como torcedor agora, tu sentia que podia ganhar mesmo no Internacional? Que foi um pecado essa derrota 2-1?
1: Então, Diego, a gente não... Como a gente sabe, a gente também é sócio da Chapecoense do Campo aí, que é o nosso primeiro time, né? Então, ó, o jogo do Inter é aquele jogo que poderia ter ganhado, né, Diego? Assim, um jogo que dava... Tanto é que os gols que nós devemos foi tudo falha nossa, né? Não foi mérito deles. Se eu não tô enganado aqui falando besteira, acho que eles deram 2 chutes no gol.
0: É. Foi 3 chutes no gol.
1: Coisa nada. Quase não deram. Não foi um jogo difícil. Mas a gente pecou, não repetiu os bons jogos que tinha feito antes. E, sabe, custa caro às vezes, né? Então, uns erros meio individuais ali custou. Custou os 3 pontos. Não vou dizer nem o empate. Eu acho que se fosse. Vê, nós jogamos melhor contra o Grêmio, perdemos. Jogamos melhor contra o Inter, se analisar assim.
0: Exato.
1: E não, acabamos perdendo os 3 pontos. 2 jogos que a gente podia fazer 6 pontos, né?
0: É, 6 pontos faria diferente. Robson, você também, que eu sei que tu gosta de ir no estádio, fica um gosto amargo, principalmente, daquela entregada do segundo gol, né?
2: É, Diego, a gente também, né, tava envolvido lá, mas depois a gente ficou sabendo das notícias aí. E a gente sabe que do Inter sempre dá pra ganhar, né?
0: É verdade.
2: Então ficou aquele gostinho, né? Boa, de derrota. Disso. E a Chapecoense, como o Ivanor falou, né? Vem fazendo uns bons jogos, né? Mas teve algumas falhas ali e a gente foi prejudicado por isso, né?
0: Ah, é complicado. Principalmente quando tu joga em casa, que tu vem numa sequência positiva, né? Tem uma pergunta pra vocês. O que vocês acharam desse retorno da parada da Copa? Chapecoense evoluiu mesmo, né? Dava pra ver que é um outro time, né? Dentro de campo, né?
1: Ó, Diego, evoluiu. Eu sou bem sincero pra ti, essas contratações que fizeram agora foram bem pontuais e o time deu uma melhorada, assim, bem significativa, viu? Deu os jogos aí que eu assisti, eles... Olha, dá pra se dizer assim, se esse time tivesse desde o começo ali, eu acredito que nós estávamos numa situação bem melhor na tabela, viu?
0: Ah, eu acho que o fator Lacerda, né? Bom, vocês estão no dia a dia da Chape Futsal, vocês sabem o que é um treinador. Não é? Vocês acompanham aí, eu acho que é o terceiro ou quarto ano já a temporada, você terceira, né?
1: Terceira,
0: né? Nossa. A temporada. Vocês sabem muito bem o que é um treinador. E eu sempre falo aqui, ó, toda a equipe nota 10, o Beto, o Índio, que depois da chegada do Rafael Lacerda, a Chapecoense pelo menos tem um plano de jogo. A Chapecoense é um time mais bem postado. E dentro dos treinadores que passaram nesse ano aqui, nada de fazer críticas do que já passou, mas o Lacerda, na minha opinião, é o melhor treinador até agora. É ele que conseguiu dar um encaixe, ele que conseguiu fazer alguma coisa diferente. Treinador faz diferença também, né?
2: Assim, né, Diego? É o comando, né? Ele é o cara que tá ali pra comandar o grupo, pra unir o grupo, né? Pra fazer o grupo dar o que tem de melhor, né? Então, o treinador é uma das peças mais importantes, né, que tem. Tanto é que no futebol a gente vê trocar de treinador aí várias vezes, né? E, então, o jogador fica e o treinador vai saindo e vem o treinador... Mas o Lacerda aí acho que conseguiu ajeitar a casa, né? Pra fazer o time botar a bola no chão, né?
0: É, interessante. Lembrando que o Dudu, lateral direito, recém-contratado, vem de empréstimo até final do ano. Ele que jogou pelo Guarani, a Série C do Campeonato Brasileiro, é o cara que... Ele era a categoria de base do Figueirense. Lembra? 2013, depois passou por alguns clubes, Atlético Paranaense e tal, e agora retorna aqui ao estado de Santa Catarina. A contratação, muita gente me perguntando, Diego, mas como assim? Tem Dudu, tem o Heitor, tem o Bruno Tubarão e tem o Everton, né, de lateral direito. 4 lateral, é porque é o seguinte, nós apuramos aí, o Heitor tem uma lesão que dentro da possibilidade demora de 45 a 60 dias para tratar, para curar. E o Bruno Tubarão tinha sido liberado do departamento médico, de repente retornou ao departamento médico, daí a gente não tem de 15 a 20 dias, dependendo também. E como nós estamos já dia 15 de setembro, se você pegar 40 dias, já dá quase início de novembro. Então, por isso que a Chapecoense foi ao mercado para fazer essa contratação. Ah, mas esse, na minha opinião, ele vai ser titular contra o Atlético Mineiro. Você espera mais? Não espero muito mais, mas vamos dar pelo menos um... Ele tem mais experiência do que o Everton, na minha opinião. Já jogou Série B, Série C. O Everton chegou jogando num time lá da Paraíba. Chegou, fez alguns jogos, bons jogos. Tem um custo-benefício baixo, só que para a Série A, o Everton... Vocês não assistiram o jogo, não vou fazer pergunta muito mais porque vocês estavam lá. Mas o Everton, gurizada, ele não ganhou uma pelo lado direito. E nós viemos falando aqui a semana inteira daquele jogador, sabe, do lado direito. O Carboneiro, o Bernabé pelo lado esquerdo do Inter, que era o lado direito. E infelizmente o primeiro gol se fez assim. Então, por isso, torcedor, o ouvinte aqui do Papo de Arquibancada, a contratação do Dudu, e eu não estou aqui sendo advogado da direção nem do departamento médico e de futebol da Chapecoense, se deve a isso. Porque a questão do tempo dos laterais da Chapecoense que vão ficar um pouco mais no mercado. Agora, parado, perdão, dizendo, no departamento médico. Agora nós temos um compromisso sábado, 16 horas, contra o Atlético Mineiro. É pedreira, né? O que vocês me dizem? Dá pra ganhar lá? Dá. Mas ficou mais difícil, né?
1: É, ele ficou um... É um time já... Dá pra dizer que da primeira prateleira, né, Diego? O Atlético, o investimento que eles têm jogando em casa. Aqui a gente... Vamos dizer assim, o jogo aqui no primeiro turno, nós nem vimos a cor da bola, né, contra o Atlético. É. Claro, teve mudanças no time deles. Mas eu te falo assim, queira ou não, eu... Tem uma esperança, viu? Se nós apresentar o que nós apresentamos contra o São Paulo, contra esses outros times que nós jogamos fora, quem sabe? Quem sabe não?
0: Ah, pode ser.
1: Pode ser.
0: Eu vou fazer uma pergunta para os dois, que agora eu quero ver se vão ficar em cima do muro. Vocês acreditam ainda na permanência da Chape na Série A? É, ficaram quietinhos.
1: É, na verdade é difícil, né, Diego? É difícil dizer. É difícil, pelo que os jogos que a gente, nós temos ainda. Temos Palmeiras, temos times...
0: O Flamengo...
1: Putz. Então, assim, dizer que jogar a toalha só quando ele cair mesmo, né? A gente não vai, como torcedor, como a gente é apaixonado pelo time, não vai dizer até que não tiver matematicamente cair, vamos ter esperança, né? Como que não vamos ter esperança?
0: Ah, tu tem esperança, tu, Robson?
2: Ah, claro, né? A gente é chapecoense, né? Só a gente muito. Não desiste nunca, né? Nossa. Então, é que nem o Ivanor falou, né? Até tiver a última... pontinha de suspiro ali, a gente, o torcedor, acho que a maioria do torcedor da Chape é assim, né? Ela vai até o final e a Chape já nos surpreendeu várias vezes, né?
0: Não, ela, eu acho que é algo assim que tem que ser quase um milagre. Eu sinceramente não acredito. Não é um cara sempre de pouca fé ou sem fé, mas eu não acredito porque assim, cara... Nós jogamos contra dois adversários que nós jogamos melhor e nós perdemos. E eram adversários direto na luta contra o rebaixamento. Torcedor, ouvinte do Papo de Arquibancada, continue participando no 3361-3110. Tem no final do mês o sorteio de uma camisa Off 3 2017. Tá lá, ó. Lembra daquela camisa? Com o patch de campeão da Sul-Americana, com o patch da Libertadores da América. Primeira vez que a Chapecoense jogou uma Libertadores, foi campeã estadual com esta camisa. 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Drayton, contigo.
3: Vamos lá então, 18 horas e 22 minutos. 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
7: Muito bem, estamos de volta com o nosso Papo de Arquibancada, 18 horas e 29 minutos. 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Fone WhatsApp 3329-5273, 18 horas 31 minutos. Um grande abraço para o nosso parceiro Roger. É o Roger, não, né? É o Jorge. O Jorge Leandro de Souza Neto, sempre com a gente também, tá participando. Tá mandando aqui, né? Para cima do Atlético no próximo sábado, aquele abraço. Quem mais com a gente aqui? É, não tem nome, né? Ah, tem sim, mas eu tenho que campear o nome aqui. A Cíntia, pessoal, para você que participa no 3361-3110, que você está mandando aqui, ó, quero o manto do Verdão, não esqueça de mandar o seu nome para que o nosso sistema possa reconhecer melhor também na hora de a gente fazer o nosso sorteio, tá certo? E acabou em pizza, né? É, acabou agora, há 3 minutos atrás, aí o julgamento no STF e acabou em pizza, rapaz. Pra fazer o quê, né, Diego?
8: Mas tu esperava alguma coisa
7: acabou
8: diferente?
7: Acabou em pizza, rapaz.
8: O nosso programa não é político,
7: não, mas é a primeira vez que eu vejo um réu votar no próprio julgamento. Cara, é brincadeira.
8: Não,
7: cara.
8: Mas isso aí é o Brasil.
7: Vamos falar de chapa futsal.
8: Vamos falar. Quero mandar um abraço especial pro Anderson Pocai, lá do Botex Bar, nosso novo parceiro. Assumiu recentemente lá e cada vez mais evoluiu o lugar. Cada vez está melhor, melhorando cada dia mais aí. Então, um abraço, Pocai. Bom, vou perguntar para vocês, Vanor. Vou perguntar para ti, porque tu é o vice-presidente e quando o Clayton não tá, eu sei que é tu que manda, né? Quer dizer, tu manda sempre, né? Mas tudo bem. Terceira feijoada da Chape. Sucesso. Como foi aquele sábado? Começou às 11 da manhã. Se estendeu até a tarde. Como foi? Quanto foi de público? Foi realmente o que a perspectiva que vocês tinham? Foi alcançado realmente?
9: Então, Diego, assim, igual tu falou no começo do teu programa aqui, a sociedade de Chapecoense, ela abraça principalmente o esporte em si, mas a Chapecoense futsal é coisa impressionante, tá? Assim, a gente fica... Ele dá mais força pra tu continuar fazendo as coisas maiores e nunca desistindo, né? A gente viu que na sexta-feira caiu um mundo de chuva, né? Caiu um mundo de chuva ali, a gente tava preocupado. Como é que vai ser no dia de amanhã? Aí no sábado abre aquele solzão, né? Foi um dia maravilhoso, recorde de público. Você que participou lá, você viu o quanto foi o engajamento do povo aí, da cidade. Então, a gente só tem a agradecer, só não tem outras palavras para falar do agradecimento de todo mundo que foi, todo mundo que comprou o ingresso, que o projeto a gente conta com esse valor aí da feijoada, porque virou tradição, né, Diego?
8: Virou.
9: Então, os 2.500 pessoas, batemos o recorde, foi assim, tivemos 21 patrocinadores que participaram lá de colocar o carro, colocar caminhão, o pessoal, sabe, assim, participa. Os nossos patrocinadores não são apenas patrocinadores que ajudam com o valor, eles estão junto com nós, eles engajam junto, chamou, eles estão lá para participando para o evento cada vez maior. A gente não faz nada sozinho, né, Diego?
8: Não, então, com certeza.
9: É várias mãos que tá nos ajudando, nos apoiando, e o patrocinador que pega a gente pela mão e leva para frente,
8: que
9: né?
8: Que coisa boa. Robson, você que cuida da base, o pessoal da base também trabalhou para montar o lugar, ou o quê?
10: É, Diego, a gente não consegue fazer nada sozinho, né? Então a gente tem uma equipe aí muito boa que sempre tá pegando junto, né? Cada vez mais, né? Tem pessoas vindo nos ajudar, os patrocinadores principalmente, né? Como o Ivanor falou, estão sempre nos ajudando, sempre junto, sempre pegando junto. E a gente botou a piazada lá para nos ajudar, né? Porque esse evento, acho que é um evento que... Pra gente conseguir, né, terminar o ano bem, aí é um dos eventos que a gente mais precisa. Então, a piazada também precisa dar um pouquinho do retorno deles, do que tudo que a gente, né, proporciona para eles aqui, né?
8: Ah, coisa boa, cara.
7: Fala. Ô, Diegão, quem tá com a gente também é o grande professor Leandro e Leonardo. Ah, não, Leandro Luciano. Tá com a gente, Leandro também, Luciano. Mandou um abraço aqui, né, pro Ivanor, também pro Robson, tá ouvindo a gente também.
8: Ah, professor, é gente boa demais. Eu não vi o professor, não, eu vi lá no
7: Eles estavam,
8: né? Sim.
7: Perto do forno, ele tava lá perto da...
10: É, o professor Leandro aí também, mandar um abraço pra ele também, pegou junto aí na segunda-feira aí pra ajudar a gente a desmontar lá, né, as coisas da IFAP lá, então um abraço aí, professor Leandro, professor Léo Nunes também. Tava lá nos ajudando lá.
8: Não, eu achei interessante porque o que tu falou, Ivanor, antes ali dos patrocinadores, tu chega lá, tem a empilhadeira do Fábio lá da ProLíder. Daí cheguei na porta, um chaveirinho assim da Casa Imóveis. Aí eu olhei assim, o sorteio, né? Até coloquei no bolso e tal, né? E depois lá dentro, né, vários, que nem tu falou, assim, eu acho que isso demonstra cada vez mais o que vocês estão com o caminho certo, no caminho certo. Eu acho que ninguém vai lá por nada, ninguém vai lá pela feijoada, vai pelo um projeto. E eu acho que quando vocês demonstram ano a ano que eleva o número de pessoas, que as pessoas, já que nem tu falou, ficou marca já, a feijoada da Chape Futsal. E eu acho que isso é interessante porque... A gente sabe que ainda Chapecó carece de um espaço, está sendo construído lá a Arena Belvedere, está meio atrasadote, mas vamos lá, né? Não tem problema. Isso não é crítico, eu não trabalho com crítica, quase nada, né? Mas tudo bem. Mas vai ficar pronta aí, acredito que pro ano que vem, né? Vai ficar pronta ela. Mas mesmo assim, eu acho que o Ser Aurora, né, ajudando vocês, o SESC contribuindo também para um campeonato brasileiro, isso faz com que o projeto é demonstrado para a sociedade que vocês estão no caminho. Deu bom em lucro. Não sei que vocês não devem ter o valor ainda, mas foi dentro da expectativa ali para vocês, porque o Clayton me dizia sempre assim, toda vez que vinha aqui no programa eu falo, Diego, aquela feijoada é para nós fechar o caixa. Nós temos que ter a feijoada lá em setembro por aí para fechar o caixa. Deu boa?
9: Então, Diego, como tu falou, a gente não fechou ainda 100%, ainda que a gente está fazendo ter os ingressos, para quem que pegou para vender, então a gente não está 100% fechado, mas foi, a expectativa foi batida, com certeza. Foi ano após ano, o Claito vai colocando metas e metas e acha que não dá, mas cara, graças a Deus deu certo, tá? Deu certo sim, o engajamento, como eu falei antes, então o pessoal abraça mesmo, sim. Pessoas que não foram na outra, nessa estavam, assim, fora da curva, então, sabe dizer assim, e o pessoal que pega junto lá com nós, lá tem o pessoal do Oncine ali que nos
8: era
9: ajuda.
8: Era isso que eu ia te falar, fala do pessoal que fez a feijoada, porque tá todo mundo pedindo, quem que foi o cara que fez a feijoada?
9: Então, assim, Diego, não vou falar nomes pra não deixar alguém fora. Exato. Mas a parte da feijoada ali, vamos dizer que é o Nádio, o Adriano da Oncine, é o pessoal que faz a linha de frente, é o que faz a feijoada acontecer. Aí depois tem o pessoal por trás ali, mas, igual para batir, para não deixar nomes, mas é o pessoal ali.
8: Os caras do Doncini lá.
9: O Nádio e o Adriano, que são os camisa 10 ali da feijoada. Ali.
8: Não, foi interessante porque vocês abriram primeiro para a fila de quem fazia a marmita, né, para levar para casa. Até te dei uma dica depois, daí tu leva lá, não vou falar no ar aqui. Mas foi interessante porque foi criando a fila, né? E tu olha assim, de repente, aquelas mesas começaram a lotar, daí todo mundo na fila diz assim, poxa vida, até vergonha de pegar aqui e levar pra casa, né? Porque, só que eu tinha um jogo, né? Sim. Nós tínhamos o compromisso, né? O jogo da Chapecoense, vocês acham que atrapalhou um pouquinho, talvez, assim, pra o resto da festa? Porque, queira ou não, assim, vocês tinham tudo lá. Tinha aquele chopp, aquela caipirinha, aquilo olhava pra mim, olhava pra aquilo lá. Aí o cara não pode, porque tu é profissional, né? Tu não pode, né? Eu não um dia antes, no dia, jamais, né? Pra vir ser forte aqui, né? Porque o microfone é forte aqui da equipe Nota 10. Mas faltou, talvez, o jogo ali, tipo, tirou aquele cara que poderia ficar até as 6 horas, 5 horas, foi pro estádio. Vocês acham que deu uma... podia mais um pouquinho?
10: Eu acho que, né, o jogo tirou um pouquinho do público ali, depois das 4 horas, eu acho, né, Ivanor? O povo começou a ir embora, porque o jogo era às 5, né, então a maioria já saiu dali, já foi direto pro estádio, né, mas como a gente falou, né, nossas expectativas foram, acho que, superadas aí, bem tranquilo. Poderia um pouquinho a mais, né, mas...
8: Mas era essa a fala que eu queria ouvir, por quê? Porque teve muita gente que depois do estádio me dizia assim, pô, Diego, será? E a feijoada da chave? Falei, cara, eu saí dali, aquilo tava bufando, cara. Então, ouvindo de vocês, pra aquele que ficou com, será alguma coisa a mais? Cara, lotou. 2.500 pessoas, o espaço na IFAP muito bem montado, as mesas muito bem montado, bem acomodado, né, o pessoal. Depois tinha DJ, né, tinha de tudo lá, né. Foi a festinha.
9: Né? Na verdade, sim, a IFAP ali ficou uma maravilha, né. Todos os pavilhões, dois anos fizemos um no primeiro ano, fizemos lá o que era a Praça de Alimentação.
8: Isso, né.
9: Uhum. Segundo ano no pavilhão 2 e 3, no 1 e no 2. E esse ano no terceiro. Mas, cara, assim, é uma estrutura, assim, fenomenal, né? É coisa linda de ver o nosso parque da IFAP.
8: Eu acho isso, tem que dar os parabéns mesmo, porque você colocar à disposição, não somente pro futsal, mas pro tênis de mesa, pra, enfim, pro vôlei e tal, e ficou um lugar bem pra acomodar as pessoas, né? Ficou legal. Eu acho que o estacionamento, todo mundo vinha, né? Andava, colocar, ficou fácil. Eu acho que quando você facilita as coisas, e tu tem uma causa, fica muito mais fácil. 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
7: Vamos lá então, 18 horas e 41 minutos, passa rápido o tempo, hein? Passa rápido demais. 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Nosso intervalo. Na sequência, a gente volta com o Papo de Arquibancada.
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7: Muito bem, estamos de volta com o nosso Papo de Arquibancada, 18 horas e 47 minutos. 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Quem tá com a gente através do 3361-3110 é o Denimar dos Santos, né? Participando com a gente aqui do Papo de Arquibancada. Falando aqui, ó, né? Top demais a feijoada do Verdão, né? É a primeira vez que está participando e já espera pela próxima. Hashtag ChapeFutsal. Valeu, Denimar! Aquele abraço, hein? Tá com a gente também. Quem tá com a gente é a Marizete. Sempre com a gente ligada também, Marizete. Obrigado pela companhia, pela sintonia. 18 horas e 49 minutos. Pra você que acompanha a gente também através do YouTube, do Facebook, aquele abraço, Diegão!
8: Isso aí, voltando aqui falar um pouco com o pessoal da Chape Futsal, porque no próximo... qual que é o dia mesmo que vocês vão? Vocês viajam amanhã, né, pra Teresina?
9: 8h30 da noite, peguei o voo aqui, vamos a São Paulo, Teresina. Chegamos 2h35 da manhã em Teresina.
8: E jogam?
9: Na quinta de noite.
8: Quinta de noite. É contra o Atlético Piauí, uma equipe, na minha opinião, uma das mais fortes do campeonato brasileiro. Campeã, foi a última campeã brasileira, né?
9: Foi a campeã brasileira e nada mais nada menos que domingo foi campeão da Taça Brasil. Tirou o Carlos Barbosa na semifinal e foi campeão nos pênaltis domingo.
8: Puxa vida, mas aí eu quero perguntar uma coisa pra vocês. Amanhã começa o JASC, e aí? Duas equipes, qual que vocês vão priorizar, como é? Porque eu tava vendo os relacionados pra ir pra Teresina no Piauí, parece que tá indo um time mais sub-20, é isso aí? Uma mescla assim, e o JASC com mais força, é isso? É essa maneira?
9: A prioridade é o JASC, viu, Diego? Não que a gente vai largar o brasileiro, mas a gente tem um compromisso ali com o JASC, né? Então, vai um time... misto. Vai ter oportunidade o pessoal da base aí. Tem até o Robson aí que tem mais prioridade de falar da base aí. Vai, mas o time em si, os meninos da base que vão jogar, já participaram dos jogos do time adulto, né?
8: Quem que é os meninos aí? Tu tem mais ou menos uma lista?
5: Tem, nós temos 6 meninos da base que vão, de 14 atletas, né? Temos 2 meninos que são do sub-17 e os outros 4 são do sub-20. É o Carlos, goleiro, o Matheus são do sub-17, aí vai o Juninho, o Vini, o Pedro e o...
9: E o lá o...
5: Tem fugiu aqui. Pera aí.
8: Não,
9: Davi?
8: Não,
9: o Davi. Davi.
8: O Davi.
5: E o Davi.
8: Ah,
5: Davi.
8: Tá.
5: Isso. E aí temos mais ainda o Eduardo, né, também, que já vem jogando, né, no adulto, e o... E o Mano também, né? Então, é um time misto aí que... Mas nós vamos pra ganhar esses três pontos aí, né?
8: Não, eu faço essa... Fiz essa pergunta pra vocês porque a gente viu aqui, amanhã vocês têm o primeiro jogo já pelo JASC. E eu tava olhando os relacionados do JASC, né? Que eu tô no grupo ali. E eu disse, poxa, mas é o time principal, né? Ale Falcone e tal, todo mundo. E agora vem a resposta de vocês aí, que vão priorizar o JASC. Eu particularmente não vejo o não fazer isso. Até porque domingo, quem assistiu Flamengo e Corinthians, o Corinthians priorizou a Libertadores da América de amanhã e colocou uma piazada em campo, né? Que tinham dois zagueiros lá, que foi a primeira vez que jogaram, outro rapaz lá no lateral direito e tal. Isso já é um preparo para a base? Você, Robson, que trabalha o dia a dia ali, que está dentro desse projeto, já é para dar moral para os meninos mesmo?
5: É, isso eu acho que é uma cobrança que o Clayton faz toda vez, assim, todo ano. Quando a gente começa o ano, ele, né, faz essa cobrança para a gente sempre ter uma base cada vez mais forte, para esses meninos chegarem lá no adulto preparado para representar Chapecó, né? Então hoje... Né, hoje o menino de Chapecó não precisa mais sair de Chapecó para se destacar no futsal. Ele tem na cidade dele, ele tem tudo para se destacar no cenário nacional dentro do futsal. Então começa com essas oportunidades. Então tu vê um campeão da Taça Brasil, nós temos dois meninos de 17 anos que vão estar no time, né? Então tu pensa para eles quanto a alegria deles, né, e a... eles poder estar nesse jogo, né?
8: Que legal. Que horário que é o jogo lá?
9: É às 7h30.
8: 7h30. Tu vai estar acompanhando, né?
9: Vou acompanhar a equipe, vou viajar junto com essa piazada aí. Ó, eu vou bem sincero pra ti. Tem atletas ali que já passaram por... próprio ali o Davi e o Luca, o Eduardo, já jogaram a semifinal, lembra?
8: Sim.
9: Jogaram contra o Atlético Piauiense. E vamos e viemos, eles estão vindo de festa ainda. Quem sabe nós não vamos fazer o crime lá com eles, né? Porque esses meninos, oportunidade de ouro, né, Diego?
8: Não, eu ia falar isso, é uma grande oportunidade deles, né?
9: É uma oportunidade de ouro. Então, assim, é um jogo que o Brasil inteiro vai estar vendo. Então, assim, é uma oportunidade. A vida, a gente não é feita de oportunidade. Então, chegou a oportunidade deles. E quem sabe, marcar o nome deles aí pro Léo dar um... O Léo ficar... Com certeza o Léo vai estar olhando esses meninos. Quem sabe eles vão... Os adultos que se cuidem, né? Abrir uma brecha pra eles aí.
8: Ah, é legal. É o professor Leandro que vai estar à frente?
5: Professor Leandro.
8: Professor Leandro. Que legal. Então fica o convite pra você também. A gente passa pelo YouTube, né? Da CBFS, né? Isso, é isso mesmo, isso, né? Uh-huh. Passa pelo YouTube, 19h30, na próxima quinta-feira. Atlético Piauí contra a Chape Futsal. Eu acho, eu gosto de assistir. Bom, eu sou sócio, vou quando eu posso, quando eu não bato os jogos da Chape, tô direto no ginásio, né? Mas agora nós também temos a Copa Sul, que é na próxima semana, é isso, né?
9: Começa dia 23, Diego, a Copa Sul. Vai ser em Xanxerê, né? Então, com também grandes equipes renomadas, Jaraguá, Campo Mourão, vai ter Caçador... Guarapuava, time do Rio Grande do Sul, do Iguaporé, Passo Fundo,
8: Ágil,
9: Criciúma, Iguaporé. Então...
8: Meus parentes são de lá, conheço.
9: Então
8: bem
9: assim, vai ser uma peleia boa, então uma oportunidade para quem gosta da bola pesada e para estar assistindo. Era para ser em Chapecó, né, Diego, mas foi, como a nossa arena não ficou pronta, nós com os irmãos, parceiros lá, que é a nossa segunda casa, Xanxerê, abriram as portas para nós lá, para nós fazer o Copa Sul lá.
8: Para você que foi até Xanxerê assistir a Chapecoense no campeonato estadual, foi até a final contra o Avaí aquele ano, a arena, o ginásio lá, o Ivo Sguissardi, é antes do estádio, encostado do estádio, do lado do estádio. Então, para você que quer ir lá acompanhar, é do dia 23...
9: Começa no dia 23 e vai até domingo.
8: Até domingo. Até, olha aí.
9: Começa na terça-feira, né?
8: Tá, e pra... porque tem muita gente também de Xaxim, Xanxerê, que escuta, de toda a região, que escuta a Condá FM. Eu quero comprar um ingresso. Eu quero ir em todos os jogos. Vocês vão ter, tipo assim, um pacote especial? Já tem valor de ingresso, tudo?
9: Tem, Diego. Então, assim, o passaporte para todos os jogos custa R$100. E quem, não quero, não vou poder assistir todos os jogos? Posso no jogo que achar melhor. R$30 o ingresso. Meio ingresso, R$15.
8: Na hora também tem?
9: Na hora também. Vai ter ingresso para vender na hora, sim. Vai ter.
8: E esse passaporte também vai ter na hora para venda? Ou também tem que ser antecipado isso?
9: Na verdade, vai ter nas redes sociais nossas. Aí vão estar lançando, se não lançaram já hoje. Então, vai ter compra online. Então, vai ser um bem facilitado aí para o pessoal querer comprar o passaporte aí.
8: Não, legal então. Então, para você que é o amante da bola pesada, que gosta do bom futsal, essa Copa Sul em Xanxerê a partir do dia 23 de setembro, na próxima semana. Você que, pô, eu quero ir lá. Ah, é legal. Faz o pacote, R$100. Poxa, se tu ir em 3 jogos, tu já pagou 90.
9: Vai ter final, tem o semifinal, tá tudo incluído no mesmo pacote, né, Diego?
8: E vai ser o quê? Vai ser tipo assim, vamos botar 6 da tarde até o...
9: Começa às 4 da tarde.
8: 4 da tarde.
9: E vai até às 8 da noite, é 4 jogos por dia.
8: Puxa vida,
9: é, coisa. Jogo. Jogos é, pra quem gosta...
5: As primeiras fases, né?
9: Depois vai, ele é mata-mata, né?
8: Uhum. Essa é a primeira edição da Copa Sul?
9: Já teve todo, já é uma Copa que dá vaga pra... É a taça, é a Copa Sul e mais, acho que a Copa Nordeste, se não estou enganado, reúne os dois campeões e quem, o campeão vai para aquela Copa que nós somos agora no começo do ano,
8: Copa,
9: né?
8: A Copa dos Campeões ali?
9: Ali, Famileixinha ali.
8: Poxa vida.
9: E dá a vaga para Libertadores, né?
8: Olha
9: então
8: só.
9: É um torneio bem importante, né?
8: Então, olha aí para você. Ah, mas é apenas um torneio. Não. É o torneio.
9: É o torneio, não é? É uma disputa aí de grandes equipes, né? Então, vai ser um torneio muito importante. E para nós, com certeza. Ah. Nós queremos estar lá de novo, né? Esse ano foi o primeiro ano nós participar ali da Supercopa, porque não de novo, né?
8: Olha, legal, legal mesmo. Quero agradecer a presença de vocês dois aí, muito obrigado mesmo. Sabe que a equipe Nota 10, a Condá FM, está sempre de portas abertas. A gente tem um espaço sempre cedido na terça-feira, mas... Diego, tem mais um assunto, tem alguma coisa, chama que a agenda está sempre aberta para vocês. Vanor, muito obrigado, tuas considerações finais aí e boa viagem, bom jogo lá, né?
9: Só dar eu não falei ali do nosso JASC, que começa amanhã, né, que nós conversamos. Então amanhã nós temos jogo contra Saudades, às 9 horas. Vai que alguém possa assistir o nosso jogo, vai ser em Seara, a cidade vizinha aí no do Seara. Lado, né? Então lá no Carecão, né? E Diego, mais uma vez, e o Draito aí, a Condá aí, o espaço que abriu para nós, hein, mais uma vez. Isso é um privilégio, nós só temos a agradecer aí o espaço por falar de futsal, falar da nossa chapa futsal, falar do que está acontecendo, a gente está levando a base, levando o nome de Chapecó para os 4 cantos aí desse Brasil velho.
8: É, show de bola. Robson, muito obrigado também por ter vindo aqui, tuas considerações finais aí no Papo de Arquibancada.
5: Então, agradecer mais uma vez, né, Diego, Daitron aí, a Condá. E a gente também não pode deixar de agradecer a participação de toda a imprensa lá na nossa feijoada, né, Ivanor? Com certeza. E em todos os jogos de Chape, cada vez crescendo mais, né, a participação da imprensa aí. Muito obrigado aí sempre por vocês estarem do nosso lado aí, quando precisarem a gente também tá aí para ajudar.
8: Ah, valeu, valeu. Drayton, agora é contigo, um abraço e muito obrigado por você que esteve conosco aqui no Papo de Arquibancada.
0: Valeu, Diegão, valeu, Robson, valeu, Ivanos, nossos parceiros da Chape Futsal também. Claro, você é nossa gigantesca audiência. 19 horas em ponto, agradecendo a Pointer Acessórios, Polimed, Medicina do Trabalho, Sofá Novo de Novo, Bramate Osteopatia, Latente, Programa de Desenvolvimento Individual para Atletas, Academia Force Evolution, Via Porto Ram, Transporte Stiquim, Ervaria Chapecó e Botecos Bar. Agora é pra você, pra continuar a alegria aqui na Condá, tem ele, Moisés Padilha e o Super Noite. A gente retorna amanhã a partir das 13 horas com o nosso Resenha Nota 10 e às 18 horas o compromisso marcado com você com o nosso Papo de Arquibancada. Desejo a todos uma ótima noite de terça-feira, um grande abraço, até mais.
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A temperatura, umidade relativa do ar está em 78%. Está no ar o seu programa Super Noite, o seu programa musical informativo. Abraçando você de perto, abraçando você que nos ouve no Dial Daio 98.9, no aplicativo, na Alexa, nos streams de áudio, no Rádios Garden, Rádios Deezer, Rádios Pirata. Na Rádio Pirata, não, né? Rádio Pirata, não, né? E é isso, Moisésinho. Tá no Rádio do Caminhão, no Rádio do Aero Ibis, no Rádio da Cinca Chambor, tá no Rádio do DKV, tá no Rádio do Vemaguete, tá no Rádio do Fenemê, tá no Rádio do Volvo, do Avião, do Caminhão, da Caminhonete. Não importa como você está nos ouvindo, o importante é que você está nos ouvindo aqui em mais uma programação Líder Absoluta do Rádio, em mais um programa Super Noite, seu programa musical informativo, viu? Muita música, informação, comunicação, rádio do jeito que você gosta de ouvir. Vamos para a primeira, depois a gente traz aí na sequência o dia de hoje na história. Vamos ter as informações dos aeroportos, informações também que chegam através do nosso jornalismo do André De Lázaro, nos atualizando aqui com as informações também, tá bom? Bora lá então para a primeira sequência, as Gargantas de Ouro do Brasil, Milionários é Rico, Águas da Saudade.

0: As gargantas de ouro do Brasil. Milionário José Rico, Águas da Saudade. Potência.
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0: São 7h12 agora, 7h12. Thales e Thiago. Aquela paixão. Aguenta, bobaião. Deixa cair, meu companheiro.

Que pedrada, Thales e Thiago, aquela paixão. Isso aqui é só terça-feira, hein? A melhor música, trilha sonora da sua vida na Condá FM. Ótima noite, bom demais estar com você.

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Ótima noite com a FM 50 anos. Eu sou Moisés Padilha, voz oficial do seu rádio. São 7h17. Rogério e Regiane. Não vi nada.

0: É sucesso, meu filho. Rogério e Regiane, bom demais. Ao vivo, como é que é?
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0: É isso aí, não perca a hora, são 7h20. Olha pro relógio, não perca a hora, 7h20. E a temperatura está gostosa, gostosa? Tá agradável? Agradável, né? 14 graus a temperatura. Aqui.
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3: 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Horário reservado ao programa Super Noite, o seu programa musical informativo. Alô, meu amigo Antônio Carlos, confirmando audiência. Alô, seu Antônio, seu... Tem bastante Antônio, bastante Pedros que participam do programa, né? Meu amigo Mano, tá lá no galpão, preparando lá um xixo, né? Preparando um xixo e depois do programa vou passar por lá, né? Ah, depois do programa vou passar por lá. Não, nem almocei hoje, mano, nem almocei hoje pensando nesse xixo. Que barbaridade! Abraço, amigo. Grande amigo Mano. Meu amigo Edmar Silva. É... Alguns conhecem por o seu Mulita. Ai, zah, bicho velho. São 7h25 e som ligado, né? Aumente o volume. Ao vivo. É isso aí. Já tem informações dos aeroportos. Daqui a pouquinho tem o André de Lázari direto do jornalismo. Hoje é dia 15 de setembro, 250. Eu vou começar a fazer diferente, tá, gente? Vou começar a fazer diferente porque a gente tem uma hora de informação ali no papo de arquibancada. Esse programaço esportivo da nossa equipe Nota 10, né, com entrevistados que trazem sempre entrevistados de peso na programação. Então, e daí na abertura do programa, eu já cortei muita coisa, sempre na introdução do programa Super Noite, cortei bastante coisa, eu lia mensagens, fazia, enfim, né? Várias atividades. Eu tô querendo atorar, né? Ir pelo meio de campo, né? É isso aí, só ir fatiando. E aí pra gente já começar a tocar música mais rápido. Então eu vou deixar pra na segunda entrada, a exemplo do que eu estou fazendo agora, né? Segunda entrada no programa, com o dia de hoje na história e outras informações. A não ser que tenha informação do jornalismo, daí é prioridade. É lá na abertura do programa, como por vezes acontece, tá? 15 de setembro, 258 dias no calendário gregoriano, 259 anos bissextos. Nós temos 107 dias para concluirmos o ano de 2026. Vamos ver o que está marcando hoje. Hoje é Dia Internacional da Democracia. Aqui no Brasil é Dia do Cliente. É Dia do Musicoterapeuta. E hoje é mais um dia para ser feliz, então aumente o volume do seu rádio e vem ser feliz, vem participar desejando aqui no nosso canal de comunicação 3361-3110. 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Vai mandando o seu alô, então. São 7h27. É hora de mais música.
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3: É verdade. Alô?
5: Boa noite, mãe da Padilha.
3: Boa noite, dona Maria.
5: Eu gostaria de ouvir uma música
3: Rebelato.
5: Com Gini Geno. Ela chorou de amor.
3: É mesmo? Tadinha.
5: Abraços, beijos, uma ótima semana. Que Deus nos abençoe com muita saúde.
3: Já estamos no meio da semana, dona Maria, mas tá valendo.
5: Beijos, abraços.
3: Abraço, dona Maria. Obrigada pela companhia. João Gabriel. João Gabriel, do Faxinal dos Rosas, ao vivo. Linha aberta, João, prossiga.
6: Boa noite, Moisés Padilha, que é o João da linha Faxinal dos Rosas. Estamos na escuta do teu programa, tomando um mate com o João Fiorentim e a Olina Fiorentim.
3: Aizá.
6: nossos vizinhos queridos amáveis.
3: Bom demais.
6: Tenha uma ótima noite de sono, meu amigo Moisés Padilha.
3: Obrigado, João. Tudo de bom. Um abraço pra vovó, pra mana, pra todo o povo que tá nos ouvindo aí, tá bom? Alô, alô.
0: Boa noite, Moisés Padilha.
3: Boa noite.
0: E essas musiconas aí que me deixa doido. É o Antônio do bairro Santo Antônio.
3: Fala, seu Antônio.
0: Queria escutar, se for possível, a música... aquela dos olhos verdes, não sei se é dos olhos verdes ou dos olhos negros.
3: É dos olhos negros, seu
0: Antônio. Eu já tô descorneado tomando uma caipirinha.
3: Eita! Olha, Piazito!
0: Boa noite, Mandé Espadilha!
3: Chega, já falou! Vamos pro outro ali agora. Alô, alô!
1: Boa noite, doutor. Estamos ouvindo.
3: Só deu Antônio hoje no programa, hein? Fala, seu Antônio.
1: Dei bonitos coitantes. Parabéns, tá nota 10.
3: Muito obrigado, senhor Antônio. Obrigado, um elogio. Vai bem o elogio, hein? Quem não gosta do elogio? 7:30, trio Parada Dura. Rogério e Regiane na participação especial. Ao vivo.

0: Aquela dos olhos negros, corpo e alma. Ah, que coisa mais linda do mundo. É bom demais uma terça-feira à noite ver uma canção. 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
1: Imagina você ouvindo essa canção no seu Fusca Azul. Quem já teve um Fuscão aí, hein?
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1: O Dodge. Já teve um Dojão? Talvez você já teve um Dojão verde.
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1: 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Ouvindo no toca-fita do meu carro.
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1: Com esse cantor espetacular, Bartô Galeno. Bartolomeu da Silva, o Bartô Galeno, cantor e compositor brasileiro.
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1: bem bordado. Aí, ó, no início de 2017. Ele sofreu um AVC, esteve hospitalizado, mas com cautela foi tratado, recuperou, superação 2017, consolidou ainda mais a imagem de Bartô Galeno como um ícone resiliente da música popular. O episódio não resultou em danos permanentes à sua voz, permitindo que ele continuasse a celebrar seus mais de 40 anos de carreira com a mesma identidade sonora que o consagrou, hein?
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1: A saudade, hein? Não é quinta-feira do hashtag TVT, mas essa aí já foi pra matar a saudade.
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1: Bartô Galeno, Bartolomeu Galeno.
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1: Um dos grandes ícones, uma das vozes mais lindas do nosso cancioneiro popular do Brasil.
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1: Ele nasceu em 20 de maio de 1950.
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1: Está com 76 anos. Nasceu
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1: em Sousa, Paraíba, Brasil.
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1: Às 7h56. Aqui é assim, hein, gente? Aqui é assim, é música, é informação. É rádio do jeito que você gosta, é música que você gosta de ouvir. Irmãs Freitas, alô, Dona Eulália. Beijo no coração, menina. Polenta brustolada na chapa. Daqui a pouquinho tô chegando aí, hein? Irmãs Freitas.
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0: Estraguei a música bem no finalzinho, hein? Barbaridade, hein? Que barbaridade. Vestido de seda, passe livre, luz da minha vida. Quem? Com quem? Com quem? Com o João de Souza e Bonifácio. Participação da voz oficial do rádio, Moisés Padilha, bem no finalzinho. Ah, forçou a amizade, né? Forçou a amizade, mas não é? Ah, é ou não é? Oi, como vai você? Tá tudo bem? Tudo certinho? Aperta o play e vamos lá. Bom, o seu Chenete, então, tem gente de aniversário na oficina, tem festa, fandango, cordiona, violão, cantoria e uns gole também, né? Comemorar aniversário aí, já vou ouvir o áudio. Mandar um abraço aqui para os nossos amigos que já estão organizando aqui a Hora do Mate. Moisés, boa noite. É o Daniel, loja da Comercial Girardi do bairro Palmital. Toca os Monarcas na Hora do Mate, música vaneira grossa. Minha primeira participação no seu programa, mas estou sempre na escuta. Mas que luxo! Obrigado, Daniel. Nome do meu irmão, tem um mano chamado Daniel. Se é Daniel, é gente boa. Ah, hoje de manhã passei no Girardi pegar uma torneira. A torneira da pia começou quando a torneira, quando perde aquele negocinho, começa aquele pinga-pinga, né? Aí fica, aí além de gastar água, além de desperdiçar água, é chato, né? É chato, vamos lá comprar uma torneira e começar o Girardi, né? Barbaridade, que loja, eu fico bobo, né? Você entra lá na vontade de ir comprando, você vai vendo, vai comprando, vai levando. Mas a conta vai chegando também, né? Abraço, Daniel. Tudo de bom. Abraço para todos os nossos amigos aí, parceiros da Comercial Girardi. Tanto do Palmital como ali da Nereu Ramos do Centro. Dona Sônia Maria Bertolo já está organizando também a Hora do Mate. O pessoal já está aguardando aí a Hora do Mate, chimarreando. Porque a PQ já está indicando aí os milongueiros, chimarrão de Sua Norte. Já vamos organizar, já vamos atender. Dona Carolina Quingesse também está participando também. Gostou das músicas antigas, né? Ah, sim, essas músicas são valiosas, né, Dona Carolina? Muito obrigado pela participação. 8 e 8.
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0: 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Alô, alô, André De Lázari.
17: Olá, Moisés Padilha, e a você que acompanha o Super Noite na Condá. Chapecó continua evoluindo e melhorando cada vez mais os índices de atendimento, abertura de empresas e agilidade, estando entre as melhores de Santa Catarina. Além de ampliar as ferramentas de atendimento, há um mês foi assinado pelo prefeito Valmor Scolari o decreto que instituiu o programa Facilita Mais, modernizando a Lei de Liberdade Econômica. Ele dispensa alvará de localização e funcionamento para todas as atividades catalogadas como baixo risco em todos os órgãos. Também permite a autodeclaração oficial, permitindo iniciar o negócio imediatamente com análise de viabilidade e registro automáticos, além de integração com outros órgãos.

0: órgãos como o Corpo de Bombeiros e a Vigilância Sanitária. O coordenador de análise e cadastro de empresas do Simplifica Chapecó, Rodrigo Ribeiro, disse que somente cinco cidades de Santa Catarina têm o selo ouro concedido pela Junta Comercial do Estado: Florianópolis, Palhoça, Itajaí, Águas Frias e Chapecó. A vara única da comarca de São Lourenço do Oeste condenou ontem um homem de 57 anos de idade a 36 anos, 5 meses e 15 dias de prisão em regime inicial fechado pela prática reiterada dos crimes de estupro de vulnerável e satisfação da lascívia mediante presença de criança ou adolescente, ambos majorados pela condição de avô afetivo da criança e agravados por terem sido cometidos no contexto da violência doméstica e familiar. De acordo com os autos, o condenado, o avô de criação da criança, então com idade entre 8 e 12 anos, se valeu da relação de confiança e da convivência familiar para submetê-la, por 4 anos, a sucessivos abusos sexuais dentro da própria casa, sempre nos momentos em que a criança permanecia sozinha com ele. Ainda segundo a investigação, o acusado utilizava ameaças para manter a vítima em silêncio. A responsabilização penal foi possível graças ao conjunto de provas reunido no inquérito policial, incluindo o depoimento especial da criança, escuta especializada e laudos periciais que constataram vestígios compatíveis com violência sexual reiterada. O juízo negou ao avô o direito de recorrer em liberdade. Mais informações amanhã, às 7h30 da manhã, no Primeira Hora, comigo, Gladir Azambuja e Eduardo Prado. Uma boa noite a todos. Do jornalismo da Condá FM, André de Lázari.
1: Obrigado, André, pelas informações. Daqui a pouquinho tem Hora do Mate, são 8h15, Irmãs Freitas.

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Abraço ao Rodrigo e equipe. Aquele abraço. Sábado, 14h, tem o programa Super Sabadaço. 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Lembrando que domingo até dia 20 é o dia do gaúcho. E na localidade da Serrinha tem uma domingueira no CTG Estância Velha, missa crioula às 10 horas. Ao meio-dia, um almoço de patrão. À tarde, um arrasta-pé com Juarez Boita e grupo. Todos no convite lá no CTG Estância Velha, lá na Serrinha, bem próximo ali às margens, né? Da 480, bem próximo a igreja, né? Da igreja antiga ali da Serrinha. Bora pra frente, maestro! Bora pra frente para a Hora do Mate, 8h21.

0: Resquícios de Saudade, Juarez Boito e Grupo. Próximo domingo, dia 20, lá no CTG Estância Velha, na Serrinha. 8h24, hora do mate no Super Noite da Condó FM, 50 anos. É, sexta-feira começa o acampamento Farroupilha, né, meu povo? Com Mano Lima, show com Mano Lima, e aí depois show baile com o Grupo Velhos Tauras. O que que achou? É Semana Farroupilha, Dia do Gaúcho, domingo, 8h25.
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0: Atendendo a Dona Sônia Maria Bertolo, os Monarca, opa, é os Milongueiros. Aí daqui a pouquinho na sequência vem pro pedido do seu Daniel com os Monarca.

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18: 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E aí, já se recolheu? Já tá pronto para ir para o descanso? Já está no descanso? Amigos do interior, amigos do sítio, da fazenda, das estâncias, dos galpões, pessoal, meus amigos aí, minhas amigas aí, aos Pessoal das pizzarias, dos bares, restaurantes, lanchonetes, das padarias, nossos amigos do comércio, lojas, mercados, mini mercados dos bairros, pessoal das rodoviárias, dos municípios vizinhos, que nos ouvem aqui no Grande Oeste pelo Dial, da E98.9. A gente sabe hoje que a gente fala para o mundo inteiro através da internet, a rede mundial de computadores. E é sempre bom saber que você está em nossa companhia. Aqui pela Condá FM, emissora do Grupo Condá de Comunicação em Chapecó, Santa Catarina. 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Abraço para o seu Juarez e Dona Rose, estão nos ouvindo aí, aquele abraço. Boita. A Dona Maria está agradecendo a música do Gini Geno. Ela chorou de amor. Foi tocada essa música, Pezinho? Confere ali se foi tocada a música aí. Não me lembro se foi tocada ou não essa música aí. É tanta coisa acontecendo ao mesmo tempo que águas passadas diz que não enche mais rio, né? Adão Marceneiro está nos escutando também. Adão Marceneiro está confirmando a audiência. Todo mundo ouvindo às 8h38.
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18: Erlon Pericles. Elton Saldanha com Erlon Pericles estarão quando? No nosso acampamento Farroupilha, no dia 21 de setembro, segunda-feira, 21 horas.
20: Parceiro.

Dava alô para os amigos, são 8h41. Obrigado, gente, obrigado pelo carinho da audiência, obrigado pela participação. Vou terminar o programa uns segundinhos antes hoje. Nós vamos ficar ouvindo aí o Paulinho Mocelin, vai estar no acampamento Farroupilha, e também o Porca Véia, Luz do Meu Rancho. Amanhã, a partir das 7h, estaremos de volta no oferecimento da Leve Agropecuária Chapecoense, Dege, Joalheria Ótica Dom Bosco, Despachante Magro, Super Pedim, Siga Mais Proteção Veicular e Lavação HF. E aí, lá, logo na sequência, nós teremos o programa Momento Espírita e a Voz do Brasil. Que Deus te guarde, que Deus te proteja, que Deus te dê a paz. Até amanhã. Valeu, tchau, pessoal.

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como Jesus nos vê. Por vezes, ao pousarmos os olhos sobre nós mesmos ou sobre o próximo, permitimos que uma severidade implacável embace a nossa visão. Julgamos com o imediatismo da carne, medindo a eternidade pelo tamanho das imperfeições do hoje. Será que o bom mestre de Nazaré olha dessa forma a humanidade, ainda tão ignorante, com tantos defeitos? Ele, o puro por excelência, não se serve das lentes frias do julgamento, onde o mundo aponta criaturas frágeis e caídas. O seu olhar identifica seres que lhe foram confiados pela divindade para a correta condução. Onde nosso orgulho enxerga apenas ignorância, Jesus acolhe corações sedentos de rumo, almas que tateiam na penumbra, ansiando por se libertar da lama que as prende ao chão. Para ele, nosso irmão maior, ainda guardamos a fragilidade de crianças imaturas. Nossos passos trôpegos e rebeldias passageiras clamam pelo amparo constante e por seu terno desvelo. Essa delicadeza compassiva moldou cada passo de sua trajetória terrena. Enquanto os homens viam na manjedoura apenas um canto rústico e esquecido para os animais, Jesus apresentou a própria presença aninhada na simplicidade da natureza. Transformou a palha em um poema de excelsa beleza. O seu olhar sempre enxergou o que estava oculto nas profundezas da alma. Para a mulher de Magdala, cruelmente rotulada pela sociedade como sem valor e prisioneira de sombras espirituais, estendeu ele um olhar que rasgou as aparências. Compreendeu a agonia que sangrava naquele peito feminino e, envolvendo-a em amor sublime, transformou-a na primeira e radiante mensageira da ressurreição. Quando os olhos do mundo viam em Simão Pedro apenas o pescador rude, Jesus divisou o reflexo de Deus pulsando em seu espírito atribulado. Lapidou aquele homem até torná-lo a rocha inabalável da fé cristã através dos séculos. E enquanto o mundo via apenas a névoa espessa da traição, a ternura do olhar do Mestre não se alterou. Enquanto condenamos Judas como um negociante de intenções sombrias, ele viu a alma de um companheiro invigilante em desalinho. Estendeu-lhe braços amorosos e o buscou após a sua dolorosa deserção, convidando-o ao ressarcimento de suas falhas. Diante de Saulo de Tarso, o perseguidor feroz e orgulhoso, Cristo foi ao seu encontro na estrada de Damasco para lembrá-lo de sua nobre missão, tornar-se embaixador da Boa Nova. Inspirados pelo rastro luminoso de Jesus, aprendamos a perceber que mesmo no fundo do pântano denso e escuro, nascem os lírios alvos e perfumados para exalar triunfantes a glória de Deus. Aprendamos que a maldade e o erro são apenas espinheiros e lamas provisórias que revestem por fora o solo sagrado da alma. Somos filhos da luz, criados para mostrar a sublime luz que em nós se aninha. Floresçamos em luz. Aprendamos a nos servir dos olhos de Jesus para olhar a cada um dos nossos irmãos e a nós mesmos. Encontramos-nos aqui para aprender, servir, amparar e amar. Colocados lado a lado, demos-nos as mãos e marchemos para o alto, conquistando virtudes, tornando-nos a cada dia luz mais brilhante.

0: E assim chegamos ao final de mais um Momento Espírita. Hoje, terça-feira, 15 de setembro de 2026. 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
18: Está no ar, a voz do Brasil, as notícias do governo federal que movimentaram o país no dia de hoje.
19: Olá, uma boa noite.
18: Boa noite para você que nos acompanha em todo o país.
19: Terça-feira, 15 de setembro de 2026.
18: Vamos aos destaques do dia.
19: A infraestrutura por trás da tela. Data centers mantém o mundo conectado.
18: E Brasil sanciona a lei que cria regime tributário especial para a instalação desses espaços no país.
19: É o Redata. A medida prevê incentivos fiscais e o uso de energia renovável. Pablo Mundi.
20: A nova legislação também contempla serviços de computação em nuvem e operações de inteligência artificial, como treinamento e geração de respostas por modelos de IA.
18: Produção agrícola e pecuária.
19: Brasil colheu cerca de 361 milhões de toneladas de grãos na safra 2025-26, 2,6% a mais em relação à anterior.
18: E produção de carnes deve ultrapassar 34 milhões de toneladas em 2026 e 2027. Natália Kozlik.
21: De acordo com a Conab, o resultado permitirá um aumento nas exportações sem comprometer o abastecimento do mercado interno.
19: Um refúgio científico no meio da Amazônia.
18: Às margens do Lago Tefé, a biblioteca reúne mais de 28 mil obras ligadas à região. Cleide Lopes.
22: Localizada em uma região cercada por áreas protegidas, ela é